0: estou à disposição aqui, mas teve hora para começar. Segundo o Dessinho falou que não teve hora para parar.
1: Tem a pizza.
0: A reunião que teve na Câmara lá de prestação de contas foi até 12h15 da manhã. Eu estou pronto. Meu compromisso é amanhã às 7.
2: É até um grupo político aqui na cidade. Seu colega aí tá. Seu escudeiro tá nele lá. Tá. Rapaz do céu.
0: Tá pegando fogo.
2: Diga que eu chego lá, só joga gasolina. Nossa. E vaza. Ó, vamos lá, continuando. Convenção partidária.
0: Convenção partidária, campanha humilde, honesta,
1: seu pai do seu lado,
0: de casa em casa. Meu pai, minha mãe. Minha mãe que ralava mais que meu pai.
1: É.
0: Que meu pai, pelas limitações de saúde, ele era chofé. Então, eu...
1: Mas
0: eu
1: conheci muita gente ali da
0: minha estrela. Sim, muito. Então, assim, meu pai conduziu o veículo, porque ele não andava assim, porque tinha limitações pela obesidade, né? Ele sempre foi muito obeso, né? Limitação de saúde, diabetes, igual eu falei agora há pouco. E minha mãe era mais esperta, né? Era mais nova também, né? Aí, minha mãe que era escudeira, ela ia de carro com meu pai, então ela fez a missão de ir em todos os familiares, todos, do lado do meu pai e da minha mãe. Só não tive mais voto para vereador, porque a maioria dos meus familiares mora no Rio Paranaíba. Tem muita família do lado do meu pai, né? Ferreira Galvão, Rio Paranaíba, e da minha mãe também, família Pereira.
1: Que candidato, né, que você já viu na sua vida que o pai e a mãe saíram para pedir voto?
0: Pedi e brigava.
1: Eu nunca vi.
2: Eu já vi alguns.
1: Pai e mãe, nunca vi.
2: Mas assim.
0: Vou te contar.
2: A mãe do Robson mesmo, quando ela tava. Ela
0: pediu
2: de vereador, pediu.
0: É. Mas aonde que volta, né? A família, né? Amigos, família, né?
2: Isso dá um peso muito grande na campanha, né?
0: Não.
2: Pai e a mãe junto ali.
0: Os amigos,
2: né?
0: Sempre ajudou junto, muito. Né? Eu sou muito grato, né? Eu tô onde que eu tô.
2: De fato, eu tive a oportunidade de acompanhar a sua campanha de prefeito lá em Biar e eu vi muito isso. E eu tinha te falado já. Eu te falei, ó, fica tranquilo que você vai, pelo que eu tenho visto aí, essa aproximação das pessoas, né? Isso conta muito, pelo menos eu vejo muito isso.
0: Uma energia muito positiva, né, Tardelli?
2: Junto ali. E a renovação também, mas vamos lá, continua.
0: Isso, então assim, aí a gente teve a oportunidade de ser candidato, foi fazendo a campanha, pé firme no chão, meu pai e minha mãe iam todos parentes, e eu saí rodando a zona rural. Tardelli, tem tempo aí? Tem tempo?
1: Bora.
0: Tá com sono?
1: Então, vou te ajudar ainda, falando em zona rural, quem tá participando aqui com a gente, o Anilson Rocha. O Anilson, boa noite, Anilson. Balacast. Grande Giliano Mamão, você está dando muita atenção no Retiro do Meio, minha filha Ana Paula e meu genro Antônio Onofre dos Passos, fazendo grande trabalho na ponte do Rio Formoso. Eles têm o queijo, foi premiado.
0: Foi passado. Campeão regional lá em Biá, então parabenizar eles e dizer que eu comi o queijinho deles hoje lá em Biá, que estava uma delícia.
1: É maravilhoso.
0: Tá de parabéns, foi campeão ano passado e vai ser campeão esse ano de novo também.
1: Eu esqueci o nome do... Me fala aqui, o seu Anilson.
2: Menina,
1: Rocha.
2: Eu sei qual que é o que eles estão falando.
1: Eu pedi, o seu Anilson, é difícil demais. A gente
2: queijaria...
1: não acha queijo para comprar.
2: Eu também esqueci queijaria, mas vamos lá.
0: Não, e os queijos
1: deles são bons.
2: Não, grande ouro, acho que não era. O pessoal vai falar pra gente, o pessoal tá ouvindo aí, fala pra nós o nome da queijaria.
0: Ibiá faz um... A região do Ibiá é uma região muito boa, né? E as pessoas, os produtores rurais, fazem um queijo delicioso. Pessoal do Retiro do MEI.
1: Eu tô lembrando.
0: Pessoal do Retiro do MEI, pessoal da Genita, né? Tobati, Paraíso, enfim, toda a região de Ibiá, o queijo e os produtores rurais fazem um queijo delicioso, né? Então, na caminhada... Minha família inteira abraçou a causa, conversei com meus irmãos. Meu pai, você tem certeza que quer mexer com isso, menino? Não, pai, eu vou tentar.
1: Né? Eu já estou ansioso.
0: Você
1: ganhou.
0: A dona Maria.
1: Porque eu estou ansioso.
0: Em 2008, a dona Maria falou que se eu fosse vereador, eu ajudava mais ainda. Se eu ajudei a gente conseguir casa de apoio, levar alimentação para os pacientes acompanhantes, que eu poderia ter voto se eu fosse candidato. Pumba, resolvi candidatar. Candidatei. Comecei a fazer campanha. Aonde que eu tinha que fazer campanha primeiro? Zona rural, 90 dias de campanha. Por quê? Porque a minha ligação antes de eu ser motorista de ambulância foi aonde? A Genita. Então, aonde eu tinha que começar a fazer campanha? Na Genita. E aonde eu comecei?
1: O seu segundo umbigo.
0: Não, na verdade, não comecei na Genita. Eu comecei mais para lá da Genita. Eu comecei na região da Capelinha. Aonde muitos falam tragédia, que é divisa e Biá.
2: Agora é Alto da Serra.
0: Isso, Alto da Serra. Não, é porque muitos falam tragédia, mas é Alto da Serra.
2: Capelinha. Eu esses dias falei, rapaz.
0: Não, mas não é tragédia, não. Eles usam esse apelido aí, mas eu sou contra. É Capelinha do Alto da Serra, né, região muito boa, os produtores lá, muitos amigos que eu tenho lá. Então, inclusive, logo, logo vai chegar as marcas também na tragédia, tá? As marcas vão ficar
2: ali
0: só
2: no Retiro do Meio. Fica a parceria, Tapira e vocês,
0: sim,
2: né?
0: Sim, sim, sim. Inclusive, o Barroso, ano passado, a Maura, me ajudou muito, né, com patrola para fazer as divisas para nós, porque nós pegamos a frota toda sucateada, né? Até ambulância sem motor, a gente pegou lá em Biá. Mas, enfim, aí comecei a campanha onde? Lá no Alto da Serra. como é que eu vou fazer campanha? Se eu não tinha carro, eu não tinha moto, o que que eu fiz? Arrumei, Tardelli, uma carona pra vir aqui, para achar.
2: Evelyn tá brava aqui.
0: É, manda um abraço pra ela.
2: Ah, falou, você tá com ciúme, que a cria tá aqui no Bola.
1: Já passei pro Tares ali, ó.
0: Não, mas eu vou estar vindo na rádio o dia que ela convocar, essa semana não, porque tem Juninão, inclusive ela tá convidada pra ir no Juninão, mas da semana seguinte, eu estando em Biá, faço questão de estar aqui, né, na Rádio Cidade novamente,
2: e muita no período da manhã. Genita aqui, tá?
0: Muita genita
2: aqui nos comentários,
0: um abraço, tá? Pra toda a equipe da Zona Rural e da Genita. Tá
1: acompanhando.
2: E tá tendo uma briga aqui.
1: Queijaria Pingo de Ouro.
2: Tá tendo uma briga aqui da Genita com o Ibiá.
0: É?
2: Tá falando que você faz tudo pra lá, que você começou lá. Você
0: não, lá. Não, mas...
2: Olha. Depois você resolve, é treta sua.
0: É, vai, né? Ter muita coisa. Nós fala, Tardelli, que nós falamos, né? E afirmamos todos os dias que na nossa gestão o povo tem voz e vez, e o agro também, né? Então daqui a pouquinho vamos falar do agro, que a gente vai arrumar todas as estradas do município de Biá. Lembrando que o município de Biá,
2: cobrando aqui as estradas.
0: O município de Biá, Tardelli, ele é um dos maiores de Minas.
2: Muito grande.
0: Ele é 2.704 quilômetros
2: quadrados. Aqui na BAPS, o pessoal tem noção. Você
1: quer dar um pedacinho pra nós?
2: Não, senhor, não vai, deixa quieto. Tem tanto complicado de gritar. Aqui, senhor, você ir pra BR-262 aqui, na balança pra frente da PRF ali, já na baixada, já não é mais Araxá, não, da balança para frente é Ibiá.
0: Aquela ponte até no pedágio lá perto do de Campos Altos.
2: Justamente.
0: Só em linha reta ali, as estradas de asfalto são mais de 70 quilômetros.
2: Você tá doido. As pessoas às vezes falam, da ponte aqui, ó, BR-262 sentido Belo Horizonte, sentido Ibiá.
0: Até Campos Altos.
1: Cara, balança. Como é que você faz com as estradas?
0: Não, aqui nós estamos fazendo e vamos fazer ainda mais.
2: Daqui a pouco nós vamos entrar nisso, tem muita gente cobrando aqui sobre essa questão das estradas.
1: Que é lugar,
2: rurais.
1: É grande demais pra você cuidar.
0: Municípios são mais 12.
2: É mais difícil.
0: 12 mil quilômetros de estradas vicinais. Brincar, é muita estrada.
1: É mais difícil você cuidar das vicinais do que as dentro de Biá.
0: Não, com certeza. A manutenção dentro de Biá, e ela custa mais barato, é mais fácil, e da zona rural há um investimento maior. Né? Então, campanha, Tardelli, comecei 90 dias de campanha. Onde eu comecei? Porque eu esperei o Santinho ficar pronto. O Santinho ficou pronto. O que eu fiz? Peguei uma carona de Biá até Araxá, liguei pro meu primo. Marcinho, bom? Bom. Ele é sobrinho do meu pai. A mãe dele, Dona Maria, minha tia Maria, esposa, a tia Maria, que mora no Rio Paranaíba, né? Ela tem 3 filhos, a Vanessa, tem o Marcinho e tem a Alessandra. E o que aconteceu? Eu fui, liguei para ele e falei, preciso de sua moto emprestada, moto Bros, cara, eu tinha carteira de moto.
1: Tinha mais alta,
0: né? Você pega a Bros. Estrada. Você me empresta fazer campanha só um dia, vou fazer aí. Divisa com Tapira. Não, primo, pode passar aqui e pegar. Tá com o tanque cheio pra você. Ele sabia que eu não tinha dinheiro pra fazer campanha. Então eles nem pediam. Você vai deixar uma agroja aqui? Não. Peguei essa moto. Cheguei que era 7 horas da manhã. Comecei a fazer campanha. Fui empolgando. Com aquela região lá do Alto da Serra, Tardelli. Fui empolgando, toma café aqui, almoço aqui. Não, que acolhimento.
2: Eu fui lá, ó, esses dias pra trás fazer umas imagens lá. Não sabia mais o que eu fazia, tanto pão de queijo,
0: café. Não, ó, zona rural do Ibiá, o produtor rural é farturento, eles faz questão da gente mesmo, chega lá, tem que tomar café, se apertar tem que ficar pro almoço, e mata galinha, caipira, não, é, o produtor do Ibiá, ele é diferenciado, né? Eu não sei de outra região, mas do Ibiá, toda região é diferenciado. Então eu comecei lá a rodar, deu 6 horas da tarde, eu empolguei com os votos que eu ia ter lá, e deu 7 e pouco da noite, 7:30, se me dá uma coisa, vambora, que eu tenho que ir lá para achar, né? Porque a divisa com o Tapira, depois que eu tenho que ir para Ibiá. Rapaz, aquela estrada de lá, Tapira, arruma, sempre foi muito boa. Ligando ali, o Horizonte Perdido, né? O Alta Serra, indo para Tapira. Eu vim acelerado, Tardelli, nessa moto. Resumo da obra. Tinha vários mataburros, passei em vários. Só que vi uma tal do Abelino. Que eu só vi ela depois.
2: Ele era Belina.
1: Era Belina do Diogo.
0: Não sei.
2: Do Diogo, igual com a Belize.
0: Eu só vi que era Belina depois. Mas vinha 2 faróis alto. E eu na moto. Estrada lá sempre foi muito larga. Muito larga. Então eu tava na minha mão, tranquilo. Tá vindo um farol ali, eu vou passar aqui e ela tá vindo, tá tudo certo.
2: Cada um na sua.
0: Rapaz.
1: Você achou que era 2 motos, foi do meio.
0: Não, não. Foi pior um pouquinho.
2: Farolzão na frente, arraste do lado.
0: Rapaz, é assim, é coisa de rir mesmo, pra não chorar. Rapaz, eu acelerado, motinha boa, 80 quilômetros, a estrada lá era melhor do que asfalto 2002, muito melhor, tinha buraco, era lisinho, e eu acelerado esses farol vindo.
2: Tá diferente não, essa 2002, daqui a pouco vamos falar sobre isso também.
0: Viu? É, não, nós vamos chegar lá, vamos cobrar da turma da UAI. O que acontece? GPS, aquele farol alto e acelerado, 80 km por hora. Eu entrei no meio do mataburro, no meio. Ai. De caos trilho, de caos trilhos, no meio, literalmente. Na hora que a roda caiu, eu não vi que era mataburro, eu só voei.
2: A moto ficou, você passou.
0: Escuta, aí que tá o mais emocionante do voo. E a roda bateu, a moto ficou e eu fui. Na hora que eu caí prancheado, eu tava com blusa e com luva, não machuquei nada. Caí, fui arrastando, arrastando, arrastando. Na hora que eu pensei em levantar a moto, tum, eu acabei de deitar.
2: Rapaz, a moto voltou, veio.
0: A moto veio, só bateu a primeira roda ali, amassou. Amassou foi. Mas
2: continuou no
0: e ela veio nas minhas costas e acabou de me deitar.
2: E a Belina?
0: Não, vai escutando, não sabia que era Belino, não. Vou descobrir depois. O pessoal desceu do carro, né? Com o mundo vai de vara de pescar nos lados, com a janela lá, deve ser pescador. Né? Eu nem lembro o nome do pessoal. E nisso tinha uma caminhonetinha atrás, eu acho que era Toyota. Né? Aí, rapaz,
2: tá isso foi.
0: Você tá bem? Você tá bem? Você tá bem? Eu falei, não, tô bem, tô bem. Rapaz, e a gente que tinha um vínculo com a saúde, sempre você fala, se der hemorragia interna, dá sede. E eu fui dando sede, me arruma um pouco com água. Ninguém me deu água, Tardelli.
2: Nem o dava.
0: E eu, não, pois é, mas aí o pessoal.
1: Mas você sabia disso?
2: Isso é básico, né?
0: Não, eu sabia porque eu trabalhei na farmácia, trabalhei no hospital.
1: A turma que não quis te dar água.
0: É, aí eu fui e falei assim: não, me dá água e tal. Falou, mas tem hemorragia interna.
2: Sabe, né? Todo mundo sabe. É o básico, né?
0: Mas o pessoal sabia, o pessoal da Belina lá sabia. Nossa, não vai dar água pra você, não. Botou com sede, só um pouquinho molhar a boca. Falei, não, se der hemorragia interna, você tá com dor aonde? Falei, tudo, tá tudo doendo. Aí eu fui, levantei, fui tirando a poeira do corpo, e a motinha toda torta. Eu falei, pô, eu tô vivo, mas é a moto do meu primo, cara. O que eu vou arrumar com essa moto?
1: Nossa.
0: Rapaz, difícil dinheiro pra pagar a moto. Como que eu vou pagar a moto? Não tinha dinheiro? Eu peguei emprestado a moto pra fazer campanha. Isso na primeira semana de campanha, que era 90 dias de campanha, em julho de 2008. Campanha era julho, agosto, setembro. Era julho de 2008.
1: Na primeira semana?
0: Primeira semana. Vou começar a campanha aonde? Na região mais longe. Depois eu ia lá fazendo a Genita e foi indo. Comecei lá. Aí isso foi, me deu socorro. Pôs a moto nessa caminhonetinha, passou lá Toyotinha, eu acho, na época. Você leva até Araxá, na casa do meu primo? Não, leva e tal. Você quer passar no hospital? Não, eu tô bom. Você acredita que eu não passei no hospital aqui no Araxá? Eu tava bom, tava lúcido e tal.
1: Só a moto que levou o primo.
0: Não, a moto arrebentou. Tardelli. E na hora que eu ligo pro meu primo, falou, você tá na sua casa? Tô. Já era quase 9 da noite. Tô chegando aí. Beleza. Tardelli, moto nova.
1: Coitado.
0: Bross. Era cento e sei lá quantos cilindrados.
1: Acho que 180.
0: Lembro. Não lembro. Era bruta. Marcinho, não, me ajudou muito. Fiz a campanha só um dia na moto dele. Não foi campanha perfeita. Desculpa. Aí na hora que chegou na porta da casa dele, falei, ô primo, deixa eu contar. Tô com o pessoal.
1: Você chegou sem a moto, imagina.
0: Não, a moto tava lá na caminhonetinha.
1: Já tava.
0: Aí, aonde tá dela, que o coração partiu, foi nesse momento. Eu falei, primo, deixa eu contar uma coisa. Infelizmente, eu caí no mataburro. Não, primo, você tá bem? Falei, não, tô bem. Mas infelizmente caiu no mataburro e a moto estragou um pouquinho. Mas sim, pode ficar tranquilo. Pode mandar arrumar que eu vou pagar. Eu vou arrumar o dinheiro e vou te pagar a moto. Não, primo, tranquilo, ela vai controlar. Não, eu vou pagar a moto. Então você pode arrumar a moto que eu vou pagar. Beleza. Então até aí tá tudo certo, não tava? Rapaz, o cara foi e desamarrou a moto. A moto caiu lá de cima e caiu lá no chão, nos pés dele. Moto novinha. Amassou o tanque, quebrou o paralama, para não sei o que lá e tal, das contas e tal. Falei, não, primo, desculpa, pode mandar arrumar tudo. Ou seja, o prejuízo que era só a roda amassada, agora aí foi mais.
1: Me dá uma moto,
0: não. Obrigado, Tardelli. Resumo, chegamos aqui, mas meu primo não
2: tem pro gás ele também, você quer?
0: Não, ótimo, perfeito, sem gás mesmo, tá ótimo. Aí, né, olha pra você, onde que eu falo que a família é importante. Ele me ajudou muito, meus amigos me ajudaram na campanha, moto toda estragada, falei com ele, não. Se tiver dinheiro, beleza, não tiver problema não. Vou mandar arrumar. Eu tinha emprego aqui no Araxá, né? Então,
1: aí que trabalhou mesmo pra ganhar, só pra você pagar a moto.
0: Não, o time mínimo motivo, Tardelli, pra desistir. Mas onde você caiu? Eu falei, não, moto você foi onde é isso? Lá na tragédia? Foi naquela região que eu caí no mataburro. Né? Então o pessoal ficava falando, mas você quase morreu lá.
2: Virou piadinha.
0: Não, virou muita piada, muita piada. E não tinha rede social na época, né?
1: Mas isso é uma campanha boca a boca gratuita,
0: assim. Não, sou, mas.
2: Eu te falo que você não virou piadinha, porque virar piadinha numa campanha é muito bom pro candidato,
0: não,
2: né?
0: Mas não virou muita piada, porque eu ficava com vergonha de contar, ué, onde você caiu no mataburro?
2: Mas isso precisa ter vergonha de contar, os outros contam pro Brasil.
0: Não, mas ficou bem sigiloso, né? Poucas pessoas sabiam.
2: Ou então os caras falaram assim, ó, não vamos tirar a sala, não vai que esse homem ganha pra
0: prefeito. Era muito vergonhoso. Então, Tardelli, comecei a campanha.
1: Mas você sentiu que o pessoal tava acreditando em você?
0: Hã? Não.
2: Essas abordagens.
0: Os meus amigos, Os meus amigos, a recepção sempre foi muito boa, né? O povo de Biá é um povo muito hospitaleiro, né? Então, onde que eu chegava, mesmo que não votasse nem mim, me tratava bem, né? Então, eu achava que todo mundo que me tratava bem era voto, que eu ia ter muito voto, né? E de fato tivemos. Aí, o que acontece nesse período? Aí a gente indo, era 90 dias de campanha, eu tinha tempo pra andar, só não tinha moto pra andar mais, que a meu primo tinha estragado, e eu não ia pedir ela de novo emprestada depois de pronta. E ele ofereceu, eu falei, não precisa não. E fui fazendo a campanha na região, pegava um carro emprestado, pegava um carro, um Fit Uno do meu pai, e foi fazendo a região. Eu fiz a Genita, rodei nas fazendas e tal.
2: Eu fico imaginando, né? Fazer campanha em Ibiá deve ser muito difícil. Não, até mesmo muito cara, né? Estrada rural, muito, difícil, muito, né? Localização, trajeto em si deve ser.
0: Cara, aí meu pai começou a falar assim,
1: eu perco dentro da cidade, imagina se eu fosse fazer campanha.
2: Perde mesmo?
1: Não ia dar conta de achar.
0: E meu pai falou assim, mas você falou que não ia ter custo pra fazer campanha, tá ficando caro pra você, ué. Eu falei, não, pai, você me ajuda no que puder na gasolina aí, tá tudo certo. Aí meu pai foi, ajudou, sabe? Além de pedir voto, me ajudava com algum dinheiro pra pôr gasolina, porque eu tava afastado da prefeitura. A vantagem do concursado é que ele afasta, mas recebe, né? Então eu ganhava R$544,95 por mês. Então, todo mês eu tinha esse dinheiro garantido pra pôr gasolina. Ou seja, 90 dias de campanha eu tinha dinheiro pra. Tinha R$1.500 só pôr gasolina em 3 meses de campanha. Então eu fui rodando na zona rural, Tardelli. E assim, graças a Deus, né, assim, eu fui muito bem recebido. Todas fazendo, por mais que não votasse em mim, todo mundo me tratava super bem. A Genita, Tobati, Paraíso, enfim, toda a região de Biá me acolheu super bem. E eu fui ficando motivado com aquilo. Só que não estava tendo uma força maior, tipo assim, no, tá crescendo. Eu não sentia isso. Eu sentia ser bem acolhido, mas diferente da campanha de prefeito. Você via que estava crescendo, estava numa ascensão, estava rompendo. E na campanha de vereador era muito frio. Todo mundo me tratava bem, mas assim, como é que matematicamente? Eu não tinha pesquisa, né? Ninguém fazia pesquisa. E quando fazia pesquisa, eu não estava entre os melhores. Eu nem aparecia nas pesquisas, né? Mas eu nunca desisti. E os meus amigos que me ajudavam falavam, mamão, mas. Ou é pra você ver a campanha daquele vereador lá, só 2 carros de som, você não vai dar conta não, sou. Como é que faz e tal? Ah, sabe da coisa, já que eu comecei, eu vou até o fim. Né? Então sempre fui persistente.
1: Mas era só você lembrar do prefeito, falando, aí não vai ter 50 votos, aí você dá mais força ainda pra ele.
0: Não, a gente conta, depois, aí tem uma passagem que um amigo meu, Lucas, né, Lico Lucas, irmão do Rondinelli lá de Biado, Rodrigo, que vende moto lá, ele e do Leozinho, ele estudava e morava lá em Uberaba, da Tardelli. E ele foi, pegou carona com o prefeito da época. Prefeito da época, que eu era do partido, da base dele. Ele pegou carona e tal. E ele muito animado, tô indo, vou votar no mamão e tal. E pegou carona com o filho do prefeito da época, morava lá em Uberaba. E eles vieram no carro junto. O prefeito da época, o filho, né, que hoje é vereador, e esse Lucas, amigo meu. Ele foi, perguntou, ó, prefeito, como é que tá lá no Ibialá? Como é que tá o mamão? Fraquinho demais. Não passa de 50 votos. Rapaz.
2: 50 votos, então.
0: Aí ele falou assim: não,
2: mas colocou 55.
0: Mas o Lucas falou, 50, irmão do Rondinelli e do Rodrigo. Ele falou assim: ó, mas lá em casa não vai votar nele. Vai perder voto. Não pode 50 votos. Não, mas o mamão, eu acho que tá forte. Não, o dia que o mamão ganha a eleição no Ibiá, eu perco a eleição.
2: Ixi, aí é a ferida, aí abriu a ferida.
0: Aí
2: o ego.
0: Aí.
1: Que beleza.
0: Aí você vê, aí, companheiro tá... meu, de base partidária, veio de motivar o vereador, que fez? O dia que o mamão ganhar, eu perco a eleição. Resumo. Só vinha coisa negativa pra mim superar. Né? Então eu sempre tive comigo superação.
2: Mas vamos, hoje a sua experiência política, você consegue ver isso até mesmo a pessoa vendo realmente o potencial em você, né?
0: Sim, então isso, na verdade, esses obstáculos que foi surgindo, Tardelli, veio para me fortalecer, tanto na minha fé, né, acreditar que Deus realmente existe. Deus sempre me incentivou, sempre me deu norte, sempre pedi sabedoria e discernimento para tomar as melhores decisões. Então, as melhores decisões naquele momento era o quê? Conversar com os amigos. E muitos amigos falaram assim: não vai ganhar. Eu vou votar no C, minha família inteira. Falei, então já é um bom sinal aí. Como é que você fala que eu não vou ganhar? Mas os meus amigos que me ajudavam pediam voto para mim e falavam: Vó, não tá fácil para você, porque você não tem estrutura de campanha. Você não tem, mas era 90 dias de campanha. Eu rodei demais, gastei muito sola de sapato, muito sola de botina, principalmente na zona rural.
2: Isso, vereador,
0: né? Vereador. Então, 2008, assim, para concluir a questão de vereador, candidatei.
1: Você teve mais que 50 votos?
0: Tive mais do que 50 votos.
2: Eu ia pra saber, quantos votos? Quantos votos?
0: Eu fui o vereador. Tem gente perguntando aqui. Eu fui o vereador, Tardelli.
2: Não aguento mais, não, Tardelli.
0: Pra acabar a sua curiosidade. Então, sim. Se eu tivesse mais de 50 votos, a pessoa perdia. Eu fui o vereador jovem mais bem votado da história de Biá naquela eleição. Ixi. Tive 506 votos. Que isso, e ainda arrastei um companheiro lá de Lambuja, que teve 404 votos.
2: Qual companheiro que você falou que você ia parar a política se você ganhasse?
0: Não, não, mas quem fala? Quem falou que ia perder?
2: É.
0: Não, quem perdeu. Falou que ia perder era o prefeito. O prefeito falou assim: o dia que esse menino ganhar, esse menino da ambulância, é eu perco a eleição. Você pode?
2: Quem que é?
0: Doutor Paulo.
2: Paulo de Boa.
0: Então ele perdeu a eleição, votei nele, briguei por causa dele, subi no palanque dele, defendi, vamos construir casa de apoio em Uberaba.
2: Você ganhou
0: e tal, perdeu. Tal. É, a profecia dele se concretizou. O dia que o Mamão ganhar a eleição, né, o menino da ambulância não passa 50 votos.
2: Isso então, como vereador.
0: Como vereador. Tive 506 votos. E a esposa dele, na época que foi prefeito, nos últimos 8 anos, teve 499. Ou seja, mesmo ele com a máquina, tive mais voto do que a esposa que foi presidente da Câmara, que foi vereadora, né? Ótima médica, né? Mas como político, eu não vi que houve um avanço no IBA, tanto é que eu pus meu nome à disposição, né? E a gente tirou isso do poder, chegou 40 anos no poder, e com as bênçãos de Deus e com a vontade do povo, não volta nunca mais, porque o povo quer progresso, o povo tem esperança e o avanço está apenas começando esse ano. Vamos andar esse ano a passos largos, começando devagarzinho ano passado, mas esse ano a missão é caminhar a passos largos. Então, Dercim e Tardelli, todos os ouvintes estão nos acompanhando. Nós tivemos 506 votos, foi o jovem mais bem votado da história de Ibiá naquela eleição, 506 votos, em 2008. Tive mais votos do que a esposa do prefeito da época, que era presidente da Câmara, né? Foi presidente da Câmara. Então, sim, ficou tudo maravilha. Meus amigos acreditou, por mais que tinha alguns que tinham dúvida, ajudou.
2: O Alex estava com você nessa época, vereador também?
0: Ah, sempre, o Alex,
2: Alex é seu irmão, né?
0: É, vamos dar um abraço pro Alex aí, pro Orto, né?
2: O rei do cuscuz.
0: Toda a equipe nossa da prefeitura que tem feito um brilhante trabalho. Só estamos conseguindo avançar em Ibiá, Tardelli, porque nós temos uma equipe muito boa e daqui a pouquinho acho que nós vamos chegar lá. Mas fui eleito para vereador, tive a oportunidade de ser vice-presidente da Câmara, só. Eles não deixaram, Tardelli, e eu assumir a presidência. Eu tive vontade de ser presidente da Câmara, mas nunca deixaram ser presidente. O máximo, o teto foi vice. Fui vice. Entendi. Depois eles me tiraram. Porque eles viam que talvez o menino da ambulância tinha um potencial. Né? E na verdade eu nem sabia que eu tinha esse potencial para ter tanto voto. Então, assim, agradecer a todas as pessoas que me acreditaram, foram 506 votos. Né? E depois a gente fez um bom trabalho e eu levei uma missão na saúde. Eu tenho que conseguir uma casa de apoio em Uberaba, porque eu prometi isso na campanha. Lá tem que ter uma casa de apoio, porque vai todo dia um ônibus paciente para casa de apoio em Uberaba.
2: Isso como vereador, né?
0: Isso eu já eleito, foi uma promessa de campanha
2: minha. Eleito.
0: Isso, no meu plano
2: 2009,
0: de
2: 2009-2013.
0: Isso, 2009-12. Aí em 2009 eu brigando, não tinha rede social, eu ia na rádio. Tem que ter caja de apoio. E eu fui e fiz uma baixa assinada, na época, junto com alguns amigos lá, Raimundo Raleiro. Se não me fala a memória, foi mais de 2.500 assinaturas, né? Eu indo nas casas. Uma assinatura de quê? Não, baixa assinada para nós conseguir uma caja de apoio em Uberaba. Ah, uma mão da ambulância? Ah, caja de apoio, tem tudo a ver. Então o pessoal assinou, foi muita baixa assinada gigantesca. E eu pedi pro prefeito, o prefeito era teimoso na época. Meu amigo, prefeito, ex-prefeito Mendes, mas era teimoso. Não, não dá, é caro, não tem jeito e tal. Resumo, água mole em pedra dura, tanto bate até que fura. O que aconteceu, Tardelli? O prefeito cedeu à vontade popular, porque eu estava só representando a vontade popular. Aí ele foi, conseguiu, na época, a gente conseguiu a casa de apoio em frente ao hospital de escola. Literalmente em frente, era pequenininha, mas era uma casa de apoio que acolhia todo mundo. Que o pessoal fazia o exame de manhã, ficava na casa de apoio, tinha algumas...
2: Isso era base?
0: Não, não, era contra, era adversário, era oposição. A minha, como doutor, o meu prefeito que eu apoiei, que falou que eu não tinha voto, o menino da ambulância não tinha 50 votos. Enfim, ele perdeu. Então, eu fui oposição ao prefeito Mendes da época, né? Então, hoje, meu amigo, né, prefeito Mendes, e eu fui cobrando. Então, a maior bandeira minha era o quê? Conseguir ambulância, recurso para saúde, em especial a casa de apoio. Então, conseguiu até pouco tempo atrás, alguns anos atrás, a casa de apoio era no mesmo lugar, só que ela era muito pequena. Hoje não, Tardelli. Hoje nós temos uma casa de apoio completa, que serve refeições todos os dias, faz a refeição conforme o número de pessoas que lá chega. Se lá chegar 50 pacientes e acompanhante, vai fazer a refeição por 50. Então hoje, 3 horas da manhã...
2: Mesmo, né? Acompanhante?
0: Tudo.
2: Não só paciente?
0: Sim. A regra lá no IBA é clara, tratar com humanização todos os pacientes. Que seja caso de no posto de saúde, Uberaba.
2: Uberaba.
0: É, porque tem a Cajapó em Barretos.
2: Fica qual região ali de Uberaba ali?
0: É pertinho da sua escola, 3 quarteirões para cima da sua
2: próximo
0: escola.
2: Ali, então, fica Araxá, próximo. Isso. Tapira.
0: É próximo.
2: Ibiá,
0: eu não sei onde é de Araxá, mas é próxima lá. Então, hoje tem essa casa de apoio lá, Tardelli. Ela é 100% mobiliada. Esse ano, nós, com o apoio dos vereadores, nós conseguimos pôr uma televisão nova lá, conseguimos pôr um fogão novo, uma geladeira nova, uma máquina de lavar nova.
2: Esse colchão, como é que tá?
0: Colchão, tá tudo em perfeitas condições. Então, hoje tem forro de cama, hoje tem tudo, tá tudo completo.
2: Legal. Vou fazer uma pergunta.
0: E a Caja Apoio lá tem muito amor. Eu aprendi muito isso do Hospital de Barretos, né? O Hospital do Amor. Acolher as pessoas, ajudar, servir. Então eu aprendi muito isso, eu cobro muito isso. Então a Casa de Apoio, assim, eu exigi que toda semana leva carne para lá. Lá no, o freezer tá cheio de carne, tá? Toda vez que eu vou lá, tá, o Alex sempre foi comigo lá, eu não aviso que eu vou. E eu chego lá de surpresa. E a primeira coisa que eu faço, além de cumprimentar os pacientes, é abrir a geladeira. Toda vez que eu fui lá, o freezer tá cheio de carne. Ou seja, antigamente não tinha Casa de Apoio, mas não tinha refeição. Agora na nossa gestão não. Tem, além de ter os móveis novos, televisão, tudo novo, hoje serve lá de manhã, café da manhã, Ibiá sai 3 horas da manhã, Tardelli. 3 horas da manhã, sai pão quentinho. Sai 3 horas da manhã, 7 horas da manhã, tem pão quentinho, tem pão de queijo, tem leite com Toddy,
2: feito Nescau. Na própria casa?
0: Pega no Ibiá, padaria de Ibiá. Uhum. Padaria do Ibiá começa meia-noite para servir pão para todas as escolas e creches. Tá. Então, 3 horas da manhã, tá tudo pronto lá. Até fiz um vídeo lá recente lá, eu cheguei de viagem, passei lá, fiz um vídeo lá falando da importância dos pães sair quentinho, bem cuidado, bem embalado, para levar para Uberaba. Então, todo dia sai um veículo de Ibiá, né? Um ônibus com vários pacientes, acompanhantes, e leva café da manhã. O café é feito lá, leva o pão de queijo e leva pão. Certo? Chega lá, tem leite, tem. Então, assim, vocês estão convidados para conhecer lá um dia. A Casa de Apoio lá é um colosso, é uma bênção de Deus. Lá você conhece o amor. Lá a pessoa que trabalha lá, que cuida e cuida muito bem, é diferente. Hoje mesmo, antes de eu vir para cá.
2: Já vamos já para a parte já do prefeito, né? Mamão, vereador, entrou aí.
1: Ficou quanto tempo como vereador?
0: 4 anos vereadores, vice-prefeito. Ó, 4 anos vereadores. Desculpa. E foi vice-presidente da Câmara de 2009 a 12. Aí em 2012, meu nome estava em ascensão, estava muito bem. Mamão da ambulância, mamão da saúde, mamão da casa de apoio e tal. Mamão, você não vai para prefeito? Vai para prefeito? Vai para prefeito? Você é louco? Vou passar vergonha, prefeito? Não tive nem dinheiro para fazer campanha para vereador, vou para prefeito? Né? Então acabou que eu não fui para prefeito, mas fui convidado para ser vice. Né? Então eu sempre tive a missão de votar e ajudar algo diferente. Eu gosto muito da mudança quando ela é necessária. E a mudança no Ibiá, ela sempre foi necessária na política, porque ela sempre ficou com os mesmos. Trocava figurinha, 6 por meia dúzia. Sempre foi isso. Então, nunca teve uma terceira via de fato e de verdade de Ibiá. Aí é onde eu aceitei ser vice-prefeito do Hélio Silveira. Nós fizemos uma campanha de 90 dias, foi uma campanha.
2: Supermercado,
0: mandar abraço pro Hélio Silveira, a família toda.
1: Manda
0: um abraço lá. Carlos, Elisa, Dona Dalva, enfim, toda a família Silveira.
2: Meu Deus, a Rádio Cidade tem uma audiência muito grande em BR. O pessoal sempre, como você falou.
0: E a minha noiva é sobrinha do Hélio Silveira, olha aí. Olha o presente que a política me trouxe. Daqui a pouquinho não chega lá. Olha pra você ver que bacana. 2012, nós fazendo campanha. Clarice estava ajudando nós no comitê da Força Jovem lá. Não votava, não, nem título tinha, rapaz. Como é que fazia campanha para nós? Nem título ela tinha, olha pra você ver. Mas enfim.
2: Mas também estava de olho
0: no ajudou na campanha, foi 90 dias de campanha.
2: Gostou,
0: né?
2: Do mamão.
0: Então conheci ela em 2012, né? Em 2013, nós começou a trocar umas ideias mais assim, assertivas. Então, Tardelli, o que acontece?
2: Então, não pegou para não, Clarice. Sexta-feira é dia dos namorados. Vai preparando.
0: Isso. Na verdade, eu adotei ela e ela cuida de mim até hoje. Então, Tardelli, em síntese, 2012 fui candidato a vice-prefeito. Foi uma campanha muito bonita. Que a gente queria a renovação. Né? Tanto o lema nosso da campanha do Hélio Silveira e Mamão era competência e renovação. Ele era muito competente porque um grande empreendedor na cidade, um grande empresário. Agora, né? E eu era renovação por ser jovem e ser vereador. Então fizemos a chapa, teve, se não falo a memória, 5 candidaturas e nós ficamos em segundo colocado. Nós não ganhamos eleição em 2012, Tardelli. Quem venceu as eleições em 2012 foi. Quem ganhou foi o Paulo. O Paulo ganhou a eleição 2012. Só que ele tinha um impedimento jurídico e ele foi cassado pela lei da ficha suja ou ficha limpa, né? Ficha limpa,
1: beijão. Eles falam isso dentro desse assunto. Eles falam que cidade menor, o bicho pega.
0: Eu não sei em outra cidade, mas no Ibiá lá pega fogo.
1: Tapira, Ibiá.
0: Eu acho Tapira até mais.
1: O Adalto tem um prêmio, né? De persona não grata lá de Ibiá, que ele ganhou isso aí.
2: É. Quem?
1: O Adalto Rafael aqui. Não lembra quem que trabalhou? Você sabe a história, Diogo?
2: Eu sei, vou querer falar.
1: O prefeito da época, se eu não me engano, fez isso como persona. Não grata.
0: Ah, mas é o próprio. É com certeza esse cidadão.
1: Vou perguntar depois, te conto.
0: Aí em 2012 nós perdemos a eleição, Tardelli. Campanha bonita, 90 dias de suor, rodando as fazendas, reunião, mas em 2012 nós estava mais bem estruturado. Não caí mataburro, não, nem quebrei moto do meu primo. Mas a gente fez uma campanha mais robusta já, né? Aí foi uma campanha muito bonita, só que perdemos as eleições, era 5 candidatos. Eu me recordo que a prefeita na época teve. Na verdade, o prefeito, né? Na época teve.
2: 5 candidatos, pulverizou muito.
0: Eu só sei que nós perdemos, nós ficou atrás do primeiro colocado, nós teve 4.500 votos, ele teve 6.000 e poucos votos, nós teve diferenças de 1.515 votos. Nós ficamos em segundo. Aí teve o terceiro, teve o quarto e teve o quinto. Né? Então, eles sempre incentivaram sair várias candidaturas. A matemática lá e a lenda no IBA é que se sair mais de 2 candidatos, esse grupo político sempre ganha. Se sair três candidatos e mais candidatos, esse grupo político do Paulo sempre vence. Mas sair mano a mano, ele perde. A regra lá era clara. Toda vez que ele saía mano a mano, ele perdia. Mas quando pulverizava, ele ganhava. Então, por isso, ele sempre incentivava a sair muitos candidatos. Então, em 2012, perdemos as eleições, mas assim que ele foi cassado, os votos dele foram considerados nulos, foram anulados. Então, anulou os votos do primeiro colocado. O que aconteceu? Quem virou o primeiro colocado? Nós. Então ele foi cassado pelo TSE, na lei da ficha limpa, ficha suja, alguma coisa do tipo, foi cassado, os votos dele não foram computados no Justiça Eleitoral. E nós entramos em cena. Aí nós fomos diplomados aqui em Araxá, em 2012, dezembro de 2012, acho que foi dia 23 de 2012, de dezembro, Renato Zupo, meu grande amigo e professor Renato Zupo, que deu a diplomação para nós aqui. Aí o que acontece? Tomamos posse, dia 1º de janeiro de 2013. Aquela posse linda, tudo bacana. E o que que acontece depois? 5 dias depois, eles caçaram nós, rapaz.
1: Que isso?
0: Falando que nós tínhamos um problema na justiça e tal. O que aconteceu? O presidente da Câmara subiu. Meu amigo Dimas.
2: Dessa fase aí. Eu tava começando o jornalismo.
0: O Dimas, meu amigo Dimas assumiu a prefeitura, sabe? Assim. Ele ficou 5 meses na prefeitura. E o pessoal, amanhã você vai voltar? Eu falei, não sei, depende da justiça. Fiquei 5 dias na prefeitura, não deu prazo nem de arrumar minha salinha de vice-prefeito lá.
2: Aí que se caça o presidente da Câmara, quem que assumiria? Em novas eleições, tem um negócio.
0: Se tivesse problema com o presidente da Câmara, com certeza assumiu o juiz, né?
2: Até ter novas eleições. Isso, é o juiz, no caso. Lembro do grupo de piada.
0: Não, deixa eu falar. Até onde que teve um quilo.
2: Continua,
0: um assunto desse detalhes, lá no Rio de Janeiro, né? O juiz que assumiu. Então, Tardelli, desse assim, o que aconteceu? Aí nós perdemos as eleições, mas fomos vitoriosos no sentido de ser diplomados. Nós assumimos porque foram o voto de quem venceu foram anulados, né? Para a lei da ficha suja, ficha limpa. Aí o que que acontece? Nós assumimos a prefeitura, ficamos 5 dias. Depois, estava em processo judicial, né, no TSE em Brasília. Quando foi em maio, meados de maio, saiu a decisão liminar para nós voltarmos, porque nós tínhamos direito adquirido, líquido certo. Que direito era esse? É porque nós fomos diplomados. Então, nós tínhamos legitimidade para estar no cargo. Né? Então, nós assumimos em maio e trabalhamos. Então, ficamos 3 anos e meio, né, como vice-prefeito, né, trabalhando. Fui secretário de esporte lá em Biá, né, um trabalho bacana. Inclusive, nós fizemos um torneio esse final de semana, que era final, foi um sucesso. Tinha 14 anos que não tinha torneio. E quem fez o último torneio foi eu, na condição de secretário, lá em 2014. Né? Então, tem boas histórias para contar no esporte. Né? Então, o que acontece? 2016, olha a situação delicada. 2015. E eu tive que levar minha mãe para onde? Para fazer tratamento. Cheguei em casa, minha mãe não me conheceu. De fevereiro de 2015. Olha que carro bonito, Juliano, e tal que você comprou e tal. Eu falei, não, mãe, esse carro é o meu mesmo. Não mudei de carro, não. Não, mas esse carro é muito bonito. Eu achei a forma dela me tratar em 2015 estranha, né? Fui lá dentro, pai, mamãe tá estranha, não me conheceu o carro. Pai, sua mãe tá desde cedo lá de fora, foi estender as roupas até agora, não voltou. Isso já era 1 hora da tarde. Falei, pai, mas você almoçou? Ah, não almocei, não, tô esperando ela que ia arrumar as panelas pra nós. Meu pai sempre foi muito dependente da minha mãe, sabe? Eu fiquei preocupado. Fui lá, voltei, mas só tá bem e tal. Não, tô bem, tô bem. Não, vou lá dentro pra nós almoçar. E ela tava muito confusa. Aí ela sentou e eu percebi estranho, porque eu tinha comprado de presente pra ela um refrigerador de água, né? Água geladinha, natural, natural. Aí ela foi, que é isso aqui? Ela tomou um susto muito grande. Ué, mãe, isso é a geladeirinha. Não, mas esse trem não tava aqui não. Não, mãe, é porque eu pus agora. Eu pus agora aqui pra senhora, porque eu pus agora. Ah,
2: mãe. Contornou a situação.
0: É, e tal. Aí o papai falou assim, ó, tá estranho. Meu pai, sabe? Pouca conversa. Aí ela, várias vezes, geladeirinha. Não, mas esse trem não tava aqui não. Não, mãe, é porque eu pus agora. Eu pus agora aqui para a senhora, porque eu pus agora. Ah,
2: contornou a situação.
0: É, e tal. Aí eu.

0: Em casa nós tinha a moda de usar colher, comida de marmita, não tinha colher, na garfo, não. Então ela pegou a colher, trocando com a faca, achei aquilo lá estranho, eu fiquei preocupado. Aí, como a gente estava na saúde muito tempo, a gente tinha no vagão, não está normal. E eu fui ligar para um amigo meu, doutor Fábio, hoje ele mora no Beraba, neurologista. Doutor Fábio, estou preocupado. Ele o quê? Minha mãe está esquecendo, não lembrou de mim e tal, tal. Como é que foi? Falou, não me conheceu, está muito estranho o caso da minha mãe. E falou, não, você é despachado, mamão. Falou, deixa bem, manda fazer uma ressonância. Você consegue? Falei, não, eu pago particular. É, porque só pelo SUS vai demorar. Né? Então o que, que eu fiz? Liguei aqui no Araxá, aqui na, em frente à rodoviária. CDI,
1: Bosco?
0: CDI, CDI, Centro de Imagem, Diagnóstico de Imagem, CDI. Liguei ali e falou, oh, tô querendo uma ressonância, tem como, tal, tal. Isso era na sexta. Falou assim, oh, amanhã o médico vai estar vindo aqui para fazer ressonância. Você consegue trazer? Aí, 8 horas da manhã eu tava aqui com minha mãe para fazer ressonância. Aí na hora que foi fazer a ressonância, o médico falou assim, ó, oh, não posso passar o laudo para você. Ele falou, não, doutor, eu não quero o laudo, eu quero essa conversa com o médico da minha mãe. Você vai falar para ela, você pode fazer isso? Não pode. Eu fui, liguei, porque tinha 5 dias para fazer o laudo. Ele falou que ia dar suas imagens para mim, que eu vou fazer com imagem. É. Eu falei, mas você pode conversar com o doutor Fábio e tal, neurologista, meu amigo? Ele, não. Aí eu fui, liguei pro Fábio, Fábio, conversa com o doutor aqui. É a doutora, esqueci o nome na época. Aí ela foi e falou assim, ó, negócio seguinte, aqui não, o laudo da ressonância, o laudo vai gastar 5 dias, mas aqui ela tá com um tumor na cabeça.
1: Nossa.
0: E tá bem avançado. Nossa. E eu só ouvindo os dois conversando. Tá bem avançado? Então você manda as imagens pra mim. Tá, beleza, tá avançado. O doutor falou assim, ó, não podia te falar isso.
2: Isso eu vi, né?
0: Eu ouvi, eu falei pro doutor, pelo amor de Deus, eu sempre sou muito ansioso, sou muito pra frente, sou muito resolvido, então eu não gosto de deixar isso pra depois, eu tenho que ser na hora. Não, doutor, pelo amor de Deus, conversa com o médico, não fala com a minha mãe, não, conversa com o médico, então liga pra ele. Ela foi incisiva, não queria que eu ligasse. Eu falei, não posso ligar, pode. Eu fui, liguei pro doutor Fábio, entendeu? Falou, ela tá com tumor, e a hipófise dela está muito avantajada. Todos nós, Tardelli, temos uma glândula que ela produz hormônio para o corpo inteiro, para homem e para mulher. Tudo, uma glândula só, chama hipófise. E ela é pequenininha, ela é uma ervilha. E da minha mãe estava maior que uma azeitona. Maior que uma azeitona. Aí, beleza, voltei lá, mostrei os exames para o doutor Fábio e tal. Ele falou, oh, eu sei que tem muita amizade, corre. Corre porque ela perdeu uma visão e vai perder outra visão. Eu falei, doutor Fábio, mas eu levei ela no Araxá, não vou falar o nome da clínica por questão de ética, mas eu paguei particular, ela tinha um convênio da Unimed do meu pai, mas as lentes importadas eram as indicadas na época. Então em 2014, nós pagamos R$4.000 em cada lente. O Unimed do meu pai cobriu a cirurgia, mas as lentes, as melhores, que foi indicada pelo doutor na época, era importada. Ponto. Então vamos pôr as importadas. 4 mil, de 8 mil, nós foi e pagou, tudo certinho, pôs as lentes importadas. E no dia que eu conversei com o doutor, não vou falar o nome por questão de ética, eu falei, mas o que é o problema? Não, aqui vai pôr a lente aqui, o problema dela é catarata. Olha pra você ver, tá, dela. A irresponsabilidade desse doutor é catarata. Talvez tinha catarata, mas o problema era muito maior. Aí foi, fez a cirurgia de catarata num olho, fez no outro, melhorou. O que? Zero. As duas lentes que pôs na minha mãe não melhorou nada. E minha mãe confiante estava melhorando. Não, Juliano, está melhorando. E que loco escuro para proteger, está melhorando, está melhorando. Eu falei, você não está melhorando, não, mãe. Lequi, ela não conseguia enxergar. Aí eu fui, voltei a conversar com o doutor. Falei, doutor, e tal, tal, tal. Vou fazer o exame da minha mãe, ver o que está acontecendo. Aí ele falou assim: não, tem um nervinho com a anomalia atrás do olho, mas não tem nada além disso. Olha, você vê. Então o que acontece? Isso aqui é o nosso cérebro. Isso aqui, imagina que são os olhos. Você é a Tardelli. Os olhos é assim, nosso. E aqui no meio fica a glândula, a hipófise. Então ela é o tamanho de uma ervilha. Só que com o passar do tempo ela foi crescendo. Ela não cresceu da noite por dia. Foi muitos anos para chegar nesse nível. Ela foi crescendo e ao crescer ela foi comprimindo o nervo óptico. Então comprimiu do lado esquerdo, ela ficou cega 100% do lado esquerdo. E ela falou que tinha que fazer cirurgia de catarata. Aí foi e comprimiu o nervo óptico do outro olho. Também, que ela estava ficando cega. Então, aquele nervinho que não era normal, que estava com alguma anomalia, era o nervinho que era o sinal que a hipófise estava comprimindo. Então, não era o nervo reto. Ele estava comprimido. Então, o nervo comprimido, então, perdeu as duas visões praticamente. Ponto. Mas eu não sabia disso. A gente foi sabendo depois. Resumo. Fui para Barretos, peguei minha mãe, sem encaminhamento. Encaminhamento do médico, mas tinha que passar pela secretaria e tal, tal, tal. Aí passou pelo crivo, passou pela secretaria, o que, que eu fiz? Esperei a agendar em Barretos? De jeito nenhum, hein? Como diz o outro, eu nasci foi de 7 meses, né? Mas eu acho que foi de 9, mas muitos falam que eu nasci foi de 6 meses. O que, que eu fiz? Mãe, não vai lá pra Barretos.

0: amanhã cedo, pode arrumar as coisas. Ah, mas não, eu tô bem, eu acho que eu tô melhorando as vistas. Mas não tá, não tá, não tá. Então, o que deu no dia que eu cheguei lá em casa, ela deu um verdadeiro tardelo, apagão de memória. Foi um apagão de memória que ela teve, por quê? Porque estava crescendo, então ela perdeu a visão dos olhos e ela deu um apagão. E ela não lembrou de mim, nem do meu pai, nem de nada. Tudo para ela era coisa nova. Aí ela almoçou 1h comigo, 1h30, 2h, e ela foi pôr a mão na cabeça. Juliano, tem um trem estranho comigo. O quê? Uai, eu não lembro que hora que eu almocei. Tinha uma hora que ela tinha almoçado. Não, mas só almoçou 1h. Mas eu não lembro. Aí ela começou a se perguntar. Aí que meu coração partia. E eu falei, então mãe, fica tranquilo que amanhã nós vamos a Barretos, Pus ela no carro, fui atrás dos médicos lá em Barretos, até foi o doutor Alan que nos atendeu, que é um neurocirurgião. Falei, doutor, atende minha mãe, eu sei que tá com encaminhamento, tem que pode fazer, tá, ele foi e atendeu. Aí ele foi, depois que atendeu, pediu para fazer novas ressonâncias para ver se realmente era aquilo, era esse tumor na hipófise. Aí ela foi, nós fizemos lá em Barretos outra ressonância da empresa de confiança deles lá, né? Lá
1: tem que refazer todos os exames.
0: Lá eles não aceitam. O Hospital de Barretos, você pode chegar lá, o exame melhor da clínica da região. Chega em Barretos, eles vão fazer um novo deles, eles só acreditam neles. Porque o deles é testado, é aprovado, então, enfim. Aí foi, fez novos lá. A
1: equipe deles também.
0: A equipe deles é muito competente, é preparada para isso.
1: A partir do momento que
0: são capacitados.
1: O tratamento chegou lá para eles tomar conta, eu acredito que eles querem fazer do jeito deles, né?
0: Aí. Depois que fez a ressonância, ele mostrou o laudo para eles, o doutor foi e chamou nosso doutor Alan. Aí ele falou assim, ó, deixa eu contar. A cirurgia, ela não é complexa, mas o pós-cirúrgico, ele é de risco.
2: Por quê?
0: Eu falei, mas por quê, doutor? Não, porque como pode fazer cirurgia? E no cérebro, pode abalar as meninges, pode dar meningite. Minha mãe, eu não quero ficar cega, doutor. Eu quero melhorar minhas vistas. Eu faço tudo lá em casa, eu faço comida, eu lavo roupa, passo roupa e tal, eu quero. Então vocês vão ter que assinar um termo de responsabilidade de risco.
1: Isso ela já estava de um olho já.
0: Não, já estava cega no olho e não queria ficar cega do outro. Tava tudo turvo, né? Do outro, ela estava enxergando pouco. Isso aí já era no mês de março, abril, que demorou um pouco para fazer a cirurgia. Março, abril, maio, lá em Barretos. E a gente indo toda semana para lá fazer novos exames. Aí minha mãe. Mãe, vamos pensar direitinho, vamos conversar com o papai, vamos conversar com os irmãos, porque é perigoso. Não, eu estou decidido. Eu vou fazer a cirurgia. Eu vou correr o risco, não vou ficar cega. Não vou ficar cega. Minha mãe sempre muito perseverante, sabe, dura, determinada. Aí o que acontece na tarde dela? Aí voltamos lá para o doutor Alan e ele falou assim: você tem que assinar um termo de responsabilidade. Minha mãe, eu assino. Eu não quero ficar cega. Minha mãe falou, assinou, porque ela se assina um termo de responsabilidade. Porque o médico te informa o risco da sua cirurgia, o risco de morte que pode acontecer e as possibilidades, né? Então ela foi, assinou e tal, beleza. Resumo, quando foi, fez a cirurgia, se não falha a memória, foi em julho, foi depois do meu aniversário, de 2015, ao 2015 aí, tarde dela, ó, 2015. Aí em 2015 fizemos a cirurgia, ficou lá internado lá uns 15, 20 dias, ficou na UTI uma semana, foi pro quarto, um sucesso, depois que tirou o tumor da cabeça, a hipófise, as vistas dela já começou a melhorar.
1: Do outro, das duas?
0: Das duas, porque tirou a compressão. É. A pressão que estava no nervo óptico, ele tirou.
1: Não era definitivo.
0: Então foi melhorando, mas não que ia ficar bom, mas não ia piorar. O olho são, ele ia manter. E não ia, tipo assim, não ia perder as vistas, né? Porque já tinha feito cirurgia de catarata e tal, né? Não era nem catarata, mas enfim. O que acontece, Tardelli? Então foi feita a cirurgia, foi um sucesso, a mãe ficou internada lá no mês de agosto. Quando foi em agosto, assim, ela recebeu alta, e se não falo a memória, foi na primeira semana de agosto, segunda semana de agosto que ela recebeu alta. Aí eles foram pra casa, aí ela tinha um negocinho, é um negócio que ela punha, eu esqueci o nome, não é um catéter, é uma coisa que põe no nariz pra estancar, pra não escorrer sangue, aonde foi feita a cirurgia. Ela tinha que evitar abaixar a cabeça, dreno. E tal. É tipo um dreno. Põe lá dentro e enchia com um balãozinho de água e ficava travando para não sair sangue, estancar, pra cicatrizar mais rápido. Então nós fomos para casa. Aí na segunda semana, Tardelli, o que acontece? Na segunda semana, ela baixou um pouco a cabeça assim, Tardelli, e começou a esguinchar uma água muito clara. Muito clara.
1: De onde?
0: Do nariz.
1: Do nariz. Esguinchava. Onde que tava?
0: Pingando muita água. Aí eu fui, liguei pro doutor, que eu sempre fui muito, muito rápido nas coisas. Eu não espero as coisas acontecer, eu faço as coisas acontecer. Aí eu fui, liguei pro doutor, falei, doutor, o negócio é o seguinte, minha mãe tá assim, tal. Não, mas sair secreção de sangue é normal, sair secreção de mãe. Não, doutor, mas não é secreção de sangue. Tá saindo um líquido muito claro. Ele falou, então você arruma as coisas e vem urgente para cá, que isso não é normal. Beleza. Dia 25, o dia da festa lá de Barretos, que é a festa tradicional lá, 25 de agosto, né?
1: É verdade.
0: Saí de madrugada lá do IBA, acelerado, já fui direto para Barretos, já fui direto para o pronto-socorro. Doutor Alan já estava aguardando a gente lá. Aí já foi pro quarto e as pessoas.
1: E ela estava sentindo? Ela estava.
0: Não, estava sentindo nada, estava conversando, estava comendo, estava tudo. Né? Só que quando abaixava a cabeça, saía muito líquido, claro. E esse líquido é o líquido do cérebro. Estava saindo, que não era normal, não podia sair. A questão da meningite. Aí, no mesmo dia que ela chegou, no dia 25, ela foi piorando e gritando de dor. E de hora em hora, eu tinha que segurar ela. O médico falou, você tem força? Segura ela para mim. Põe uma seringa gigante com agulha desse tamanho para tirar o líquido da coluna.
1: Eu passei por isso aí.
0: Líquido da coluna. Então,
1: punção,
0: acontece.
1: Né,
0: punção. E ela gritava de dor, Juliano, pelo amor de Deus, me salva, não me segura. E eu tinha que segurar. O médico falou, você tem que segurar. Né? Então, sim, eu estava ali entre a faca e a espada, coração partido, mas enfim, segurei minha mãe, não, mãe, vai melhorar. Até então ela estava consciente conversando. Só que depois ela deu crise de sede em excesso. E queria só água gelada. Eu quero água. E é por causa da meningite. E ela foi bebendo água. Ela tomava uma garrafa de 2 litros de água sem parar assim. A sede não acabava e tal. E 5 horas da tarde ela foi perdendo os movimentos. Ela deitada na cama. Juliano, me dá água. Aí eu pegava o copo. Ela não estava enxergando mesmo, né? Aí eu pegava o copo, mãe, bebe. E ela não estou conseguindo segurar o copo. Ela estava tremendo. Muito tremendo. E sentindo muita dor. E morfina em cima de morfina. Então, assim, e até então eles não tinham falado o que ela tinha, né? Aí depois de tantas horas, aí eles diagnosticou, sua mãe, ela deu um meningite. Isso já era lá para as 8, 9 horas da noite. E o que que é isso? Eu falei, não, aquele risco que eu falei que poderia ter. Então sua mãe está com meningite, por isso ela está fazendo esses exames aqui. Beleza, e ela tremendo muito, com muita sede atrás dela. É, aí ela não chegava o copo direito e ela perdeu o comando da mão. Ela não conseguia levantar a mão. Eu falei, não, mas na hora que tá bebendo o copo d'água, pode pegar. Minha mãe pegava o copo assim, mas na verdade quem segurava o copo por baixo era eu. Bebe aí, mãe. Não, mas eu não tô nem sentindo a minha mão, o que tá acontecendo? Não, só na hora que tá pegando o copo, pode ver. Só que ela não tava enxergando. E ela foi beber água. Mas bebia água. Quando foi mais ou menos 10 horas da noite, a gente, né, dentro da saúde, tinha uma noçãozinha das coisas. E ela deitou, e eu fiquei deitado lá dela, né, na poltroninha, peguei na mão dela, e ela ficou mais caladinha. Falei, ah, não, agora vai dormir, vai melhorar, a morfina fez efeito, né? Pensei comigo. Aí eu, mãe, tudo bem? Ela, oi. Benção, mãe, Deus abençoe. Papai vai vir. Então eu caso conversinha. Depois ela não foi querendo responder muita coisa. Mãe, só tá bem? Só resmungando. Eu já achei que lá é estranho. Mãe, ela já não respondeu. Aí eu fui, peguei a minha mão, pus no olho dela, atrás dela. E vi que a pupila dela tava dilatando. E já mandei chamar a enfermeira na hora, falei, minha mãe, alguma coisa está errada. A pupila dela está dilatando, veio o que está acontecendo, tal. Na hora que chamou o doutor veio, já era um japonesinho na época, não lembro o nome, já veio e estava locado sua mãe, agora é UTI. E já meteu ela na UTI. Então, 10h30 da noite, ela estava dentro da UTI. Internou na UTI, dia 25, no mesmo dia que ela internou, lá bem, lustra conversando, de manhã, de tarde, de noite, ela foi para a UTI e ela sobreviveu até dia 25 de setembro. Qual é a minha ligação que eu tenho com o Barretos? Minha paixão por Barretos. A minha gratidão para o Barretos. Eu levei tanto paciente para lá, mas na verdade Deus estava me preparando.
1: Justamente.
0: Porque eu levei muitos pacientes para lá e Deus levou. Né? Então, assim, todos os médicos me ajudaram muito, todos os enfermeiros. Então, assim, eu sempre fui muito acolhido lá em Barretos. Né? Então, assim, e minha mãe, o pessoal apaixonou com ela, Tardelli. A humildade, a forma dela tratar as pessoas. Nossa, a mãe é uma gracinha. Ela fez muita amizade lá, sabe? Né? Então, no dia 25.
1: Ela ficou um mês no TI.
0: Um mês, literalmente um mês. Aí, meu irmão, esse que é muito inteligente.
1: Inconsciente.
0: E não, entubada, inconsciente. Ela não conversava, não respondia nada. O médico falava que ela estava ouvindo. A gente conversava, fazia oração para ela, mas 30 dias sem resposta. Né? Sem resposta, literalmente. Aí eu ponho a mão assim nela, assim, ela vez mexia, e o médico falou assim: não, isso é reflexo natural. Ela não tá. Então, enfim. Né? Então foi de muita luta lá, Barretos, aprendi muito lá. Né? Tinha capelinha todo dia lá, pedia a Deus a fazer o melhor para minha mãe, sabe, Tardelli? Então, quando foi meus irmãos brigando, você vai ter que voltar lá para IBA, tem suas coisas para resolver lá e tal, você é vice-prefeito e tal, você é secretário de esporte e tal. Falando, não, eu não saio de Barretos, eu trouxe minha mãe viva, eu vou levar ela viva ou morta. E esse irmão meu, Givionix, que é o mais inteligente da família, ele, não, senhor, você tem suas coisinhas lá, ela tá na UTI, os seus irmãos tá aí, porque veio pra Barretos, né? Foi uma família toda pra Barretos, pra visitar minha mãe na UTI, porque os médicos falaram que a casa dela era muito grave, né? A meningite, né? Tomou uma proporção que ela tava, né? Se ela sobrevivesse, o médico falava que ela ia ficar vegetando. É, não, ela ia ficar literalmente vegetando. O quadro clínico dela ficou muito ruim. Ficou péssimo, sabe? Segundo os médicos. Então, aí é onde eu queria falar de Barretos, Tardelo. Você lembra aquela luta minha lá atrás, em 2006, 2007, 2008, para ter uma casa de apoio?
1: Sim.
0: Foi a mesma casa de apoio, Tardelo, que acolheu eu, meus 6 irmãos e meu pai. Meus irmãos, alguns de Brasília vinham, outros voltavam, mas pesava, eu fiquei, né? 30 dias literalmente na casa de apoio e meu pai estava lá também. Era duas vezes o horário de visita, era de manhã e à noite, tarde dele. Então, assim, até que Deus é bom, né? Deus me preparou. Aquela casa de apoio que eu lutei tanto para ajudar as pessoas, ela serviu quem? Eu, meu pai, meus irmãos, ou seja, ajudou a minha família. Por isso que eu tenho, assim, uma paixão louca, né? Amor mesmo pela saúde. Então, tudo que você vê eu falar, você vai falar. Deus, saúde, depois outros setores. Sempre saúde, sempre saúde.
1: E aí em 2025, só estamos ao vivo pelo 94,5. Pessoal que está acompanhando a gente pela Rádio Cidade, está aqui com a gente no nosso Balacast, Giliano Mamão, nosso prefeito, né, de Ibiá, nossa cidade vizinha, tão querida, né, tão. Né, pessoal que nem
3: jeito
1: de não passar IBA, né, viu aquela turma bacana demais e está aqui presente com a gente no nosso Balacast, dando essa super entrevista, esse super depoimento, emocionante, muita coisa, né?
0: Muita história, tá, assim, poucas pessoas conhecem essa trajetória, porque eu nunca expus isso em campanha nem nada eu tô me sentindo assim muito bem aqui, tranquilo com vocês, esse bate-papo entre amigos e falando um pouco mais da vida e talvez que para alguns sirva de motivação, né? Tipo assim, ele arrancou feijão, virou vereador, virou prefeito, então assim, que sirva de motivação.
3: O Balacast, ele tem essa não digo poder não, né? Essa veia, né? Porque aqui a gente tem um tempo maior, né? A Eveline, você vai participar com a Eveline Cidade Urgente, mas ela vai ser uma coisa mais pauleira e objetiva. Né? Aqui a gente consegue bater um papo melhor, com mais tranquilidade, apesar que o nosso tempo já tá caminhando aqui.
0: Tá quase chegando da Câmara de Ibiá, quase 2 da manhã.
3: Nós começando, já tem 2 horas de programa, nós ainda não entramos na parte política.
0: Não, vamos chegar lá.
3: Nós ainda não entramos na questão, mas nós vamos adiantar um pouquinho aqui pra gente
0: poder. Então, sobre Barretos, tá dele. Então, minha rainha, perdi ela em 2015, né? Perdi uns outros. É o maior bem, né, que eu tinha, minha mãe e meu pai.
3: A mãe sempre é o esteio, né?
0: Perdi minha mãe, porque minha mãe era o esteio em casa. Meu pai era o que cuidava de tudo, mas quem fazia acontecer lá era minha mãe, né? Cuidar de 7 filhos homens, Tardelli. Eu não tenho filhos ainda, não, mas quero ter.
3: Mas a base da família
0: não é fácil.
1: Era outro que ele não cuidava do seu pai. Se fosse que ele era muito dependente dela, né?
0: Não, ela cuidava muito do meu pai. Aí é onde que é o X das questões. Aquela casa de apoio que eu lutei tanto, acolheu toda a minha família. Toda a minha família. Meus irmãos e meu pai. Isso em 2015. Aí veio 2016, tinha eleição, tá, dele? Então, assim, eu fiquei um pouco com algumas limitações, porque naquele período tinha uma questão de um ano antes de filiar as pessoas, não era 6 meses igual é a legislação. Eu tinha que filiar as pessoas, possíveis candidatos a vereadores, um ano antes da eleição. Então, eu fiquei praticamente o setembro todo lá, então não filiei quase ninguém. Ou seja, eu não estava estruturado para uma campanha. Tava literalmente
3: com a mente em outro lugar.
0: Tava focado naquela missão, cuidar do meu pai e da minha mãe. Né? Então, assim, Deus levou a minha rainha, que Deus o tenha, e hoje eu sigo bons exemplos dela.
1: Aquela que você voltou lá de Brasília.
0: E voltei para cuidar do meu pai, olha para você ver, né? Cuidar do meu pai e tive a honra de viver mais 10 anos tarde dela com a minha mãe, né? De muito aprendizado, muita família, né? Graças a Deus. Aí então veio 2016. Mamão, você vai ser candidato? A prefeito, porque você já foi vereador, você foi vice-prefeito, tá na hora. Eu falei, não vou. Uma turma incentivava, outra turma dizia, fazia, não vai, resumo, candidatei em 2016 para prefeito. Mas não estava estruturado politicamente, psicologicamente muito menos, porque eu senti muito com a perda da minha mãe. 2015, como eu tô sentindo muito com a perda do meu pai. Então, ou seja, um ano depois da morte da minha mãe, o que aconteceu? Foi eleição. Ou seja, em um ano, e o meu luto durou mais do que o normal. Tem gente que tem luto 3 meses, 6 meses, 2 anos. Meu luto, não sei quantos anos, mas foi um bom tempo, né? Inclusive, da Tardelli, é um alerta para todas as pessoas aí que por alguma coisa psicológica, que às vezes pensa, né, algumas atitudes que contra a sua própria vida e tal, tal, procura um psiquiatra, procura um psicólogo, porque eu tive no fundo do poço, literalmente no fundo do poço, com a perda da minha mãe, eu tive vontade de não querer viver mais. Eu falei, não tem sentido, perdi minha mãe.
1: Isso é forte.
0: Perdi minha mãe, e o que que me fortaleceu? A missão de cuidar do meu pai, eu juntamente com meus irmãos, porque eu não podia, eu não tive tempo de curtir o luto da minha mãe. Por quê? Porque eu tinha cuidado do meu pai. Um mês depois que minha mãe faleceu, em outubro, meu pai ficou internado no UTI 30 dias, na Casa do Caminho, aqui em Araxá. Tenho muita gratidão com a Casa do Caminho, com a Santa Casa, com a Unimed de Araxá. Toda vez, né, meu pai precisou ser transferido, precisava do UTI, não tem, tem suas limitações estrutural. Aí, toda vez, meu pai foi salvo. Então, sim, depois que a mãe faleceu, em menos de 6 meses, meu pai foi internado 3 vezes. E as 3 vezes foi pro UTI. Mas por qual motivo? Infecção urinária. Nós homens tem que se cuidar mais. Temos a total da próstata, meu pai foi passando, A próstata ficou gigante e comprimiu, né, o canal urinário.
1: Mas a própria perda da sua mãe também trouxe para ele isso, né?
0: Nós estávamos programando
1: emocional.
0: Nós estávamos programando fazer um jantar, de comemoração 50 anos de casado, meu pai.
1: 50 anos de casado.
0: Estava caminhando para 50 anos, meu pai e minha mãe. Tinha planejado um jantar, né? Mas enfim, aí Deus levou minha mãe, meu pai ficou muito limitado. Então, assim, eu não tive tempo de poder curtir o luto, né? Aquele momento que você tem que ter. Porque eu tinha que cuidar de alguém que estava precisando mais. Aí só que eu também tava precisando.
1: Vai acumulando, né?
0: Só que eu tava precisando, eu tava no fundo do poço,
1: né? O copo vai enchendo.
0: Então o copo encheu, literalmente. Então, quem tá passando com problema de saúde, questão psicológica, procura um médico, procura o seu posto de saúde, procura psiquiatra, psicólogo, para eles se ajudarem. Porque eu fui ajudado no momento, certo? Então eu pensei coisa ruim para mim, Tardelli. Mas eu não podia tomar essa atitude ruim para mim, porque eu tinha que cuidar de alguém, e se alguém era meu pai.
1: E pelo seu jeito, né, o Mamão? Você parece ser um cara proativo, ser um cara alerta, e às vezes não passa isso para a pessoa que está do lado. Muitas das vezes, pessoas que estão passando por grandes lutas mentais, grandes na cabeça, abre a boca, aqui na sua frente está uma coisa, mas quando está sozinho ali, está passando uma luta ferrenha.
0: A doença,
1: né,
0: do século é a depressão. Eu entendi quando era motorista de ambulância que a doença do século era o câncer, que ainda é muito grande no Brasil, mas a doença do século chama depressão. Isso tá pegando qualquer idade, idoso, jovem, criança, infelizmente, procura o profissional da saúde, abra o seu coração, fala a verdade e salve-se, né? Cuida da sua saúde.
1: Você cuida do pessoal de Ibiá?
0: Tô dando o meu máximo lá para Ibiá.
1: Nesse sentido?
0: Sim, nós temos um CAPS psicólogo muito atuante, nós tínhamos lá na época, na gestão passada, 2 psiquiatras, hoje eu tenho 3 psiquiatras, né, atendendo lá, né, toda semana. Então, assim, a gente tem investido muito no projeto de dar apoio para esse pessoal, muito, mas muito mesmo. Mas, então, Tardelli, o que acontece? Em 2016, eu estava numa campanha. Uma campanha sem estrutura, que eu não tinha muito candidato a vereador, porque eu estava com minha mãe em Barreto um ano antes. Não tinha, eu não estava preparado. Tanto é que eu não era candidato. Aí a gente foi para a convenção.
1: Resolveu ser candidato?
0: Não. Me puseram como candidato. Por quê?
1: O grupo.
0: Lá eles organizaram, eu não tinha grupo. Como na última eleição, eu não tinha grupo. Eu tinha amigos me ajudando. Todas as eleições que eu participei, o grupo nunca me apoiou. Eu nunca tive um grupo político. Hoje eu tenho amigos e grupo político, mas eu nunca tive. Então, em 2016, tinha lá uma convenção partidária onde definem os vereadores, prefeito e tal. E sempre o prefeito daquela época incentivava a sair o quê? Mais candidato para pulverizar a área dela.
1: É que era o mesmo plano.
0: É. Então, em 2016, saiu quantos candidatos? São 5 candidatos. Saiu vários candidatos.
1: Novamente.
0: Aí na convenção definiu, eu falei, eu vou apoiar. Sentou lá com 2 companheiros, inclusive um hoje é vereador. O Juninho na época, né? E o Neném. Aí eu saí na sala sentado com eles. Falei, eu não vou apoiar, eu não tenho condições de ser candidato, mas eu vou apoiar. Eu não fico em cima do muro, eu sou parceiro, vou apoiar. Saiu de lá 4 horas da tarde, selado. Candidato prefeito e vice. Ponto. Na hora que deu 5 horas da tarde, chega o cara lá me ligando. Ó, mudaram tudo. Eles me tirou de vice. O Neném era prefeito, o outro era vice. Eles me tirou de vice, e porque eu não sirvo, que isso, aquilo, outro, aquilo, outro, aquilo, outro. O cara lá de Belo Horizonte, professor Juninho. Aí eu falei, então, bora fazer acontecer. vamos montar a chapa e tal, beleza. Aí eu cheguei lá 5 horas. O deputado Bolso chegou lá 7 horas da noite, nós ainda em tratativo de convenção ainda. Esperando o Bolso chegar da convenção que lançou lá em Rio Paranaíba, prefeito Tepira na época. Né? Era o Ney, depois foi o Tepira. Aí o que acontece? 2016, 5 horas da tarde, definiu uma máquina da prefeito. Só que não tinha estrutura nenhuma, nem psicológica, nem psiquiatra, nenhuma. Aí a gente foi, se organizou, os amigos meus falaram, você vai, vamos até o fim, se tiver 5 votos, é o nosso voto, vamos. Os amigos meus me incentivou, você não vai desistir. Então a gente candidatou. Aí já era menos tempo de campanha, acho que era 45 dias, 2016, se não falha a memória. Então comecei a campanha. Aí quando você começa a campanha, o que era a narrativa de quem estava no poder?
3: Eu vou continuar fazendo. Se eu sair, vai parar tudo.
0: Isso. E outra coisa, o que que eles falaram? A turma do grupo, que era ante a atual administração da época, falou, ó, Mamão tá sendo candidato laranja. O Mamão tá sendo candidato aí porque aquele prefeito lá tá pagando ele.
3: Pesado.
0: Então, sofri muito. O que que eu fiz? Pensei bem, conversei com meus amigos, minha família, falou, ó, eu quero ganhar desse grupo político. Então vou abrir mão da minha candidatura, vou pagar um preço gigantesco, mas eu não vou ficar em cima do muro não, eu vou apoiar. O que que eu fiz? Recuei minha candidatura faltando uns 10, 15 dias para a eleição, não me acovardei porque eu não estava preparado, não me acovardei. Inclusive no dia que eu subi no palanque, quando eu desisti da minha candidatura, subi no palanque do doutor Alonso e do Neném na época. Subi no palanque deles e foi para mim a coisa mais difícil, porque 25 de setembro de 2015... fazia, naquele dia, um ano minha mãe tinha falecido. 2016. É, então, a campanha foi em 2016, mas minha mãe faleceu. 25, isso. No dia 25 de setembro, completava um ano que ela tinha falecido. E faltava aqui uma semana e meia para eleição. E eu tinha renunciado. Aí eles foram lá, não, senhor, sua mãe sempre torceu para você, ela tá lá de cima, senhor, vamos para cima, vamos lá, vamos ajudar. Eu fui vestir a camisa, eu não fiquei, nunca fiquei em cima do muro. Sempre tive uma posição. Então, eu desisti. Renunciei a candidatura para quê? Para apoiar o grupo que eu confiava, que era o doutor Alonso e que era o Neném. Porque o grupo adversário sempre foi o grupo do Paulo Giboia, né? Que eu acho que ele tem a sua história no Ibialá, mas nos últimos anos deixou a desejar. Tanto é que eu fui candidato adversário contra eles em 2012, fui contra eles em 2016, renunciando, apoiando o doutor Alonso, e fui contra em 2020 e fui contra em 2024. Ou seja, eu nunca concordei com a forma deles fazer campanha. É uma campanha muito centrada só neles, fica fechado no mundinho da prefeitura e nunca abriu para a população participar. E hoje a população de Ibiá tem esperança porque eles vê um grupo trabalhando em prol de Ibiá, um prefeito que está na rua, um vereador que está na rua, um secretário que está dando a cara para bater. Então nós não se acovarda. Então em 2016 renunciei e põe o Alonso. O que que soltaram lá atrás dela na época? Poucos não sabem. Aí o grupo do Paulo Giboia, o que que ele fez? Ele soltou a narrativa que o Alonso tinha me dado 1 milhão naquela época.
3: Nossa, um dinheiro, hein?
0: Olha pra você ver, eu ganhei 1 milhão pra ser o terceiro candidato pra ajudar ele a ganhar. Depois eles falaram pra, eles soltaram lá a fofoquinha de rua, que eu tinha ganhado 1 milhão pra mim desistir. Ou seja, a gente tava com 2 milhões em caixa.
3: 2 milhões, você fazia campanha. Né?
0: Uma que nunca teve essa proposta, segundo que nunca teve esse dinheiro em nenhum momento. Então não houve, de hipótese alguma, pago R$1 para me desistir. E eu abri mão da minha candidatura, uma que eu não estava bem, e outra pelo projeto maior, tá, dela. Que o projeto maior não era a minha vaidade, o projeto maior era a IBA. Tanto é que em 2012 eu não caminhei mais com o grupo deles. Em 2016 eu também não caminhei. Aí veio. Então, 2016 renunciei. Aí fui convidado pelo deputado Bosco para ser assessor dele nesse período. Lá veio uma mão de novo, tá, dela. Candidato a prefeito. Desistir? Jamais. E olha como é que é interessante, Tardelli. Em 2016, quando eu desisti, todo aquele grupo político assim, me procurou, falou, ó, se você você que desistiu da eleição, aí Tardelli, a janta, tá, Tardelli? Se você não ficar duro, vai virar café da manhã. Meu nome é pronto, meu sobrenome é hora extra, vamos trabalhar.
3: Essa é só a turma aqui, eu sou seguidor esperando as perguntas.
0: Não, vamos para as perguntas já. Então, Dessim, Tardelli e todos os ouvintes aí que estão nos acompanhando, tivemos uma oportunidade, Tardelli, de disputar a eleição 2020. E o que que eles soltaram lá? Mamão ganhou 1 milhão, tem 50 lotes, Nunca tive um lote registrado no meu nome, porque eu tenho uma casa lá, compra, paga e quitada, no meu nome, que era da Coab. Está compra, paga e quitada. Estou declarado na Justiça Eleitoral desde 2008, quando era vereador. Então já tinha essa casa, 2012, quitei a casa, então a única coisa que eu tinha, né, e tem, casa e carro. Então, nunca tive lote, conforme eles falaram. Então, assim, maldosamente, cidade pequena, ele solta muita mentira. E muita mentira propalada por várias pessoas com a mesma narrativa, quase que se torna verdade. É. Né? Então, na campanha minha de 2020, ela foi muito difícil, Tardelli, porque foram vários candidatos, foram, na verdade, 5 candidatos a prefeito. Olha, para você ver a matemática favorecer neles. 5 candidatos. Eu tive a oportunidade de ser vereador. Vice-prefeito, você trabalhei que tá, nessa época, eu tava trabalhando com o deputado Bosco. Quando foi, Tardelli, em 2020, o pessoal que pediu para mim desistir pelo projeto de Ibiar, que eu não arrependo de ter desistido, porque eu vesti a camisa do que eu achava que era melhor para Ibiar. Perdemos a eleição? Perdemos. O Alonso foi segundo colocado. Mas eu dei a cara para bater, o deputado Bosco foi para lá, o deputado Diego Andrade, eu não recuei, porque eu tenho, assim, uma visão. Eu acho que o melhor para Ibiar é esse caminho. E eu vou para cima. Então, 2020, candidatei. Já mandei um recado para aquele grupo. Não adianta ninguém me procurar. Eu sou candidato para perder ou para ganhar até o fim. Não adianta me procurar. Mas mesmo assim, procurar. Ô, mamão, vamos conversar. Vocês desistem da eleição? Faz zero essa possibilidade. Eu sei onde eu estou e sei onde que eu vou chegar. Posso chegar em último colocado. Mas eu vou até o fim. Então eu estava literalmente decidido, Tardelli. Então eu sigo muita perseverança, muita fé. E nessas idas e vindas, várias vezes, eu estava na corrida de campanha, eu tinha que parar, porque meu pai estava internado no Araxá. Sempre, né, a felicidade de estar curtindo o pai. Não somente eu, mas meus irmãos cuidando muito do meu pai. Então, naquele momento que passou, aquela depressão de 2016 passou, quando eu estive no fundo do poço, a gente foi vindo, né, Deus abençoando, fazendo tratamento correto, procurando os profissionais da saúde. Então, poucas pessoas no Ibiar sabem que eu tive no fundo do poço. Poucas pessoas. Mas agora muitas pessoas vão ficar sabendo pelo Balacast, que aqui é a transparência total, né? Fala com o coração. Então, 2020, Tardelli, nessa caminhada política nossa, fomos até o final. Qual a colocação do Mamão? Terceiro colocado. Mas eu não desisti. Em 2016, 2012, eu perdi a eleição para vice-prefeito. Em 2016, eu renunciei e perdi a eleição para o ano do doutor Alonso.
1: 2020?
0: 2020, eu fui até o fim, literalmente até o fim, estruturado, bem organizado, campanha baratinha, sem recurso, mas fui até o fim. Tive quase 3 mil votos. 2.986 votos. Quase 3 mil votos. O segundo colocado, nosso saudoso, Marcos Barbosa, ficou 3.500 votos. E a prefeita ganhou 4.000 e poucos votos.
1: Uma diferença muito pouca.
0: É. Então, sim, mas se somasse todo mundo, nós ganhava dela. Mas como fracionou, né, eles venceram a eleição. Então, perdi a eleição em 2020. Não acovardei não, Tardelli. Nunca desisti do meu sonho. Sempre cuidando da saúde do meu pai, intercalando política. Voltei a trabalhar depois da eleição, voltei a trabalhar com o deputado Bosco. Na Assembleia, aprendi muito. Fiz várias visitas com o deputado Bosco em várias cidades, só que na região toda, era mais de 50 municípios.
2: Foi a primeira vez que eu vi o Giuliano.
0: Foi. Vou falar mamão, só fica à vontade. É,
2: foi lá em Patos de Minas. Acho que você estava comigo. Marcelinho do Brasil. Lá no posto Patão.
1: Sim. Jogo do Araxá Esporte.
2: Saímos do jogo do Mamoré e Araxá. Encontramos um Patão.
0: Patão.
2: E estava ele com o Bosco, o deputado Bosco. Parece que eles vieram lá de Belo Horizonte, direto para.
1: Passou direto.
0: Sim, sim, sim.
2: Acho que foi a primeira vez que
0: nós conversei. Lá no Patão Salgado, uma delícia lá na cadeira.
1: 2020 passou.
0: É 2020 então. Passou. Nunca desisti dos meus sonhos. Então, assim, nessa caminhada, como que o Mamão resolveu fazer direito no Araxá? Eu não tinha condição, tinha vontade de fazer o curso de quê? De farmácia, lá atrás, em Brasília. Só que era muito caro, juntando os dois salários meus lá de guarda e de balconista, eu não pagava a faculdade, que era R$1.500 na época. Então vim pra cá com vontade, eu podia fazer farmácia, então gostei muito da área de saúde. Sabo, só que quando eu fui eleito para vereador, né, muitas pessoas falaram, não, você tem que ser, olha pra você ver com as coisas, você tem que ser advogado. Por quê? Porque vereador tem que saber de leis. Eu pus isso na cabeça, que vereador tinha que saber lei, porque legislar, fazer lei, tem que saber. O que eu optei? Eu optei por fazer
1: direito.
0: Então, já fui eleito em outubro, já fiz o vestibular em novembro, começamos em fevereiro, e foi 5 anos, foi meio 2013, já era vice-prefeito, achei pouco. Quando fui lá em 2018, 2019, um pouco antes da pandemia, eu falei, não, mas direito para mim está pouco. Resolvi fazer especialização MBA em gestão pública na UFO. Muitos falavam assim, você vai passar na UFO, você está velho. Falei, passei, cara. Estudei, falei, passei, Tardelli. Então, assim, quem tem vontade de estudar, nunca desista dos seus sonhos. Né? Corra atrás dos seus sonhos, mantenha fé, corra atrás que dá certo.
2: É isso, o ensinamento do seu irmão lá atrás, né? Precisa estudar, prestar concurso. Ao
0: Julio Nix na área.
2: Fazer sempre esse lado, né? E que resultou nisso hoje.
0: Então, graças a Deus, Tardelli.
2: Nessa experiência, nessa.
0: Tivemos a oportunidade de te formar em direito, fazer isso com gestão pública. Vou dar uma vestida, daqui a pouco a gente vai pular para.
1: 2020 passou, toma 2025 aqui, se torna prefeito de Ibiá.
0: É, não, mas antes de se tornar prefeito, teve a campanha, né? Aí, antes da campanha, eu trabalhei no Senado Federal com o Alexandre Silveira, que hoje é o ministro de Minas e Energia. Então, assim, foi uma oportunidade de onde trabalhar com o deputado Bosco na Assembleia, né, por mais de 5 anos, e trabalhar também com o ministro de Minas e Energia, hoje, né, ministro de Energia, mas era então o senador da época, trabalhei com ele 10 meses no Senado. Então, Deus abriu muitas portas para mim, Tardelli. Muitas portas na política. Então, trabalhando no Senado foi uma experiência gigantesca, encontrando com deputados, né, com senadores, trabalhando com os prefeitos da região. Então, sempre aprendendo um pouquinho com todo mundo. E até hoje eu estou aprendendo. 2024, Mamão vai ser candidato? Né? Vai existir de novo? Não, Mamão 2024 é candidato e para ganhar. O que eu falava na rua que eu tô entrando é para ganhar.
2: Aí foi o grupo.
0: Não.
2: Você começou a montar
0: o grupo. Ah, aí, vamos lá de novo no grupo. Aí, Tardelli, olha o grupo. Zero grupo, zero. Acho que é o único prefeito na região que foi eleito sem grupo, chama Juliano Mamão. Por quê? Pela persistência, pela perseverança, pela coragem, pela determinação, tinha amigos ajudando, não era grupo político, aquelas lideranças de expressão. Olha para você ver como é que é as coisas. Aquele prefeito da época que eu renunciei para apoiar ele, eu fui atrás dele. E ele falou assim, eu já tenho compromisso, eu tenho que apoiar um parceiro. Falou, mas subi no seu palanque, eu desisti, eu ganhei fama que você me deu 50 lotes, me deu dinheiro, me deu aquilo outro, e agora? Não, mas eu tenho compromisso com o outro, porque ele não acreditava em mim. Aí saiu na última eleição 3 candidatos. O grupo do Dr. Paulo Jiboia, com Roger, que é meu amigo, manda um abraço pro Roger, Jeguinho, meu amigão. E ele foi candidato a prefeito na última, depois de 8 anos de mandato da doutora Marlene e do Dr. Paulo, certo? Doutor Paulo, doutor Marlene, prefeito, 8 anos consecutivos. O Jeguinho era chefe de gabinete dela. O Jeguinho veio na candidatura para dar sequência no grupo. Aí veio Mamão, solo. Não tinha grupo. E outro grupo que tinha, que o Rodrigo foi candidato a vereador, candidato a prefeito, que teve seus 900 e poucos votos, ele conseguiu aglutinar um grupo. Ele teve apoio de 3 ex-prefeitos. Olha para você ver, Tardelli. Esse que ficou em terceiro colocado teve apoio de 3 ex-prefeitos. Doutor Hugo, doutor Alonso Mendes. Ou seja, tinha 3 ex-prefeitos com um grupo que ficou com 900 votos, tinha 2 ex-prefeitos com o grupo do meu amigo Jeguinho, e ficou em segundo colocado, e com muita luta, muita dedicação, muita fé, muita garra, nós conseguimos vencer as eleições. Então, 2024, desde o começo da campanha, eu tinha certeza que nós ia vencer as eleições, porque eu não entrei para brincar. Outras eu não entrei para brincar.
2: Psicologicamente,
0: não, mais 100% afiado. E outra coisa, eu ainda consegui pegar um apoio de uma pessoa muito boa, mas na verdade trouxe também rejeição pro meu projeto. Por quê? Quem que é o meu atual vice-prefeito, que é o vice-prefeito mais amado do Brasil?
1: Felisberto.
0: E tem o Bosquinho também, que é muito amado pelo Brasil, mas o vice-prefeito mais amado pelo Brasil chama Felisberto, né? Paiva Carvalho. Então, o Felisberto, ele era vice da Marlene.
1: Era vice da Marlene na outra eleição, né?
0: Só que eles excluíram ele. Ele ficou 4 anos na prefeitura e ele nunca entrou no gabinete do prefeito. Hoje ele corre de mim, porque eu vou viajar e meto a chave no peito e vou trabalhar. Que aqui o trabalho não para, né? Então, ele nunca entrou no gabinete da prefeita durante 4 anos, só pra você ver, hein? Eles literalmente isolaram ele. Só que, como eles tinham a rejeição deles, naturalmente respinga em quem? No vice, concorda? Olha lá eu em 2016. A gestão não foi muito boa politicamente, em 2016 a população entendeu que não foi muito bom, a rejeição caiu em mim. Então, em 2024, a rejeição caiu nele. Ah, mais o Mamão vai fechar parceria com o Felisberto, mas ele deu um vice da Marlene, então o Mamão é o candidato do Jiboia.
1: Voltou a história.
0: Soltou de novo. A história. Mamão é o candidato laranja do D-Boy.
2: Mas é uma roda gigante isso aí.
0: Ele tá entrando para atrapalhar, mas eu sempre tive minha missão. Eu sei onde que eu tô e sei onde que eu vou chegar. Então 2012 foi contra esse grupo deles, 2016 foi contra, 2020 perdi de novo. Olha, você vê quantas derrotas sucessivas, né, Tardelli? Então eu perdi essas eleições, três derrotas sucessivas, 2012, 16 e 20. Aí em 2024 a gente tava definido, nós vamos vencer. Então quem tava com
2: medo? Em 2016 você desistiu.
0: Sim, recuou. Recuei faltando 15 dias para eleição, mas perdi a eleição, porque eu apoiei o Alonso e ficamos segundo colocado, né? Então, Tardelli, então só para passar a régua rapidinho aqui, então 2024, nós vencemos eleições, porque eu tinha amigos comigo e esses amigos vestiam a camisa e suam as camisas, a camisa com nós, e eu não tava sozinho, tinha o vice-prefeito Felisberto, tinha um grupo maior, várias candidatas a vereadores e tal, então hoje, e nós elegemos somente dois vereadores, mas hoje nós temos uma base, praticamente 7 vereadores lá na Câmara, né, pra gente fazer uma gestão, uma
1: governança boa. Tem um grupo.
0: Tem um grupo. Hoje eu tenho um grupo político, né, mas todo grupo político nunca apoiou uma mão, ele foi eleito sem grupo político. Qual que é a vantagem, Tardelli, de assim disso? É porque eu pude nomear as pessoas por capacidade, não por apoio ou viés político. Você pega todo o meu secretariado, hoje eu tenho dois secretários, né, que não votou em mim, que é irmão do amigo meu, que é o Iseuzinho, que foi vice-prefeito da última eleição. Então, eu convidei os dois irmãos por mérito, meritocracia. Então, a secretária Inês de Educação e o secretário de Obras, Elvestio. E não parou por aí. Aí eu precisava de alguém da logística. Eu fui lá e convidei o candidato a vereador do grupo adversário para ser o secretário de logística, porque ele era o melhor currículo que eu conhecia no IBA para ser secretário de logística. Você vê, ou seja, dentro dessa administração, eu ouço meus amigos, né? Mas a decisão final é minha. E eu olho por capacidade. Por que que os meus secretariados são os melhores da região? Os melhores. Porque todos que estão na linha de frente, todos são capacitados, não é político.
2: Não teve revanchismo?
0: Não, não teve. Então, muitos me apedrejaram, Tardelli, falou assim, mas você vai pôr um cara que é contra? Me indica outro melhor. Ele está secretário de obra porque ele é o melhor. Me indica outro melhor. Secretário de Saúde, pois agora, a Tiziane, 20 e poucos anos concursada, pois ela, e ela aceitou o desafio porque ela é a melhor que tem no IBA, na minha visão, respeitando as demais. Né? Então, vencemos as eleições. Qual que é a vantagem de vencer a eleição sem grupo político? Que você fica livre para fazer a gestão que melhor atenda a população. Os secretariados foram todos nomeados por meritocracia. Então, o que eu cobro deles é resultado, mais saúde, mais educação, mais estrada, enfim. Então, vencemos as eleições de 2024 e estamos revolucionando, Tardelli, 2025 e 26. Você recebeu a revistinha aí, isso que você recebeu a revistinha aí chama prestação de conta para a população de Biá com recurso público. Antigamente, a prefeitura não divulgava as ações, e nós divulga as ações da prefeitura de manhã, de tarde, de noite, porque o povo tem que saber, e eu sou empregado do povo.
2: Fala uma ação de cada pasta, uma que se você destaca na educação
0: que eu destaco foi o projeto que nós contratamos pela sugestão da secretária de educação, projeto Alfa e Beto. Esse é o projeto, é o melhor projeto de alfabetização do Brasil. Ele é de Minas, ele começou em Sobral, no Ceará, né? Então o índice de desenvolvimento humano lá, IDEB, tudo, ele é um dos melhores do Brasil, é o melhor do Brasil. Então, o maior investimento que eu fiz na educação foi contratar esse projeto Alfabeta, que ficou em mais de R$1 bilhão, né? Que hoje está atendendo as nossas crianças, e esse método de alfabetização, o melhor do Brasil, ele é o método fonético, é um método diferente de você aprender ouvindo e falando, não somente escrevendo. Então, da educação, a marca maior da educação é esse, para as crianças de Biá, e a nível superior é o convênio que eu fiz no Nenachá, que todos os alunos que começam a faculdade esse ano têm 65% de desconto, e hoje nós fornecemos transporte 100% gratuito. O que era um sonho se tornou realidade. Então, ou seja, nós estamos investindo na base, ensino fundamental, ensino médio e também no superior. Então, hoje tem 300 estudantes que saem de Biá todos os dias para achar, Patrocínio, São Gotardo e Rio Paranaíba, e todos 100% de transporte gratuito.
2: No principal, que te segue a vida toda, e na saúde.
0: A saúde, pois é. O pessoal das outras áreas fica enciumado, tá, Desi? Porque a menina dos meus olhos é a saúde, né? Tanto é que com o apoio do Bosco, né? A principal bandeira, você vai ver aí na revistinha. O que que tá na capa aí, Tardelli? Me responde aí, Desi. O que que tá na capa aí?
1: Família. Com trabalho e resultado?
0: A capa é IBA avança com trabalho e resultado, né? É o SAMU. Então, é o quê? É o SAMU. É, então a gente não pode falar não.
1: Mas tá tudo bem. Não, SAMU de Beto, tudo bem? Pagamento em dia, tá, salário?
0: Tudo redondinho.
1: Hoje nós recebemos uma carta, né, Décio?
0: Pelo menos eu não ouvi reclamação.
1: É, recebemos uma carta pesada, amanhã nós vamos correr atrás disso. Os salários do pessoal aqui do SAMU era achado atrasado. Recursos, condições de trabalho,
0: tudo mais. Amanhã eu vou procurar saber, eu vou me inteirar melhor sobre o assunto.
1: Eu não sei ainda,
0: no IBA, eu não recebi uma informação, mas assim,
1: cobrança pesada,
0: a bandeira maior lá é a saúde e o marco, o primeiro marco para a IBA no primeiro ano de mandato foi, como está pondo aqui, é o SAMU, que inaugurou com emenda parlamentar do deputado Bosco, depois veio contratação de vários especialistas, hoje nós tem pediatra nos postos de saúde, tem pediatra na Santa Casa, né? Chegou uma urgência com o pediatra 24 horas, ligou para a médica que está em casa, vai lá e faz o atendimento.
1: Carreta mamografia, a gente viu aqui, né?
0: Carreta mamografia, nós gerou naquele momento, carreta mamografia, exame de ressonância, exame de tomografia, por que eu estou levando as carretas lá, assim, só para você entender? Porque eu vi a dor dos pacientes para sair de IBA para fazer exames longe de IBA, que seja ressonância e que seja tomografia. Estou conseguindo agora para fazer lá em IBA, além de endoscopia, fazer também colonoscopia. Imagina a pessoa fazer colonoscopia em outra cidade tomando laxante, que confusão que vira, que desconforto. Então, assim, o que eu puder levar para IBA para evitar os pacientes sair para outros municípios, a gente está fazendo. Então, vários especialistas, casos de apoio, fizemos mutirão. Mutirão, exame de vista, fizemos mais de 1.500 atendimentos, carreira de mamografia mais de 300, a casa de apoio, conforme nós já falamos aí, né, extra VIP, né, para acolher melhor as pessoas, né, estamos falando aqui já dentro da saúde ainda, né, falando aqui a respeito que a gente conseguiu vários especialistas, um feito inédito para a IBA, nós pegou, Tardelli, a Santa Casa quebrada. Ela estava devendo 3 milhões e meio e eu não sabia disso. Eu só fui saber porque ela foi parar no leilão. Ela foi a leilão para pagar as dívidas dela. Eu não sabia disso. Aí eu comecei a fazer a subvenção para Santa Casa, nós destinamos para lá na média de 17 a 18 milhões por ano. Então passava para lá, o credor pegava, via judicial, pegava. Aí, mas tá o trem errado. Aí começou a atrasar os salários médicos. Aí eu fui conversar com o diretor lá, falou: prefeito, você tá passando dinheiro para cá, mas tem as dívidas aí, não tem jeito. Não, eu falei, não, vou negociar isso. Conversei com o juiz lá, foi super legal, que aí eu precisava de uma autorização verbal para mim mandar o projeto de lei para a Câmara para mim negociar a dívida. E falou assim: não, faz a petição, peticiona aqui no fórum. Peticionamos lá esses 3 milhões e meio para a gente pagar a dívida de fundo de garantia e de INSS. Os vereadores aprovou de pronto, aí a gente começou a regularizar. Até semana passada, pessoas que trabalhou na década de 90, que as recolhiam o FGTS e não passava para o fundo de garantia, recebeu. Teve pessoas que me ligou agradecendo: ô, prefeito, obrigado, eu nem sabia que eu tinha esse direito. Trabalhei na década de 90 na Santa Casa, recebi 30 mil de fundo de garantia. Ou seja, essa
1: regularizou a questão da Santa Casa.
0: 100% da Santa Casa. E com isso, hoje ela recebe emenda parlamentar do deputado Bosco, emenda parlamentar do deputado federal Diego Andrade. Então, o que é inédito para nós lá? Nós conseguimos fazer agora lá cirurgia de catarata, cirurgia de pterígio e também cirurgia que nem Uberaba está fazendo pelo SUS. Uberaba tem que rasgar a barriga para fazer cirurgia de vesícula. Hoje nós fazemos tudo por vídeo. Tudo por vídeo lá em Biá. Cirurgia de para tirar a vesícula é tudo por vídeo. Ou seja, uma metodologia mais moderna e para melhor recuperar o paciente. Né?
2: A previsão orçamentária que fala aqui?
1: Isso.
2: Falou
1: a que renda receita tem... hoje.
0: Dia, orçamento né? Em Biá está previsto. O orçamento não necessariamente que o dinheiro vai cair na conta no final do ano. Mas o orçamento foi votado entre 180
1: milhões. 180
0: milhões
1: por ano. Até o Roberto, sou o Roberto José da Silva. Vamos passar aqui uns comentários aqui da área da saúde, tem muito comentário aqui, viu, gente? Eu tô até um pouco mais aqui calado, pedindo vocês pra gente agilizar, porque senão a gente vai sair daqui
2: focar nos comentários.
1: Então. Ó, Roberto José da Silva, boa noite. Quando será a GCM em IBA e uma hemodiálise?
2: Quando terá
1: GCM? Sabe o que é, Diogo? GCM também não sei. Guarda municipal não é. Então, sabe que é guarda municipal? Não.
2: Vamos na hemodiálise.
0: Da hemodiálise, assim, a gente tem feito, né, o projeto, o plano de governo. Só no primeiro ano nós já cumprimos 55% do plano de governo. Só para mim, antes dos primeiros 12 meses. Acredito que no final do ano vamos cumprir 70% do plano de governo. Ou seja, plano de governo em IBA era só para registrar no cartório eleitoral. Hoje nós estamos caminhando para 70% de realização do plano de governo. Então, dentro do plano de governo, a gente está dando prioridade porque o nosso plano de governo ele foi diferente dos outros. Porque nós fizemos um projeto chamado Ouvir e Biar, a gente fizemos pré-campanha ouvindo as pessoas e na zona rural o que, que precisa. A gente montou o plano de governo diante das demandas da população. Então, nós estamos a risco no plano de governo. Né? Agora, em relação à hemodiálise, o que, que hoje é a real situação? Hoje nós temos todo dia paciente que faz tratamento de hemodiálise aqui, inclusive já adquirimos dois novos micro-ondas, um a partir de julho vai ser só e somente só para hemodiálise, deve chegar agora já nos próximos,
2: então já tá andando
0: próxima semana. Não, isso já está andando. Então daqui a pouquinho vou falar um pouco sobre a saúde, que a gente está investindo no, né, em frota, essas coisas. Então esse micro-ondas novo está chegando para hemodiálise, um para educação. Então sobre a construção do centro de tratamento de diálise, ele é muito complexo, ele não consegue ele facilmente. São Gotardo tentou durante muitos anos, e somente alguns anos atrás que eles conseguiram autorização, né, da Anvisa, da Vigilância Estadual, da Vigilância. Então acontece, por mais que a gente queira e possa ter o recurso para isso, é complexo, porque onde tem o centro de hemodiálise, igual eu trouxe paciente para IBA durante 3 anos, não é somente um nefrologista. Tem que ter mais de um nefrologista, e não é somente de manhã, de tarde, de noite, enquanto estiver fazendo as diálises. Ou seja, então sim, tem uma dinâmica muito maior. Ou seja, tem que ter um projeto, né? Você vê que São Gotardo é muito maior do que Biá, atende, né, Tiros, Matutina, foi inaugurar alguns anos atrás, né? Então, hoje, por mais que nós temos paciente, hoje os pacientes, ele não sustenta financeiramente uma estrutura de hemodiálise. Porque eu já tive aqui em Araxá, já tive também lá em São Gotardo. Então, temos planos para hemodiálise? Temos. Mas nos planos você tem que ter um projeto bem elaborado e tem que sustentar. Porque já vi muitas pessoas, muitos lugares, muitos municípios começar alguma coisa e parar no meio do caminho. Isso é jogar dinheiro no lixo. Né? Então, a gente quer começar e terminar. Então, a Santa Casa hoje, pagamos a dívida, mais de 3 milhões de reais, todos os médicos estão recebendo em dia, está recebendo recursos e já está em elaboração o maior projeto da história de IBA de infraestrutura. Nós vamos reformar e ampliar 100% da Santa Casa. O projeto está sendo elaborado. Acredito que nos próximos 60 dias, talvez, a gente já consiga começar as obras. Por quê? Você pega lá um pronto-socorro.
2: Isso vai ser feito com recurso próprio ou vai para votação?
0: 100% recurso próprio.
2: E vai para votação na Câmara?
0: Vai mandar para a Câmara. Com certeza. Tudo que a gente faz lá, a gente pede a autorização do Legislativo.
2: Mesmo tendo aquele percentual que você pode fazer.
0: Sim, mas sempre eu peço o consentimento deles para a gente ter uma coisa assim respaldada
2: juridicamente. Você tem também aquela parte lá que você pode realizar um valor nesse orçamento seu, sem pedir bênção para a Santa
0: Sim,
2: Casa.
0: Sim, porque eles votaram lá a suplementação lá de 30%. Então,
2: mas essa mesmo manobra com essa suplementação, você pede.
0: Peço. Independentemente disso, então eu vou mandar 100 mil reais para
2: a Mas hoje você tem a maioria da Câmara.
0: Tem maioria. E os vereadores lá, até da oposição, lá nos projetos que eu mando lá, que é de interesse da população, tá eles votam todos
2: favoráveis. O Diogo, hoje proprietário, né, da SAF do Araxá Esporte, tinha mandado uma mensagem que vi aqui agora, fala pro nosso amigo Mamão, que eu não conheço pessoalmente, mas estou acompanhando o trabalho dele e que eu estou com ele, para que precisar da saúde de Ibiá. Eu não olho somente o esporte, estou aqui para ajudar no que precisar e que Deus abençoe sempre. Parabéns pela entrevista, dizendo que a sua história se assemelha muito a ele e que ele também perdeu um pai por câncer e por isso essa luta dele também é ajudar tantas instituições com câncer aqui no Brasil, né? Que ele sempre ajuda, deixa ele depois divulgar o que ele achar que deve. Então,
0: mas parabéns, tá, Diogo. Obrigado Unidos, pela
2: ouvindo você.
0: Pelos parabéns, né? Mas parabéns pra você, que você já chegou fazendo acontecer aqui no Araxá, e seu nome lá no Biá tá forte. Você tá convidado pra tomar um café comigo lá. Se você resolver ir no Juninão, você vai comer um frango caipira no
2: Fogão Além. Podendo, eu vim comprar um aquapark aqui, uma ação do aquapark.
0: Ah, pô, você apertou louco já pra fazer
2: e levar lá um aquapark lá pra Ibiá também. É. Ó, o Giliard tá aqui fazendo de Ibiá um lugar melhor para se viver.
0: Giliard é meu irmão, manda um abraço para ele aí.
2: Tá aí, um abraço, Giliard.
0: Esse aí é o meu maninho de 2 anos que me deu presente, o apelido Mamão. Eu chamava de Adico ou Adico. Acabou. Não, meu pai chamava de Mamão.
2: Melhor prefeito que Ibiá já teve, o Leandro Toledo.
0: Ah, Leandro Toledo é braço direito nosso lá.
2: Dicas de um cego. Olá, boa noite. Uma mão, seu namorado, Elisângela, lá do Júlio.
0: Manda um abraço aí pra Elisângela, namorada Elisângela do Júlio.
2: É, a Simone tá aqui, boa noite, quero saber, pessoal, essa Elisângela, tá, a Simone, desculpa, ela tá reclamando das estradas.
3: Muitas reclamações das estradas.
2: Perto aqui ali, da onde que é aqui, Cardeiro?
3: Alto da Serra, Alto também da Serra. Estrada, ó, estrada de terra só onde estão boas, né? Porque aqui onde estão terríveis não aparece. Mas dizem que as marcas estão indo, e nada. Acho que tá indo de ré e de jegue, a Simone Mumbuca. A Simone Buca, eu quero saber também sobre o Alto da Serra, que é a tragédia. Você vai continuar sem manutenção das estradas. Ela está falando que é da região lá. Está pedindo atenção nas estradas. Pessoal, que pelo que eu reparei aqui, estou vendo nesses comentários aqui, pessoal pedindo atenção para as estradas vicinais em algumas regiões, como o Alto da Serra, tem uma outra também que eu vi agora há pouco aqui sobre isso. A escola no Alto da Serra também, você vai conseguir melhorar. Funcionamento, a Daniela Custódio também perguntando sobre isso.
2: Sem entrar no mérito, né, se está certo ou não, você vai falar, lógico, agora sim, sobre essa questão. E eu citei esse tema no início, falando tanto que perto de Araxá é um dos maiores municípios de Minas Gerais.
0: É o maior da região. Muito maior que o município de Araxá.
2: Então,
0: é 2.704 quilômetros
2: quadrados. E Araxá já tem essa dificuldade de manter as estradas, né, Tardeira? Aqui tem reclamação. Imagino você
0: ali. O que aconteceu?
2: Tanto que deve ser difícil
0: feito, assim,
2: Tardeira, pra tentar.
0: O que aconteceu, em síntese? Acontece que nós pegamos, né, não adianta falar de gestão passada, mas não tem como fugir da realidade. Nós pegamos a prefeitura toda sucateada, tanto prédio público como de veículo. Tanto é que eu falei para você aqui que quando eu fui num galpão que ainda está lá, que agora a gente vai pôr para leilão, lá tinha duas ambulâncias em motor que ninguém soube informar onde estão os motores das ambulâncias. Isso aconteceu nos últimos 8 anos. Esse é caso de Ministério Público, para não falar Polícia Federal. Então, assim, tem muita coisa absurda que aconteceu. Então, nós pegamos a prefeitura sucateada, ambulância sem motor, van estragada, pegamos patrola toda estragada, sem roda. Então, micro-ônibus, só que nós pegamos micro-ônibus lá, acho que foi 4 micro-ônibus estragados. E dos 4, 2 não tinha nem motor e não tinha nem roda. Eles foram tirando peça de um passo do outro, mas não pôs a peça em algum lugar, porque tirou e não apareceu em nenhum lugar. Mas, então, o que acontece, Tardelli? Então, nós pegamos a frota toda sucateada e agora, já no segundo ano de mandato, ou seja, já se passaram 1 ano e literalmente agora 6 meses, agora nós estamos mais bem estruturados. Por quê? Porque nós temos uma empresa terceirizada, né? Empresa Romanelli, fazendo um serviço de excelência, inclusive fez o serviço de excelência o ano passado na Genita, está fazendo um serviço de excelência no Valo Velho, que vocês devem ter acompanhado pelas redes sociais, e que quem está cobrando aí, cobrando com razão, eu faço é agradecer vocês, né? Eu peço desculpas, porque eu sei dos transtornos de morar na roça, produzir alimento para pôr na nossa mesa.
3: Principalmente no período de chuva, né?
0: Fazer acontecer, porque o produtor rural é carrega o Brasil nas costas. Né? Só que eu peço novamente perdão, nem a desculpa, perdão, por não conseguir atender a todos, mas iremos atender 100% do município de Biá. Então, hoje, né, 1 ano e 6 meses, nós já fez mais estrada vicinal do que foi feito nos últimos 20 anos. 1 ano e 6 meses. Lembrando que agora que a frota está aumentando, então já compramos, além de ter hoje, nós temos hoje 5 patrulhas rodando todos os dias, 2 locadas e 3 pela prefeitura.
3: Mais quantos caminhões agora, semana passada?
0: Então nós estamos com 5 patrulhas hoje. Só que acontece, como esse ano choveu, Tardelli, mais do que o normal, onde eu peço desculpa às pessoas, né, o produtor rural, choveu mais do que o normal, então assim, estradas que nós fizemos ano passado, com excesso de chuva, estragou. E as estradas que nós não conseguimos fazer, estragou ainda mais. Ano passado, em algumas regiões de Biá, choveu, esse ano, né, mais de 1.500 milímetros. É muita chuva, não tem estrada que aguenta. Você vê 2002, quando chove, o asfalto derrete. E a estrada, né? E hoje as estradas estão piores. Hoje, toda estrada de Biá, o agro nosso é muito forte, está tendo muita carreta com excesso de peso. Carreta que afunda. A estrada foi feita hoje, por exemplo, eu recebi 2 vídeos hoje. A estrada foi feita semana passada e as carretas estão com tanto peso que a estrada não aguenta, a estrada de terra compactada, ela não aguenta, ela cede e atola no seco. Tá atolando carreta com bitrem no IBA, gente, então vamos ter um pouco de responsabilidade, não vamos pôr excesso de peso, tá pondo excesso de peso, tá estragando. Então a estrada que tá ruim, tá ficando pior. E a estrada que tá boa, tá estragando. Então, não tô justificando o estrago da estrada, mas reafirmando um compromisso com todos vocês do Alto da Serra, de toda a região de IBA. Hoje nós estamos com várias linhas de frente, tem turma no Valo Velho, tem um pessoal que está lá no Retiro do MEI, né, igual eu falei, né, que eles mandaram um queijo hiper gostoso lá para Ibiar, o melhor queijo da região. Foi
2: Pingo de Ouro.
0: Pingo de Ouro, que foi campeão ano passado, né, então vamos mandar um abraço para eles. Então dizer que hoje nós tem patrola, tem uma equipe lá no Retiro do MEI, tem equipe no Valo Velho, tem equipe no Morro Alto, vai estar indo uma equipe lá pro o Paraíso e para o assentamento. Então, assim, na verdade, Ibiá é muito grande município e nós não conseguimos, em um ano e meio, regularizar toda a frota, fazer contrato de nova frota e aumentar a frota. Então, hoje nós estamos com 5 patrolas e chegou agora, Tardela, para nós mais 8 caminhões, 0 caminhões caçamba com 14 metros cúbicos. Ou seja, não é caminhão toco pequeno. Então, onde nós formos as estradas, o que é estrada bem feita, Tardela? Primeiro, você tem planear a estrada, do jeito que ela sai a água pelos lados, para não ficar empoçando no meio da estrada, e tem que fazer
2: os, manutenção.
0: E tem que fazer os bolsão. Além de fazer os bolsão, o que você tem que fazer? Você tem que rapar, dependendo do lugar, você tem que pôr cascalho. Para ficar bom, não é só jogar cascalho. Você tem que jogar o cascalho, compactar e jogar água. Então tem todo o projeto para fazer uma estrutura melhor. E nós já estamos fazendo isso. Estamos fazendo isso com a empresa terceirizada, tem caminhão pipa, tem tudo. E nós já compramos. Desses 8 caminhões, um é caminhão pipa. E agora, o que nós compramos e vai chegar para nós e Ibiá agora? Então, agro. Pode ficar tranquilo que na nossa gestão o agro tem voz e vez. Além dos 8 caminhões e das 5 patrolas, vai chegar mais uma patrola, vai chegar mais um rolo compactador, vai chegar mais uma pá carregadeira e uma moto niveladora. Então, assim, não vai estar mais bem estruturado. Então, agora, o período não é de chuva e nós vamos fazer todas as regiões. Então, meus amigos do Alto da Serra, logo, logo, isso não é promessa, é compromisso. Logo, logo, eu vou pessoalmente aí, se vocês quiserem fazer uma reunião. Se não quiser fazer reunião, pode fazer um almoço, um café, que eu tô chegando. O período não é de chuva e nós vamos fazer todas as regiões. Então, meus amigos do Alto da Serra, logo, logo, isso não é promessa, é compromisso. Logo, logo, eu vou pessoalmente

0: não fez as manutenções conforme deveria fazer. Então, diante disso, mas e o resultado? Qual que é a sua ação? Como na zona rural nós estamos comprando, comprou vários caminhões e vamos comprar, comprando patrola, para carregadeiro, novos tratores para associações, para fortalecer as associações, na cidade nós vamos fazer, e já fizemos já, a Policlínica está começando agora, vamos reformar 100% de todos por saúde, 100% de todas as escolas, 100% de todas as creches, 100% de todos prédio público. Isso já está em licitação, algumas obras já vai começar agora. Então, Tardelli, tem muito avanço aí, vamos reformar, vamos estruturar, Santa Casa vamos ampliar, então tem muita coisa boa vindo. Só peço à população um pouquinho de paciência, mas vamos fazer acontecer.
1: Salonzeiro, parabéns, Mamão, você é reconhecido como um dos prefeitos mais respeitados da região. Eu e minha família sabemos o quanto você lutou, se dedicou e enfrentou desafios para chegar até aqui. É, advogado
2: aqui ainda comenta novamente, o Salonzeiro, IBA ficou 12 anos sem campeonato de futebol, só voltou esse ano com o Mamão.
0: Foi um sucesso. E esse o Salonzeiro é o Fabrício Borges, filho da minha amiga Nilda Borges. E perdeu o pai dele novo, com problema de saúde também, né? Então, um abraço para ele. Hoje ele toca o esporte aqui no Araxá.
1: Advogada Cassileia, né? Nosso prefeito sempre buscou o melhor para IBA antes mesmo da vida política. A Lívia Pimenta, parabéns, prefeito. Não mede esforço para buscar o melhor para nossa IBA. Rodrigo Mendes Brás, Mamão tem dedicação muito pela cidade de IBA. Isso é inquestionável. É, Pito de Paia Games, bora pra cima, prefeitão. Em um ano e meio de gestão já fez muita coisa em IBA e conseguiu conquistas importantes para a população.
2: Simone Mumbuca aqui novamente, agora no finalzinho ela coloca, sei que é grande o município, mas passamos um baita perrengue com os leiteiros, deixando de buscar a produção.
0: Com razão,
2: e ela finaliza aqui, ó, pode vir na minha casa, é só você marcar.
1: Realmente, ela deu críticas a você e está pedindo para que você vá até lá. Até falou para mim, Tardelli, vem cá para você filmar. Pessoal, eu tenho conhecimento, sim, recebi muitos vídeos de IBA, publiquei alguns, mandei para ele, está aqui de prova. Muitas vezes mandei mensagem, Mamão, situação aí, período de chuva desse ano. Né? Muita situação complicada lá, escola, caos, assim. Você mesmo já reproduzimos alguns vídeos aqui esse ano. E esse trabalho preventivo precisa ser feito para que quando chega o período das chuvas.
0: O primeiro é o corretivo, depois que é o preventivo. Então, se as estradas todas estragaram. Então, Simone, faço compromisso com você, com todos os Aldacer e toda a turma do Água que precisa. Ainda esse mês de junho, eu vou pessoalmente aí na sua casa. Se for para tomar um café, se for para comer um franguinho caipira, não tem problema. Mas eu irei. Eu vou pegar o seu contato depois. Não sei como a gente pode fazer, Tardelli.
1: A Simone?
0: É.
1: Simone, manda pra gente. Pode mandar aqui mesmo, aqui no
2: Não, se ela não
1: chat,
2: você pode colocar no direct do Instagram,
1: direct
2: do Balacast, que a gente repassa pra ele.
0: Simone, né? Chegaremos ainda no mês de junho. Tá? E você tá convidado para vir no junho, não. Sei que a estrada tá ruim ainda, mas. É o último Juninão que você vai vir com a estrada ruim.
1: Mas dá pra vinda, não? A estrada tá boa pra vinda, não?
0: Não. Eu falo a estrada dela. É. Eles estão sofrendo muito com a estrada lá. Tá ruim já há muito tempo. E não é de agora, do meu mandato de um ano, não. Desde antes. Mas nós vamos arrumar lá.
1: Vai nas redes sociais do Giliano Mamão no Instagram. Deixa lá também os seus comentários lá. Manda lá que o pessoal é bem ativo quanto a isso pra acompanhar.
0: Obrigado, tá, Simone? Posso agradecer.
2: Vamos caminhar, já é quase uns dias.
1: Pessoal, João Gabriel está perguntando se você tem como disponibilizar recursos para a região da Genita, além de quando vai melhorar as estradas rurais da região da Genita também.
0: As máquinas, na verdade, nunca saíram da região da Genita, inclusive eles fizeram lá, esses dias estão lá no pé da serra. As máquinas, tem máquinas lá, tem máquinas no Tobati.
2: Está sendo feito.
0: Ele também falou que não está sendo feito.
1: Ele falou que pediu para você disponibilizar recursos para a região da Genita, além de quando vai melhorar as estradas rurais da região. Melhorar.
0: As marcas já estão lá, tá. Na Genita. E não é de agora, já tem um tempo.
1: Gustavo está aqui, prefeito, pediu para você comparecer na escola Santa Bárbara.
0: Sim.
1: É o Gustavo, pediu para você dar uma visitinha lá.
0: Gustavo, só para te dar uma boa notícia. A pior escola do município do IBA, infelizmente, é no Santa Bárbara. Lá tem mais de 300 assentados. Tem 4, 5 associações de assentados lá, e o pessoal que mais sofre de toda a zona rural é o pessoal do assentamento. Por quê? Lá não tem um posto de saúde digno, lá não tem uma quadra para os meninos brincar.
1: Mas aí também
0: tá
1: te cobrando.
0: Lá não tem um campo, e lá, quando nós estivemos lá esse ano, né, com um período chuvoso, estava chovendo mais dentro que fora. Então, a última reforma que teve lá, eles nem sabem falar quando que foi. Então, eu não vou reformar essa escola. Já fizemos o projeto, vamos construir uma escola nova,

0: vamos construir um posto de saúde novo, vamos construir uma quadra coberta, que o dinheiro já está em conta, o deputado Bosco mandou para nós lá em Ibiá, quadra coberta para as escolas que não têm quadra coberta, e vamos fazer também uma praça, né, para ter integração entre as pessoas. Então, esse ano ainda vai começar Renata, no assentamento. Esse ano vai começar aqui esse ano vai começar aí uma escola nova, um posto de saúde novo, uma quadra coberta nova e uma praça digna para todos vocês assentados que merecem por respeito.
1: Renata também reforça esse pedido dessa escola lá, tá? Ela, boa noite, uma mão, o namorado Elisângela, do Júlio, a Dicas. Pessoal, vou resumir só as perguntas aqui, só a questão da administração.
2: Que perguntas, Tardelli. Agora só um comentário aqui bacana para a gente entrar aqui no Juninão, senão para você falar, explicar o que é essa caixa aqui e o que é desse próximo evento. Você está resgatando os eventos. Vê se você conhece essa pessoa, ó. Meu genro querido, estou te vendo daqui de Tiradentes,
0: Minas Gerais. Raulzinho, aposto que eu estou comendo um franguinho caipira e tomando uma pinguinha. A minha sogra e meu sogro.
2: Ele está aqui falando aqui, né?
0: São pessoas especiais. Eles acompanham, sabe? Então,
1: claro. Esse jornalzinho aqui está disponível nas suas redes sociais?
0: Tá disponível. Esse aí é um resumo. Isso aqui, Tardelli, só para você ver, é um resumo. Né, dos últimos 12 meses. Então, focando nos principais tópicos de maior relevância, o que nunca teve que tá tendo em Biá? Carreta mamografia, carreta ressonância, Santa Casa pagando em dia, vários especialistas, três psiquiatras, né, cardiologista fazendo exame lá. Então, tudo isso é fato inédito, não aconteceu no Biá. Né, então, isso vai passar para a próxima página aqui. Nós precisamos muito lá, urgente, construir um canil, porque o canil que está lá, ele é provisório. Aonde estava antes, era um canil, assim, de dar dó, aonde que os funcionários não tinham nem aonde alimentar e não tinha nem aonde ir no banheiro. Ia no mato, infelizmente. Nós conseguimos o canil provisório, já conseguimos fazer castrações, as castrações que foram feitas, mais de 300, todos os cachorros foram microchipados, rastreados. Então, se alguém castrou, soltou o cachorro, não vai descobrir quem que é o dono. Mas nós estamos com um projeto já para começar essa obra do canil nos próximos 90 dias. Um canil definitivo e um gatil definitivo para receber mais de 150 cachorros. Porque Ibiá está com muito cachorro e o nosso canil provisório está lotado, está com 80, não cabe. E tem muitas pessoas maldosas que cria o cachorro, depois joga, e a gente tem que respeitar não só a vida humana, mas a vida animal também. Então, hoje nós temos aqui fisioterapia domiciliar, o ônibus é um avanço. Nos próximos 60 dias deve chegar um ônibus zero para transportar os pacientes que faz tratamento em Uberaba. Então, como é que vai ser o investimento da saúde?
2: Administração.
0: Não, hoje é da cidade. Ele é locado.
2: Vai chegar esse ônibus novo?
0: Isso, novo, para levar os pacientes para fazer tratamento em Uberaba com Starlink.
1: Da administração.
0: Da saúde.
2: Locado.
0: Ele vai ser locado, zero locado. Zero locado. Eu estou exigindo, mas vai ser locado. Eu quero um zero. Porque já tem os ônibus que levam os meninos para a faculdade, né? Que são 300 alunos, tem micro-ônibus, tem van. E tem ônibus. E nós exigimos dos próximos dias um ônibus zero para levar os pacientes.
1: Com internet disponível.
0: Com o Starlink. Por quê? Adel, quando você sai do Ibiá, tem internet dentro da cidade. Mas você fica sem internet até chegar no Araxá. Chegou no Araxá, no Trevo, pega um pouquinho. Depois chega até Uberaba. Eles ficam incomunicáveis das 3 da manhã até na hora que chega no Ibiá, 7 horas da noite. Então, nos próximos dias vai ter um ônibus zero para a gente respeitar os nossos pacientes, dar dignidade para os pacientes, para ter um ônibus confortável e seguro. Então, não é somente um ônibus. Já chegou já 10 novos carros zero para Ibiá, a boa parte deles é da saúde, já chegou 3 novas vans, vai chegar mais 3 vans com acessibilidade para cadeirante, para saúde, nós adquirimos mais 7 ambulâncias zero, já chegou. E vai ser entregue para a população de Ibiá na sexta-feira, 7 ambulâncias zero. Todas aquelas gigantes.
1: Sexta-feira agora? Durante
0: sexta-feira
1: o
0: agora, não, uhum. Não. Legal. 7 ambulâncias. Então, esse é um investimento, assim, que nunca teve na história de Biel, um respeito com a saúde. Aí você fala, mas uma menina dos olhos é a saúde.
2: De onde está vindo essa verba?
0: Tem de emendas parlamentares e de recurso próprio.
2: Busca um grande parceiro.
0: Um grande parceiro, né? Então, todo o braço da educação, saúde e tal, o Bosco
1: tem. Aquele outro também lá,
0: o Diego Andrade. O deputado Bosco, o Diego Andrade, tem outros deputados que ajudam.
2: Quem que você vai falar
0: o deputado Bosco, o deputado estadual,
2: federal.
0: Federal, Diego Andrade. Né? Então, Ibiá tá avançando muito, apertando, sem abraçar. Então, Ibiá tá avançando muito.
1: Governador. Não, governador, quero saber também, a gente pergunta. Sim,
0: mas só para voltar então na saúde. 7 novas ambulâncias, 3 novas vans com acessibilidade, 2 novos micro-ônibus, um para a saúde e um para a hemodiálise, né? Um para a saúde, que é a hemodiálise, e outro para a educação. Só você vê, falamos de oito caminhões, falamos de patrola, pá carregadeiro, rolo compactador, caminhão-pipa, falamos de sete ambulâncias.
1: Oi? O lixo.
0: 100%
1: tranquilo. Agora tem 10 minutos para nós resumir o seu jornal.
0: Tá, mas então eu já vou pular para a questão do desenvolvimento.
1: Isso.
0: Falando da cultura, nós estamos investindo na cultura, o Juninão é cultura, é bacana, resgatando as origens de Ibiá. Agora, um fato que é inédito do Ibiá.
1: Daqui a pouco eu leio seu comentário,
2: Clarice, mas é o Ibiáense presente. Não,
0: agora é Ibiáense presente.
1: Ele mudou até isso.
0: Era ausente, porque nós tínhamos que ir para fora para depois ver os amigos. Não, mãe. A gente quer trazer o Ibiáense para dentro do Ibiá para ser Ibiáense presente. Ausente dava a impressão, tipo assim, vai embora. Aí quando tiver festa, você volta. Por que tá indo embora? Por falta de oportunidade. Nunca teve oportunidade de emprego em Ibiá. Então, a nossa pegada agora é para gerar emprego e renda, para dar dignidade às pessoas. Então, o que que levou o Mamão sair do Ibiá para ir lá na Malásia e Dubai, para a gente trazer uma multinacional que vai investir mais de 100 milhões de reais em Ibiá, Tardelli. 100 milhões de reais e vai gerar 300 empregos. Mamão, como é que está essa tratativa? 100%.
1: Terreno, nós conseguimos
0: o avanço no INCRA, estamos conseguindo um avanço na Anvisa, agora o governo estadual abraçou o projeto, o governo federal, então assim, tive várias tratativas em Brasília, inclusive na PEX, quando a gente assinou o memorando de entendimento.
1: Essa empresa DXZ,
0: né? O foco dela inicial é com café, ela já comprou fazenda em Biar de café, só que ela tem um portfólio gigantesco, mais de 600 produtos.
1: Então o produto dela, de caché, seria café.
0: Café, chá, faz shampoo, cosmético. Em Dubai, eu fui na fábrica de cosmético lá, é um luxo. Lá em Dubai, a fábrica de cosmético deles. Perfume, creme, condicionador, um trem louco. Então eu tô louco para começar, além do café, começar uma fábrica lá em Biá de perfumaria.
1: Começar a investir lá em Biá, né?
0: Terreno,
1: então,
0: casa.
1: Isso, né? É um grande avanço.
2: Perfume árabe, rapaz.
0: Pensar, Tardelli, em geração de emprego e renda, que o da dignidade... assim, para a população, chama emprego. Que dá dignidade para o ser humano. Eu tenho meu emprego, eu tenho minha renda, eu consigo comprar. Então,
2: hoje a principal renda de Ibiá vem de onde?
0: É o agro.
2: É o agro.
0: Porque eu só tenho uma grande indústria lá, que é a Nestlé, tem um laticínio lá também, mas hoje o forte é o agro. O agro é muito forte. Então, resgatando, falando do desenvolvimento, nós estamos investindo no distrito industrial. Ibiá nunca teve distrito industrial. Então vai ter um distrito industrial, isso deve acontecer nos próximos 60 dias. Porque nós desapropriamos... 44, para não falar que vai ser 42, que a turma pode ficar dura, que o objetivo lá, o secretariado, a equipe toda, é trabalhar muito. Então, nós vamos ter esse distrito industrial, vamos ter a multinacional DXN, já tem outras empresas nos procurando já. Como é que vai ser esse distrito industrial? Como é que você vai doar terreno? Nosso distrito industrial, nós adquirimos agora 15 hectares, nós tinha 12, hoje nós tem 27 hectares. O distrito industrial vai ser 27 hectares, e dos 27, 10 é para DXN, para construir a fábrica DXN. Inclusive, está todo mundo convidado. Acredito que ainda no mês de agosto vamos pôr a pedra fundamental da DXZ no Ibiá já para ver a fábrica deslanchar. Então, não só pensando no desenvolvimento, né, da cidade, a gente tem pedido apoio do deputado Bosco, governador Matheus Simões, Diego Andrade, para a gente fazer o tão sonhado anel viário, porque passa uma rodovia literalmente dentro da cidade, causando um transtorno enorme, acidente com as crianças, trinca nas casas. Então, assim, um caos. Então, a gente pediu ao governador, ele fez compromisso em Araxá, que vai atender o nosso pedido, e construir um anel viário. É o compromisso do Matheus Simões com o Ibiá e com a nossa região.
1: Então vai ser seu candidato, então, de apoio?
0: É o PSD, eu sou 5-5, Matheus Simões e 5-5, estamos juntos, misturados, vamos para cima.
1: Então pronto, fechou a janelinha.
0: Então, Tardelli, é o seguinte. Tem o presidente? Então, na saúde.
1: E o presidente?
0: Então, na saúde avançou muito, na educação está avançando muito. Falando da educação, Tardelli, o que, que é o avanço? Só está faltando uma assinatura do presidente Lula. Eu fui em Brasília o ano passado, fui em Brasília várias vezes esse ano. Ibiá, o ano passado, era um polo do IFTM, Instituto Federal do Triângulo Mineiro. Já formou mais de 1000 alunos em Ibiá. Só que nunca passou disso. Eles nunca teve uma sede própria. O que, que nós estamos fazendo lá? Nós fizemos uma nova escola, tirou as crianças para essa escola e estamos reformando uma escola. E já fiz compromisso por escrito com o ministro da Educação, era o Camilo Santana, e o atual ministro, que nós vamos doar o prédio para o IFTM. Porque hoje Ibiá não é mais polo, hoje Ibiá é centro de referência, não é agronegócio. O que, que significa isso na mão, na prática? Isso é o último passo antes de virar o campus. Então, Ibiá hoje preenche 100% dos requisitos, nós temos número de alunos para virar um campus, temos já professores concursados, né, em Uberlândia já, louco para ir para Ibiá, e só está faltando uma coisa. Tivemos mês passado com o ministro da Educação, juntamente com o deputado federal Reginaldo Lopes, e ele fez compromisso com nós. que vai entregar para o Lula e só falta o presidente Lula assinar. Se o Lula assinar, Ibiá terá um campus universitário. Então falta só isso. Nós não tava entre os 100, era 100 inscritos. A gestão passada devia ter inscrito, Ibiá não escreveu. E nós conseguimos entrar depois dos 100 e hoje nós está dentro dos 100. Campos que eles vão construir, tá com projeto de construir no Brasil todo. Então, hoje, Ibiá preenche 100% dos requisitos para conseguir o tão sonhado campus para Ibiá, para a gente dar oportunidade para os nossos jovens estudar. Então, o campus está bem encaminhado, Distrito Industrial para gerar emprego e renda está bem encaminhada, Santa Casa, reforma e ampliação está bem encaminhado, frota nova da saúde, ambulância, frota nova do agro, ou seja, está caminhando muito bem. Agora vamos falar um pouco da cultura. Juninão. Para quê? Para ter um momento de entretenimento das pessoas, as famílias, ter um momento de lazer bacana do Juninão. Então vai ter o Juninão. Mas o que eu queria destacar? O ano passado teve o desfile cívico, que acontece todo ano em setembro. Esse desfile cívico do ano passado, o tema foi Quilombo do Ambrósio, porque é o único quilombo tombado no Brasil.
1: Justamente.
0: É. Mas e o Quilombo dos Palmares? Bacana, reconhecido, mas aonde que tem algo palpável dele? Ibiá tem. Tem um sítio arqueológico tombado e nós tem vários vestígios na Universidade Federal de Minas Gerais, que eu fui lá pessoalmente conhecer, que é restos dos escravos, coisas que tinha na época, milho, tudo. Então, nós estamos explorando isso da melhor forma. Ibiá, todos estão convidados e vai virar um celeiro de turismo. Por quê? Porque Ibiá já está com um projeto encaminhado com apoio do nosso ministro, o ministro Afrân Vilela, do Superior Tribunal de Justiça. Tive a oportunidade do ano passado de ir lá no Rio de Janeiro, sentar com a equipe da Fundação Getúlio Vargas e nós fomos contemplados com um projeto. Ibiá sediará o único museu dos quilombos de Minas Gerais. Isso já está em andamento. Eu já fiz compromisso de doar o prédio, que é o primeiro passo público de Ibiá, foi inaugurado 100 anos atrás, para ser a sede do Museu dos Quilombos. Então, assim, estamos avançando na cultura, avançando na educação, estamos avançando na cultura, na educação, avançando na saúde e no desenvolvimento de Ibiá e na geração de emprego e renda e também no agro. Então, Tardelli, um ano e meio de mandato não dá para consertar o que eles estragaram nos últimos anos, mas é um avanço e nós vamos fazer sim Ibiá avançar 44 anos.
1: Você considera que a sua administração até o presente momento está tranquila?
0: Tá. Ela está ótima, mas está longe da vontade que a gente tem que atender o povo. Eu quero caminhar para a excelência, uma saúde mais humanizada, com a reforma dos prédios, que vai reformar todos os prédios por saúde, né, com os veículos, quando precisa transferir um paciente.
2: Tem, né? Não,
0: e verdade. Agora,
2: por exemplo, mas aqui, eu estou olhando aqui.
1: O Marco Túlio mandou aqui para a gente, aqui, através do Diogo, né, deve ser pelo WhatsApp da rádio, né, Diogo?
2: Fala, é pelo seu? Fala para ele aí que seu amigo de Goiânia saiu daqui para votar nele em 2024.
0: Oh.
2: Que está satisfeito com as mudanças que ele está fazendo em Ibiá. Que continue assim. Valeu, Casa Real. Gasto para ir lá só para votar nele. É, Marco Túlio, filho da Cida, sobrinho do Fabrício, professor.
0: Marco Túlio, um abraço. Muito obrigado, porque você deu a missão para nós servir a população. E eu faço um compromisso. Não irei decepcionar nem você, nem nenhum amigo seu, porque Ibiá vai avançar a partir desse mês a passos largos. Em todos os setores, saúde, educação, infraestrutura, porque Ibiá merece, ficou estagnada no tempo há muito tempo. Por que eu falo isso com convicção, Dessim e Tardelli? Porque eu sou filho de Ibiá, que eu tive que ir embora de Ibiá por falta de oportunidade. E eu não quero que filhos de amigo meu vai sair de Ibiá para procurar emprego.
2: Você foi o ibiaense ausente.
0: Fui um ibiaense ausente. Por isso que a festa não é mais ibiaense ausente. É ibiaense presente. Para valorizar quem está presente, para que os que estão presentes não pensem em ir para fora para virar ausente amanhã. Porque a gente está investindo na educação, investindo
2: não
0: na.
2: Não tem jeito de você fazer festa para quem está ausente, né?
1: O Diego está aqui dizendo. O Diego está dizendo que ele está te parabenizando, que ele é de Uberlândia, mas está sempre Ibiá vendo o trabalho que você está realizando lá, está sempre lá.
2: Com muito carinho, preparando esse convite.
1: Isso, né? Agora...
2: Juninão, rapaz, estou olhando a grade, diz Henrique Gabriel, Emílio Eduardo.
0: Só showzaço.
2: Juliana Ponte do Forró.
1: O pessoal te cobra muito essa questão das festas também lá em Ibiá, né?
0: Certo. Como?
1: O que você fala sobre isso?
2: Tinha muito trabalho, tempo que não tinha que
0: você...
2: festa lá, né?
0: Na verdade, Ibiá sempre teve muitas festas, mas nunca tinha festa bem organizada como é feito
1: portão
0: hoje.
1: Aberto.
0: Portão aberto. Hoje não se cobra mais ingresso igual era no passado. Hoje você não tem que comprar passaporte para ir nas festas. Hoje, todas as festas que nós fazemos, nós prometemos isso na campanha. E Tardelli, perdi voto por causa disso. Porque a oposição falou assim: ó, Marmão vai acabar com as festas. Ele odeia festa e tal. Então não é que eu odeio ou eu amo festa. Eu tento fazer as festas organizadas para as pessoas se divertir. E muitas vezes não é só diversão. Na verdade, eu também olho o lado econômico. Porque todo investimento.
1: Até mesmo o Tribunal de Contas não pede você. Isso é uma matéria direta aí, né?
0: Mas prestação de contas, todas nós, tá tudo tranquilo, tudo. Assim, para transparência, shows, né? Agora licitação,
1: porque você pode fazer a festa, mas você tem que atingir todos os índices de compromisso.
0: Saúde, dentro do município, educação, saúde, perfeito. Educação. E eu acho que o Tribunal de Contas está excelente, está de parabéns, tem que fazer isso mesmo. Porque se você não cumpre o mínimo, como é que você vai fazer festa? Primeiro eu aprendi com meu pai, primeiro é a saúde, feijão, é. Educação.
2: Lá na festa de aniversário, ainda ele falando que até a questão de não fazer mais porque não fez para os outros.
0: Não fez para os outros, não fez.
2: Ser justo, né?
0: Então a prioridade é a saúde.
1: Dar uma festa.
0: É cumprir os índices. Então, Tardelli, falando da festa, todas as festas nossas, tá tudo no portal da transparência, tá tudo redondinho, tudo que nós fizemos é enviado pelo Tribunal de Contas, a Câmara também tem acesso. Então, o que é o objetivo quando se faz festa? Além de dar alegria para a população, ter um momento de lazer, curtir com seus familiares, igual esse Juninão aí, é a coisa mais linda. Nós não tá fazendo uma praça que não cabia mais na população. É
1: familiar o Juninão, né?
0: Então, ele é feito, ele é feito hoje no estádio. Por quê? Para dar mais segurança, né? Para a polícia, para fazer um bom trabalho. Isso. Você pega, por exemplo, a última festa do trabalhador, foi zero ocorrência. Policiamento, segurança, banheiro químico, ambulância, todo suporte para ser um evento de família.
1: É a recomendação das próprias forças de segurança. Eu fiz Perdiz esse final de semana com o Fernandinho e a recomendação da Polícia Militar foi justamente um local onde todo mundo ficasse ali, porque ela conseguiria garantir a segurança de todo mundo. Quando você abre aberto, faz aberto, se espalha muito, né? E você não consegue dar a segurança necessária para todo mundo. E a gente vê que esse método da Polícia Militar, junto com vocês, prefeituras, tem ajudado.
0: A Polícia Militar tem nos ajudado muito. Então, sobre as festas, tudo que nós fazemos, as festas são festas já tradicionais de Ibiá. Eu não inventei a roda no Ibiá. O que nós fizemos, que dá a impressão que é algo novo, é porque nós inovamos para fazer festa com qualidade e segurança. Né? Então você pega, por exemplo, o Juninão.
2: Eu achei que era novo, realmente.
0: É porque a estrutura é a estrutura, ela é
1: mas
0: nova.
1: Mas o Juninão, né? É novo. O ano passado foi o primeiro, né? Esse ano o segundo.
0: É, não, na verdade, sempre teve o Juninão.
1: É isso que eu tô dizendo. Mas assim, ele era ali na praça. Ele era uma coisa praça, mais.
0: Isso, então assim, não é. O que é novo.
2: O que o pessoal achou que se ia acabar, você melhorou.
0: Isso, não, aprimorei muito, triplicou. Porque eu não tô sozinho, eu tenho uma equipe secretariado lá.
1: Leandro, assim, Leandro, um abraço.
0: Um abraço, Leandro, Silva, Clarice, toda a equipe aí, todos os secretários, Lívia, todo mundo. Oi?
2: Quem? Leandro Silva?
0: Não, é Leandro. Leandro Fabrício.
1: Ah, Leandro Fabrício.
0: É ele é o secretário da Cultura e também da Comunicação.
1: Sei, não.
0: Então, o que acontece, Tardelli? Então, parabenizar toda a equipe minha, todo o secretário. Ibiá só está avançando, porque nós temos uma equipe comprometida, desde o secretariado até o cargo, que aparentemente é mais simples, mas todos têm sua real importância. O lixeiro, o tratamento meu com o lixeiro é o mesmo tratamento com o secretário. Tanto é que quase todo dia da manhã, nós chegamos na prefeitura eu chego todo dia 6 horas da manhã, paro 10, 11 da noite, mas 6 horas da manhã, o pessoal tomando café lá, eu tomo café com os garis, com o maior prazer, troco ideia, ouço eles, para me acertar eu tenho que ouvir.
1: Você está nessa parte de entretenimento e lazer muito grande, né? Você fez ali o Natal Iluminado, você fez o Juninão, melhorou a questão do Ibiáense presente, fez Réveillon também, né?
0: Réveillon, você foi bravo. Primeira vez na história do Ibiá, teve um Réveillon, foi um sucesso o Réveillon, a Páscoa Encantada foi um sucesso.
1: A Páscoa também
0: que que as crianças teve um momento de lazer, caçar os ovos, foi esse muitos brinquedos, né? Então assim, o dia do trabalhador.
2: Tá prometendo então, você manter isso aí mais 4 anos.
0: É, o avanço nosso é de
2: É porque eu vi uma vontade sua de ser deputado. No início da conversa aqui, você falou assim, eu não sei se. Mas seria primeiro.
0: O meu compromisso é 100% hoje, só e somente só Ibiá. Se no futuro Deus der uma missão para nós e a população falar que a hora é agora, meu nome é pronto. Mas hoje o compromisso é 100% com o Ibiá. 100%.
2: Mas você tem uma vontade de crescer politicamente também, dar esse passo
0: a minha
2: mais.
0: Vontade é sempre de servir. Então, sim, chega em algum momento que Ibiá pode se ficar pequeno para me servir 22 mil habitantes, mas que no futuro eu possa, né, apoiar e ajudar talvez outros municípios de outra forma, que seja como candidato ou não, mas com certeza sempre estarei para servir, que seja a nível municipal, a nível estadual, a nível federal. Mamão veio foi para somar com o desenvolvimento de IBI e de toda a região. Falando das festas, festa, Juninão, todo mundo está convidado, é nesse sexta-feira que começa a abertura oficial.
2: Começa com quem?
0: Juliana e Bonde do Forró. Aí, né? Aí vai ser um sucesso, tá? Todo mundo comentando que vai ter muita gente lá. E sábado, né? Quem que é? Os meninos, os meninos lá do Araxá.
2: O menino do...
0: Os Emílio Eduardo, né? E no domingo, Zé Henrique Gabriel.
1: O prefeito vai lá cantar lá, o Robson?
0: Uai, eu a agenda dele é muito apertada.
1: Porque Zé Henrique Gabriel vai estar no DVD deles agora aqui.
0: Então ele vai ter que estar lá, né? Pô, ele tem que ir, ué.
2: Vai ser quase o mesmo dia. Como é que é? Não, é dia domingo. 20, é dia 24.
0: Então também está convidado. Então, além de ter feito essas festas que teve, bem organizado, bem estruturado, eu falei, mas não cheguei no ponto. Tardelli, um dos pontos mais importantes, além do lazer, a população tem um lugar, porque o povo do Ibiá é um povo honesto, um povo trabalhador, um povo que tem um momento de lazer. Então nós propiciamos esse lazer, mas por trás do lazer tem outro interesse também, além de dar tranquilidade e segurança à população. Eu penso muito no comércio de Ibiá. Então quando se faz uma festa dessa, o que eu recebi de ligação semana passada, Tardelli, mamão, minhas vendas aqui na loja estavam em baixa e eu não estou conseguindo atender. Eu fui semana passada duas vezes para São Paulo para trazer roupa. Então pode falar que semana que vem vou ter que ir duas antes do Juninão. Ou seja, o comércio aquece, o setor hoteleiro, ou seja, os restaurantes, ou seja, todo mundo sai ganhando. Então quando você faz uma festa, parece que é um dinheiro que voa. Não, na verdade é um dinheiro que você investe ali, né? Você investe aí R$500 mil num evento desse, por exemplo, ou mais, mas o que gira na cidade é muito mais do que isso. O setor hoteleiro lá já não tá tendo vaga, nos hotéis tá todas as reservas, tá.
2: Começa a divulgar na cidade vizinha, levando o povo.
0: Sim, pra, inclusive pra todo mundo tá convidado, tá nos acompanhando aqui, ó, vai ser um sucesso, Junão. Quem foi o ano passado pode voltar, que vai ser melhor do que o ano passado, né? E todos que não foi ainda, vai, não perca a oportunidade, é muito bacana, vai ter muita dança, vai ter quadrilha.
1: Estrada boa. Tem muita coisa no ano passado, muita coisa lá, além das tradicionais danças típicas juninas, né? Teve muita outra situação, teve congado, teve eleição da rainha.
0: Vai ter isso tudo novamente, o que vai acontecer que nós vamos aprimorar, tem a questão da viola lá, vários violeiros lá, orquestra de viola, uns 20 violeiros, que faz um sucesso, então a gente atende todo o público, né? Criança, adulto, idoso, então vai ser um sucesso, todo mundo está convidado para a grande festa do Juninão, mas para não acabar, falando em obras ainda, Tardelli, que eu sei que você está doido para descansar, que você está com sono.
1: Não, eu estou preocupado só com você mesmo.
0: Não, eu estou pronto, eu até 5 ou 7 horas da manhã, não tenho compromisso não, então só tem 7 na prefeitura. Então,
1: Daqui a pouco eu leio seu comentário, viu, Clarice?
0: Clarice, estou chegando já aí, meu amor, te amo demais, você é meu braço, perna, pescoço, direito, tudo, você é fera, Clarice é tudo para mim, meus irmãos, meu sobrinho, minha família é tudo.
1: E o Ibiá.
0: A família é tudo para mim, Ibiá, né, sempre, né, o coração meu, eu amo Ibiá de coração. Então, Tardelli, voltando na questão de infraestrutura, pedimos anel viário o governador, está bem encaminhado o projeto, a questão do distrito industrial é um fato novo, eu quero o sonho
1: ser reeleito, virar... né?
0: Não, pode começar esse ano.
1: Precisa ser reeleito.
0: Por que não? Não, agora porque não tem que começar
1: mais...
0: o ano que vem.
1: Agora começa esse ano, mas não, já passou o prazo.
0: Fazer não? Licitação, sim, não pode começar para fazer licitação. Nada que impede fazer licitação.
1: Porque é a obra, né?
0: Eu quero que comece, o projeto está pronto, isso é o que importa, o projeto nunca foi feito, o projeto já foi feito pelo governo estadual, então já é um avanço. Então, anel viário, tem um distrito industrial, estamos com um projeto aí, só que isso não vai ser investimento a curto prazo, vai ser um investimento a médio e a longo prazo, vamos construir um aeroporto em Ibiá também, porque esse pessoal que vem da Malásia, Dubai, a última vez que eles vieram aqui, eles vieram e deixaram o avião aqui no Araxá. Eles reclamaram muito do trajeto.
1: É 2002. O que você tem feito?
0: Reclamaram muito do trajeto
1: do 2002.
0: Tem cobrado os deputados, Boas, deputado Diego Andrade, do governador, do governo federal, porque essa 2002 aí entra ano e sai ano, só fica no discurso. Tá arrumando a operação do buraco, mas o que tem que fazer é duplicar.
1: Eu quase perdi.
0: Para resolver o problema,
1: é duplicar.
0: Já perdi vários amigos,
1: Tardelli. Vários buracos.
0: Já buraco.
2: E duplicar não vai.
1: Cratera.
0: Já pagando aí. Já pedi parentes, já pedi familiares, né? Inclusive, teve uma tragédia alguns anos atrás lá em Campos Altos, perdi 3 amigos lá, né? Então, sim, infelizmente, tá tendo muita tragédia nessa rodovia da morte, que é 2002. Então, peço atenção ao UAI. Vamos investir mais, vocês têm feito um trabalho de recuperação bacana, sinalização, mas vamos investir mais, porque nós precisamos duplicar a 2002.
1: É o sonho.
0: Para salvar a vida, esse é o objetivo.
2: Estouramos nosso tempo, só agradecer.
1: Estouramos não, explodiu.
2: Já explodiu. agradecer o meu amigo Sr. Elias, agora vamos comer a pizza, Sr. Elias, vamos, nem só de palavra.
0: O Sr. Elias é da 18? É da 18. Manda um abraço para ele, vamos degustar a delícia pizza, eu conheço que a pizza dele é uma delícia, então agradecer meu amigo
2: 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Ô, Juliano Mamão, valeu demais, cara. Foi show de bola, acho que...
1: É, queria ficar mais tempo, né? Aqui. Mas eu tava tentando te olhar aqui, falei, Mamão, não vai dar tempo chegar no final. Você vai reclamar de nós, mas não vai dar tempo falar do seu jogo. Não,
0: mas eu tô muito feliz. Mas
2: acho que o pessoal conhecer também, o ser humano... Para mim, assim, acho que às vezes a gente vê somente o político em si, né, executando, e se acho que o importante é a raiz.
1: Mas o objetivo do Balacast é justamente isso mesmo. Quando a gente traz o político, a gente quer que as pessoas saibam quem é o político. Você é político, todo mundo já sabe. Você é prefeito, você tem que fazer isso, fazer aquilo outro, obra,
2: você vai educação, ser cobrado.
1: Vai ser cobrado. Mas quem que é esse prefeito? Quem que é a pessoa que está por trás desse prefeito? Como que ele começou
2: essa história? E a gente faz assim, o Diogo também, a gente faz assim, a gente dá a linha. O que que vão tirar de satisfação não é eu, Tardelli, é quem está ouvindo. Então, assim, ou você pode se sair muito bem, fala, né, lógico, sendo sincero, honesto, ou tem muita gente que senta, às vezes, que embaraça com as próprias palavras.
1: Mas pelo que eu vi aqui, teve crítica sim, mas a grande maioria... Mas
0: toda crítica construtiva ela é bem-vinda, sim, né?
1: A grande maioria te apoiando.
0: Pela que aquilo, a crítica da Simone lá do Alto da Serra é uma crítica construtiva, então nós vamos estar tá indo no mesmo dela, junho. Né, sim, o na político, verdade, então assim, eu falo, peço desculpa novamente, mas agradeço a toda crítica, tem as críticas destrutivas, que entra no ouvido e sai no outro.
1: É pessoal,
0: mas a maioria das críticas são construtivas, e uma coisa que eu amo de paixão, Tardelli, é ouvir as pessoas. Nosso projeto da campanha foi ouvir e biar, e agora nós estamos com o projeto de continuar ouvindo, como? Indo nas fazendas, visitando, indo nas escolas, então assim, é agradecer, Tardelli, você, né, o Diogo, agradecer meu amigo Dercinho aqui pela oportunidade de participar do Balacast, né? Da Rádio Cidade. É, eu vim conversando na viagem com o Thales, eu falei, Thales, mas estranho, eu nunca participei disso, não. Como é que é estranho? Tá?
1: Balacast? É
0: bater não, papo. Lá você bate papo com os meninos, lá eles vão te instruir. Ó, ninguém me instruiu, foi nada, eles me enganaram, entendeu? Tá com uma pizza deliciosa na comida daqui a pouquinho, mas Tardelli, tô extremamente feliz por essa oportunidade. Eu não imaginava que eu conseguiria falar 10 minutos com vocês.
2: Por 4 horas.
0: Eu não imaginava, mas assim, eu me senti tão bem falando meu campeão, meu pai, me senti tão bem falando,
1: né, você falou da sua vida,
0: minha
1: né,
0: mãe, é, dos meus irmãos, meu saudoso irmão, né, Givionix. Então assim, porque a minha família abaixo de tudo, meus amigos, então eu sei que minha mãe e meu pai estão felizes, né, eu sei que eu tô no momento ainda esse primeiro mês de luto da perda do meu pai, tô sentindo pra caramba.
1: Mas ele então, te viu, ele sua te história viu parece muito com a do Robson aqui. É. Pegou uma administração, também tomou uma pancada,
2: né,
1: da mão.
2: Ele te viu prefeito, né?
0: Oi?
2: Seu pai te viu prefeito.
0: O meu pai, ó, então só pra antes de concluir, Tardelli. Você viu aquele vídeo? Falei com o Thales na viagem. Aquele vídeo que eu fiz fazendo a barra do meu pai?
1: Sim.
0: É o único vídeo que eu fiz dele, único, em 10 anos. Minha mãe faleceu em 2015. Meu pai faleceu agora, né? Em 10 anos depois que a mãe faleceu, eu nunca tinha registrado um vídeo dele fazendo a barba. E somente eu fazia a barba dele. Meus irmãos cuidou, teve as meninas que ajudou a cuidar, as cuidadoras, enfermeiras, todo mundo ajudou muito meu pai. Tanto em casa, como na Santa Casa, como aqui no Araxá, na Unimed. Né? Só que, no dia da eleição, meu pai custoso, no dia da eleição, ele falou assim, ó, você vai fazer minha barba que eu vou votar. Eu falei, pai, isso não precisa votar, pai. Você está com 80, não precisa votar, pai. Se você não for votar, seu irmão vai me levar. Eu vou votar no meu prefeito. E você vai me levar. Então, pai, não precisa, porque tinha limitações. E ele não aceitava cadeira de roda, tinha que ser um andador. Então, pelo andar 10 metros, cara, era uma luta, né? Mas ele falou assim: você vai me levar para votar. E vai fazer a barba. Tá, tá bom. É 11 horas da manhã, liguei a tal da Alexa lá. O que você quer ouvir, pai? Saudade de Matão. Ele tem uma lembrança. O pai dele cantava essa música pra ele, aí pôs essa música Saudade de Matão lá, aí foi fazer a barba. Eu falei, gente, Deus mandou, faz um registro. Você vê, o único registro, depois que minha mãe faleceu em 2015, tem 11 anos, eu nunca fiz um registro fazendo a barba do meu pai. O único registro que eu tenho, dando banho nele ou fazendo a barba, que nós cuidava dele, eu, meus irmãos, meu sobrinho, pus o telefone lá, 11 horas da manhã, ele escutando a Saudade de Matão, e eu fazendo a barbinha dele lá, ele quietinho. Eu falei assim, vou publicar esse negócio. E publiquei, e recentemente repostei. Então, assim, é o único registro que eu tenho. E meu pai brigou pra me levar ele votar, e foi lá, votou, elegeu o prefeito dele, né? E na posse ele fez questão de ir, aplumou, ficou bonitão, pôs a camisa azul bonita e tal. e vou na posse e tal. E chegou lá e nós fez sombra. O pai gostava de falar assim, nós fez sombra. Minha família estava lá, meu menino virou prefeito, o meu menino agora até noivou, agora parece que vai casar, vai tomar tipo, vai arrumar menino, vai arrumar família e tal.
2: Tá entregue.
0: Então, assim, grandes conquistas. Politicamente, meu pai participou de todas, com a minha mãe pedindo voto. Então, assim, a maior felicidade, Tardelli, da minha mãe e do meu pai. Minha mãe arrastava o maior papo. Nossa, meu filho é vereador, e ele tá ajudando Barretos. Ela arrastava o maior papo, ela gostava, sempre assim, ficava em casa. E meu pai tinha o maior orgulho. Todo dia que eu chegava lá, e aí, como é que foi hoje? Ah, pai, hoje tô cansado, tal, tal. O que aconteceu? Deu certo hoje, vai dar certo amanhã. Ergue a cabeça. Fica duro. Então, todo dia eu podia chegar a hora que for. Bença mãe, bença pai. O que aconteceu o dia? Pai, hoje foi bom. Ele sabe das ambulâncias que tá chegando agora. Pai, comprei 7 ambulâncias novas, 3 van para cadeirante, 2 micro-ondas novos, tudo para saúde, pai. Nossa, que bacana, hein? Eu quero ir no desfile. Tanto é que o dia que nós foi inaugurar o SAMU, ele falou assim: você vai me levar no SAMU? Falei, pai, não precisa.
2: Eu lembro de lá.
0: Então, ele foi lá, pegou na mão do deputado Bolso, deputado Diego Andrade, do governador. Meu pai foi lá. Eu falei: meu filho, conseguiu o SAMU para salvar vidas. Então, em suma, Tardelli, agradecer a Deus, agradecer meu campeão pai, que já está me acompanhando de onde que estiver, que está com Deus, com certeza, minha mãe, meu saudoso irmão de Vionix também. E agradecer a toda a população de Ibiá por me dar a oportunidade. E faço compromisso com você, cidadão ibiaense. Não vou te decepcionar. A nossa missão é fazer Ibiá avançar 40 anos e 4. E vamos fazer isso. Em todos os setores, saúde, desenvolvimento, geração de emprego, renda, todos os setores, Ibiá terá um respeito maior na nossa gestão. Um ano e meio já fez muito? Fez. Mas aguarde, esse ano tem muita coisa. Ibiá vai virar um verdadeiro canteiro de obras a partir desse mês. E sábado, tá convidado. Uma linda praça será inaugurada no sábado, 10 horas da manhã, tá, Raquel? Quero sua presença lá.
1: Clarice, no sábado, depois do trabalho a noite inteira. Clarice Nascimento Silveira, conhece essa moça aqui?
0: É, quem paga minhas contas, minha noiva.
1: Tardelli, corrija o prefeito de Ibiá. E fala para que a primeira dama tinha sim título eleitor em 2012. E foi a primeira vez que votei e foi numa mão. Muito orgulho da sua trajetória e do amor que você se dedica a Ibiá. Sempre estarei te apoiando 100%. Então, coraçãozinho.
0: Então minha dívida com ela agora é maior ainda, né? Então ela me ajudou na missão de serviço prefeito, mas ela ajudou muito a campanha. A campanha de 90 dias, ela agarrou no comitê Força Jovem, teve força, ajudou demais. Então, minha noiva, Clarice, eu te amo de coração, um beijo, daqui a pouquinho eu tô aí. Não dorme não, espero chegar.
1: Mamão, obrigado mais uma vez. Clarice, tentei fazer dentro do prazo de 2 horas, mas o homem fala muito.
0: Valeu. Desce, Tardelli, Diogo, Thales, todos que estão nos acompanhando aí pelo Balacast mais uma vez.
1: Pois vamos muito marcar obrigado. Um outro Balacast para você vir falar de projetos específicos, de trabalho, de tudo lá que acontece.
0: Vou tentar ser mais objetivo da próxima vez.
2: Não, a gente faz essa parte de família, né? Depois, se você quiser, a gente faz diretamente do seu trabalho.
0: Só até agradecer. Irei voltar quantas vezes
2: as portas estiverem abertas. Se você soubesse te dividir em prestação.
1: Talvez falaria da pessoa hoje, mas assim, o político, quando ele vem, o político, ele é diferente de uma pessoa comum. Além de falar da vida pessoal dele, ele tem essa pauta, essa parte também da política, que acaba tomando um pouquinho mais de tempo. E como ninguém te conhecia, agora passa a te conhecer.
0: Não.
1: Obrigado pelo convite.
0: Obrigado a todos vocês, e Deus continua abençoando vocês aí.
2: Amém.
0: Tamo junto, misturado. E Juninão, sexta-feira.
1: Com a Eveline, hein?
0: Vamos pra cima. Eveline, forte abraço. Logo voltaremos aqui em Araxá para bater um papo.
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1: a sua
2: um pedacinho de
0: obrigado pelo Caps presente
2: com ele.
0: Obrigado.
1: Isso mesmo.
2: O Thales também.
1: Um abraço, obrigado, Diogo, obrigado a todos os nossos seguidores, todas as pessoas participando com a gente, pessoal da 94,5 FM, enfim, todo mundo. Sempre ligadinho.
0: E antes de concluir, só uma coisa.
1: Eu não, Clarice, tá vendo?
0: Agradecer a todos os vereadores, porque todos os avanços que teve no Ibiá esse ano, além da equipe da prefeitura, todos os servidores, Ibiá só está avançando e vai avançar ainda mais em passos largos esse ano, porque os vereadores, todos os projetos de interesse da cidade, da população, estão sendo votados a tempo e a hora para eles. Então, agradecer meus vereadores por terem nos ajudado aí, todos, sem exceção.
2: Fechou? Inclusive, sem ser a base? Sim.
0: Não, até a oposição está votando porque projeto para a cidade, né? Distrito industrial, geração de emprego.
1: Eu falo isso muito com os prefeitos. Coloca projeto bom, hein? Faz a sua, entre aspas, oposição ficar com saias justas. para aquilo que é bom para a cidade, não é bom para prefeito nem para nada, é para a cidade. E te peço, o meu único pedido, continue ouvindo o povo. Você está lá por causa do povo. O dia que o povo entender que algumas situações na vida, na política, acontecem porque não, vocês não são cobrados de forma tranquila, educada, em cima do voto, muita coisa vai mudar. Não perca essa.
3: É uma realidade. E aí foi emprestado pro Goiás, foi emprestado pro Náutico, aliás, estava no Náutico, né? Então, o jogador nem estava incorporado ao elenco do Cruzeiro, mas a notícia é essa. Está de malas prontas para o Santa Clara de Portugal, com o Cruzeiro ficando com 50% dos direitos dele, para que, caso ele realmente exploda, né, no futebol europeu e consiga uma transferência maior e melhor, o Cruzeiro fica com uma grana, com certeza, de um jogador que teve essa vivência na base do time estrelado. 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Eu falei Nordeste brasileiro, é o Cruzeiro então. Ô mano, amigo Xará e Vinícius Andrade, emprestando o Vitinho para, na verdade, negociando, melhor dizendo, o Vitinho, ele que estava emprestado ao Náutico, agora indo em definitivo ao Santa Clara de Portugal. Ô mano.
4: Mais um, né? Mais uma cria, e aí não tô aqui fazendo nem tecer nenhuma crítica, né? Só é um fato, mais uma cria deixando a toca, né?
5: É, mas também não teria espaço, né, Romano?
4: Não.
5: E aí o jogador também, ele precisa de estar atuando, né? A vitrine do jogador é o campo de futebol. Então, se ele não tá jogando, se ele não tinha perspectiva de continuar, o Cruzeiro também não enxergava que era daquelas maiores joias, né, da base. Então tá certo, cada um segue sua vida. Boa sorte ao Vitinho.
4: É isso aí. Agora é o seguinte, se o Vitinho está saindo, tem jogador chegando. Qual que é a situação do Rojas, hein, Pancieri?
3: Ô, mano, em relação ao Rojas, há uma expectativa que ele possa chegar, então, na quinta-feira, atleta que está de férias e curtindo também a família, curtindo a esposa, mas estava até na pré-lista, né, do Scaloni, não foi convocado para a Copa do Mundo. Agora o Cruzeiro então aguarda essa chegada dele para ele fazer exames médicos e aí posar para foto oficial e depois todos aqueles trâmites, ele retorna para a Argentina, retorna aí para acabar as férias e depois ele vem com o grupo para as atividades para fazer essa intertemporada que vai ser importante para ele, né, para entender também essa filosofia de trabalho do técnico Arthur Jorge. Esse é o detalhe do Gabriel Rojas. Contratação feita pelo Cruzeiro é a primeira desta janela do meio do ano de 2026. 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Gabriel Rojas definindo então planejamento para que possa chegar a Belo Horizonte. Ô, mano.
4: Valeu, Xará, obrigado pelas informações. 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Agora, na Itatiaia, o boletim da Copa do Mundo FIFA 2026.
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4: As últimas informações do maior evento do futebol mundial. 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É, cresce a expectativa, faltam 2 dias só, amigo. 2 dias pra abertura da Copa do Mundo. Vamos aos Estados Unidos. Alô, João Vitor Cirilo.
7: Um abraço, Romano. Alô, amigos ligados no apito final da Itatiaia. Tá chegando a hora, né, Romano? Vai começar a Copa do Mundo 2026 e você vai acompanhar pela Itatiaia, a emissora licenciada pela FIFA, 16ª cobertura da Itatiaia. Quem tá no YouTube já tá vendo, estamos aqui no MetLife Stadium, palco da estreia da seleção brasileira aqui em Nova Jersey. Sabadão você vai acompanhar pela Itatiaia. 2 horas de esquenta, 2 horas de pós-jogo, às 7 horas a bola vai rolar e você confere com Caixa e com todo o time março da Itatiaia. Estaremos nessa com um dos principais jogos da primeira fase da Copa do Mundo, se não for o principal, né? Deixa eu chamar o nosso Cláudio Rezende, justamente para falar da seleção brasileira aqui no apito final. Mistério, muitas dúvidas, seleção brasileira. Alô, Cláudio Rezende, um abraço, Cláudio.
8: Um abraço, boa noite a você também, a todos aqui do apito final da Itatiaia. Voltamos a falar de Nova Jersey, concentração da seleção brasileira. Hoje o treinamento foi pela manhã, sem pistas. Por enquanto, da escalação para o Brasil estrear na Copa do Mundo, sábado, tá chegando a hora, hein? 7 da noite, a Itatiaia, emissora licenciada pela FIFA para transmissão dos jogos. Aqui do Mundial, tem o Brasil contra o Marrocos, no MetLife Stadium. E por enquanto sem essa indefinição, a definição do lateral direito, principalmente se vai o Danilo, que foi escolhido ali na saída do Wesley, agora cortado no último amistoso, foi o Danilo escolhido. Vai ser o Ibanez, o zagueiro que pode jogar pela direita também? São interrogações, não só essa, né? No ataque também, Matheus Cunha, um homem de área menos fixo, o Igor Thiago, tem o Lucas Paquetá, ganhou a vaga nessa equipe mesmo, pode ir com mais um ponta, o Luiz Henrique. O time do Ancelotti ainda com essas interrogações para o primeiro jogo da Copa do Mundo. Brasil rumo ao Hexa, tá chegando a hora, a expectativa cada vez maior aqui nos Estados Unidos. 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A seleção brasileira que segue a sua preparação por aqui e na véspera do jogo, o Carlo Ancelotti vai até o estádio, vai ter o reconhecimento do gramado pelos atletas e depois a entrevista do jogo. Vamos ver se ele vai confirmar qual seleção entra em campo, mas algumas interrogações ainda nesse time do Brasil para pegar o Marrocos. É o Ibanez que joga hoje no futebol da Arábia. É um atleta que foi uma das surpresas nessa escalação para a Copa do Mundo. Vai disputar o primeiro mundial dele. Muito satisfeito aqui na entrevista hoje. E ele falou se o Ancelotti já tem o time definido, se tá fazendo mistério, se ele pode nos ajudar a desvendar essa seleção, se ele pode ser titular, por exemplo, na vaga ali do Wesley, que foi cortado por lesão na lateral direita.
9: A gente tem vindo trabalhando forte durante a semana, essa semana passada e a outra também, a gente veio trabalhando muito forte, dando o nosso melhor ali dentro do campo para chegar o mais pronto possível para esse jogo de estreia. E isso é o máximo que eu posso te falar, porque se eu fizer mais do que isso, dá ruim pra mim depois.
8: Tá aí o Ibanez, o zagueiro da seleção brasileira, que comentou outros assuntos também dessa felicidade de estar aqui na Copa do Mundo. É um atleta que no futebol brasileiro é pouco conhecido, né? Jogou pouco tempo no Fluminense, depois já foi para o futebol internacional. Ele é gaúcho, né? Do Rio Grande do Sul, lá na cidade de Canela. É uma região bem turística ali, Canela, Gramado. Boa sorte então ao Ibanez nesta Copa do Mundo, ele que pode ser uma surpresa aí. Toda a Copa costuma não ter o início, né? Aqueles atletas que iniciaram como titulares terminam, e ele tá nessa expectativa de convencer o Ancelotti. Olha, o Neymar ainda interrogação, né? Se ele vai ou não poder jogar o segundo jogo. Primeiro, ele tá fora, ele segue tratamento aqui em período integral no hotel da concentração do Brasil. Então, vamos aguardar aí os próximos dias do Neymar, quem sabe para o segundo jogo, o duelo contra o Haiti, em Filadélfia, que fica aqui na região também de Nova Jersey. Então, o Neymar hoje segue os trabalhos com a fisioterapia, esteve lá no CT, mas ainda sem essa oportunidade de estar junto com os colegas no campo para treinamento.
7: Valeu, Rezende. Estamos falando da seleção brasileira e da estreia, então vamos falar do Marrocos também. Marrocos tem problemas, hein? Já tem até corte, inclusive, né? Só a seleção brasileira também que está enfrentando problema, não. Deixa eu chamar o Thiago Reis com informações. Alô, Thiago.
10: É isso, Cirilo, boa noite pra você, pra quem se liga no apito final. Seleção iraniana vem enfrentando muitos problemas na sua preparação para a Copa do Mundo. Além de não estar aqui nos Estados Unidos, tá na fronteira com o México, na cidade de Tijuana, mais um amistoso da seleção foi cancelado. O terceiro, desta vez o amistoso seria realizado contra a seleção de Granada, mas a seleção granadense não conseguiu chegar até o México e mais um amistoso dos iranianos cancelados. Vale lembrar, né, questões geopolíticas, a guerra entre Irã e Estados Unidos, impedindo, inclusive, que muitos torcedores iranianos entrem aqui nos Estados Unidos. Lembrando, o Irã está neste Mundial no Grupo G, vai estrear na próxima segunda-feira, às 9 horas da noite, contra a Nova Zelândia, o jogo em Los Angeles, no SoFi Stadium. Além de Irã e Nova Zelândia, no Grupo G estão também Bélgica e Egito. Muita dificuldade para a seleção iraniana na Copa do Mundo 2026. Cirilo.
7: Semana de estreia da seleção brasileira. Valeu, Thiago. Valeu, Cláudio Rezende. Você vai acompanhar reforço para você. Sabadão às 7 horas, a partir das 5. Você tem o pré-jogo começando aqui na Itatiaia. Presentes no MetLife Stadium, todos estaremos. Mas o jogo de abertura da Copa do Mundo, uma Copa que é essencialmente nos Estados Unidos, né? Maior número de sedes, maior número de jogos, maior concentração de seleções, mas a estreia da Copa do Mundo é num palco tradicionalíssimo e no México. E a Itatiaia também está presente no México. Pedro Abílio vai trazer informações do jogo das 4 horas da quinta-feira, com 1 hora de pré-jogo na Itatiaia. Alô, Pedro Abílio.
11: Fala, Cirilo, aqui da cidade do México já se vive com muita euforia a estreia do Mundial nesta quinta-feira. O jogo aqui na cidade do México vai ser 1 da tarde, 4 horas no horário de Brasília. Olha só, a seleção do México tem só mais uma atividade que será nesta quarta-feira para se preparar para este confronto. Já a seleção africana, a seleção que veio da África do Sul no início dessa semana, está se preparando no centro de treinamentos do Pachuca, aqui no México. A verdade, né, Cirilo, é que essas duas seleções se conhecem lá da abertura da Copa de 2010 na África do Sul, quando a seleção sul-africana fez 1-0, mas viu o México empatar 1-1 naquela estreia. Agora, o mesmo grupo A, mas uma Copa completamente diferente e um palco também diferente. Quem tá no YouTube da Itatiaia pode observar. Ao fundo está o Estádio Cidade do México, ou o Estádio Azteca para os mais íntimos. Aqui teremos a abertura da Copa do Mundo e pela primeira vez um estádio vai receber partidas de 3 edições de Mundial. Foi aqui em 70 que Pelé ajudou o Brasil a ser tricampeão internacional. Falo também sobre o clima aqui, viu? Porque existe uma preocupação, melhor dizendo, das autoridades meteorológicas locais que emitiram um alerta de cor laranja, semelhante ao que acontece em Belo Horizonte quando chegam aqueles sinais de alerta em todos os celulares, né? Aqui, por conta de possível tempestade para quinta-feira na hora do almoço, né? No horário da partida. Então existe essa preocupação com a relação climática para a estreia da Copa do Mundo, mas nada que tire a euforia dos mexicanos de retornarem à Copa do Mundo e especialmente de voltarem a receber o Mundial, Cirilo.
7: Valeu, Abílio. Essa semana que é de estreia da Copa do Mundo, já citei na quinta-feira o jogo de abertura, no sábado o jogo da seleção brasileira e na sexta também tem transmissão da Itatiaia, hein? Estarei nessa também. O nosso Piquitito no comando, 10:50 da noite, hora de Brasília, tem a seleção, uma das anfitriãs, seleção dos Estados Unidos, estreando contra o Paraguai em Los Angeles. É semana de Copa do Mundo, estamos pertinho da estreia no Mundial e você vai acompanhar aqui na Itatiaia. Ansiedade total, viu, Emerson Romano?
4: Ah, com certeza, Cirilo, um abraço para você, para os nossos companheiros que estão nos Estados Unidos. Se eles lá estão na expectativa, imagina a gente aqui. Eu tô louco para essa Copa começar, viu?
5: Eu confesso para você, Romano, que eu vejo, por exemplo, a gente tá acompanhando ali à distância o amistoso da Argentina. Tô querendo saber de amistoso, mas não. Eu quero é Copa do Mundo, mas agora tá muito perto, né, de começar a maior competição do mundo.
4: Ó, o que a gente tava conversando aqui?
5: Sobre Copa.
4: Sobre Copa e quais jogos, qual horário dos jogos?
5: Sobre o quê?
4: Quais horários de jogos? Jogos uma hora da manhã.
5: Uma hora da manhã nós vamos estar agarradinhos.
4: Uma hora da manhã assistindo. Lógico. Ou informando aqui na Itatiaia, a gente vai trazer pra você. Mas eu brinquei com o Vini. Ah, eu vou dormir lá pras 3 horas da manhã. Então, jogo uma hora da manhã, maravilha. É,
5: eu e Lourenço agarrado assistindo.
4: É, o Lourenço já começar, já acostumar.
5: É isso.
4: Ó, e o Vini tá falando sobre o amistoso da Argentina contra a Islândia. Esse amistoso demorou pra acontecer. Que desabou um verdadeiro dilúvio, tá? Antes do jogo começar, um verdadeiro dilúvio nesse jogo da Argentina, e a Argentina vai vencendo a Islândia pelo placar de 1-0, gol do Barco. E tem outra seleção que vai disputar o Mundial fazendo amistoso nesse momento. O Iraque vai enfrentando a Venezuela e perdendo de 2-0 para a seleção Vinotinto, que não conseguiu a sua classificação, né? Ela não conseguiu a classificação para a Copa do Mundo nas eliminatórias sul-americanas e vai vencendo então a equipe do Iraque pelo placar de 2-0. Agora tem uma confusão no jogo da Argentina ali, para variar, né?
5: É, o jogador da Islândia deu uma pegada, não consegui ver qual que foi o jogador da Argentina. Acho que é o McAllister. Deu uma pegada, é jogo amistoso, a Islândia tá nem aí, tá descendo a lenha e a Argentina ficou revoltada.
4: É outro também, outra seleção que não conseguiu a sua classificação, né? Isso. Não conseguiu classificação para a Copa do Mundo, a seleção da Islândia, que chegou a ter uma geração que fez sucesso e tudo mais, mas depois não conseguiu de forma alguma a sua ascensão ou a sua permanência, né? E o pau tá cantando é no amistoso da seleção brasileira nesse momento, feminina contra os Estados Unidos, no Castelão, em Fortaleza. Porque aconteceu os Estados Unidos vencendo por 1-0, já expulsaram gente do Banco do Brasil e agora a ATA está tendo dificuldades ali, distribuindo cartão para todo lado, uma reclamação gigante da seleção brasileira que vai vencendo, vai perdendo por 1-0, gol de Wilson.
5: Grande público no Castelão.
4: Muito, um público muito bacana. Ó, e o ET vai entrar no jogo, hein?
5: Será? É, vai entrar mesmo com a Islândia descendo a lenha. Vamos colocar o Messi em campo.
4: Lionel Messi vai entrar no jogo. O Messi vai entrar no jogo daqui a pouquinho na seleção da Argentina. Qual que é a sua expectativa para a estreia da Copa do Mundo? Esse México e África do Sul. O que menos interessa os dois adversários, que interessa é a estreia da Copa do Mundo.
5: A abertura da Copa é sempre legal, né, Romano? É um jogo sempre diferente. Inclusive, vão reeditar a abertura da Copa de 2010, né? Quando a África do Sul, que foi a anfitriã, dessa vez o México é o dono da casa. Mas eu considero, assim, que nesse grupo é um grupo bem equilibrado, mas que a África do Sul, para mim, é a equipe mais fraca. Então, o México tem grandes possibilidades de avançar, não acho que vai chegar muito longe, mesmo jogando em casa, mas como é a abertura da Copa, todos os olhares vão estar voltados para essa partida. Eu não estou com a expectativa de ser um grande jogo em relação à parte técnica, mas vai ser um jogo muito legal de acompanhar por tudo que envolve, né? É o jogo de abertura da Copa, a gente está ansioso para isso.
4: É isso aí, e nós vamos transmitir, tá? A Itatiaia vai transmitir México e África do Sul com Hugo Sérgio, com a participação de todo o primeiro time do rádio. Isso na quinta-feira. E nós vamos estar informando o outro jogo do grupo, que é Coreia do Sul e República Tcheca. Coreia do Sul e República Tcheca, nós vamos também acompanhar aqui na Itatiaia. Vamos estar informando para você na programação da Top 1 do Brasil. México, que perdeu um dos jogadores principais, vem enfrentando a África do Sul, que está prometendo aí fazer fumaça nesse grupo. Grupo que tem Coreia do Sul e República Tcheca ou Tchequia.
5: Agora é Tchequia, né?
4: É, ou mudou agora o nome, né? É, quando eu nasci era Tchecoslováquia, pra você ter ideia.
5: Tá te entregando, irmão.
4: Não tem problema não, e foi mudando. Ó, a Argentina acaba de colocar a bola na trave, pra ter uma ideia da superioridade da Argentina pra cima da Islândia.
5: Ô, mano, mas rapidamente, é uma Copa diferente, porque são 48 seleções. Sim. E tem a possibilidade não, terão terceiros colocados classificados. Então isso muda muito, porque uma seleção que somar, por exemplo, 4 pontos, ela praticamente está garantida, né, como terceiro colocado. Nos 16 avos, nós vamos chamar de 16 avos. Então isso muda muito, porque uma seleção que somar, por exemplo, 4 pontos, ela praticamente está garantida, né, como terceiro colocado. Nos

0: Brasil, estreia no sábado, 7 da noite, você vai conferir tudo aqui na Itatiaia. 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Vou pro intervalo, hein? Na volta tem o Galo aqui no apito final. Não sai daí, não.
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0: 11:41, hora certa para você em Belo Horizonte, 11:41. Tem um pênalti a favor da Argentina agora, porque deram uma lenhada no Lautaro Martínez. E ó, o homem vai bater o pênalti, olha lá, ó.
6: Acabou de entrar?
0: É, o Lionel Messi vai bater o pênalti. O ET. Ele é chamado de ET na Argentina, você sabe, né?
6: Sim.
0: É um extraterrestre.
6: Ele é mesmo, né, Romano?
0: É. Ele é de outro mundo. Craque na concepção maior da palavra. Olha lá, ó. Goleirão esperou achando que ele mandou a bola no alto. Lionel Messi faz 2-0 para a Argentina, amistoso contra a Islândia. Esse jogo acontecendo em Auburn, no Alabama, Estados Unidos. E a Argentina fazendo 2-0. Falando em Argentina, para a Copa de 2014, ela treinou aonde? Na cidade do Galo. Foi. Então vamos falar do Atlético a partir de agora, vamos falar do Galo. O Paulo Azeredo vai chegar com informações do Atlético e primeiro dizendo o seguinte, Paulinho, como anda o mercado do Atlético?
7: Alô, Emerson Romano, alô, você ligado aqui no apito final desta terça-feira, chegando com o Atlético, hein? Que nessa terça-feira vamos trazer aqui mais informações sobre o mercado do Galo, sobre o número de contratações, o que pensa o Atlético, quantos jogadores devem chegar ainda para o Galo nesta

0: essa janela e sobre um nome importante deste elenco atleticano que não deve ficar ainda nessa temporada. O Atlético busca fazer negócio com este jogador, Romano. E aí então, vamos começar pela questão do planejamento da janela. Bom, o Galo contratou no início do ano, oferecendo aí bons valores para jogadores que já estão no grupo, e aí a gente pode citar aí Preciado, Cassierra, Alan Minda, Maicon e outros atletas que o Atlético trouxe. E, portanto, nessa janela agora do meio do ano, a expectativa, além do zagueiro Léo Duarte, é de trazer mais dois ou três nomes. E isso vai depender, o número total de reforços, também de saídas do grupo. Então, o Atlético está planejando não só adquirir jogadores para melhorar a qualidade do elenco, mas também de não contar com alguns, e segue analisando o mercado para isso. Então, portanto, para quem está acompanhando a Itatiaia e queira saber quantos jogadores vão chegar para o Atlético, a expectativa é que, além do zagueiro Léo Duarte, que já foi contratado no futebol turco, que cheguem mais dois ou três reforço. Mas eu quero falar especificamente agora da saída ou da possível saída já nessa temporada de um jogador. 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Bom, falando agora aqui de um jogador especificamente, Emerson Romano, que é o Igor Gomes. O Atlético já, inclusive, conversou com o atleta, com seu staff. O Atlético não vai oferecer uma proposta de renovação para o Igor Gomes, não espera contar com o jogador ao término do seu contrato, que vai até dezembro deste ano. Com isso, o que, que o Galo está tentando fazer? Negociar o atleta desde já, porque aí também é uma economia salarial para o clube, né? Caso o Igor Gomes acerte com outra equipe. Mas só que nesse momento, Romano, o futuro segue indefinido. Por quê? Não tem nenhuma proposta oficial pelo Igor Gomes. Então, sem proposta oficial, não tem negócio, não tem saída e o atleta permanece. Mas se surgir uma proposta, o Galo não vai criar dificuldades para que o Igor Gomes possa deixar o clube. E aí? Acha que o Atlético faz certo nesse momento? Ou deveria repensar a situação do jogador, Romano?
1: Eu vou passar essa bola pro Vini, mas já dando um pitaco aqui. Não tá nos planos do treinador.
2: Não tá.
1: Tá claro isso, né?
2: Acho que não só do treinador, mas como do clube, de forma geral, Romano. O Atlético não vai fazer esforço pra renovar e nem tem que fazer mesmo. Vai sair, não vai deixar muita saudade. Mas aí também, Romano, aquela história. O Igor Gomes, você esperava que ele fosse um protagonista no Atlético?
1: Não, ele não foi no São Paulo.
2: Não foi no São Paulo, porque fizeram uma comparação de muito mau gosto, né? Que mas era o novo Kaká.
1: Sacanagem com ele, essa é a verdade.
2: Foi, sacanagem com ele, porque isso aí acaba prejudicando o jogador, que não tem a mínima condição de ser comparado ao Kaká. Ele chegou no Atlético para ser um jogador de composição de grupo, mas em alguns momentos ele recebeu a responsabilidade de ser o cara do time. E ele não está preparado para isso, ele não tem qualidade para ser o cara do time. Então, nessa história de ser apenas uma composição de elenco, eu acho que ele entregou em alguns momentos. Mas também não vejo muito sentido em renovar, não está no plano nos planos do Barba Domingues. E também não faz o menor sentido um cara que não está nos planos ser relacionado para jogos, né?
1: Sim.
2: Como aconteceu com o Igor Gomes, com o Dudu, que não podia jogar no Campeonato Brasileiro para não estourar 13 jogos, mas estava sempre no banco de reservas. O Atlético tem que definir rápido essa situação pro segundo semestre.
1: Concordo plenamente com você. 11:47, ó, terminou o amistoso da seleção brasileira, perdeu de 1-0. Teve até uma correção aqui, o gol foi contra da Isabela a favor dos Estados Unidos, mas o negócio ficou feio, viu? Duas jogadoras foram expulsas, depois muito mais jogadores que partiram para cima da árbitra, enfim, 55.744 torcedores presentes no Castelão. Parabéns ao torcedor cearense, baita público, quase 56.000 torcedores. Mas voltando aqui para falar do Atlético, o Pedro Daniel, CEO do Galo, falou sobre os planos para as categorias de base. Conta aí, Paulinho.
0: Muito bem, Romano. Vamos então trazer aqui mais uma reportagem, né? Mais um vídeo da série, está sendo divulgado nas redes sociais do Atlético, com o senhor Pedro Daniel. Já falamos de aporte, já falamos do futebol profissional, também feminino, e agora vamos falar de categoria de base, que é hoje a menina dos olhos do Atlético. O Atlético vê as categorias de base como a solução, principalmente financeira, para o seu futuro. E o Pedro Daniel, aqui no apito final, traz mais detalhes sobre a situação da categoria de base. Vamos ouvir.
3: Nós vamos falar sobre a base, que é um pilar estratégico fundamental para o futuro do Galo. Como vocês sabem, nós estamos fazendo um investimento de mais de 10 milhões de reais numa nova estrutura lá para a base. Então nós vamos ter uma estrutura de ponta, pensando numa infra importante para o futuro do clube. Nós também alteramos bastante os processos, então nós temos uma conexão muito clara dentro do departamento de futebol profissional e a base. Então, para vocês terem uma ideia, no ano passado a gente tinha 15% do elenco vindo da base. Hoje nós já temos 30%, então dando mais minutagem, dando um alinhamento mais claro e criando mais oportunidade pensando nos novos talentos que estão vindo. Além disso, como reflexo das ações que nós já tomamos, nós tivemos só nesse semestre 11 convocações em diferentes categorias. É o que demonstra claramente que o caminho que nós estamos percorrendo e toda essa construção, ela vai dar resultado em muito breve. E a gente, de fato, acredita que investir na base é investir no nosso futuro.
0: Bom, este então o Pedro Daniel, meu caro Emerson Romano, para fechar minha participação aqui, quero saber de vocês, né? Acha que o Galo está no caminho certo? Aí de 10 milhões investidos na categoria de base, hein? Acha que o Galo pode colher bons frutos, quem sabe a médio, longo prazo, com a safra de jogadores que hoje estão no Galo? Um abraço para você, deixo aí a discussão para que vocês possam discutir no programa.
1: É, Paulinho, a questão é o seguinte, tem que ver qual jogador tá pronto já, porque esse negócio de idade, eu acho que não tem essa parada de, tem que esperar, se tiver pronto, joga. Mas, uma coisa, ouvinte, que as pessoas às vezes não entendem, é que nem todo jogador que sai da categoria de base ainda tá pronto. Cada um tem isso vai da personalidade do garoto. Tem jogador que chega e não sente, mas tem jogador que já fica retraído, né?
2: Não tem como colocar todo mundo no mesmo pacote, não é simplesmente fez 18, tem que subir. Tem jogador que com 16 anos, Romano, ele já consegue encarar um profissional, mas aí é um cara fora da curva, o Savinho no Atlético, né? Ele estreou no profissional com 16 anos.
1: Esse Cicê também.
2: O Cicê, ele entra, parece que ele nem faz ideia do que tá acontecendo. Não, tá e assim, nem aí. E é num bom sentido, porque ele não sente pressão, tá nem aí, ele encara, ele vai pra cima, então a gente percebe também que é um jogador que já está mais pronto. Mas um que eu tenho muita curiosidade de ver nessa transição é o Riquelme. Eu acho que o Riquelme é um dos mais prontos, tanto fisicamente quanto tecnicamente. É um jogador que vem se destacando também na seleção brasileira sub-17. O pessoal fala muito do Gabriel Veneno, que eu acho que é uma joia, tem que ser lapidado, mas esse eu acho que precisa de mais ajustes, precisa de ser mais lapidado nesse momento do que o Riquelme. Riquelme eu acho que já tá assim, ó, quase pronto para ser integrado ao time profissional.
1: É verdade. E aí depois, tem um outro também que já chegou mostrando aqui, veio, foi o Pacini.
2: Sim.
1: Né? Que tem personalidade. Então vai muito de cada jogador, porque às vezes você fala, joga bem na base, tem que colocar. Não é. Tem jogador que realmente tá pronto para jogar. Já não precisa provar mais nada. Mas tem jogador que ainda precisa um trabalho maior. Até porque por essa danada dessa urgência, já queimou muito jogador de talento e já foi queimado nesse processo de ascensão profissional.
2: E aqui a gente, infelizmente, Romano, que eu falo em Minas, a gente não tem essa cultura da paciência, de ter esse cuidado na transição. E quando eu falo a gente, eu tô falando de imprensa, torcida, os próprios clubes. A gente tem muita facilidade em queimar jogadores e às vezes um preciosismo assim exagerado em lançar também.
1: É. Tomara que o Guilherme, que agora está lá, consiga fazer esse trabalho de transição aí com mais tranquilidade. 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Vamos falar do América porque a situação só piora pro Coelho. Que fazem, Fabrício Calazans? E aí, tá ligado?
4: Tô ligado, Romano. Deixa comigo. Boa noite pra você, pro Vinícius Andrade, pra quem se liga no apito final, pra nação americana que está querendo motivos para sorrir, Romano. Que coisa impressionante. Lanterninha, nenhuma vitória. Já tá ficando chato a gente falar isso, hein? E o nosso garoto que marcou o Enio Lima fez um levantamento interessante, tá? O América, ontem derrotado pelo Atlético Goianiense, somou a quarta derrota como mandante na Série B, de virada por 2-1. Olha que coisa impressionante. Contra o Botafogo de Ribeirão Preto, logo na segunda rodada da Série B, o América foi mandante, mas o jogo foi na Arena MRV. O América começou muito bem, fez 1-0, toma virada 2-1. Depois, contra o CRB, na sétima rodada, o Clube de Regatas Brasil chegou a BH com a mesma campanha do América. Eram as duas equipes que até então não tinham vencido no Campeonato Brasileiro da Série B. O América sai na frente, toma virada 2-1. O mesmo se repetiu contra o Vila Nova de Goiás e ontem tornou-se a repetir contra a equipe do Atlético Goianiense pela rodada 12 da Série B do Campeonato Brasileiro. E a pior defesa, né? 24 gols sofridos em 12 partidas, média de 2 gols sofridos por partida. O técnico Humberto Louser falou na entrevista coletiva que o América tem que estancar esse problema, né? Então, é por isso que a reapresentação aconteceu esta manhã no CT Lana Drummond, logo após a derrota de ontem. Não há tempo para lamentar. Muito bem, o americano tem uma boa notícia nesta terça-feira, vamos pensar assim, porque o Coelho anunciou a contratação do volante paraguaio Jorge Jiménez, ou vamos de Jorge Jiménez, 33 anos. Ele é paraguaio, assim como, claro, Matias Segovia, o Segovinha. Estava no Amazonas, a equipe manauara, disputando a Série C do Campeonato Brasileiro. E rescindiu o contrato com o Amazonas. Foi uma mini novela, né? Uma minissérie. Ele pede na justiça a rescisão de contrato, atrasos salariais, depósitos de fundo de garantia e tem o seu pedido acatado. Só que aí, depois, a justiça revoga a decisão. Enfim, ele conseguiu se acertar com o Amazonas, rescindiu o contrato em comum acordo. A rescisão foi publicada no BID da CBF na última semana, na última sexta-feira, para ser mais exato. Ou seja, estava livre no mercado e já está no CT Lana Drummond desde a última semana trabalhando. O técnico Humberto Louser, inclusive, disse ontem na entrevista coletiva após a derrota para o Atlético Goianiense da chegada dele. Enfim, deve ser uma novidade para o jogo de terça-feira, anote na agenda da próxima semana, 8 da noite, lá no Castelão, contra o Fortaleza. O Jorge Jiménez, paraguaio, repito, de 33 anos. Uma breve passada na ficha dele, que tem muita experiência no futebol brasileiro, né? Ano passado, por exemplo, estava na Chapecoense, no elenco que subiu da Série B para a Série A. E já jogou por Paysandu, por CRB. E na Série C do Campeonato Brasileiro, vamos bater na madeira, né? Torcedor americano não quer nem escutar essa palavra, Série C. Mas ele é tricampeão da Série C por Náutico, Ituano e Amazonas. Ou seja, um cara que está totalmente ambientado, familiarizado com o futebol brasileiro. O melhor é que ele, né, estava jogando lá no Amazonas, chega e pode estrear já na próxima terça-feira. O nome dele nos próximos dias será publicado no boletim informativo diário da CBF e terá condição legal de jogo. Jorge Jiménez, 33 anos, vai disputar vaga no meio-campo mais diretamente com Felipe Amaral, que é o titular absoluto, né? Então a vaga é do Felipe Amaral. Ele vai disputar com Val Soares, que ainda não caiu nas graças do torcedor, o Alê, que vem oscilando, o Otávio, que renovou o contrato, Caruto, que subiu do time sub-20, e o Elizari. Então, portanto, o Jorge Jiménez é o sexto volante americano para a sequência da temporada 2026. Romano.
1: Valeu, Calazans, obrigado pelas informações. A Argentina amplia Almada. Aliás, o Flamengo tá tentando a contratação do Almada, pelo jeito ele tá querendo ficar lá no, na Europa. Thiago Almada faz o terceiro na jogadaça de Rodrigo De Paul. Dá o passo com carinho, com afeto, falou: faz, criança. Ele faz o terceiro gol da Argentina nesse amistoso. Enquanto isso, a gente já nos acréscimos, a Venezuela vai vencendo o Iraque, que está na Copa, pelo placar de 2-0. Intervalo, na volta, os destaques finais do programa de hoje.
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4: Vamos de volta com o apito final, já entrando na quarta-feira. Vamos aos destaques finais do programa de hoje. Começo com o Cruzeiro, Emerson Pansieri.
5: O meio-campista Vitinho, jogador revelado pelo Cruzeiro que estava emprestado ao Náutico, está de malas prontas para atuar no futebol português. E o destino do jogador é o Santa Clara. O Cruzeiro vai ficar ainda com 50% do passe desse jogador. Vitinho começou a ganhar espaço no Cruzeiro em 2023, quando chegou a ser titular com o próprio técnico Fernando Seabra, atuou com o técnico Fernando Diniz, mas no ano passado acabou perdendo espaço e foi emprestado para o Goiás, foi emprestado para o Náutico recentemente. Em relação a Gabriel Rojas, ele é aguardado ainda nesta semana, quem sabe na quinta-feira, para chegar a Belo Horizonte e realizar exames médicos para assinar contrato até dezembro de 2029.
4: Valeu, Xará. Agora a seleção brasileira, Cláudio Rezende.
6: A quarta-feira da seleção brasileira aqui nos Estados Unidos será de treinamento pela manhã. Segue intensivo o trabalho de recuperação do atacante Neymar. O camisa 10 está fazendo atividades em período integral, mesmo quando os colegas vão a campo apenas, como aconteceu nesta terça, em um período o Neymar tenta se recuperar para o jogo da semana que vem. Segunda rodada contra o Haiti na Filadélfia. Nesta sexta-feira, véspera do jogo, o técnico Carlo Ancelotti e o capitão da seleção Marquinhos vão conceder a entrevista do protocolo FIFA no estádio MetLife, palco da partida seleção brasileira, que optou por fazer o famoso reconhecimento do gramado para os atletas conhecerem o palco da partida.
4: Valeu, Claudão. Agora o Atlético Paulo Azeredo.
7: Bom, o meio atacante Igor Gomes não deve ficar nesta temporada para representar a camisa do Atlético. E detalhe, ainda não há nenhuma proposta oficial para a saída do jogador. O que se sabe é que realmente Barba Domingues e a diretoria do Atlético não contam com o jogador e não irão ofertá-lo um contrato novo com o Galo. Em relação ao mercado, o Atlético deve trazer sim mais jogadores. E a apuração nossa da Itatiaia é que sejam pelo menos mais 2 ou 3 reforços, além de Léo Duarte, nesta janela.
4: Valeu, Azeredo. Agora o América, Fabrício Calazans.
8: O América anunciou nesta terça-feira a contratação do volante paraguaio Jorge Jiménez, 33 anos. O contrato até o final da Série B desta temporada. Jogador que estava no Amazonas, disputando a Série C do Campeonato Brasileiro. Rescindiu com a equipe do Amazonas, de Manaus, e estava livre no mercado. O América não precisa desembolsar nada na contratação deste atleta. Ele será regularizado no BID nos próximos dias e terá condição legal de jogo. Jogador que tem passagens por vários clubes do futebol brasileiro, como Paysandu, CRB. Ano passado esteve no elenco da Chapecoense, que subiu da Série B para a Série A. E tem muita experiência na Série C. Ele conquistou em 3 oportunidades. É o 6º volante do elenco americano. Jorge Jiménez pode estrear na próxima terça-feira no Castelão contra a equipe do Fortaleza.
4: Valeu, Calazans! Olha só, terminou agora amistoso da Argentina vencendo a Islândia pelo placar de 3-0 e terminou também o amistoso do Iraque, perdeu para Venezuela por 2-0. Vambora, Vini.
9: Vamos nessa, Romano.
4: Vamos nessa. Sabe quem tá chegando aí?
9: Ah.
4: O casal 20 da Itatiaia.
9: Eu ia falar dupla.
4: Dupla não, é casal. Casal 20 da Itatiaia, espalhando amor na sua madrugada. É o cremoso e o cremoso. É os dois cremosos da Itatiaia. Chinelão, Gutenberg Gomes, Chinelão, a Itatiaia, a dona da noite. Valeu demais, galera. Na paz, tchau.
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0: Alguém me chamou aí? Ah, mas eu chego assim, ó. Eu chego felizão da vida e agradecendo a Deus a cada dia, a cada oportunidade, agradecendo por essa acolhida de vocês aí. Dá licença que nós estamos chegando e chegando assim, ó, com a madrugada mais acolhedora do rádio, a madrugada mais interativa do Brasil. É aqui na Rádio de Minas que tem um Brasil de audiência. Alô, alô, emissoras da Rede Itaçati, mais de 80 emissoras agora, ó, virando a chavinha e retransmitindo também essa madrugada diferenciada da Itatiaia. Então, onde quer que você esteja, receba o nosso abraço, o nosso carinho e o desejo de uma ótima quarta-feira. É, já estamos na meiuca da semana e abraçando aqui esses fenômenos do primeiro time do rádio, Emerson Romano, o nosso Peaky Blinders e também o Vinícius Andrade, ele comandaram até agora o apito final. Aquele abraço, bom descanso e nós estamos chegando, ó, para dar aquele pontapé inicial nessa quarta-feira. Fala, meu cremoso.
1: Eu falo, meu cremoso.
0: Vizinho.
1: Bolado.
0: Tô na área, se derrubar é pênalti.
1: O que que esse rapaz tá falando ali que eu não compreendi nada? Que história é essa, meu filho?
2: O Emerson Romano falou que nós dois somos um casal de cremoso.
0: É, bruto.
2: Eu sou seu roca, você é meu bole. Rocambole.
0: Bole. Rocambole. Ah. Ei, beleza. 11 minutos desse novo dia. E que prazer, que alegria, que coisa boa saber que a cada dia mais e mais pessoas estão se encontrando aqui nessa madrugada e encontrando também nesse nosso modo diferenciado de comunicar, de levar alegria, de levar informação. E isso dando aí essa tremenda audiência em todas as cidades da região metropolitana, em todo o interior das Minas Gerais e por esse Brasilzão afora e por esse mundão de meu Deus. Então, já é a quarta-feira, 10/6/2026, Tinelão.
2: Gutenberg Gomes, já estamos assim bem adiantado no mês de junho. Começou as festanças, começou a Copa do Mundo praticamente amanhã.
0: É.
2: Tá tudo muito rápido.
0: Muito acelerado, hein?
2: Meu Deus, isso é bom e é ruim. Bom porque tá passando rápido, é porque não tá passando perrengue. Ruim que nós estamos morrendo, né?
0: E outra, né? A gente vai pensando assim, não, é só o tempo da folhinha, o tempo do calendário, mas não, é o tempo da vida. É, são os nossos filhos que vão crescendo a ponto da gente até assustar com aqueles homenzinhos dentro de casa. Outro dia mesmo estavam lá engatinhando, comendo o reboco da parede, agora estão lá comendo a dispensa inteira. Que beleza, hein?
2: Vou falar com você.
0: Bruto!
2: Menino de 12 aos 19, eu vou te falar. Come o que tiver, estragado. Seus meninos tomam de iogurte estragado. Não.
0: Se tiver vencido com menos de 6 meses, pra ele é delícia.
2: O leite chega tá amarelo. Você fala, bruto, isso não é leite.
0: Coalhada.
2: Come tudo e pão. Não tem pão no mundo que dê pra esses meninos.
0: Não dá, né?
2: Acaba com tudo. Você fala, eu ia fazer uma farofinha ali, cadê o pão? Ah, fiz torrada. Miséria.
0: Ei, que beleza. E aliás, parabéns aí por você ter levado aquele conteúdo que rolou aqui daquela maneira tão natural, tão descontraída como sempre, a história do Tuniquinho, gente boa, e ele tá orgulhoso, ele tá dizendo assim, olha, mas eu tô ficando famoso, todo mundo tá falando assim, ó, os meninos da Itatiaia estão falando de você todo dia, você que é o Tuniquinho, pintor aí da Pedreira Prado Lopes, então tá lá no Instagram e você com essa sua genialidade, essa maneira diferenciada de comunicar e levar o humor, colocou ali num áudiozinho bacana e tá lá nas nossas redes sociais para toda a turma curtir pelo menos um trechinho do que rola nessa madrugada que é tão especial também, né, o Tinelão?
2: É verdade, Gutenberg, a nossa madrugada é mais viva do que nunca, é a madrugada alegre, interativa, informativa, madrugada de fé. Eu nunca ao longo da minha vida tinha visto a madrugada do jeito que eu vejo hoje.
1: Ah, não, e eu também sou de um tempo que o programa da madrugada era pra deixar todo mundo dormindo. Aqui não, aqui a gente quer fazer todo mundo ficar acordado, todo mundo bem-humorado, todo mundo informado e alerta em tudo que está acontecendo na madrugada. Tinelão, estamos ao vivo, que horas são?
2: 00:14.
1: Por que você está me olhando com esses olhinhos de treino, hein?
2: Porque antigamente as empresas faziam o que com o funcionário que ela queria mandar embora?
1: Julgava na madrugada.
2: Aqui não, aqui a madrugada é destaque.
1: Aqui nós fomos escalados, selecionados para a madrugada.
2: Vou rodar o sarará que for durante o dia, aqui nós estamos é firme. O único que eles tentaram fazer isso é aquele ali, ó. Aquele ali.
1: Aquele a gente resgatou lá da porta do Cine.
2: Papai chamou o Alan, mas o Júlio falou, ó,
1: não dá mais.
2: Não dá mais,
1: ele
2: não põe gol do Caixa, ele põe na voz do Piquetito, chamada do América, ele põe do Galo, e bruto. Não dá, aí o que o Júlio falou?
1: Vocês conseguem resgatar essa alma aí?
2: Chamou nós duas no canto e falou assim, olha, eu tenho gratidão, tem uma mãe adoentada, ele precisa, ele trabalha com os amigos, nós, resgata ele pra nós, o que nós falamos? Deixa com nós.
1: Deixa que nós vamos dar um jeito nessa criatura.
2: Ele é o operador de áudio mais famoso do Brasil.
1: Destacado aqui, o mais reconhecido também, né?
2: Ah, então, o que ele falou?
1: Agora ele tá igual o Július do Todo Mundo Odeia o Cris. Ele tem 3 empregos, hein?
2: Tá, arrumou mais um?
1: Ah, o outro é quando ele tá fazendo algum biscate por aí afora, né? E correndo sem parar.
2: Vai morrer solteiro.
1: É, bruto. Fazer igual aquele mocinho que saiu daqui agora, hein?
2: Eu já vi uma carreta LS carregar carga de bitê, mas um 3/4 carregar um 9-8. Que não tem guarda no mundo que não joga pra dentro da balança. E já dizia Marquinhos Boiadeiro, sem a ajuda do profissional.
1: Não entra, não. Se não, não entra. Tem as manhas, não entra.
2: Se não souber manobrar, nem liga a chave.
1: Ah, que beleza. Então, 16 minutos desse novo dia e que prazer, que bom que você já tá aí nos recebendo, nos acolhendo e melhor ainda é quando você vem pra dentro do radinho fazer a nossa madrugada 999-96-7074. Mas eu pergunto, não, antes de perguntar a você, eu quero escalar o Timaço porque já falamos dele ali, mas é preciso ressaltar a qualidade técnica desse moço. Bruto, ele comanda ali as carrapetas e eu vou te contar, isso aí pegou acetato, vinil, DAT, cassete, LP, o que tem, rolo, acai, tudo que passou no rádio, ele já mexeu, agora fica ali, em pé, vai lá, dá uma volta.
2: 6 horinhas.
1: Facilidade danada, viu?
2: Adicional noturno.
1: Ô, Tinelão,
2: 6 horinhas.
1: Você não viu o que era um estúdio de rádio antigamente e você indo lá na discoteca buscar LP, separar programação e separar programação comercial em cartucho. Ah, vou te contar, essa meninada, por isso que todo mundo fica aí fazendo carinha, boquinha e pra lá, pisco o olho pra cá, eu não tenho nada pra fazer no rádio mais,
2: não
1: ué.
2: Não é nada não, eu acabou, e explica pros ouvintes que isso que esse elemento faz hoje, você fez sim sozinho a vida inteira.
1: A vida inteira.
2: Operava e falava.
1: E fala, você é o bichão mesmo, hein?
2: Agora tá ali. Adicional noturno.
1: Pega facilidade.
2: Aposentadoria da mãe dele.
1: Plano de saúde bom.
2: Fica lá no almoxerifado lá da Assembleia. De
1: dorme,
2: vez em quando
1: que
2: alguém
1: é
2: chega
1: beleza.
2: Busca um macho papel. Busca um macho papel.
1: Dá uma câmera e um microfone aí, ô Daná.
2: De vez em quando chega alguém e fala, tipo, tem espuma de microfone? Olha o peso que ele carrega. Espuma de microfone.
1: É verdade, é desse
2: tem
1: modo.
2: Tem o salarinho da mãe que pia todo mês.
1: Todo mês, vai lá, faz a prova de vida.
2: Mas, eu não tô gorando ninguém não, que eu gosto demais de você. Sua mãe também é eterna, né? Desde que ela chegou que você quer tá ruim. 4 anos. Ô, bicho, minha mãe agora tá ruim mesmo.
1: É.
2: Agora tá ruim.
1: Oh, meu Deus.
2: Vou ter que ir lá em Vitória, vou pegar uns 20 dias. Essa véia é parede do murrar, né? É vida eterna.
3: O que você tem com isso?
1: Olha.
2: Eu lembro que o primeiro mês falou: segura a onda pra mim aí no programa, deixa o outro novato pegar direitinho, não, porque você ficar 20 dias com minha mãe que tá nas últimas. E 7 anos.
1: Tá boa, tá firme,
2: muito
1: forte, velhinha.
2: É golpe dele. Você já viu a foto dela? Como é que ela é bonita?
1: Ah, já, bonitona lá.
2: Aquilo pula de paraglider lá em Valadares, se deixar.
1: É, vai pra praia todo dia lá em Vila Velha, buscar chocolate. Ei, beleza. Deus dê vida e saúde a essa moça. E olha aqui, ô Tirelão.
2: Hã? Dona Neuza.
1: Dona Neuza. Ô, Dona Neuza, um
2: quantos
1: abraço.
2: Quantos anos tem, Dona Neuza?
1: É nova demais, tá doido?
2: Ganhou você com 12, né? Ela tem 72, você tem 60.
1: O Tuniquim tá lá com 74, trepa na escada, sobe no muro, anda. Da cerca elétrica.
2: É, Toniquinho, eu vou ver o Gutenberg pagar você 48 parcelas de um salário mínimo.
1: Para de gorar,
2: não deixa o
1: homem
2: subir em muro, não.
1: Para de gorar o homem. E tá lá no Instagram, arroba Tinelão na área, e eu compartilhei. Então aparece no meu. Qual é o meu?
2: O seu é arroba Gutenberg Gomes.
1: Isso não custa nada, seja nosso amigo lá. É um prazer, é uma alegria. E é só coisa boa que a gente compartilha com vocês dia após dia. Então ele tá ali, já tirou umas duas blusas, três cachecóis, então é ele, o nosso Júlio Silva, o difuntão das madrugadas.
4: Olha eu aí.
1: E ali na central, ainda no inverno, mais charme, mais beleza, mais simpatia, e ele está sempre no beat. E ó, ali dá pra fazer caldo, mano.
2: Ah!
1: 15 festas juninas, hein?
2: Ali você pode pegar uma caixa d'água da Copa. Ah, você põe água pra ferver.

0: Fala, bagaxeira! É isso aí. E a programação musical do querido e simpático Márcio Sattler. E aqui, contrariando tudo que disse o nosso Peaky Blinders Emerson Romano, não é casal, não é cremoso e cremoso, é uma dupla! Dupla! Ah, isso é bonito, hein? É o Rádio Táxi. Mas a gente falava agora há pouco, viu, Tinelão? E é bem verdade. Às vezes eu terminava um programa de 4 horas assim, suado. Porque não é essa facilidade hoje, um só fala, o outro só opera. Não, hein, ô defunto? Aquela época lá a gente transpirava, né? Uma vez chegou uma moça lá no estúdio da rádio e falou assim: escuta aqui, vocês não pensam pra falar, não? É uma correria e puxa cartucho e pega LP e puxa papel e lê papel e chama repórter. Aí falou: não, mas vocês não pensam, não? Falei: não, querida, o negócio aqui é tudo automático.
1: É na hora.
0: É na hora. Mas então, a dupla está novamente reunida. Eu sou Gutenberg Gomes e de amigo pra

0: Olha lá, o nosso doutor Power Nilo, que fez o nosso admissional aqui na Itatiaia, e nós não queremos vê-lo tão cedo, né, Timelão?
1: De jeito nenhum, queremos ver em outros ambientes, em não outro, no consultório.
0: Exatamente, não para fazer o inverso daquilo que aconteceu. Então, aqui do meu lado está este fenômeno das redes sociais brilhando em todo o Brasil, e é claro, sempre com esse papo bom, essa prosa boa, esse alto astral. Dormiu alguma coisinha?
1: Muito, acordei hoje 11:32. Deitei 4:40.
0: Bom investimento esse aquecedor que você comprou, hein?
1: Ô, Guto, você acredita que ele tenta me dar sono mesmo?
0: Ah, aquilo é uma beleza.
1: Segunda noite aquecedor, segunda noite dormida sem interrupção.
0: Ah.
1: Acordei 11:32, dormi 4:30.
0: É.
1: Teve bom.
0: Tá bom, dá uma média boa.
1: Hoje é pra morrer.
0: Ah.
1: Hoje não dorme, não. 9 horas tem que estar lá em Curvelo.
0: Opa!
1: E amanhã é Monlevade.
0: Aí sim, hein?
1: Viajando igual louco, igual Onza Gontijo.
0: Eu quero viajar.
1: Eu quero viajar.
0: É isso aí. E aqui no programa ele representa vocês aí, irmãos do volante grande, do chapéu virado, dessa buzina bruta. E vamos acelerar, Tinelão, que tá todo mundo querendo entrar nessa boleia. E se não couber na boleia, vai na carroceria, mas que todo mundo vai. Agora.

0: Russell Bilda.
1: É peso demais.
0: Meu Deus. Vai, vai, vai. Agora foi, ó.
1: Tá na fé, meu.
0: O pessoal tá dizendo que o meu tchu fica bom ou não fica?
2: Ah, pente na.
0: Tchu.
2: Tchu.
0: Um carreteiro falou assim: aquilo é gravado, é de caminhão mesmo? Eu falei, não, eu e o Tinelão fazendo na boca. Ele falou, vocês são bons mesmo, hein?
2: Nós somos bichão mesmo, nós fazemos um milagre acontecer na boca.
0: É verdade, no bom sentido.
2: Claro.
0: Fala comigo, meu Dizinho.
2: Rolado.
0: Bom dia, Tinelão, na área.

0: vontade de sair rasgando as estradas desse Brasilzão, pegar um frio de uma mineração e, é claro, encontrar um postinho que tenha um cafezinho bom e dar aquela paradinha para ficar ouvindo a Itatiaia. Que beleza! Você fez isso por quanto tempo, hein, simpático?
1: Muitos anos da minha vida, muitos e muitos. E quando o lugar eu sabia que ia cair a frequência, aí eu não passava. Eu parava num posto antes, quando o programa era bom.
0: Ah.
1: Lá, não vou subir com a cela, não, vai cair a frequência, vou ficar por aqui, só pra escutar o programa.
0: Aí sim, hein?
1: Eu gosto demais de rádio, sou doente com rádio.
0: O brasileiro não vive sem o rádio, o caminhoneiro também não fica sem a Itatiaia, e nem o taxista, o moço do aplicativo, é todo mundo coladinho com a gente, que beleza, hein?
1: Graças a Deus, agarra com a gente que nós ficamos felizes, viu? E hoje o programa promete, hein?
0: Hoje esse programa animado da quarta-feira, e eu pergunto a você, 10/6/2026, além de se preocupar em comprar o presente da namorada, da noiva, da esposa, da amante, do amor da vida, é o que nós temos para celebrar num dia como hoje, hein?
1: Gutenberg Gomes, hoje é o dia da artilharia.
0: Artilharia.
1: Não é do Romário, do Pelé, não.
0: Ah.
1: É artilharia de...
0: Ah, atenção, artilheiros, 3 salvas de tiros de canhão em honra aos mortos da última revolução. Durante a última revolução do coração e da paixão, apontar a este bordo. Bem.
2: Isso é Zé Ramalho, viu?
0: Bem. Bem.
1: Para mais um, é 3.
0: Ah, é 3, é uma salva de 3 tiros de canhão.
1: Deus 3.
0: Muito bem, então o dia da artilharia, hein?
1: Hoje é o dia da artilharia. Hoje também é o dia do faturista hospitalar.
0: Faturista.
1: É aquele maligno que pega os seus boletos e você doente, mal recuperou, ele manda pra você pagar.
0: Miserável, cobra até uma dipirona que a gente bebe lá,
1: até
0: hein?
1: Até a gominha do soro pra fazer turquesa ele cobra.
0: Até o garrotinho de amarrar o braço do pobrezinho,
1: tudo.
0: Hein?
1: Tudo, vai, vai internar no
0: hospital. E não passa nada ali, hein?
1: Meu filho, se você não tiver plano, pega com Deus que a conta chega, e o faturista tá lá pra fazer o trabalho dele.
0: Opa, e lá nos Estados Unidos, que a pessoa depois está curada, ela quer morrer na hora de pagar.
1: Ah, não tem SUS, não.
0: Tem nada lá.
1: Pra qualquer entrada no hospital, deixa o rim.
0: Tá louco, o sujeito sai de lá bom e depois morre na porta, a hora que ele vê the bill, here's the bill, a conta tá aqui, aí o sujeito quer morrer de novo, né?
1: Que teve dois compadres lá que brigou um com o outro, virou inimigo.
0: É mesmo, é?
1: O cara internou, e o médico lá, o tratamento dele é 7 dias. Ficou no CTI com 7 dias e ele pelejando pra morrer. De vez em quando ele levava a mão nos aparelhos pra desligar, pra ver se morria. O compadre, não, eu vou virar a noite com ele. Olhou ele até ele parar.
0: Ah, meu
1: Chegou
0: Deus.
1: Chegou a conta, tem que vender a hipoteca da casa.
0: Tá louco? Entregou a casa, o carro, o menino, o cachorro?
1: Lá não tem SUS, não.
0: Tem nada,
1: lá
0: tem
1: fez,
0: nada.
1: Lá fez, lá paga.
0: Cada um por si, e eu vou te contar, não é fácil não, hein? Então é isso. Então, dia do faturista hospitalar, né?
1: Isso mesmo.
0: Que hoje, mais aí.
1: Sabe quem tá completando 68 anos no dia de hoje?
0: É quem?
1: De amanhã a 30 e poucos dias vai ser um dos nomes mais falados do planeta. O Carlo.
0: Carlo Ancelotti.
1: Carlo Ancelotti.
0: É Carleto.
1: 68 anos, o técnico da seleção brasileira está completando hoje.
0: É verdade. Você tá botando fé, Tinelão? Você acha que vai, que o Carleto vai botar aquela turma pra jogar como se toca uma ópera italiana?
1: Ô Gutenberg, eu acho que você há de concordar comigo. Quando não tem futebol, a gente fica triste.
0: É.
1: Ah, não tem time pra ganhar. Mas time a gente tem muito.
0: Falta talentos individuais,
1: demais.
0: É verdade.
1: Ali cada um joga num grande time, não tem ninguém que ganhe menos que 1 milhão por mês ali.
0: É verdade.
1: Talento tem, é igual a última que perdeu pra Croácia. Talento tem, agora você tem que se encontrar.
0: É.
1: Não pode ter vaidade, não pode, tem que jogar em equipe.
0: Equipe, o futebol é um trabalho em equipe, né?
1: Mas eu tô querendo acreditar que essa seleção vai ser igual a de 94.
0: Opa.
1: Desacreditada, sem muitos nomes conhecidos e resolver.
0: É verdade.
1: Você era a taça.
0: Aí, ó, esse aí tá, ela cantou 90 milhões, éramos 90 milhões aí nessa época. Ei, o Timaço tá lá e toda a turma já arranhando o espanhol, arranhando o inglêsinho básico lá. A turma não brinca não, e toda a informação chegando em todos os programas e ao longo de toda a programação da Itatiaia, o primeiro time do rádio está por lá cobrindo mais uma Copa ao vivo. Itatiaia. Que beleza, hein? Todos juntos, vamos! Mais uma vez eu quero recomendar essa minissérie aí. São só 5 capítulos contando a saga da conquista do tricampeonato, aquele timaço, Pelé, Tostão, Rivelino e toda aquela turma que trouxe a Jules Rimet, que depois você sabe o que aconteceu com ela, né?
1: Ela, não.
0: Roubaram, derreteram e foi esse o triste fim da taça que chegou com o tricampeonato. Mas essa é uma outra história. E o que nós temos mais aí para celebrar, hein?
1: Gutenberg Gomes, hoje também é aniversário da atriz Mila Christian,
0: bonitinha. O defunto é louco nela, viu?
1: É, 55 anos.
0: É essa aí e aquela outra baixutinha também, a tal da Carla Marins.
1: Nossa, Carla Marins, ele tem loucura.
0: Quando passa um Vale a Pena Ver de novo ali, ele fica louco. Ó, essa aí foi tema de Top Model.
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0: É, foi Top Model, meu filho. Acho que foi Top Model. Não.
1: Top Model.
0: Ó, hoje é dia de tradução e eu vou mandar uma pedrada daqui a pouquinho, o Tinelão. Bota o capacete que lá vem pedrada.
1: Quando você fala assim, mexe com os óculos da gente.
0: E é dessa banda aí. Ele já antecipou ali, mas é uma outra música muito bonita e você não pode perder. Não perca um. Mas então, além da Mila Christian, eu sei quem é, uma sardentinha,
1: bonita,
0: né?
1: Bonita ela mesmo.
0: Bonitinha. Meu bem, meu mal, estava na novela. Ali eu vou te contar, ele e o Manuel Carlos, não sei quem entende mais de novela.
1: O outro faz a novela aqui, só eu assisto.
0: Ali assiste pra dar ibope.
1: Ô Gutenberg, quem tá completando 54 anos hoje também é as gêmeas, a Renata Vasconcelos, a repórter da Globo.
0: Opa, ali eu vou te contar, quem diz que um raio não cai duas vezes no mesmo lugar?
1: Caiu.
0: Ela é bonita e a irmã é bonita
1: ela
0: também.
1: Ela é gêmeas,
0: hein?
1: Toda a vida, a Renata
0: Quantos
1: Vasconcelos.
0: Quantos anos tem aquela simpática?
1: 54.
0: É mesmo, da minha
1: ela
0: idade?
1: E você andando ali de mão dada, eles vão falar, ó, pai e filha.
0: Então ela pinta aquele cabelo dela, porque pelo amor de Deus, e que cabelo bonito, hein?
1: Bonito.
0: E o óculos daquela moça também, hein?
1: O óculos famoso, preto, sem muita frescurada, bonito.
0: Ô, oh, beleza. Ó, oh, mandaram um vídeo aqui do Hugo Sérgio falando espanhol. Essa
1: pero
0: é
1: o que sim, pero que não.
0: Hola, cola, que tal, que passa? Yo soy chico brasiliano. É o nosso Hugo Sérgio, fenômeno. Ao lado de Pedro Abílio também, a Dilson Martins mandou. Agora eu tô curioso pra ver. Ó. Es nosotros.
1: É dos outros, pero que sim. Muchacho, pero que no.
0: É verdade. Quem mais aí, hein?
1: Hoje seria aniversário de João Gilberto, se ele não tivesse morrido no dia 6 de julho de 2019, aos 88 anos.
0: Aí sim, esse é um dos pais da bossa nova também. Ô, Difundão, bota um trechinho aí, porque era gênio, Tinelão, mas enjoado. E se tivesse um ar-condicionado ligado no teatro dele, ele não queria fazer o show. Se alguém desse um. Não, na época não tinha celular, mas tocasse um celular, ele quebrava o violão no palco.
1: Ah,
0: perfeccionista demais.
1: Perfeccionista.
0: É verdade. Cadê o pai da bossa nova aí? Vamos colocar um trechinho de.
1: Morreu com 88.
0: 88, viveu bem.
3: Se você disser.
0: Ah, desafinado. Aí, ó.
3: Saiba que estou em mim.
0: O violão vai pra lá e ele vai pra cá. Isso é gênio, Tinelão. Gênio.
3: Só privilegiados
0: têm ouvido igual ao seu. Olha só, não dá pra acompanhar o homem, não, ó.

0: que nós.
1: Uma vozinha deste tamaninho assim,
0: um
1: né?
0: O dia que a gente morrer vai ter uma sala. É. São Pedro vai falar, espera ali que eu vou lá ver seu julgamento. É isso aí que vai estar
1: tocando. É o João Gilberto tocando lá.
0: Olha que passe.
1: Olha aqui.
0: Parece que a gente tá no espiritismo tomando passe.
1: Saravá.
0: Não, espiritismo é o passe.
2: É que os desafinados também
1: aí,
2: têm coração.
1: É bonito, né?
2: Você na minha Rolleiflex.
0: É o quê?
1: Rolleiflex.
0: É você no quê?
1: Fotografei você na minha Rolleiflex. É uma máquina de tirar retrato de antigamente. Olha aí, ó.
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1: dia. É, eu vou te contar. É gênio, gênio. Não é esse rame-rame que tem hoje
0: essa
1: em dia.
0: Gritaria do inferno.
1: Essa gritaria, essas mulheres berrando, esses homens.
0: Cachorrada,
1: loucura. Não dá, não dá.
0: Os homens disputando com pião.
1: Quem
0: no meio
1: bebe da mais? Não dá, não dá.
0: O João Gilberto deve estar lá em cima com a voz macia. Pra que isso?
1: Pra que? Não precisa.
0: Pra que gritar?
1: Não precisa gritar. Aí, ó.
2: Não há beleza, é só tristeza.
1: A minha voz parece com a dele, né?
0: Eu achei que você nem era ele.
1: Se eu sussurrar assim, aí, ó.
0: Sussurro aqui nos meus ouvidos.
1: Aí, agora, ó.
2: Mas se ela voltar, se ela voltar, que coisa linda, que coisa louca. Pois há menos peixinhos a nadar.
1: Ah, tá. Então depois a gente segue homenageando o gênio João Gilberto, porque agora 12:34 é hora de um rápido intervalo. Voltamos já já.
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3: Meia-noite, 36, dá aquele recadinho bom pra turma ligada aí, Tinelão.
4: Agora, viu, Gutenberg? 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
3: 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Oh, mas que beleza, é tão bom. A gente vai começando o programa e a turma vai interagindo. Olha que beleza essa mensagem que chegou ali do Ed Mauro, código 32, é lá da nossa querida Manchester Mineira, Juiz de Fora. Tá dizendo: boa noite. Vocês têm o dom de fazer a gente se sentir parte da conversa. Parece que eu tô ouvindo um amigo falando, não só rádio. Isso é raro e faz toda a diferença. Parabéns, é o nosso querido Ed Mauro, lá de Juiz de Fora, a minha querida JF. Isso é um elogio dos melhores, viu, Tinelão?
4: Ô, meu querido, muito obrigado pelo carinho, viu? Ô, Gutenberg, agora pensa uma turma corajosa que meia-noite e 37 tá na beirada de rio pescando.
3: Aí é coragem, hein?
4: Bom dia, Tinelão e Gutenberg. Aqui é o Hudson do Mato, de Itaquaraçu de Minas. Obrigado pelo carinho, viu? Ô, Gutenberg, agora pensa uma turma corajosa que meia-noite e 37 tá na beirada de rio pescando.
3: Aí é coragem, hein?
4: Bom dia, Tinelão e Gutenberg. Aqui é o Hudson do

0: Pedro Pé na Cova, Hudson do Mato, ele é. Hudson do Mato não tem apelido. Hudson Rola Caçada.
1: Opa!
0: Cristiano Tique Tique, Rodriguinho DR, Eliezer 04, Zé Pequeno, Zé Marimbondo, Léo Cagão e o Binho. Todo que mundo tudo, dentro do 11 vindo embora da pescaria.
1: E aquele cheiro de homem suado, peixe podre. Que beleza, hein?
0: Meu Deus.
1: Aí uma coisa que não me pega, não, viu?
0: Pescaria?
1: É, pescaria em lugar frio, beira de rio, cascavel. Eu vou te contar, eu não tenho paciência pra isso, não. Viu?
0: O piloto tem que ser bom demais, viu? Porque bom. Essas traias velhas lá pra trás.
1: Todo
0: e
1: mundo bebe, o piloto, inclusive, aí não pode. E falando nisso, veja você, um abraço pra essa turma retornando aí na paz e na calma. E esse chofer ali, bruto, do Código 28, é o nosso querido Alexandre, se eu não tô enganado, participando pela primeira vez e já mandando informação aqui, ó. Uma carreta boiadeira tombada no trevo de Barão de Cocais. Eu perguntei, agora? E ele falou, sentido BH. Tudo parado, fazendo o destombamento da carreta, é o Alexandre do Espírito Santo que tá mandando a informação.
0: Amém.
1: Então ali à altura do trevo de Barão de Cocais, essa carreta que tombou e a turma já tá lá resgatando, mas já tá lá uma fila, lá o nosso Alexandre, onde parou e aquela quantidade de carro esperando o negócio acontecer lá, hein?
0: Ô, Alexandre, daqui a pouquinho destomba rapidinho, que é esse horário que tem que destombar mesmo.
1: É verdade.
0: Que é mais tranquilo.
1: É isso aí.
0: Boa noite, Guti Guti, boa noite, Nelão, sou o Willer, motorista de aplicativo. Me lembra aí a música que você falou na tradução, a história que era triste do pai que lamenta o filho que morreu e pensava em um dia se reencontrar, você lembra dessa?
1: Tears in Heaven, do Eric Clapton. E é fato real mesmo, o menino.
0: O Chinelão dele... achou que era fábrica de CPF.
1: Não, também, né? Mas é porque realmente, assim, a mensagem que passa é de tristeza e ele que perdeu o filho dessa forma tão trágica, um garotinho, né? Caiu do prédio e depois ele fez a música pensando o dia que eles se encontrassem lá no paraíso e aí se o garotinho o reconhecesse. Seria. Imagina você isso partindo do coração dilacerado de um pai. Então, é isso, né? Como pessoas que têm essa luz aí de conseguir colocar em palavras um sentimento inimaginável da dor, da perda de um filho. Então, é gênio também o nosso Eric Clapton. E a música é essa aí, ó. Você saberia o meu nome? Se eu te encontrasse no paraíso, seria a mesma coisa. Se eu te encontrasse no paraíso, eu devo ser forte e prosseguir. Porque eu sei, eu não pertenço a esse paraíso. E aí vai ele contando essa história. Então realmente é a alma de um poeta que até do maior sofrimento, daquele que a gente não consegue nem imaginar, o cara consegue fazer uma obra de arte. Tem que tirar o chapéu, né?
0: Tem que tirar até a cabeça junto.
1: É,
0: ô, Gut,
1: oi.
0: Deixa eu te fazer uma pergunta.
1: Pergunta.
0: É uma pergunta, responda se quiser.
1: Pois não.
0: Baseado nessa música, você acredita que quando nós morrermos, você acha que vai encontrar alguém lá em cima ou lá começa do zero de novo, na eternidade? Se tiver que ir.
1: Ô, Tinelão, isso é uma dúvida, assim.
0: Não dá pra saber, né?
1: Não dá, mas é o que nos alimenta essa certeza. Depois que eu perdi pai, mãe, aí a gente alimenta ali aquela sensação de que talvez, né, pra ouvir de novo aquela voz, pra sentir de novo aquele abraço. Aí por isso que uma novela como essa aí, que agora vai virar filme, né, A Viagem, alimenta essa esperança da gente encontrar, não na matéria como nós somos aqui, nessa breve passagem por esse planetinha, mas na eternidade, né? Quem sabe a gente, de alguma forma, né, poder reconhecer aquilo que a gente mais amou durante o tempo de uma vida. Então, isso é uma dúvida, um questionamento, mas é algo que alimenta aí, porque não pode ser só essa passagem tão breve aqui e tanto amor, tanta experiência e tanta coisa que a gente gostaria de viver novamente, né? Mas essa...
0: Que existe outro mundo, Jesus veio cá e

0: contou que existe.
1: Existe, é verdade.
0: A gente não sabe como vai chegar.
1: É, a vida eterna, né? A ressurreição, são coisas que realmente transcendem aí a nossa compreensão. Medo de quê, meu filho? Medo do Alexandre? Você não fez nada com ele?
0: Eu vou falar pra você.
1: Você é de ignorar?
0: Todos nós, Otávio, todos nós. Otávio era o
1: Fagundes.
0: É. Todos nós, Otávio, temos pecado. Concordo?
1: Claro, claro.
0: Eu tenho medo de ser mal compreendido por Deus e não subir.
1: Foi tudo na melhor das intenções, mas que você cagou.
0: Entendeu?
1: Que você
0: fez. A gente brinca assim, mas você já imaginou na hora que chegar lá, Deus falar assim, peraí.
1: É, aqui não.
0: Você ficou 24 anos com a mulher sem ser casado na igreja?
1: Mas isso você acredita que seja um pecado assim de...
0: Uai, perante a igreja é um dos mais mortais, né? Aí Deus chega pra mim e faz, vem cá, Tinelinho, seus pecados começam a partir dos 15.
1: Eita.
0: Respondeu sua mãe... Responde, se entregou seu pai quando viu ele com a amante.
1: Aquelas revistinhas que você guardava debaixo da cama.
0: Brincava de trenzinho com os meninos ainda, quando era criança.
1: Era máquina sempre. Como é que você fazia quando puxava a sua orelhinha?
0: Mas aí é saldo.
1: É.
0: Na hora que Deus falar aqui, ó, vem cá na bola cristal. Lá em 87 eu vejo você puxando um trenzinho, ó, isso é pecado. É pecado amarrar uma linguiça na outra e puxar. Mas aí eu tenho um álibi.
1: É. Era inocente, né?
0: Não, pecado era o que eles estavam fazendo comigo.
1: Ah, sim, aí sim, né?
0: Eu era madeira, eu tava levando prego. Então ali eu tô aliviado.
1: Tá certo.
0: Mas, na hora, nossa.
1: É, mas essa é uma...
0: desespero de saber.
1: Essa é uma dúvida muito, muito antiga, é? Otávio Jordão, e eu sou quem? Ele é Edinar. Aí tem música pro casal também, é? É Cristiane Torlone, olha, mas que beleza, hein? Ali eu vou te mandar, sabe tudo de novela. É a Wikipédia da novela, né? Bruto. É, mas então, Tinelão, essa pergunta que você me fez é só mesmo quem já foi, já voltou.
0: Mas
1: pra...
0: só o que veio crucificar ele?
1: Exatamente.
0: O que veio pra contar. Oh, ser humano é difícil.
1: Não é fácil, não.
0: Gutenberg.
1: Oi.
0: Estamos por cá, Tinelão. É a turminha dos Pipa de Sarzedo, encarando esse frio da madrugada pra entregar uma cidade limpinha pela manhã. Forte abraço, Deus abençoe todos nós. Dessa vez não é os meninos.
1: Ah, que
0: beleza. É a Fabiana Coutinho. Olha que teteia, trabalhando de madrugada, olha.
1: Bonito, hein? De toquinha, agasalhadinha.
0: E a gente casa com os tribufu da Nath, não mexe com água na friada, não é pra nem... Aí, ó.
1: Aí.
0: Bonita toda a vida. Fabiana, Deus abençoe você, seu companheiro, seu marido, filha, Deus te abençoe, viu?
1: É verdade. E olha ali do código 87. Bom dia, Tinelão e Gutenberg. Andrei Marçal de Saloá. Sabe onde fica Saloá?
0: Saloá é do lado de Sardoá.
1: Não, não, em Pernambuco. E ele mandou aqui, tô aqui na Fernão Dias, chegando em São Paulo e ligado na Itatiaia e carregado sabe de quê?
0: De quê?
1: Coco verde.
0: Coco
1: o
0: verde.
1: Coco da Bahia.
0: Eu que já trouxe coco de Linhares pra cá.
1: Beleza. E o Andrei Marçal tá dizendo, gostaria de receber a oração. Vai receber a oração, viu, querido? Pode aguardar e se não receber, você encontra também lá nas redes sociais e aí essa oração que tá circulando por toda parte, graças a Deus. Ô, Tinelão, já falamos da visão?
0: Não.
1: Não? Tem mais aniversariante?
0: Não chega, senão vira o programa do Léo Dias.
1: É verdade. Então é isso. Vamos acionar ali o Kennedy. Aí a gente já libera esse homem com esse saxofone dele. E depois a gente segue aqui o programa. Mas é claro que o ouvinte, ele fica aguardando, ele fica esperando, porque é sempre muito bom. Logo no comecinho de um novo dia, você receber uma mensagem. Uma mensagem que tem filosofia. Que tem sabedoria. Ouvinte, um minutinho da sua atenção, porque agora aquele momento de sabedoria, pá, aquele momento de filosofia, pá. Ouvinte, atenção para a visão do Tinelão.
0: Não tenha medo de recomeçar. Você pode acabar gostando mais ainda da sua nova história.
1: Aí sim, hein?
0: Entendeu?
1: É claro.
0: Às vezes você tá passando por um momento difícil, morrendo de medo de recomeçar. Ah, nada, vou ficar do jeito que tá mesmo sofrendo. Quando você recomeça, de repente você vê que esse recomeço te possibilitou a lidar com coisas melhores.
1: É bem verdade. É mais ou menos quando você pega uma caipirinha mal feita e aí o docinho tá lá no fundo, né? É depois que você chacoalha que aquilo ali fica melhor ainda. Então, às vezes, o seu lado certo é o lado avesso. Por exemplo, você, Tinelão, você não é tão feio assim. Talvez você tenha vindo do lado avesso.
0: Eu tô quase concordando assim.
1: Né? Aí, quem sabe a pessoa que, né, a cremosa, viu o seu lado avesso e falou assim: olha, não é que ele é bonito? E pronto, tá
0: feio. Falar com você, eu ia falar isso aqui agora. Um amigo meu ficou 20 e tantos anos casado, sofrendo, aguentando desaforo e um casamento desgraçado na brigaiada, um barraco pra
1: conheço
0: tudo.
1: Conheço esse filme, já vi esse filme.
0: Ele era caminhoneta, barra caminhão
1: sei
0: laranja.
1: Sei qual é, sei qual
0: e
1: é.
0: Ficou e morria de medo de largar. Toda vez que os outros perguntavam ele: por que que você não largar, começar do zero, é mãe dos meus meninos, não vou começar do zero não. E a turma falava: rapaz, mãe, você não pode tomar uma no boteco que dá zeba. Que você, e acaba que nem você tá fazendo bem pra mulher também, não vira. Aí esse colega meu falou: não, eu tenho medo de começar do zero. Foi lá e tomou chifre. Aí não teve alternativa, foi obrigado a largar.
1: Ah.
0: Gutenberg, você acredita que eu tive notícia dele, que ele tá bem hoje?
1: Aí, ó, que
0: tá
1: bom.
0: Tá namorando,
1: hein?
0: Uma moça apresentadora, tá numa felicidade, mas ele tá muito melhor que se juntar os 20 anos, tudo que ele tinha antes.
1: Tá vendo? Às vezes é isso, é meter o pé pra ver qual é, né?
0: Às vezes um chifre conserta a curva toda da sua vida.
1: Também. Um chá bem dado, né? Um chá de galha, né?
0: E isso serve pra trabalho. Tem gente que vai pelejando, não gosta do que faz, fica ali resmungando, com medo de começar uma vida nova. Chega lá numa outra empresa, arruma um serviço novo, troca de cargo, sobe, ganha mais.
1: Eu gostei.
0: Pode ter muito medo de recomeçar.
1: Não. E a vida é muito curta e nem todo casamento deve ser uma condenação infinita à infelicidade, não. Às vezes realmente é preciso saber que tem outras possibilidades também, né?
0: E quantos?
1: Essa é muito ó. Quem que é esse homem aí?
0: Fernandinho.
1: Isso aí toca toda hora em stories de Instagram, TikTok. Os homenzinhos faz tudo errado, depois bota isso aí, né?
0: É.
1: Mete essa aí, né?
0: Ah, não que sai da. Colega meu tem a pongaia na mulher dele, a ponto de andar de mão dada com a amante.
1: A cabeça dela tá igual a Serra do Curral aí, cheia de antena, né?
0: Chegou a andar no barreiro de mão dada com a amante.
1: Olha que disfarçatez.
0: Usava só roupa atrapalhada, umas calças cagadas, uns cordão. E foi preciso o sogro ameaçar e mudar a vida dele. A mulher descobriu e ameaçou ele.
1: Agora, ainda tava mexendo com a perninha do grilo também?
0: Aí não era da droga, não, tá. Mas era da preguiça. Inimigo da mão de obra. Agora, meu filho, tá usando as roupinhas de botão.
1: Opa!
0: Os stories dele, cada duas fotos, três é o Fernandinho cantando. Uma é Cassiano.
1: É Cassiano também.
0: E ele de mão dada com a mulher.
1: Eu gosto de você cantando aquela: Deus vai abrindo.
0: Deus vai na frente, abrindo os caminhos, quebrando as correntes.

0: caminha contigo de noite ou de dia. Erga suas mãos, sua bênção chegou, começa a cantar. Vai?
1: Vai.
0: Com muito louvor.
1: É, Cassiane. Essa também tá em todas aí, né?
0: É. Mas não precisa de esperar ver a beira da morte pra começar a gostar de Jesus, não.
1: Ah.
0: Tem muita gente que não entende.
1: Aí, ó.

0: Afonso, você não vai achar aí, mas essa mulher tem uma música que fala do Mar Vermelho. Eu não sei se é o hino da vitória, é o hino da vitória. Ô Gutenberg, pode ser o Padre Zezinho que estiver ouvindo, ele fala, tem que tirar o chapéu pra essa Cassiane.
1: É bonito, né?
0: E a gente não tem que ligar as coisas à religião, não. Você tem que ligar o que é bom.
1: Claro, claro.
0: Se é bom, tem que gostar. Essa mulher tem uma música que fala o hino da vitória. Ela, eu não sei se é porque quando eu escutei eu tava meio inflamado.
1: Pra baixo,
0: pra
1: né?
0: Pra baixo, mas é a coisa mais linda do mundo. Aí, ó.
1: É essa aí?
0: Nossa, isso é bonito demais. Espera chegar no refrão, olha pra você ver. Do Mar Vermelho. Eu não sou 100% pecado, não.
1: Não, não, você tem um pezinho em tudo, né?
0: Ó.
1: Agora.
0: Momentos gospel. O hino da vitória.
1: Agora.

0: deixar que passar.
1: É lindo demais, né?
2: Bonito, bonito.
1: Essa música da dona Maria que tá pecando toda hora de arrumar a casa, falar, Deus, eu tenho que dar valor nesse homem que tá pondo alimento dentro da minha casa.
2: É a música do caminhoneiro que falou assim, vou parar naquela cidade antes da minha ali pra encontrar a namorada.
1: Maria Joana.
2: Ah, ele fala assim, não, eu vou direto pra casa agora, sabe?
1: É a hora que o motorista de Scania vê o bordel, liga a seta.
2: Olha ali o azulão, o azulão.
1: Do nada ele fala, vou escutar o Tinelão e o Gutenberg até chegar na zona. De repente, ah, Cassiano canta a música dessa.
2: Tira o ímpeto da loucura, né?
1: O cara que tá indo aí uma hora dessa, ele fala, eu já vi Deus usar as pessoas, mas igual usou oito de raio agora.
2: Ei, livramento, meu filho, é tudo livramento da sua
1: vida.
2: Você
1: sabe que isso funciona?
2: Claro, claro.
1: Às vezes um pedaço de uma letra dessa faz o cara refletir o tanto que a vida é boa e ele não peca.
2: É verdade. Eu até salvei ontem a mensagem que um rapaz mandou aqui, é da importância de um programa como o nosso, não só pela alegria, mas pelo momento de fé, um momento desse que sai do nada aqui. Isso é o divino Espírito Santo nos usando também. E aí o rapaz falando, olha, na madrugada, muitas vezes vem os pensamentos obscuros, é o silêncio, é a luta de cada um, é o sofrimento de todos nós, e aí, às vezes, uma coisinha que vocês falam ali vira a chave e a gente vê que a vida pode ser maravilhosa, deve ser maravilhosa, então conte sempre. Problema, é claro que a gente tem,
1: né?
2: Cansaço, a gente vive de cansaço em cansaço.
1: Dívida?
2: Dívida, então, nem se fala agora, né? Meu Deus do céu, mas é claro que a gente não pode se entregar e a gente... Opa! Olha!
1: Ó, ó o mês de junho.
2: E por que que você bota a pensão em primeiro lugar? É medo do oficial de justiça, não?
1: Não, porque ela é a mais alta. Ah. Pensão, cartão, aluguel, moto do meu irmão, contador, seguro, cartão Itaú, condomínio, água, luz e internet.
2: É, beleza.
1: Aí também pra receber tem, ó.
2: Ah.
1: Rádio Dedé, Rama, Beija-Flor, BHzão, Transpedrosa, tem Brasil, Degranel, Implantado, Diesel 7, CDL, Zé Flor.
2: Não.
1: Ah, puta!
2: tá dando azul aí, tá dando azul no final. Ah, o duro às é vezes. Quando fica tudo vermelhinho ali, né?
1: Não, mas eu vou falar com você, Deus tem vida à nossa luta, a gente brinca aqui e tem ouvinte que reconhece.
2: É, claro.
1: Tem ouvinte que manda mensagem no Instagram, Tinelão, admiro a maneira como você e o Gutenberg encara a madrugada e a gente vai no Instagram de vocês, vê vocês de dia, às vezes na padaria, na xodó, rindo, 8 horas da manhã, depois ter virado a noite.
2: Exatamente.
1: Porque, igual você, eu aprendo muito com você, Gutenberg, aprendi muito nesses 4 anos, essas frases, talvez, você, eu sei que você não pensa isso, você sabe o sentido, mas às vezes a gente, quem tá lá do lado, pode achar assim, falou da boca pra fora, não é. Cada fala, cada frase, tem um significado muito forte, e é Deus que nos usam. Nos usa.
2: É.
1: Nos usam.
2: É.
1: Pra levar alegria. E de manhã a gente tem que dividir atenção com a família. E de noite levar alegria de novo. E de manhã trabalho. E é muito complicado.
2: E vai na luta. E imagine você, né? Todo dia eu pego lá pra ler os comentários na oração do dia. E aí sempre tem alguém que bota assim: olha, mas essa foi feita pra mim. Essa falou justamente o que eu precisava ouvir. Isso é gratificante demais, porque é aquela coisa que eu falei ontem ou anteontem. É a questão do universo que você atinge. Então, quando um pastor, um padre fala, olha, você que tá sofrendo, aí ele sabe que de 10, 7 estão sofrendo.
1: É verdade.
2: Né? Aí a pessoa já pega por ali. Coach adora isso, né?
1: Ah,
2: você que tá quebrado, aí ele já pega de 10, ele pega 8.
1: É.
2: E assim vai. Então é retórica, é comunicação, é oratória, mas é propósito, é sentido, é verdade naquilo que a gente fala e naquilo que a gente traz aqui no programa. Então, que a gente continue aí nessa toada por muitos e muitos anos, porque do outro lado do rádio sempre tem alguém precisando dessas palavras e dessa alegria também que a gente leva, né?
1: E diariamente tem exemplos aqui. A gente nesse momento está falando para mais de 810 cidades. Nesse momento.
2: Em Minas, né?
1: Em Minas. Não, não. É. Só o que dá para medir pelo dial aqui, o normal.
2: É.
1: Fora aplicativo, essas coisas.
2: Claro.
1: É, nós estamos falando nesse momento para, não dá nem para mensurar quantos mil ouvintes por minuto
2: mais
1: a gente fala.
2: Mais de 80 emissoras.
1: E mais de 80 emissoras, mais de 800 cidades, só em Minas. Então por aí você coloca não sei quantos mil e lá vai pro cacetado.
2: E gente do mundo, tua fora aí.
1: E vira, né? E mexe aparece um ouvinte falando que tava pensando em fazer besteira. Aproveita que você vai lá então, traz meu energético. Por favor, tá na gavetinha debaixo do freezer. A gavetinha debaixo do freezer. E um copo. Traz um copo descartável.
2: Ó, um minuto.
1: Eu prometo que hoje eu não tinha, prometo.
2: Você tem um minuto pra fazer isso.
1: Tem um minuto, ela vai dar intervalo.
2: Já era pra você tá lá.
1: Vai, defunto.
2: Vai.
1: Ai. Aí, Gutenberg, vira e mexe, a gente recebe uma mensagem de ouvinte falando assim: estava pensando em fazer besteira, vocês me ajudaram. É isso. A gente abre a boca pra milhares, centenas de milhares. Mas se resolver a vida de um, já resolveu.
2: Cumpre o nosso propósito. Isso, ali, nosso, né? Propósito. É verdade.
1: Então, eu posso dar uma informação de trânsito aqui?
2: Atenção, informação tem prioridade máxima na madrugada.
1: Eu só te interrompo quando é muito sério.
2: Eu sei disso.
1: Bom dia, Gutenberg, bom dia, Tinelão. Eu sou o JB da Banana Magário. Eu estou aqui na Fernão Dias, tem um acidente em frente ao posto Dom Pedro, o Dom Pedro de Oliveira, próxima PRF, carreta tombada, no sentido São Paulo. Só está passando em uma faixa, por isso o trânsito está lento. Sentido Belo Horizonte, está passando pelo pátio do posto. Então, o JB da Banana Magário está avisando que tá a carreta tombada, próxima PRF de Oliveira, em frente ao posto Dom Pedro. Sentido São Paulo está passando em uma faixa, sentido Belo Horizonte está passando dentro do posto. Então, muito cuidado, muito juízo, vem devagar e já estão sabendo o que, que é que está lá.
2: É isso aí, atenção redobrada e qualquer alteração que você avistar aí nas ruas, nas avenidas, nas MGs, nas BRs, manda pra cá que nós vamos alertando aí a turma que nos dá essa carona. Olha que beleza ali, bom dia Tinelão, bom dia Gutenberg, passando para agradecer pela companhia de mais uma madrugada de trabalho, tamo por cá, galera da Madeira, bora ali em João Pinheiro, um abraço do Neto de Uberaba, Minas Gerais, manda um abraço pra galera do Suco do Pica-Pau, Deus abençoe vocês hoje e sempre, um forte abraço e fiquem com Deus. Olha quanta gente nova aqui, o Neto participando pela primeira vez aqui, se eu não tô enganado, seja muito bem-vindo, e a galera do pau que tá ligado, hein?
1: Ô, turma da Madeira.
2: Da Madeira.
1: O vizinho meu passei, o Kim Capeta passei. Ô, Cepa.
2: Madeira.
1: Sulões do Pontalha passei. Ô, Sepa!
2: Então é isso. Obrigado. Uma hora, um minuto.
1: Obrigado.
2: E vai mandando pra cá a sua mensagem que a gente vai a todo momento aqui atualizando. Olha o outro ali, ó. O Juliano Andrade, também do código 34, dizendo: manda um abraço pra nós aí. Cargill Uberlândia, tamo por cá fabricando ácido cítrico. Juliano Andrade. Pra que o ácido cítrico, hein?
1: Agora eu já ia te perguntar.
2: Eu também, hein?
1: Ô, Gutenberg.
2: Mas tem necessidade isso aí, viu?
1: Ácido cítrico, eu vou falar, eu acho que eu já puxei ácido cítrico, você acredita?
2: É, o Juliano podia já mandar logo de uma vez.
1: Não, eu falo, se Juliano, lembrei. Não.
2: Obrigado, viu, Juliano, ácido, a gente sabe.
1: Ácido cítrico.
2: Conservante.
1: É orgânico, fraco e encontrado em frutas, como limão, laranja.
2: Tudo podre, né?
1: É, você tava achando que era ferro, lata,
2: não,
1: aço.
2: Não, não,
1: né?
2: Cítrico é da citricultura, isso, né?
1: Amplamente comercializado em pó. Ele atua como acidulante, conservante, antioxidante e regulador de pH.
2: Ah, aí sim, olha lá, o Juliano já mandou ali conservante e tá digitando lá, então valeu. E veja você como na madrugada a gente fala é pra todo mundo, rapaz. Eles estão fabricando a partir do açúcar. Pega o açúcar e faz ácido cítrico. É melhor do que essa turma que pega cana e só quer fazer combustível. Faz essa cachaça também, ora.
1: Dosa aí, pelo tiro um pouco pra cachaça.
2: Pelo amor de Deus, tem gasolina, tem carro elétrico toda a vida, né?
1: Carreguei muito em usina de açúcar ali pro lado de Uberaba, na Delta.
2: Ah.
1: E eu carregava na caçamba pra um distribuidor aqui perto do Ceasa, sabia?
2: Olha que beleza,
1: bem
2: hein?
1: Bonitinho, gostosinho.
2: Um abraço aí pra turma da Cargill Uberlândia. 1:03 de fundão, aquele intervalinho ali, e você já preparou a pedrada que nós vamos mandar daqui a pouquinho? Ai, Tinelão, bota o capacete, hein?
1: Se você falou, eu assino embaixo.
2: É verdade. 1:03 na Itatiaia.
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0: Uma hora, 5 minutos aqui na Itatiaia, e é assim mesmo, ouvindo o programa e interagindo com a gente aqui no Zap, a madrugada passa voando, o plantão fica suave, tranquilo, e você dá um bom recado pra turma aí, Tinelão.
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0: 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O plantão tem dia que é leve, tranquilo, suave, agradável, mas tem dia que o bicho tá pegando pra todo lado. O Day Rosa, esse é o nome dele.
1: Se ele tá casado comigo, você não lia essa mensagem, não.
0: Por quê?
1: Aí eu chamo Gilberto da Veiga.
0: E aí ele mandou aqui, ó. Bom dia, Gutenberg, bom dia, Tinelão. Aqui é o Ildonei Rosa da, qual é o nome? Osni Turismo, na BR-251, próximo a Montes Claros, tem um caminhão de carvão tombado, próximo à Polícia Rodoviária Federal, e tá passando só por uma pista. Ok, meus amigos? Sou fã de vocês, então é Ildonei Rosa, e ali aparece o nome dele como Day Rosa, e ele é da Osni Turismo, então um caminhão de carvão deitou lá pertinho de Mock City.
1: Oh, meu Deus, tomara que tenha sido só bens materiais, que o piloto esteja bem.
0: Será o Iratimi não, né?
1: Não, não, Iratimi agora tá mostrando banheiro sujo.
0: Um banheiro imundo, meu Deus, pra que aquilo, Tinelão?
1: Oh, Gutenberg.
0: Tem base não, meu Deus
1: do céu. Eu entendo o lado do dono do posto, que motorista dá canseira.
0: Aquilo é no posto?
1: É.
0: Pensei que era um lugar assombrado.
1: Ah, mas não espanta se for dentro de uma transportadora também, não. Eu entendo, motorista na minha época colocava cocô dentro do chuveiro. Os caras malignos.
0: Que isso, é?
1: Mas esse não já ia, esse não lá
0: ia. Graças a Deus que eu não ando contigo. Antigamente você já falou que encontrou camisinha dentro
1: lá
0: do bebedouro.
1: Lá em Barão de Cocais, eles não queriam engravidar a gente, colocou 3 preservativos dentro.
0: Cruz,
1: dele.
0: Credo.
1: E 2 botinas.
0: Aguinha temperada, hein?
1: Nossa senhora.
0: Saborizada essa água.
1: Nossa senhora. Mas eu não tiro a razão até a página 40, porque existe espírito de porco que nós não podemos classificar como motorista, que leva a torneira embora, que passa bosta na parede. Ih, eu já vi cada coisa, passa graxa no chuveiro.
0: Bosta não é tinta, dedo não é pincel.
1: Isso é o que mais tem. Mas porém,
0: tem base não, hein?
1: Você vai entender aonde eu quero chegar. Quantos caminhoneiros passam bosta na parede, rouba a torneira?
0: Faz desenhinhos, hein?
1: Pega o milho e desenha. Mas quantos caminhoneiros desses existem no meio dos milhares de bons?
0: É verdade.
1: Você concorda comigo que se a turma tá parando ali dá lucro, não que seja obrigação, mas é uma troca. Ele não tem que ter alguém pra zelar o banheiro?
0: Claro.
1: Então, Gutenberg, eu acho assim, é melhor não ter do que ter daquela maneira que nós mostramos hoje, o Iratimi mostrou. É torneira quebrada, é parede, eu acho uma falta de respeito.
0: Tá louco. Eu fui ver, caí na besteira de ler os comentários lá, olha, mas é tão bonito em um banheiro imundo desse, não tem culpa ele.
1: Onde, não é meu com cascaça, não?
0: Onde calhou dele ter que tomar o banho lá naquela pocilga daquele lugar horroroso?
1: Eu já vi lugar pior.
0: É, pior? Eu achei que era uma casa abandonada.
1: O posto Mutuca aqui no meio dos ricos aqui antes dele ter reforma.
0: É.
1: Agora ele tá arrumado. Tem até heliporto lá.
0: Olha.
1: Agora arrumaram o posto todo. Na minha época o banheiro era sem porta. Os ricos dos condomínios paravam carro importado e iam lá perguntar se a gente queria ensaboar a ave. Quer que ensaboa pra você? Eu falei, eu tô aleijado.
0: Olhinhos de trena, então,
1: olhinhos
0: pra todo
1: não,
0: lado.
1: Mãozinhas de trena. Teve um dia que eu caí na
0: mãozinhas
1: besteira.
0: Mãozinhas de metro.
1: Teve um dia que eu caí na besteira de tomar um banho de costas, senti uma mão atravessando minhas costas e eu falei, ai! Olhei pra trás, todo arrepiado, um velho. Fez assim pra mim, ó. Eu falei, ah, vai tocar cavalo no inferno, terceira idade.
0: Que susto.
1: Juro.
0: É mesmo, é?
1: Era. Olha, porque o banheiro não tinha porta.
0: Tá doido.
1: Os véi vinham lavando. Eu falo véi, mas é o jeito, é, tem de tudo.
0: E você tinha... estava nu.
1: Ué, você toma banho de roupa, maligno? E era um monte de caminhoneiro, não é só eu não, era um monte.
0: Credo.
1: O Tuquinho, sabe o Tuquinho da LMZ? De
0: Caeté?
1: Uhum. Tuquinho era desse tamanhozinho assim, ó. Ah, meu filho, era o Tuquinho tirar a roupa, parecia que o velho tinha fantasias com o anão. Esperava só o Tuquinho parar a carreta da LMZ. Na hora que o Tuquinho entrava pro banheiro, ele vinha atrás.
0: Olha só.
1: Aí o banheiro lá, isso eu tô falando sério mesmo.
0: É.
1: Hoje não, hoje ficou muito bonito lá, a reformar, mas na minha época aí, há 15 anos atrás, os banheiros do Poço Mutuca não tinha porta, não. Aí você ficava lá temperando a água, começava a cair água, você tava de costas assim, ó, de repente parava um carro importado lá fora, e eles vinham de roupa, lavava o rosto, e assim, ó, olhinhos de trena.
0: É.
1: Ô, caminhoneiro, ô, beleza? Tá frio, né? É, tá um bocado. Vai pra casa agora? É, não, vou dormir aqui no posto mesmo. E o assunto é um só, parece que é o manual do viado. Tudo um português só. Manual, vai namorar hoje?
0: Olha.
1: Não, hoje eu vou pra casa, não. Mas se pintar alguma coisa por aqui, você não namora, não? Mas quando era um caminhoneiro honesto igual eu falo, não. Mas quando era um perdido, fala assim, ó, se pintar lá até...
0: Tamo aí, né?
1: Aí fala assim, já jantou? Não vou jantar ainda. Quer que eu pague o almoço pra você? Pra janta? Não, te agradeço a você. Ou então fazia
0: aquele... Vou tocar cavalinho?
1: Ou então fazia aquele sinalzinho jogando bola de basquete no chão, assim, ó, picando a bola de basquete. Aí tinha caminhoneiro que batia, insultava, tinha caminhoneiro que aceitava, era de tudo.
0: Uhum.
1: Mas por quê? Porque começa tudo isso aonde? Na precariedade do banheiro.
0: É.
1: Eu já tomei banho.
0: Ah, não tem uma porta, pelo amor de Deus.
1: Eu já parei com a mãe dos meus meninos de pôr lençol na porta e eu ter que ficar segurando pra tomar banho.
0: Olha só.
1: E banheiro é feminino.
0: É fácil, não.
1: Ah, mas é onde eu te falo, o justo paga pelos pecadores.
0: É.
1: Mas o dono do posto, ele tem que entender o seguinte, quantos... caminhoneiro que vai fazer ruindade, ele vai passar no meio dos bons, não é verdade?
0: É claro.
1: Então, mas a turma não tem preocupação com o caminhoneiro não, Gutenberg, quem dá lucro é carro pequeno, porque o caminhoneiro que tá no dia a dia, ele chora o preço da marmita, ele quer uma marmita de 25 conto, o carro pequeno que tá ali viajando com o dia das férias, ele vai pagar na marmita 100 conto, então o dono de posto, ele gosta do caminhoneiro só até o posto dele começar a dar movimento, na hora que começa a dar movimento, ele coloca umas vigas, proíbe o caminhão e começa a tratar caminhoneiro mal. Não todos, mas grandes maiorias.
0: Não é fácil, não. Então é isso e um abraço aí para o nosso querido Iratimira e toda a turma do Carvão também. É radinho ligado para todo lado. E esse moço aqui do Código 19, ele mandou aqui, bom dia, acabei de passar em frente a Cargill e tá dizendo que tá proibido passar dentro de Uberlândia agora, é o boiadeiro da Contato. Aí eu caí na besteira de ver a foto dele, olha lá, o Roberto Carlos tem um cachorro que sorri latindo, o boiadeiro tem um burro
1: rindo
0: pra ele, e o outro
1: lá de trás, bons.
0: Rindo também, é um, tá um tártaro danado ali o burro, ó. Ê, boiadeiro bruto, boiadeiro de palavra, um abraço, querido. Código 19, deve ser lá daquela região de Campinas e nos ouve também pela Rádio Cidade das Águas, é mensagem que não acaba mais, hein?
1: Graças a Deus. A G falou, bom dia, Gutenberg, Tinelão, esse programa é uma terapia, é bom demais da conta. Ô, G, abraço pra você, querida.
0: É isso aí. O nosso do código 37 lá já tá mandando indicação de tradução. É o. Qual é o nome dele aqui? É o Gleibson. É o Gleibson, que é o dublê de Rico. E tá mandando uma música bonita ali também pra traduzir, viu?
1: O Valtei falou: Tinelão, você tá achando esse banheiro antigo que você tá falando aí sujo? Você tem que ver o da rodoviária, tia Flotone, que o urubu entra de bota e máscara.
0: Urubu entra de EPI lá, hein?
1: E paga caro ainda.
0: Eita.
1: Esse dia também eu fui no Oiapoque. R$3 pra urinar. Ela falou, moço, tem que pagar? Ela falou, R$3. Eu falei, não tem problema, eu espero. Ela falou, espero que eu venha, vontade de cagar. Eu vou pagar R$3. Eu não pago R$3 só pra urinar, não. Não pago, não. Mas limpinho. Mas R$3 pra urinar?
0: Agora, tem um shopping ali no centro, né? Que todo mundo sabe, cidade. Ali realmente tem que cobrar, tira.
1: A namorada
0: ali
1: de rua demais.
0: Não, e ali é passagem, é todo mundo não, ali, né?
1: Olha a POC também, se não cobrar.
0: Se não cobrar, vira uma loucura, né?
1: A área central, gente, tem que ser justo.
0: É.
1: Talvez,
0: Os outros de bairro, não. Ninguém vai lá só não, pra ir no banheiro, não.
1: De bairro,
0: cara. Agora no centro o cara usa o banheiro lá como se fosse da casa dele. Ó,
1: rodoviária, shopping e Oiapoque no
0: central,
1: centro.
0: Central ali, é.
1: Ó, gente, vão pensar no lado do dono do. Por mais que ele ganhe dinheiro com outras coisas.
0: O estacionamento dele, se ele não cobra.
1: O comerciante
0: todo mundo,
1: para lá.
0: Todo mundo para lá e vai resolver outras questões no centro.
1: Poderia ser alguns valores mais baratos.
0: É.
1: Mas cobrar, por mais que muita gente não vai compreender a gente. Tem que cobrar.
0: Tem que cobrar.
1: É igual, às vezes a gente chega no pátio do posto, tem um dono de posto, eu até reclamei com ele uma vez, falei, amigo, eu sou amigo seu, trabalho com você aqui de parceria, os caminhoneiros tá reclamando que você tá cobrando aqui, só quem abastece. Aí ele me chamou no canto, falou, Tinelão, tá vendo aquela vaga lá na entrada do posto? O cara desengatou uma carreta ali, largou ela ali 60 dias. Vai pra você ver.
0: É. Mas aí, vira um estacionamento.
1: Você não tem lugar pra pôr seu caminhão, que você venda. O que não pode é você pegar um posto que não é seu, e deixar lá.
0: É.
1: Não é verdade?
0: Claro.
1: Aí a gente às vezes fica meio nervoso, né? Não entende, falou, como é que esse cara cobra R$1, R$3 pra urinar? Mas é o que você tá falando, a população de rua no centro de Belo Horizonte tá gigante.
0: É, não, e o todo mundo cobrar, de passagem vai
1: passar. Se o cara não cobrar, vai tirar bosta lá de pá. Vai tirar toneladas de paixão.
0: Vai rapar com o trator daqui a pouquinho, chama o trator lá.
1: E o detalhe que você vai me dar razão. Você já reparou que é morador de rua e pinguço, eles têm um fiofó fora de centro? Espera um morador de rua e um bibum em dentro do banheiro, não é que sai. Ele acertou só as paredes.
0: É.
1: O botão deles é fora de centro. É igual o pingolim de morador de rua. Eles não acertam a água. Fica com as gemas de ovo na beirada do vaso, assim, ó. Aí a dona tem que ir lá limpar, gasta pingo-sol, gasta.
0: Gasta luva, gasta aí, tudo, né?
1: Uma vez tinha um moço reclamando lá no. Indo pra Vitória, já depois. Ibatiba.
0: É.
1: Ô, caminhoneiro, conversa com o menino do posto ali, ele não quer deixar eu tomar um banho lá, não. Falei, rapaz, eu vou conversar com ele. Mas você, pelo amor de Deus, tenha modo. Não, beleza. Aí fui lá e falou, Tinha, não, esse mandador de rua, esse andarilho aí, ele não é andarilho de viagem longa, não. Ele é igual puxador de minério. É uma pra lá, pra cá, todo dia tá aqui.
0: Olha.
1: Eu falei, pai, mas ele tá pedindo pra tomar um banho. Ele falou que tem mais de mês, então. Você vai pagar? Eu falei, vou. Quanto que é o banho? R$5. Mas não vai embora, não, Tinelão. Aí eu fui jantar. O andarilho saiu lá de dentro. Ele falou, vem cá, Tinelão. Aí lá, limpinho, embora, ó. Agora entra lá dentro. Ô, Gutenberg, parece que ele tá pintando o banheiro de tinta preta. E eles não têm o cuidado de limpar depois.
0: Não, não, não.
1: Pega a bucha. Mas essa bucha onde você sujou.
0: É.
1: Aí depois o cara não deixa, o cara é que é o ruim.
0: Exato.
1: Eles largam a torneira aberta. Tem não que a olhar maioria.
0: O lado do cara também, né?
1: Não a maioria. É igual o posto. Você chega no posto hoje, é proibido lavar para-brisa de caminhão. Você sabe por que os postos não tá deixando lavar para-brisa? Porque os meninos paravam na bomba e queriam lavar a cabine de caminhão.
0: É.
1: Aí o dono do posto, ele vai ficar deixando, sei lá. Bomba de posto é lugar de lavar a cabine, igual
0: não
1: eu fazia?
0: Dá, não dá, não.
1: Igual eu fazia?
0: É.
1: Não é.
0: É. E aí veja você como a interatividade é uma coisa maravilhosa. Turma tá mandando aqui relatos aí de banheiros horrorosos. O Newton, por exemplo, do Código 33, está dizendo que no Ceasa os banheiros também não tem porta, não, hein? Uma vergonha. E aí tá dizendo que tudo que a gente falou aqui acontece por lá também. Ô Newton, um abraço para você. Ele parece um pouquinho com o Stallone no filme.
1: Parece
0: lá
1: o Stallone depois da derrota.
0: Não, da queda de braço lá. Valeu, Nilton, um abraço e a toda a turma que tá mandando aqui mensagem sem parar.
1: Lê a do final 8273 que eu mandei o coração, porque eu não tenho credibilidade, vocês vão achar que eu tô brincando. Lê.
0: 8273. É o moço lá da Cargill, né?
1: É.
0: E aqui, que no banheiro fizeram pros motoristas, o maligno obrou dentro do chuveiro para sacanear os outros. Só que o vigilante pegou essa alma cebosa. Parece mentira, mas foi verdade. Aí veja você que é uma coisa do ser humano mesmo, de ser avacalhado e esculachado, né? Pelo amor de Deus.
1: Quer escutar mais?
0: Tem mais, pior
1: agora
0: ainda.
1: Agora a turma vai falar, vai, Tinelão, não tô te entendendo, você tá indo contra nós? Não tô, não. Mas o maligno tem uma empresa grande aí que eles fazem uma salinha pro motorista largar a família. A trocar a fralda de menino, banheiro
0: sim,
1: feminino.
0: Sim, sim.
1: O segurança uma vez tava fazendo a ronda, de madrugada não dá ninguém, né? Que as famílias tá tudo dormindo. O segurança tá escutando. Ai, ui, ai, ai, I love you, Batman, não Batman, Batman. Falei, esse é o filme do Robin. É o Batman, Robin, Batman. Casal fazendo amor.
0: Dentro do.
1: Amor com agressividade.
0: Dentro do espaço Kids.
1: É, aí o moço falou
0: desgraça,
1: assim,
0: hein?
1: Que desgraça de louco. Você não é caminhoneiro, por que você não faz dentro do caminhão? Ele falou, tô no Ford cargo.
0: Ainda é contorcionista aí.
1: Tô no
0: né?
1: 24, 22, não dá pra fazer não, tem que ser aqui. Aí no outro dia começa pro horário. Agora vai ser de 8 às 22.
0: É.
1: Porque deixa aberto pra você descansar. Tá trazendo mulher pra cá e bater em coxa.
0: Aí não dá, né? Não dá, não. Ô, meu Deus. Olha, melhor que isso é ver a Miriam. A Miriam, se eu também não tô enganado, participando pela primeira vez, e ela mandou ali a mensagem boa, essa morena simpática, dizendo: bom dia, Tinelão e Gutenberg. Quem ouve vocês não tem depressão. Sou ouvinte de todos os dias, Miriam de Conselheiro Lafaiete. Olha que beleza, né? Então, é essa alegria que a gente leva e que toca o coração de quem tá precisando também, né?
1: Quando é pra falar ruim, a gente fala. Quando é pra falar mal.
0: Claro.
1: Mas quando é pra elogiar, olha o que o Brunão mandou aí.
0: O que que ele mandou?
1: Meninos, o banheiro da Arena MRV dá vontade de morar lá dentro, sabonete de espuma cheirando pesco. Oh. Melhor que o de shopping.
0: Aí é um belo elogio, hein?
1: É, eu nunca fui.
0: Eu também não.
1: Mas aí elogiou bom.
0: É verdade. E eu passei ontem, tava vindo pra cá, e a Arena MRV tava piscando de verde e amarelo. Tava bonita. Tem que ter um clima de Copa. Eu não tô vendo bandeirinha pra lado nenhum, não tô vendo rua pintada em lugar nenhum. E outra, né? Eu lembro quando, antes da Copa do Mundo, aí eu fui lá no Mineirão, novo Mineirão, depois da reforma, aquela coisa toda. Eu vou te contar, tinha até Listerine e fio dental no banheiro. Eu falei, que é isso?
1: É.
0: Que é isso? Onde é que
1: eu já vi? Eu bebi lá no Ipirangão indo pro Rio de Janeiro, doido. Eu bebi dois copos de Listerina achando que era suco.
0: Eu falei com o meu menino, assim, tava comigo, falei, bochecha aí, bochecha, que é uma beleza, e passa fio dental, e aí tava aquela coisa toda. Mas, então, realmente é o que a gente precisa para ser bem atendido aí nos espaços públicos, né? Olha o outro aqui que tá dizendo: cheguei num restaurante com dor de barriga, tive que ir no caixa cheio para pegar uma ficha eletrônica para abrir o banheiro. Esse mundo tá louco. Então,
1: não, mas se não tiver isso, escava com tudo.
0: É o Ed Lopes que mandou aqui, mas porque às vezes é aquela coisa, né? O mal que ele tá passando lá e não dá tempo, não. Mas ele foi lá e teve que pegar a ficha para abrir o banheiro também.
1: Hoje ainda tá bom, Gutenberg. Eu sou da época que a gente pegava ficha, era ficha de orelhão, e colocava na maquininha dentro dos banheiros, era 3 minutos.
0: É.
1: O cara que era gordinho tinha que pegar 2 fichas, qualquer tava limpando o cocanhar, acabava a água, saía aquela baleia cheia de espuma.
0: Ah, e posto de gasolina pra encher pneu também é assim, né? Tem que ser uma fichinha.
1: Aquilo eu sou contra cobrar.
0: É.
1: Porque pneu é uma coisa que ninguém vai vender, ninguém vai brincar.
0: Mas menino fica lá enchendo pneu de bicicleta.
1: Ah, mas não deixa de ser um meio de transporte.
0: É verdade.
1: Mas se tem uma coisa que eu sou contra, é cobrar pra encher pneu. Por mais que o compressor gasta luz, mas você concorda que o cara que vai encher o pneu, às vezes ele abastece?
0: Ah, com certeza.
1: É um chamativo?
0: Com certeza.
1: E outra coisa, é coisa que precisa, né?
0: É claro.
1: Não é uma coisa pra brincar, não é vaidade, não é igual lavar um capô de carro. Encher pneu é até segurança pra dar mais. Eu sou contra, mas quem sou eu, né? Sabe quem tá ouvindo nosso programa?
0: Quem?
1: O Geraldo, que é R.A. Novaes, você conhece, né?
0: Ô, gente boa, tá ali, viu?
1: O sobrinho dele namora com a melhor sobrinha que eu tenho, Ana Clara.
0: Aquela bonitona?
1: É, a bonitona, filha do Té.
0: Ó, grandona?
1: É, tá ouvindo aqui agora. O Tiago, o irmãozinho dele, e a Ana Clara, minha sobrinha do coração. Bruta, gente boa toda a vida.
0: Parabéns, um abraço pra essa turma, e tá tudo em casa, que beleza.
1: Tudo nosso.
0: Esse aqui, o simpático Daniel e o Tiago, pai e filho, e eles são dos 40 janelinhas, e mandaram um vídeo aqui agora, parando lá num posto que tem um restaurante. Deve ser aquela parada, olha lá, os homenzinhos descem depois de acordar, não sabem onde tá, o que que eu tô fazendo aqui, que lugar é esse, que frio que tá fazendo, a coxinha é 19 reais mesmo, hein? Olha lá, pai e filho dirigindo o ônibus, e na parada tiveram um tempinho pra mandar um videozinho legal pra gente.
1: Esse
0: ali.
1: Vídeo é top, hein?
0: Que beleza, hein?
1: Guto, você acredita que, falando sério, eu vejo pai e filho, se eu chego a arrupiar, que era meu maior sonho.
0: É bonito, né?
1: Meu maior sonho era dar uma viagem com meu pai de caminhão, que eu realizei, graças a Deus.
0: É.
1: Olha a mensagem que eu vou ler aqui agora.
0: Pois não.
1: Defunto, música emocionante de fundo, e quando é coisa bonita, tem... Ele rapou a garganta.
0: Ele tá com um pigarro danado, parece que se fosse locutor a gente tava lascado.
1: Qual jaqueta que você anda de moto? Essa aí? Ah, não tem jeito.
0: Agora ele lançou.
1: Não, eu não tenho condição de te dar uma jaqueta, não, mas essa aí é de ini rodeio. Essa
0: é de puff, né? Ele lançou um cachecol ali, que eu vou te contar, dá pra ver através do cachecol. Fininho.
1: Agora, não tô com deboche, não, falando sério.
0: Ah.
1: Essa jaqueta não segura freio de moto, não. Você sabe o quê? A jaqueta.
0: Ele bota 15 jaquetas por baixo.
1: Não, não, nenhuma. Ele vai pôr. Faz silêncio que eu tô falando com você. Ô, Guti, jaqueta pra andar de moto é um material especial. Eu vou arrumar uma pra você. Eu vou fazer um desafio aqui, então, em frente ao Gutenberg. Eu vou te dar metade da jaqueta da X11.
0: Ó. Oh.
1: Você arruma onde você quiser comprar, eu pago a metade. Pronto.
0: Aí sim.
1: Metade.
0: Aí, de fundo, pelo amor de
1: Pode
0: Deus.
1: Pode ser da ONI ou da X11. Palavra de homem, te dou metade.
0: E quanto Pode é que quanto é custo uma jaqueta dessa?
1: 1000.
0: Opa, defunto, meu filho.
1: Olha lá, o dinheiro é meu e ele tá economizando. Ah, tem 600. Olha que bicho excomungado.
0: É, ah, defunto.
1: É jaqueta boa, filho. Eu vou te dar uma X11 pra você cair.
0: Ô, defunto, nem Black Friday você acha uma oferta
1: dessa. Acha amanhã uma jaqueta da X11 da boa, com forro e tudo. Eu vou te dar metade dela.
0: Pronto, ô, defunto.
1: Manda o Pix pra você na hora.
0: Pelo amor de Deus.
1: Melhor que isso aí, só, não, só tá duas tá Paola tá Oliveira.
0: É.
1: Achou a música de fundo?
0: O Kennedy, olha que enquanto isso, enquanto ele prepara lá, o Marcelo JJ, ele mandou uma cena aqui, mas deplorável, Tineirão. Alguém fez o número 2 dentro da pia. Como é que o camarada consegue uma proeza dessa? Olha lá.
1: Ô, Gutenberg.
0: Que nojo, meu Deus do céu.
1: Deixa eu falar com você.
0: E uma pia.
1: O Vasquim, o falecido Vasquim, que lá perto de casa tinha um boteco, ele não aguentava mais limpar vaso. O que que ele fez? Colocou só o mijador. Você sabe o que é o mijador?
0: Sei, aqui é de parede.
1: É só aquela cumbuca.
0: É.
1: Um dia o Vasquinho saiu bravo lá no bar. Tem base não, só vou parar de mexer com o boteco. Entra lá dentro, olha o que que eles fizeram no meu mijador. Agora eu não sei como é que o rapaz consegue manobrar, porque o banheiro era estreitinho.
0: Vem de ré.
1: Manobrou o furinho.
0: Cruz, cara.
1: Olha isso, que imagem.
0: Olha que imagem nojenta.
1: Aí você vai tirar a foto, você vai tirar a razão do dono do bar?
0: Não dá, não dá. Isso aqui fede o estabelecimento inteiro, ué. Pelo amor de Deus.
1: Achou a música aí pra nós falar? Fé sério, filho?
0: Pronto, 1h26.
1: Você quer ler,
0: minutos.
1: Ou eu leio?
0: Hã?
1: Você quer ler?
0: Pô, não, pode ler, por favor. 1h26 é qual é o teor da mensagem?
1: Emoções.
0: Emoções. Na
1: milagre,
0: Itatiaia.
1: Milagre.
0: Milagre.
1: Atenção, Gutenberg e Tinelão. Por favor, não me identifique hoje. Mas eu estava para baixo, triste, muito para baixo, há poucos minutos depois que eu ouvi a letra desse hino da Cassiane, Mar Vermelho. Meu pensamento era chegar em casa amanhã e meter o pé. Mas depois que eu ouvi essa música, essa letra, eu vim às lágrimas. E esse é o momento de pensar um pouco e não recuar, e sim avançar. Obrigado, vocês são enviados por Deus. Gutenberg, lê a minha mensagem. Tem quase 2 meses que mandei mensagem pro Tinelão no Instagram, ele não viu.
0: Opa.
1: Não lembro, fala o nome dele, não, que ele pediu, mas tá vendo?
0: É verdade.
1: E é sobre o que nós estávamos falando.
0: Claro, claro. É um momento ali, uma palavra que chega, uma brincadeira que alivia o coração de alguém que tá lá sofrendo também, né?
1: Ô, ouvinte, eu não vou te identificar, mas talvez quem tá do outro lado pode achar assim, ele não é o cara ideal para falar isso, porque ele não cumpriu com o que ele tá falando. Mas só eu e Deus sabe. Casamento é uma coisa que você tem que lutar até quando as suas forças acabar, não é mesmo?
0: É claro.
1: Até quando você não tiver forças, você luta pelo seu casamento. Família é a coisa mais sagrada que existe no mundo. Se não fosse, Jesus tinha vindo num pé de manga. Deus mandou Jesus vir numa família, porque onde tem amor, é onde nasce o amor, onde nasce a vida. Então, não deixe o seu casamento acabar por motivo nenhum, a não ser o desrespeito. Fora isso, segura a onda, conversa com a sua esposa, que Deus tem planos maravilhosos na sua vida, dos seus filhos e da sua esposa.
0: Opa, sobe essa música bonita aí, ó.

0: Serrinha também, o Serrinha de Ipatinga mandou ali, ó. Vocês são os melhores psicólogos do Brasil. Trabalho na mineração das 19 às 7 horas e vocês são os tops da galáxia. Deus abençoe vocês e seus familiares também. É o Serrinha de Ipatinga. E fala com ele para tirar aquele macaco pendurado no painel, que aquilo ali é mais baranga do que aquele daquela
1: poeira,
0: aquela lumináriazinha que fica abajur. Balançando, o abajur lilás, pelo amor de Deus. Tira esse macaco daí, Serrinha.
1: O Mércio Freitas me ajudou aqui agora. Olha o que eu encontrei na internet, Nelon, jaqueta X11 ou ONI impermeável, motoqueiro com proteção no Mercado Livre por 660.
0: Aí, ó. Mas que agressividade, parece que você tá obrigando ele a comprar a jaqueta.
1: Isso é igual aqueles leprosos ficar na porta do kit que você dá pelo real, mas tem mais não, desgraçado, tô te dando real, você quer mais?
0: Eu vou te contar, depois na hora que vier aqui, que a gente tiver que passar Bertolatti nele com o balde, ele vai falar, uma jaqueta tinha segurado isso, não tem base um homem desse não, Tinelão. Por que você não senta aqui e faz o programa também? Pelo amor de Deus. Tá vendo, Tinelo? Você dá asa à cobra. Você tá criando um monstrinho ali também,
1: eu
0: viu?
1: Eu tô falando.
0: Agora ele vai ter que dar 315. Isso é dinheiro de bala pra ele. O homem tem dois empregos.
1: Não, peraí, alto lá. Ele ganha 4.000 na Assembleia, pega uns 5.000 aqui e pega mais 3.500 da mãe dele.
0: Na mãe dele, é verdade.
1: Outro dia falou comigo assim, mas você não sabe o que eu passo com a minha mãe? Eu falei, lá no Espírito Santo, sua irmã que tá segurando a bronca.
0: É claro.
1: O porteiro falou comigo, se tira não, todo dia ele entra com um rapaz diferente aqui nesse prédio.
0: Então vai lá, Difundo, vai lá e resolve essa parada aí. Pelo amor de Deus.
1: Não lembra mais não. Deixa
0: eu não, já
1: morrer.
0: Deixa pra lá.
1: Então, não lembra mais não.
0: Não, chega. 1:31 na Itatiaia.
1: Deixa eu até dor no peito.
0: O quê?
1: Será que é o Caquinho que levei me buscar?
0: Essa quantidade energética louca em 1:30 falando. Sabe quantas músicas já tocamos até agora?
1: Nenhuma.
0: E
1: vai aparecer um mal acabado e falar que nós estamos.
0: Pra falar mais do que isso, eu vou te contar. É nem a voz do Brasil. Ora, 1:31 é rapidinho, a gente volta já.
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1: Saudade minha.

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0: eu tô aqui com o Tinelão, com o Difuntão, o Loures ali na contenção, falou que tem áudio ali que se emendar um no outro, vai até o rádio vivo do Eduardo Costa, hein?
1: Gutenberg Gomes, graças a Deus.
0: Acaba mais.
1: E se tem muito áudio, é porque tem pessoas que gostam da gente, gostam do nosso programa e quer bater papo.
0: É verdade.
1: Outro dia um moço falou assim, ah, foi comigo, com você? Vocês dois, eu ouço tanto vocês dois, parece que a gente... Nós somos amigos de muitos anos e somos mesmo.
0: Exatamente, conte com a gente. Olha lá aquela simpática Daniele Ribeiro, tá dizendo ali, bom dia, tem muito tempo que eu não mando mensagem, mas estou ligada na Itatiaia todos os dias, vocês são os melhores radialistas que existem, amo muito vocês e tá perguntando se você foi em Curvelo, é hoje que você vai,
1: hoje,
0: né?
1: Hoje, 9 horas da manhã, estarei lá na Diesel 7 em Curvelo, tomando um café de graça, Catum. É café, viu? Café, suco, biscoito, uma delícia.
0: É isso aí, o rapaz mandou a mensagem ali, ó, é o Andrade. Ah, o Andrade é aquele que é o nosso amigo do aplicativo, que tem uma ruivinha linda, linda, ele mandou a mensagem ali, ó, que ele tá, ele quer gravar para mandar para outro amigo ali, ó. O Andrade, prepara isso, já achou lá, Tinelão? Aí ele tá falando o nome do amigo, ele não pode identificar. Ah, já identificamos também, né?
1: Agora não dá.
0: Não fala nada, não. Já achou aí? Meu Deus do céu.
1: Vou achar que agora.
0: Olha lá, o Andrade beijando uma ruivinha bonita toda a vida ali. Achou?
1: Achei.
0: Então leia.
1: Posso ler?
0: Leia.
1: Tinelão, não me identifique.
0: Agora que já tá identificado, deixa lá pras 3h30, a gente fala de novo. Tem base, não.
1: É só não falar o nome do amigo dele.
0: É verdade.
1: Ô, Tinelão, o amigo meu, ele tinha um carro e ele tomava banho só em banheiro de posto. Ele morava dentro do carro. Rapaz, ele fazia o serviço dentro do ralo do banheiro, caía água quente enquanto ele tomava banho, entupia tudo. Ele saía vazado. Não fala o meu nome, não, pelo amor de Deus, que ele deve estar ouvindo, viu? Tinelão, não me identifica. Meu amigo cagava no ralinho do banheiro e pra água da chuva empurrar.
0: Olha só. Meu Deus do céu. E quando for assim, primeiro tem que falar: olha, não me identifica.
1: A primeira frase.
0: Depois é que você contra o milagre ali, o santo, a gente não precisa identificar, né? Mas é cada uma, hein? Meu Deus do céu. Olha aqui, 1:36. Olha, outra que tá pedindo anonimato.
1: Eu gosto quando é anonimato, que é caso bom.
0: Ah, venho enfrentando síndrome do pânico e ansiedade generalizada há uns 4 meses. Volta e meia, ouço vocês e gosto demais. Duas músicas que me tocam muito, apesar de eu não ser adepta a nenhuma religião. Aí ela mandou ali duas músicas e tá querendo pelo menos um trechinho lá.
1: Essa primeira é maravilhosa.
0: É.
1: Essa do Lázaro, eu te amo tanto.
0: Eu te amo tanto do Lázaro. Lázaro era aquele que era do Olodum?
1: Não, ele faleceu na pandemia.
0: Sim, faleceu de Covid,
1: Filho, eu te amo tanto, tanto, tanto, tanto. Essa música do Lázaro, ela é a coisa mais linda do mundo.
0: E se uma música traz ali um alívio, uma consolação, né, para um coração aflito, uma moça jovem ali, muito jovem, meu Deus do céu, e enfrentando aí uma barra pesada dessa de síndrome do pânico, ansiedade generalizada, isso tá mais comum do que a gente imagina. É gente que você fala assim, olha, mas como é que uma menina dessa aí tá enfrentando uma barra? É o emocional de todo mundo que tá sambado, tá bagunçado mesmo, não sei se é rede social, se é muita coisa ao mesmo tempo também, mas, então bota um trechinho aí dessa música do Lázaro, hein, ô Divuntão?

0: Você tá passando um momento complicado, não se acha fraco, porque essas crises, depressão, ansiedade, pânico, dá em gente forte também, viu, Gus?
1: Toda hora.
0: Dá em artista, dá em rico, dá em pop. Eu vou confessar um negócio pra você aqui, agora eu posso que já passou. Já teve há uns meses atrás, por 2 dias, eu dormi no carro aqui na garagem, eu ficava despedindo você, esperava você ir embora e não arrancava, com medo de chegar em casa de madrugada. Agora, tem explicação pra isso? Um cara bem resolvido igual eu, uma família maravilhosa, amigos maravilhosos. Um
1: momento legal na vida,
0: tô vivendo,
1: né?
0: O melhor momento da minha vida em todos os sentidos. Eu despedia de você, você arrancava o palho ou a comida em casa de madrugada. Agora, tem explicação pra isso? Um cara bem resolvido igual eu, uma família maravilhosa, amigos maravilhosos.
1: Um momento legal na vida,
0: tô vivendo,
1: né?
0: O melhor momento da minha vida em todos os sentidos.

0: pânico, tudo acontece. É. O meu pai, ele conta que quando ele trabalhava na Supergas Brás, antes dela ser terceirizada, ele tinha uma rota que ele chegava em casa 2 horas da manhã. E os vizinhos começaram a falar para os meus pais que a casa que a gente tinha alugado na Rua 2, no Santa Margarida, era assombrada. Com poucos meses que estava morando lá, meu pai caiu nessa rota de chegar em casa 2 horas da manhã. De tantos vizinhos falar que era assombrada, galha de árvore quebrava. E ele quebrou 3 copos sem encostar as mãos. E tem uma explicação para isso. Você veio da friagem, você vai encostar o copo. E até hoje, agora não, meus pais já faleceram, até eles morreram, eles falavam, não, a casa da Rua 2 era uma casa assombrada.
1: É, se tivesse, fica com aquele pensamento.
0: Tem,
1: né?
0: Não tem. Onde tem Deus, Deus, ele não habita nas paredes, ele habita no seu coração. Então, se o seu coração está carregado de Deus, você pode estar numa casa com formato de caveira, de que ela vai estar limpa. Porque Deus não mora dentro das paredes, ele mora dentro do seu coração.
1: É isso aí. Olha aqui, o Renato, tem coisas aqui no programa que não dá para explicar. O Renato mandou ali, ó, Renato Costa de Governador Valadares. Gosto muito de você, estou ligadão aqui. Aí ele mandou a foto dele lá e a esposa dele que tá deitada, fazendo lá um tinino e dizendo, eu e a mulher na UPA, Governador Valadares. A pressão da mulher subiu, o banheiro aqui é limpinho e tá dizendo que essa parte ruim fortalece o casal. É isso, meu filho, é o que você jurou lá na frente do padre, né?
0: Olha que maturidade.
1: Exatamente.
0: A parte ruim fortalece o casal.
1: Exatamente, não é casamento de rede social.
0: Amante.
1: Amante que só vai na boa, então é na saúde, na doença, na alegria, na tristeza, na riqueza e na pobreza, é isso. E veja lá ela com aquela confiança de que vai dar certo, porque ele tá lá do lado dela. Agora o camarada quando é um fraco, um nada.
0: Rola morta.
1: Rola cansado, ele deixa a mulher lá e vai pra gandaia, né?
0: Você sabia que o período que tem mais adultério entre os casais é quando a mulher está puérpera?
1: Ah, sim.
0: Sabia disso?
1: Sei disso.
0: Porque tem muitos energúmenos, muito espírito desperdiçado, que quando a esposa dá a luz ao filho, ao presente maior de um casal, ele não aguenta ver aquele cheiro de leite. Ele não espera o momento dos 40 dias ela ficar pronta. Aí o que que o cara faz? Eu sei que ela tá dentro de casa, que ela não vai estar na rua. Eu sei que ela não vai estar me vigiando, que ela tá com um menino pequeno. Ela tá com se recuperando do parto normal, que não é a mesma coisa. Então, o que que o cara faz, Gutenberg? Vai procurar uma novinha
1: pra galera,
0: na rua.
1: É verdade.
0: Eu, graças a Deus, vou te contar mais um exemplo. Poucos dias agora, Cremosa tava precisando de mim, eu falei, por que que você não me ligou? Porque eu não quero te dar problema. Eu falei que ali nem eu quero a namorada só pra namorar, só pra dormir. Eu quero uma namorada para compartilhar todos os momentos. Quando a gente fala todos, inclui os ruins também.
1: Claro, claro.
0: Ela chorou.
1: Ah.
0: É muito fácil ser uma namorada só pra cama.
1: É.
0: Vai lá, cama bonitinho, acabou, comeu o sanduíche, cada um na sua casa. Amanhã ela adoece, ou você adoece, e aí? Acabou o amor?
1: Não pode ser assim, não. É verdade. E veja você, e outra que eu tô vendo assim na prática, né? Eu não pude acompanhar o tempo todo lá a doença da minha mãe, depois do meu pai, pelos compromissos aqui, a vida nessa correria, mas eu tô vendo lá a família da minha esposa, são 5 filhos, né? E aí os 4 se revezando, a minha esposa fica durante todo o dia, aí à noite vai um irmão, no dia seguinte vai a outra irmã e no outro dia o outro irmão, e todos lá se revezando no cuidado com o meu sogro Oscar, que tá ali no Vila da Serra. Então é nessa hora que vale ali você lembrar, olha, mas o papai, o que o papai fez por mim a vida toda. Então é uma coisa de retribuição, é uma coisa de você saber que vale a pena você fazer aquilo, porque você sabe que se você tivesse lá no lugar, aquela pessoa faria o mesmo por você.
0: Quantas vezes você acha que eu sou Lilim, mas a dona do carro acordou de noite para cuidar de você?
1: Oh, meu Deus do céu.
0: Se você, Deus o livre guarde, precisasse internar na sua infância.
1: É.
0: E lá em casa eu não posso dizer o mesmo, que era uma luta para ir visitar minha mãe no hospital. Era disputa. Graças a Deus, entre eu e o Té, não teve isso não, que a gente ia todos os dias, mas o restante deixava a desejar. E é muito triste, porque os mesmos que brigam para revezar a visita, é os primeiros a brigar para dividir as coisas.
1: Exatamente.
0: E a vida não é assim, Gutenberg, a vida não é só isso. Nós somos observados por Deus o tempo inteiro, mas infelizmente. Agora olha que mensagem bonita do Charley. Com Y é Charley? Ou é Charley? É Charley.
1: É.
0: Bom dia, meus amigos. Tive pressa a perder.

0: meu casamento. Ainda bem que acordei a tempo. Hoje eu agradeço a Deus todos os dias por ter me concedido essa oportunidade. Estamos vivendo o auge de nosso casamento. Xaxá Verdureiro de Nova Serrana, acelerando o CEAS e ligado sempre com vocês.
1: Opa!
0: Olha, valeu. A foto da família dele. Como é que perde uma família dessa? Olha.
1: Não dá, não dá. Isso não é pode. O sentido da vida e a razão da luta. E é isso. Se você não encontrou ainda o motivo pelo qual você está aí lutando na madrugada, então alguma coisa está errada na sua vida. Olha, o sinalzinho eletrônico já vai marcar 15 para as duas. Hoje é quarta-feira. Hoje é dia de tradução ou não é dia de tradução?
0: Um assunto é gostoso, mas é dia de tradução, viu?
1: Hã?
0: Mas o assunto está. Muito gostoso.
1: Que? A informação de acidente chegou em áudio, prioridade máxima. Bota aí.
2: Ô, Tinerão, Gutenberg, bom dia. Aqui é o Ricardo, motorista de caminhão. Ô, Tinerão, Gutenberg, deu um acidente ali, feio ali, perto do Barão de Cocais.
1: Aí, ó.
2: Na entradinha, sentido Belo Horizonte. Então está tudo parado, sentido Belo Horizonte, tá bom? Deus abençoe.
1: Valeu, querido. Esse aí deve ser o boiadeiro que falou com a gente agora há pouco, né?
0: É.
1: E olha aqui, ô defunto, então, deixa a música pra daqui a pouquinho do Inexcess, porque o nosso Hugo Bié mandou aqui que tá fazendo uma manobra lá nos transmissores, já preparando tudo aí pra Copa do Mundo. Então, ele vai ter que fazer um pique ali na transmissão, coisa rapidinha. Mas antes, ó, olha aqui, o Wagner Júnior tá dizendo que já foi liberado o trânsito lá no local. Então, valeu, Wagner. Obrigado. Ele é de João Molevade, então tá certo, querido, tá dizendo que já foi liberado por lá. E então, faltando 14 para as duas, bota a primeira da programação aí, ô difundão, pra gente já preparar para daqui a pouquinho também o nosso momento aí, tradução, vai mandando 999-96-7074. E essa música aí?
0: Zezé de Camargo e Luciano.
1: Você tá louco, Neng? Então, vem pra cá. Vem que a nossa madrugada é diferente.
0: Essa letra é do Roberto Carlos.
1: 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Vivendo por viver.

0: Joana, música bonita, é o amor bandido. Ainda teve aquela do Folhas, que eu vou lhe dizer, viu? Eu tava ali falando com o defunto, né? É, música tão antiga, mas tão bonita, que o tempo passa e a gente ouve aquilo, parece que tá vivendo tudo de novo. Então, é a força da música e essa programação diferenciada que despertou até o Jorge Abras da Lagoinha, que chegou mais cedo e tá dizendo que isso sim é um grande cancioneiro. Que beleza. E o nosso querido João Vitor, que tá dizendo: fala Gutenberg, fala Tinelão, manda um abraço para mim aí, meu aniversário hoje. Abraço, acompanho vocês sempre que posso. Então, o nosso João Vitor tá lá aniversariando e recebendo também o nosso abraço e o nosso carinho e o desejo de muitas felicidades. Agora ele tá até gravando lá essa mensagem. Então, Tinelão, abraça esse simpático do João Vitor aí, ó.
1: Ô, João Vitor, felicidades, que Deus abençoe sua vida hoje e sempre, meu querido.
0: Olha lá ele numa Scania bonita, branquinha e com uma princesinha no colo, deve ser neta dele, né? É brincadeira, é filhinha dele, é filhinha, né?
1: Eu já fui bom nisso, viu?
0: Eita.
1: Ô Guti, o Beto Carioca chegou com tudo.
0: Chegou com tudo aí, é.
1: Bom dia, rapaz. Ô Guti, dá uma palhinha na tradução aí da sugestão que dei ontem aí, ó. I in love is fire, do Steve Wonder. Um abraço do Roberto de Araxá.
0: É, bruto.
1: Eu vou ficar curtindo com os meus 70 anos aqui. Saudade que ficava daquilo que não ficou. Conjunto Folhas era formado por brasileiros e foi criado em 69.
0: É isso aí, deixou grandes momentos também. Valeu. E o Arley do Noturno, que já tá usando o IA e pegou ali e pegou o defunto com metade da jaqueta. Ele tá dizendo que ele não vai dar a parte dele, não. Comprar só metade da jaqueta que você vai pagar. Tem base um homem desse? Olha lá.
1: Se eu deixar por conta dele, em vez de comprar uma de 600, ele vai comprar uma de 300 só com o meu dinheiro.
0: Olha lá, o Arley que fez aquela montagem ali, ó, o motoqueiro fantasma e metade da jaqueta. O que você achou?
2: É, descolada, né?
0: Falou demais.
2: Eu vou te dar a nota fiscal, falou, Miguel?
0: Olha, não dá asa cobra, Tinelão, Tinelão.
1: O último que falou mais do que duas palavras aqui não tá aqui mais não, viu?
0: É.
1: Vem falando aqui.
0: Eita. E o outro que tá mandando ali, o Arley também tá sem o que fazer. Ele tá mandando, olha lá, botou você de Slash, uma cara de maconheiro danado e tocando lá o November Rain com aquela cartola. Olha lá, Tinelão, você perturbado.
1: Mais do inferno, olha.
0: Que é isso? É, que e aquele ali no Guns N' Roses sou eu? Não é possível,
1: né? Ele tentou fazer você, mas ficou muito Axel pra ficar você.
0: Muito Axel, ficou uma mistura ali, uma misturinha boa, Gutenberg e Axel Rose, não é possível. Olha, mas dava uma mistura boa eu e ele, hein?
1: Dava, ó, ficou bonito,
0: ficou
1: pra dar
0: um galã toda a vida.
1: É verdade.
0: E outra que ele mandou lá, um rapaz com uma pá rapando lá o banheiro, que beleza.
1: Aí tem massa. Pra chapiscar um muro, não tapa.
0: Ele tá dizendo que tá rápido também pra fazer bobagem na internet. Ê, beleza. Olha, 2:02, hora de um intervalinho. E lembrando que daqui a pouquinho, às 3:00, tem uma oração inédita, maravilhosa. E você não perde por esperar. 2:02, na Rádio de Minas, que tem um Brasil de audiência.

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5: Tones. Tinelão, 2:04. Mandar um abraço ali. Quem é o Alcebiades? Está mandando uma informação também de dois transformadores subindo. A BR-040, altura do Jardim Canadá. É o Pinguinha do SEDEX. Está dizendo que a gente não lê a mensagem dele. Ô, Pinguinha, tá registrado e agradecemos aí a você pelo carinho. Tá dizendo que é nosso fã também. Obrigado, querido. Um abraço. É o simpático Pinguinha do SEDEX. E a 1:13 ele mandou a informação desses dois transformadores subindo ali a 040, a altura do Jardim Canadá. Agora já deve estar bem lá pra frente, né?
6: É verdade. O Edson Braga também mandou relatos de um acidente, mas tá em áudio. Eu vou ouvir daqui a pouco. Mas antes, ele falou: Tinelão e Gutenberg, bom dia, Deus abençoe o dia de todos aí, viu? Aqui é o Edson, motorista do Volante Grande. Manda um abraço pra galera da Rodonaves. Já estamos aqui, todo mundo ouvindo vocês. Manda um abraço aí pra Rodonaves. Aí eu vou ler, vou ouvir a mensagem dele pra saber se é os mesmos acidentes ou se é coisa nova.
5: Enquanto isso, mandar um abraço aqui para o nosso querido, meu Deus do céu, o DJ Marconi. O DJ Marconi, eu vou te contar, ele só anda em boa companhia. E mandar um beijo aqui para Talita, essa moça bonita que tá com ele aqui na foto também. Então, um abraço aí para nossa querida Talita, ligadinha também no programa lá junto com o DJ Marconi. É bonita ou não é a Talita?
6: Bonita é nossa, a Talita é maravilhosa.
5: Bonita é a minha tia Zeni, falecida.
6: Talita,
5: né?
6: Se você encontra comigo de noite, você grita de susto.
5: E o que que o moço mandou no áudio aí, hein?
6: Infelizmente, a carreta dos boiadeiros destombou. Mas 500 metros pra frente, o SAMU tá lá socorrendo mais um guerreiro do Volante Grande, uma carreta baú. Bateu lá, tem SAMU, tem polícia, tem tudo. Então, gente, logo pra frente, ele não falou se é pra frente no sentido de Rumo ao Nevado ou Belo Horizonte. Depois do acidente do boiadeiro, tem um outro acidente com a carreta baú, o SAMU tá lá atendendo.
5: Meu Deus do céu.
6: Se tiver mais detalhes, por favor.
5: É verdade. E o nosso querido Lomanto. Lomanto fez um vídeo bacana lá no Canadá e ele tá trabalhando lá agora, curtindo o programa. Ô Lomanto, um abraço aí para você, obrigado pelo vídeo. E hoje, se você puder gravar a oração do dia, também aí nessa colheita aí, ele descascando aquele eucalipto bruto lá também, aquela máquina legal. Por que que você apagou a mensagem do Tiago Brandão? Ele tá nos insultando, é?
6: Do Tiago Brandão? Não, é chantageando.
5: Ah, não pode.
6: Ele chantageia.
5: Não pode.
6: Manda mensagem, não. Manda abraço pra ele todo dia, toda hora. Mas aí fica chantageando. Vai ler? Não, vou abandonar vocês. Aí tá me ignorando, hein? Tem mais 1.700 ouvintes pra dar atenção.
5: Tá carente ele também, né?
6: Tá precisando de descanso. S-E-X-O.
5: Descanso. O Charles também, eu ignorei solenemente que ele tava falando ali do meu queixinho, né? De Noel Rosa, então, miserável. Achou que eu não tinha visto, eu vi, mas ignorei solenemente. E se falar mais, eu bloqueio também, viu?
6: Opa!
5: Ah lá, ó. Ô, Tiago Brandão. Ah lá.
6: Bom dia, papai Smurf e Tinelão. Tinelão, eu não vou participar mais do ponto de encontro, não, porque eu pedi você pra arrumar pra mim uma namorada e você não leu a minha mensagem. Só porque eu pedi uma exigência, estilo Mulheres do Vorcaro. Você poderia traduzir a música do T-Dors? Voman, Tiago Brandão de Cascais.
5: É, Woman in Chains e essa. Nada do The Doors, achei que era do Tears for Fears, mas o. Do Vorcaro tinha até astronauta lá.
6: Não, a qualidade o padrão ali era.
5: Ali é outro patamar, né? É Talita pra cima ali, né?
6: igual pra mais.
5: Pra mais, é verdade.
6: Agora vai ser só Talito.
5: É.
6: A cela. Ele tá fazendo de tudo pra dar uma delação e eles estão
5: segurando lá.
6: É, eu já vi alguém querendo.

0: Smallfest.
1: pra ele sossegar a periquita dele, eu vou mandar as outras fotos da Thalita
2: olha
1: lá.
2: Olha o que o JVC, o Charles tá falando pra você, eu bloqueava. Estão tentando me calar, é?
1: Olha só.
2: Olha o Charles chantageando.
1: Venha. Não vem de garfo que hoje é dia de sopa, seu maligno. Olha, mas que homem pertinente, hein? Pronto, mandei mais uma ali pro defunto sossegar a periquita dele, né? Que coisa, meu Deus do céu. Então, é o seguinte, 2:09, vai mandando mensagem pra cá, 999-96-7074. Posso fazer uma tradução ou a gente acaba com esse quadro aqui do programa?
2: Traduz logo, eu gosto, eu quero ficar olhando pros seus olhos.
1: Mandei até pro defunto lá pra ele sossegar a periquita lá, ó. Ai, vou te mandar. Ah, o rapaz está dizendo que passou agora nesse segundo acidente e é sentido Belo Horizonte. Ô, Rafael, obrigado, querido, obrigado e um abraço aí. Está dizendo que tem um boi morto por lá.
2: O Otávio Camargo, antes da sua tradução, ele falou assim: ô, turma, se um caminhão de boi tombar, vem o SAMU ou o veterinário?
1: Eis a questão, hein?
2: É só liberar a pista, você vai ver com quantos minutos que a turma consegue.
1: E veja limpar. Você, esse boi aí deve ter sido, escapou do primeiro acidente, foi pra frente e aí alguém atropelou o boi lá, hein?
2: Ah, então a carreta baú que tá lá
1: era atropelou de boi, o boi. Era de boi. Não é fácil não. Então tá certo, um abraço aí, Rafael, obrigado. 2:10, então, como acontece toda quarta e todo sábado, nós temos tradução aqui no programa, essa é uma indicação minha. Dá um play aí, ô defuntão. Esse momento lindo, lindo da banda In Excess. Beautiful Girl. Lembra dessa? Conta uma história de uma garota que tá fugindo de casa. Uma garota bonita. A tradução de hoje na Itatiaia.

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Aqui mesmo, nesta noite. 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

0: garota bonita. É isso aí, música bonita toda vida, 2:13, 2:14, na verdade, tá aí. O Paulo Ricardo também regravou essa música e ficou linda com ele, mas essa é a gravação original da banda In Excess, Beautiful Girl. E tá aí, agora é a sua vez de mandar aí uma boa indicação, manda pra cá e daqui a pouquinho, logo depois da oração, vem uma tradução inédita no programa de hoje, hein? Olha o Paulo Ricardo. Homem bonito tá aí, hein?
1: Bonito.
0: Até hoje, hein?
1: Não, corão.
0: Hoje tá parecendo uma professora de geografia que eu tive lá em Barbacena.
1: Parece a Tirene, mas se eu vou olhar pela idade, ainda tá bom.
0: Tá bem demais, né?
1: Vê se eu tô tremendo aqui.
0: Por que que hoje?
1: DJ Marconi me manda 8 fotos, fala, manda pro defunto. Eu consegui colocar no meu status do WhatsApp.
0: Parabéns, hein? Parabéns. Olha, meu Deus do céu.
1: E a agonia que dá pra pagar. Te mandei. E a agonia que dá pra pagar. Nossa senhora, mas
0: era só alguém dar o printzinho do Instagram, é?
1: Essas 8 fotos aqui, ó.
0: Eu tô vendo, eu recebi todas elas também.
1: Gutenberg, pensa um homem tremeu que agora as fotos não pagavam de jeito nenhum. Nenhuma visualização, graças. Cremosa ver um trem desse, borcaça de botão lá no Japão.
0: Eu vi que eu tava fazendo a tradução e você tava meio aflito. Eu falei, olha, mas será que ele tá assim? É por minha causa?
1: Não, o DJ Marconi falou assim: envia essas fotos pro defunto, que ele é solteiro. Ah, vou enviar.
0: É.
1: Não sei o que eu arrumei aqui, eu enviei pros status também. Nossa, mãe.
0: Parabéns, viu?
1: Chegou a dar gosto de sangue na boca.
0: Não passava nem Wi-Fi aí.
1: Não, isso eu não vejo que tá no status.
0: Todo mundo ia falar assim, olha, mas cadê essa moça aí? Como é que achou? Thalita, né?
1: Bonita. Vai lá, agora cremosa, tá divulgando a Thalita agora?
0: A Thalita aí, vou te contar. É, tem coisa bonita nesse mundo. 2:16 agora. Ei, beleza. E vamos ouvir áudios aí, ô defuntão. Vamos ouvir o que que a turma tá mandando pra cá e manda você também. E é sempre um prazer e uma alegria. É muita gente mandando indicação ali de tradução e manda você também. 999-96-7074. É isso aí. Bota áudio que a gente quer ouvir, defuntão.
2: Ô, Gutenberg. Ô, Tinelão, aqui é Geraldo do Turvo, Zona Rural de Itabira. Um bom dia, uma boa noite pra vocês aí. E tô fazendo aniversário hoje, 67 anos de idade. Bem vivido, graças
0: Bruno.
2: A Deus. Um abraço.
0: Opa! Bota um parabéns aí pra esse simpático, é o Geraldo lá do Turvo, que é um distrito de Itabira, 67, parece a voz daquele Geraldinho dos caldos.
1: Da bicicleta.
0: Né? Da bicicleta.
1: Geraldinho da bicicleta. É, Marinha, bora outra vez, você lembra, tô pra dentro. Aquela pataca.
0: Ô, Geraldo, Deus abençoe você, saúde, paz, amigão. Mais um áudiozinho aí, 2:17.
3: Ô, pessoal, boa noite, Geraldo, boa noite, Gutenberg, boa noite, defuntão. É o Cristiano de Moevade, voltando agora de Patos de Minas, bate e volta, cansado. Rapaz, mas de parar de Minas pra cá, eu comecei a escutar vocês, eu acordei.
0: Aí, ó.
3: Ainda falta uns quilômetros, uns KMzinho pra chegar em BH, né? Que eu dormi em BH. Eu comecei a escutar vocês, o sono foi embora.
0: Ah, isso é gratificante demais, hein?
1: Aqui pra você ver, o Oldair Cidadão. Bom dia, meus amigos, minha primeira participação de muitas que virão. Oldair Cidadão de Ponte Nova, alojado em São Gonçalo. Eu trabalho em Brucutu, Barão de Cocais. Vocês são demais. Ô, Oldair Cidadão, obrigado pelo carinho. Que papai do céu abençoe sua vida, meu amigo.
0: Amém, amém. É muita gente chegando pela primeira vez. Esse aqui do código 67 é o Robson. Mandou aqui, bom dia, meus amigos, Gutenberg e Tinelão, Deus abençoe vocês. Aqui em Ivinhema, Mato Grosso do Sul, está frio e chovendo. Aí ele mandou um videozinho lá. Ah, lugar assombrado que ele tá, hein? Olha lá, Tinelão, e água caindo assim de balde.
1: Nossa
0: mesmo, hein?
1: Senhora.
0: E.
1: Você sabe que hoje tem uma previsãozinha de chuva, né?
0: É mesmo, é?
1: Hoje tem.
0: Aí esfria mais ainda.
1: É, mas pode ser que dá uma ventania e leve ela embora.
0: Hoje, graças a Deus, ninguém mandou relato aí de muito frio e por aqui também parece que tá mais tranquilo, né?
1: Graças a Deus. O Vanderlei dos Santos, exibido, ele mandou aí, bom dia, Tinelão. Erra o envio das fotos do defunto aí, manda pra mim. Olha a foto do Vanderlei lá de perfil, maligno.
0: Qual que é?
1: Pelado.
0: Não quero ver, não.
1: Não vê, não, que você tá pensando. 35, 45. Perde seu tempo, não. Ô, Vanderlei, eu não posso mandar foto da Thalita pra você, não, senão o DJ Marconi briga comigo.
0: É verdade. Ó, oh, mas tá forte ele, hein?
1: É, foto pelada, você tá olhando, né, olhinhos de trena?
0: Você que mandou aqui. Você,
1: olha os olhinhos de trena.
0: Você mandou o um coraçãozinho pro Vanderlei, eu falei, era só o que me faltava.
1: O moço tá pedindo tradução de uma banda aqui, mas essa tá proibida aqui no programa.
0: Qual é?
1: Essa eu choro. Tomei chifre.
0: Ah.
1: Creed, with arms ready open.
0: Ah, essa é bonita, ah, toda
1: não,
0: vida,
1: não,
0: hein?
1: Não, não, não,
0: é. Não. Aí é jogar bebida na ferida, hein?
1: Nossa senhora, eu tô no pátio do posto.
0: Eita. O Natan Freitas mandou ali, Gutenberg, ou equipe, aqui é o Natan Freitas, da cidade de Malacacheta, Minas Gerais, ligado no programa. Ô Natan, é radialista por lá, tô vendo ele aqui numa mesa de áudio bonita, que eu já trabalhei com uma dessas. Ô Natan, qual é a emissora que você trabalha, desde que ela faça parte da rede Itaçati, aí você manda o nome pra gente registrar aqui, né?
1: E vai ser um prazer, viu, Natan?
0: É.
1: Bom dia, turma, pede para o Léo Arantes aqui da Mosaic, de Tapira, pra ficar mais calmo, amanhã estaremos de folga, é o bacana.
0: Ô, bacana, sossega a periquita aí, que folga é coisa muito boa. O Ícaro tá falando que alguém botou fogo na...
1: Não, é um andarilho pondo fogo no sofá, na Via Expressa, e o fogo tá quase pegando na vegetação.
0: Aí.
1: Na hora que o fogo pegar na vegetação, o andarilho vai embora, e quem fica com a bronca, o dono do terreno e o co-bombeiro.
0: Aí vai falando, não, foi balão que caiu, foi o danado que meteu fogo no negócio, tem base não, hein? Ô, Tinelão, olha lá como tá piscando ali, e tá parecendo que a gente, nós dois somos do além, olha lá.
1: Parece.
0: Quando baixa no Centro Espírita, olha lá, ó. Meu perfil e o seu. Arreda um pouquinho pra lá, pra aparecer
1: fundo,
0: mais.
1: De fundo tem gente que você pediu o Louros pra acender as luzes lá, porque tá um cenário de.
0: Tá doido, eu olho aquilo ali e falei, que é isso?
1: Tenho medo de filmar, apareceu o terceiro elemento.
0: É. E veja como aquele microfone lá tá piscando mais intensamente sobre ele, parece que tem alguém querendo falar naquele microfone. Abre o 19 ali de fundo.
1: Não, não abre.
0: Se
1: não.
0: Aparecer alguma coisa ali, eu vou te contar.
1: Não, não, não.
0: Veja aqui, você como tá piscando.
1: Tô filmando.
0: Filma lá. Olha só que coisa, parece que tem alguma coisa querendo falar naquele microfone de lá, ó.
1: Graças
0: a Deus. É melhor assim, melhor a luz no rosto aqui.
1: Vai aqui, como é que tá, vai?
0: Manda pra mim esse vídeo que eu fiquei boladão, comecei a prestar atenção naquilo ali e aí tô vendo que a luz piscava só sobre aquele microfone ali, meu Deus do céu. Muita gente perguntando aqui, o Leandro Reis tá perguntando também pelo Tuniquim, tá bem, graças a Deus, e tá lá. A obra agora desandou, o negócio
1: agora
0: é antes da muralha da China e da grande pirâmide do Egito, a obra termina lá. Bota mais um aí de fundão, 2:22.
2: Ô, Gutenberg.
0: Ô, pronto.
2: Chinelão, de fundão, um abraço pra vocês todos aí, aqui é o Anselmo, estamos aqui na Rodaz, no Volante Grande, sentia do Paracatu, Goiatuba a Paracatu, acabando de passar aqui pelo Pires do Rio aqui.
0: Valeu, querido, obrigado e vamos rompendo. Olha o Júlio Ferreira do Código 32, está dizendo, deixa o povo falar aí no estúdio. Para, né, meu filho? Para de show, né?
1: Manda pra ele o vídeo aqui, pra ele ver se nós estamos cobertos.
0: É verdade.
1: Manda pra ele aqui. Vê aí, ó, Júlio.
0: Vê aí.
1: Se é fácil aguentar isso que a gente aguenta aqui, ó. Manda pro Ícaro também, que o Ícaro tá lá na cegonha.
0: É
1: pra
0: bom.
1: Pra ele aprender.
0: É bom.
1: Por que uma passa aqui, Ícaro? Vocês acham que é fácil, né?
0: Ah, dá de tudo, né? Ó. Eita. É, muito bem. O Léo Rodrigues tá mandando ali uma tradução, eu nunca ouvi falar, nem na banda e nem na música. E olha, para eu não conhecer, é porque realmente ou é nova ou é muito, muito específico ali. Mas valeu, querido. Vou procurar conhecer daqui a pouquinho. Bota mais um aí de fundão, 2:23 agora.
2: Ô, fala, Tidelão, boa noite, do Goberg, de Fontal.
4: Boa noite.
2: É o Emerson aqui em busca da cenoura, São Gotardo. Essa estrada aqui, ô, Goberg, depois de Formiga até Guadão, tá uma vergonha, pelo amor de Deus. Manda um abraço pra nós aí, ó. Tudo de bom.
0: Valeu, Elvis, obrigado, e tá indo lá a terra da cenoura, que é São Gotardo, né?
1: Ô, Gutenberg, você sabe que ele pega ali formiga, aí ele vai até Arcos ele passa ali Guatama, pra sair cá na 262 de novo, só buraco.
0: Tô doido pra ir de novo em Arcos.
1: Olha.
0: Ô, lugar bom.
1: Gutenberg.
0: Oi.
1: Você traduz italiano?
0: É claro.
1: Então traduz para mim, Passará, do Renato Russo.
0: Olha, Passará, do Renato, é bonita toda a vida, hein?
1: Essa eu não sei.
0: É do disco dele. O único CD que eu comprei na minha vida, eu namorava uma moça e comprei o CD. O resto tudo eu ganhava, LP, CD, cassete, tudo eu sempre ganhei. O único que eu comecei a namorar uma moça e comprei o disco, o CD original do Renato Russo, chamava Equilíbrio Distante. Ele cantando só música italiana e dei pra moça. E pouco depois acabou e pronto, acabou também, né?
1: Lembrando, hein? Um sentimento aí.
0: Não, é porque essa moça, ela fazia a encenação da Paixão de Cristo, ela era Nossa Senhora.
1: Como é que você namora com a Nossa Senhora?
0: E lembra que nem a mãe dela participou aqui do programa?
1: Lembra?
0: Balançou? Não, ela falou assim, eu fazia muito gosto e tal. Meu Deus do céu, não mexe, né? É porque a minha esposa está dormindo, que ela ficou o dia todo lá olhando o meu sogro, uma hora dessa ela está dormindo. Não é possível que vai ter um X9, um dedo de seta para dizer que eu estava abrindo velhas gavetas aqui, né?
1: Eu namorei uma moça um certo tempo atrás aí, que ela fez uma tatuagem escondida, passou um creminho no corpo, subiu pro quarto. Eu falei, vai na frente que eu lá vou. Hoje tem. Tem. Aí só subiu, abriu a porta e subi todo animado. Eu cheguei lá, toda nua, de barriga pra cima. Eita.
0: Arnica, tinha bastante arnica.
1: Tava verde, igual a criptonita, de tanta arnica.
0: Ela tava escorregadia.
1: Pelo menos entupiu o nariz, eu não vou. Tava cheirando arnica. Aí eu vai daqui, vai dali, virou de costa. Dois palmas tatuagem nas costas. A nossa Aparecida de dois palmos. Brochei.
0: Não dá, né? Pela fé, né?
1: E agora? Eu continuo namorando ou eu falo, rezo a Ave Maria? Não dá pra fazer as duas coisas. Como é que eu faço amor olhando pra minha santinha?
0: Não dá.
1: Falei, não, filho, amanhã você põe uma tatuagem de uma pimenta nas costas aqui, algo.
0: É verdade. Olha lá, o Diogo José tá querendo ver o vídeo da assombração. É, meu filho, depois você não dorme e aí vem com esse papinho, né? Olha aqui, que esse Sidney Almeida, ô Sidney, deixa eu ser feliz, meu filho, me erra, viu? Que coisa, cada uma que me aparece, 2:26 já, mais um áudiozinho aí de fundo.
4: Vai começar o programa.
5: Fabrício, cara.
4: Fazendo lanche aqui pra madrugar com vocês aí.
0: Ó, que beleza.
1: Ô, meu querido, então madruga, viu? E hoje a oração é inédita.
0: Inédita, maravilhosa. O Aguinaldo Leão fez um vídeo com você horroroso, olha lá. Esse,
1: qual que é o final?
0: Esse dá vontade de eu postar no meu Instagram. Que você acha?
1: Qual que é o final?
0: O Aguinaldo Leão, aquele da Austrália, tá salvo o nome dele ali. Eu vou encaminhar pro defunto que ele pode fazer bom uso disso, caso você não dê a jaqueta que você prometeu para ele, que eu sou testemunha e tá gravado, inclusive, viu?
1: Tô nem achando ele aqui.
0: Mandei pra mim, vou mandar pro defunto e vou mandar pro
1: DJ. Aguinaldo Leão não tá gravado aqui não.
0: Ah, aquele lá, +61 491 718 061. Dei o número dele aqui, se alguém quiser ligar, pode ligar, que ele tá lá com tempo pra fazer.
1: Não, eu fiquei com cara de retardado aí.
0: Ficou.
1: Né? Eu nunca.
0: Meu Deus do céu. Mandei, tô mandando pra todo mundo aqui dos meus contatos.
1: Eu danço melhor que as bonecas aí que ele fez.
0: Eu já vi, meu Deus. Então é isso.
1: Ô, Guinaldo Leão, caça uma mão de obra aí, moço.
0: Aí, ó, mais um áudiozinho, 2:27.
6: Fala comigo, Chinelão, fala comigo também.
1: Você é no Gunda?
6: Eu, graças a Deus, minha vida melhorou. E aí, eu sou motorista de caminhão pequeno. Eu tenho um F4000. Mas não consigo achar ninguém que dirija aquele trem ali. Na hora que eles vão arrancar, o trem fica igual um sapo pulando assim. Rap, rap, rap, rap. Ué, tô precisando. Alguém interessado aí, fala comigo.
0: Valeu esse caminhão que ele falou aí, o simpático, hein?
1: F1000 não pula, não. F4000, eu acho. Não pula não, pula mula.
0: Pula boi, pula cavalo e boi.
1: Coração pula no peito, lembram do amor que se foi.
0: O Adilson Martins está acordado, você acredita que eu mandei o seu vídeo para ele? Ele falou assim, essa coca é fanta, hein? E o Leandro Santos já tá rasgando as estradas da Europa e olha lá qual é o companheiro dele, é o mesmo seu, olha lá, como é que não derrama ali? Deve ter um lugar próprio para guardar, né? O energético dele, ó.
1: Ah, não, ele não derrama, não.
0: É. Derrama, ó Senhor. Festa, derrama, ó
1: Festa
0: Senhor.
1: Festa Julina.
0: Quem mandou?
1: Dia 9 e dia 10. Com a presença da modelo Thalita Vieira, dançarina e vários outros trabalhos. Comidas típicas. Todas as garotas a caráter. E um grande prêmio especial para os nossos clientes. Vai ser bom demais. Gutenberg e Tinelão, vocês não pagam.
0: Olha.
1: Pode vir.
0: Meu Deus do céu. E ela vai estar lá, é?
1: Ela é a atração principal. Ô, DJ Marconi, será que não tem uma igreja aí perto dessa vice-presa, não?
0: E o pior é que a festa são 2 dias de festa.
1: Pra que 2 dias? A gente só aguenta 1 minuto.
0: É 2 sanfonadas.
1: Pedalou 2 vezes, solta a corrente. Ah, caça.
0: É, bruto, sai pra lá. Cada uma, hein? É mais um áudiozinho antes que o sinalzinho marque 2:30. Vai marcar agora, hein?
5: Olá, Gutenberg Gomes, bom dia.
0: Bom dia.
5: Aqui quem está falando é Rosália, de Águas Formosas, Minas Gerais.
0: Ah, ela
5: aí. Eu tenho o prazer todos os dias ligar o meu radinho e sintonizar com a Rádio Tatiaia para ouvir o lindo programa de vocês. Que Deus abençoe, os conserve sempre assim, com toda essa energia, com toda essa animação. Bom trabalho, bom dia. Vê se envia a oração pra mim, porque suas orações são muito lindas, Gutenberg. Um abraço a todos vocês. A Rádio Tatiaia é bom demais.
0: Tchau. Beleza. Tchau, meu bem. Essa Rosália, todo dia eu vejo lá o comentário dela e ela compartilha com todos os contatos, então é gratificante demais, né?
1: Demais. Bom dia, Gutenberg.
0: Posso mandar as imagens da Thalita só pro Adilson Martins?
1: Pode, deve. Pra pode, ele, pode.
0: Ele é solteirão, né? Viu?
1: Dá nada pra ele, pode mandar.
0: Pode, pronto.
1: Bom dia, Gutenberg, bom dia, Tinelão. O palco hoje é BR-262. Estou subindo a Serra de Luz em busca de Aparecida do Taboado. Com Deus e com os anjos, e hoje com a madrugada vai ser curta, atravessar essa 262 antes dos tanqueiros acordarem, que fica bom. Tinelão, bora marcar um rolê de motoca? Ô Daniel Rodrigues, tô querendo ir lá domingo que vem, no Castelo de Itaipava, só tomar um café e voltar.
0: Não era esse que você vai agora?
1: Nós não tem compromisso?
0: Ah, é verdade.
1: Eu não tô com você?
0: Esquece, né?
1: Tá não.
0: Não, meu filho.
1: A hora que não tiver compromisso.
0: Primeiro
1: cachê. Agora vai custar também.
0: Primeiro é o cachê, né?
1: Primeira coisa é salvar a pensão dos meninos.
0: É claro.
1: Hoje meu menino me fez comprar uma camisa do Brasil pra ele chuta.
0: Original?
1: Original. Tem selo por dentro e por fora.
0: Quanto é?
1: 449.
0: Não tem base, eu não pago.
1: É perigoso ela até rasgar, de tanta dó que eu fiquei.
0: Ah, não pago.
1: Eu rezando pro cartão não passar e passou. Foi peleja.
0: É. R$450 uma camiseta.
1: Uma camiseta.
0: Ah, não.
1: Mostra
0: não.
1: Aqui, ó.
0: Não, não, não, não. Isso na internet ou na loja?
1: Na loja da, lá no Outlet.
0: Eita.
1: Eu paguei 20 de estacionamento, 40 minutos.
0: É.
1: Uma hora.
0: Parabéns, viu?
1: Então, você acha que eu minto aqui, ó? Ó. 400. Lê aqui, ó.
0: É.
1: Loja física, 449, ó. Aí, ó. Paguei ou não paguei?
0: Pagou, pagou. É
1: loja
0: corajoso.
1: Da Nick, loja da Nick.
0: É corajoso, viu? É corajoso.
1: E ele tá numa alegria, mas eu vou te falar com você.
0: É bom,
1: os meninos de hoje em dia.
0: Empolgado.
1: É, mas eles não têm semblante.
0: Tem não.
1: Você fala que morreu a mãe e ele ganhou na Mega Sena, o semblante é o mesmo.
0: É a mesma coisa.
1: Entreguei ela a camisa, falei, tá feliz, não? Tô demais.
0: É. Só seco, mas, né?
1: Paguei quase 500 no lugar. Tô feliz.
0: É, velho. E veja você, uma camisa, o salário mínimo tá quanto?
1: Ah, isso aí eu sei bem.
0: É.
1: 1.621.
0: Você vê, dá pra comprar 4 camisas, né?
1: É, 3, né?
0: 3 camisas.
1: 3 e só mantiquinho.
0: Se eu tiver
1: 2 camisas.
0: Aí veja você, é muito caro, é muito.
1: Agora também
0: caro.
1: Eu fico até o final do ano sem ter nada.
0: Ah, não, é? Você já completou o álbum, já completou o álbum do menino?
1: Falta 32.
0: Opa. Aí é fácil.
1: Ah, Gutenberg, a gente passou uma dificuldade na infância, faz tudo pra esses meninos.
0: É, claro.
1: Mesmo sabendo que eles vão desprezar a gente.
0: É.
1: Aí na hora que chegou lá, a irmã dele me liga, poxa pai, 1 mês que eu tô pedindo a camisa, só compra logo pro Gabriel, como se ele não fosse da família. Falei, ô, meu Deus, eu tenho que pegar evento demais pra sair comprando camisa pra esses meninos.
0: Eita, olha aqui a Clara, do código 11, mandou ali, bom dia, dupla maravilhosa, o programa de vocês é terapia da madrugada, estou sempre acompanhando em vocês, é a Clara. Ô Clara, depois você diz aí se você é de São Paulo capital ou de onde você está nos acompanhando também aí e recebendo agora o nosso carinho e o nosso abraço, né?
1: É verdade, o Nilton Alexandre tá ouvindo a gente lá em Santa Cruz dos Palmeiras, em São Paulo.
0: Aí sim, 2:33 agora a gente volta rapidinho.
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0: 2:35. É o meu momento de pedir a você uma trilha bonita aí, um Kennedy ou outra, porque o nosso querido Loures, além de todo o trabalho que ele tem lá, de editar o jornal que vai entrar daqui a pouquinho, as matérias do Café com Notícia, ele, atento a tudo que vai chegando, ele me mandou uma mensagem aqui, mas dessas de emocionar a gente e de perceber que não é só um programa de rádio, é uma terapia, é um propósito, é um encontro de amigos na madrugada. Então, ô Difuntão, bota aí que realmente assim, a pessoa não quer ser identificada, mas mandou uma foto aqui, ele com a filhinha, e realmente são esses momentos aqui que enchem o coração da gente de alegria. E ele diz o seguinte: Gutenberg e Tinelão, não quero falar meu nome, mas meses atrás mandei uma mensagem e o Gutenberg recebeu. Eu estava com um problema financeiro. Estava 2 meses sem ver a minha filha. Estava com mandado de prisão por isso. Mas estava na madrugada trabalhando para resolver tudo. E a companhia sempre foi vocês dois. E sim, a situação me levou a pensar bobagem. E vocês falavam palavras de conforto, até mesmo sem querer. Hoje, quase tudo resolvido, e olha que coisa mais linda que é a minha filha. Então, ele está dizendo aqui, muitas vezes é do esterco que vem a flor. Então, é dessa maneira. Você olha aqui e percebe, né? Se a pessoa às vezes deixa de dar aquela sequência, de dar um algo mais ali para superar uma situação, ela deixa de viver momentos que Deus reserva lá na frente. É lá na frente que a gente vai entender o motivo de muitas vezes a gente passar por noites traiçoeiras. Então, isso aqui é para a gente guardar, e o dia que a gente estiver desanimado para fazer o programa, a gente lê uma mensagem como essa e realmente vem todo esse ânimo e toda essa inspiração para fazer o bem e falar de Deus, que é a melhor coisa que a gente pode falar, né?
1: Ao som dessa trilha, olha outra mensagem bonita da Rô.
0: Uhum.
1: Bom dia, Gutenberg, bom dia, Tinelão. Sempre que posso, eu escuto o programa. Vocês são necessários para levar essa distração, para levar essa alegria para a turma da madrugada. Às vezes eu fico acordada arrumando a casa, minha filha de 9 anos tem autismo nível 1. Mas dentre tantas coisas para fazer e cuidar dela, às vezes depois que ela dorme, eu fico adiantando algumas tarefas de casa. E se possível, peço a vocês, toque a canção We Are the Champions, do Queen, 1977.
0: Ei, beleza. E posso engatar mais uma ali?
1: Engata-me.
0: Opa, esse ali é o nosso Souza, lá dos Estados Unidos, dizendo: hoje guincharam meu carro. Cara, fiquei chateado demais. Mas depois que escuto vocês, é como uma terapia. Olha que beleza, hein? Ei, depois
1: nem
0: de um
1: com
0: dia...
1: problema, o homem levou, deixou as coisas abalar.
0: Ah, vou te contar. E olha que o dia que pegaram o meu Voyage e levaram lá para aquele pátio gelado, e eu imaginei ele lá passando aquela noite traiçoeira naquele pátio, todo rabiscado naqueles dias lá, eu falei assim: coitado.
1: Dormiu na friagem.
0: Na friagem.
1: Ô, povo melhor do Brasil, manda um abraço para Sete Lagoas aí, uai. Os operadores de empilhadeira também. É o Ricardo Gibraim. Ô, Gibraim Bruto, um abraço pra você, meu amigo.
0: O DJ Marconi não para de mandar foto da moça. Eita. Ah, meu Deus do céu. Nilson de Rio Paranaíba também tá ligado no programa, tá recebendo aqui o nosso abraço, e toda essa turma que vai interagindo. Marconi não para de mandar foto da moça. Eita. Ah, meu Deus do céu. Nilson de Rio Paranaíba também tá ligado.

0: Marlon e Luciano, na padaria Nossa Senhora das Dores, em Capela Nova. Tá certo que a cumbuquinha é pequena, mas olha que beleza. Torresmão, hein, ó.
1: Ah, menina, eu vou falar com você, um torremo desse aí lubrifica qualquer esôfago.
0: E um caldinho lá, ó.
1: É, Gutenberg, um caldinho com cheiro verde.
0: Uma couve rasgada.
1: Igualzinha aquela que eu te dei.
0: É verdade.
1: Aquela que você não tem pinta nenhuma de bicho.
0: Tá. Tá dizendo assim, nós trabalhamos, mas comemos bem. Então, na madrugada, se tem uma coisa que vale a pena, é um caldinho desses ali, né?
1: É verdade, viu, Gutenberg? O Cássio Bernardo tá lá ouvindo o nosso programa. Ô, Cássio, abraço pra você, meu querido.
0: É isso aí. Duvido que vocês mandem um abraço pra todos da Marmoraria JJ. Ô, Jeremias, tá mandado aí, meu querido. Um abraço e tudo de bom aí pra você também e pra toda essa turma que trabalha na madrugada e o radinho ligado na Itatiaia. E toda aquela turma que tá chegando agora no Ceasa, o Zago, o Fabrício também, que já tá aí no Giló Delivery da madrugada. É uma beleza, viu?
1: Ô, Bruno Henrique de Curvelo, um abraço pra você, meu amigo. Deus te abençoe, viu? O Jaé tá ouvindo o nosso programa também. Ô, Jaé, abraço pra você. É, o Nilson de Rio Paranaíba, só tem gente boa ouvindo, viu, Guto?
0: Só gente boa aí, ó.
1: O Elton Gomes tá ouvindo o nosso programa pela Rádio Cidade. Tá lá no complexo da CBMM.
0: Em Araxá.
1: Araxá.
0: É isso aí, valeu. É, tá pedindo ali uma música, daqui a pouquinho a gente manda também. É, que esse moço tá mandando aqui? A prefeitura de Barbacena, que eu tenho com isso? Ô, Leandro, um abraço, querido, tá mandando lá, tá lá em Barbacena, né? E tá lá 14 graus, até melhorou, essa semana tava marcando 6, tá dizendo, ô, lugar gelado, mas não, tá marcando 7 graus lá.
1: 7 já é de
0: aí urinar, já
1: urinar sentado.
0: Sentadinho, né?
1: Aí aperta, Gutenberg.
0: Aí complica, Tinelão.
1: Ontem fez 11 que eu custei embora de moto.
0: É.
1: De segunda daqui lá em casa.
0: É verdade.
1: Passava a terceira marcha, não, pra não ventar.
0: Olha aí, ó.
1: É, aí tá aí, no alcance.
0: Aí vale o investimento, viu? Caminhão prancha parado de frente a Degranel, metade no acostamento e metade na pista, é o que tá mandando ali o TR Paulinho. Ô, Paulinho, um abraço e atenção aí a turma que tá passando agora de frente ali a Degranel, tem um caminhão prancha que tá parado lá, metade tá no acostamento e a outra metade tá na pista, viu?
1: Ô, então tá dando pra passar, tá bom. Sinaliza aí.
0: É verdade.
1: Vocês não fazem ideia de quantos corações vocês tocam nessa madrugada diferente, viu? Olha, em diferentes formas, são diversos assuntos, então, são diversos atravessamentos. Deus abençoe e guarde vocês sempre. É a nossa querida, cadê ela? A Camila. Ô, Camila, ferramenta.
0: Olha aqui, o rapaz mandou ali uma garrafa de cachaça, eu tenho até uma dessas lá em casa lá, e ele tá mandando aqui que tem uma curriola lá, gangue, ó, Patrinho, deve ser Padrinho, né? Chinelão, Giló, Kaique e Tigrão, todo mundo ouvindo o programa. Não é possível que esses homens estão trabalhando e bebendo aquela garrafa de cachaça ou ela tá evaporando com esse frio. Não tem base um negócio desses não, hein?
1: Ô, Gutenberg, nesse frio não volta nada no vasilhame, não.
0: Nada, nada.
1: Tudo no estômago. É muita mensagem chegando, graças. 2h43 já.
0: É verdade, o rapaz está dizendo que tá mal sinalizado lá esse caminhão aí, só um cone apagado no local aí para ter uma base. Olha o outro que mandou aqui uma indicação de tradução, Ricardo Araújo, e mandou ali, não sei onde ele tá, mas a temperatura tá 9 graus agora, tá gelado, hein?
1: Meu Deus do céu, viu? Bom dia, Gutenberg, você é conterrâneo para mim de um dos melhores repórteres, o Hélio Costa, um abraço.
0: Ah, sim, grande.
1: O Hélio Costa era bom?
0: Opa!
1: É vivo?
0: É vivo, é vivo, trabalha. É, agora eu esqueci, até o João Vitor me falou onde ele tá, mas ele foi repórter do Fantástico durante muito tempo, correspondente internacional da Rede Globo, foi ministro das comunicações, foi senador e é o proprietário da rádio Sucesso lá de Barbacena também.
1: E ele foi candidato a prefeito?
0: Foi candidato a governador. Perdeu na época pro Eduardo Azeredo.
1: Eu sei quem é, o Hélio Costa, cabeça branca.
0: Cabeça branca, exatamente. Do Fantástico, ou quando o bebê de proveta, aquelas, uma história interessante, ele aparecia na televisão e contando aquelas matérias lá internacionais, bebê de proveta, vida em outros lugares e tal, e aí quando ele ia buscar o filho dele, que era meio

0: contemporâneo lá em Barbacena, na escola estadual Adelaide Bias Fortes, ele chegava na porta assim, ali com 7, 8 anos de idade, eu percebi o que era fama. Ele chegava e as mães ficavam todas oriçadas. Olha lá, é o Hélio Costa. É desse jeito que era lá, viu?
1: É, Gutenberg.
0: Olha, galã, tem olhos azuis.
1: Ele passa na televisão.
0: Ele passa na Rede Globo, domingo no Fantástico. E aí eu ficava olhando para ele assim e admirado, né? Mal sabia que depois eu estaria no rádio também. E ele, ele e Souza Fontes, três de Barbacena que chegaram aqui à Rádio Itatiaia.
1: Oh, graças a Deus, hein? Graças é história, hein?
0: Tem história.
1: É história.
0: É.
1: O Hélio tem que. Não tô entendendo. Ô, Jeremias! Não tô entendendo.
0: Olha aqui, a Monique. Monique mandou aqui abraço para Monique e o Bernardo e o meu pai Wilson e minha mãe Nilma, que devem estar na escuta, como sempre. O trabalho de vocês é muito lindo, dá gosto de sintonizar. Então, ô Tinelão, 14 para as 3.
1: Posso ir lá buscar?
0: Já? Onde é que você vai buscar o equipamento hoje? Que mal lhe pergunte.
1: Hoje eu vou até ali na padaria 24 horas.
0: Ah, então.
1: Não, hoje tô sem sono.
0: Não. Tem...
1: Agora deu um soninho.
0: Bateu aí, né?
1: Mas eu tô firme, eu tô dormindo demais esses dias.
0: É isso aí. Então, vamos tocar uma música bonita pra gente preparar aqui, porque ainda tô querendo escolher aqui a tradução, a turma tá mandando ali indicações. Quem é esse simpático aqui, esse coroa? O Ricardo Tadeu tá mandando ali a tradução de Young Bloods Get Together, música bonita toda a vida. E manda pra cá você também, 99996-7074. É isso aí. Quem é que tá chegando pra cantar, Difundão? A Melinha, é? Foi Deus que fez você, viu?
1: Essa música é linda, viu?
0: É linda demais. É isso, faltando 13 para as 3.

também, eu chorei. Ei, Aline, então tá aí João Mineiro e Marciano na Itatiaia. Isso é maravilhoso, né? Valeu, valeu. E aí, é saudade, é música bonita, é tudo isso que a gente traz aqui para fazer uma boa companhia para você na madrugada. Olha aqui, é cada relato que a gente recebe, né? E quero mandar aqui também nossa força, o nosso momento ali para que ele realmente fique calmo, que às vezes acontece, né? Olha aqui, bom dia, Gutenberg, Tinelão, aqui quem fala é o Fabrício, trabalho no Barreiro em um órgão público durante o dia e à noite na faculdade em Anguera, próximo ao MacGyver. Pois bem, no domingo, vindo para cá, eu fui fechado por um caminhãozinho HR, perdi o controle do carro, bati a roda em uma boca de lobo e raspei em um poste. Estraguei meu xodó, conquistado com muito custo, meu voyaginho. Tô numa tristeza, pois pelo erro de outra pessoa, quase acontece um acidente grave e eu me machuco. Graças a Deus, só bens materiais. Hoje que consegui ligar o rádio, pois eu estava tão triste que nem ouvir nada eu estava ouvindo. Aguardando agora a oração e a tradução de hoje, e obrigado por serem meus colegas de trabalho todas essas noites. Aí mandou aqui as imagens, né? É, e realmente assim, é aquela coisa, a gente luta para danar, para conquistar um bem ali, e a gente tem visto muito isso, né? É muita gente que não tem compromisso com nada e não tá nem aí para ninguém, e realmente só podemos dizer o seguinte, ô Fabrício, isso aí, logo logo você trabalhando como você trabalha em dois lugares, um guerreiro aí, logo logo você conquista coisas melhores, coisas maiores, é o que a gente deseja para sua vida aí, tá legal? E amolado a gente fica, não tem como dizer assim, não é nada. É sim, é uma luta, é o trabalho de alguém ali, é a parcela que muitas vezes a pessoa está pagando e ainda vai ter que arcar ali com os custos, né, para arrumar aquilo ali. Então realmente é só dizer muita calma nessa hora e vai passar, né? Vai passar e logo, logo você vai estar numa máquina muito melhor aí, é o que a gente deseja também, tá legal, irmão? Então, vamos rompendo em fé, é isso, vamos para um intervalo rapidinho, 3:01 agora, e a gente já volta com a nossa oração do dia, é só ficar ligado. Deixa eu só registrar aqui o nosso querido mandou aqui agora do código 15. Bom dia, Gutenberg e Tinelão. Aqui é o subtenente Cristiano de Itararé, São Paulo. Ontem eu estava no plantão na madrugada ouvindo vocês. Hoje estou aqui no hospital com minha esposa, aguardando a chegada da minha terceira filha, Cecília. Por coincidência, é aniversário de namoro nosso. Manda um abraço aí pra gente. Minha esposa é a Rayane. Olha, mas que beleza, hein? Ô, subtenente de Itararé, São Paulo. Então, que Deus abençoe aí a chegada da garotinha Cecília, nome bonito, e é claro, parabéns aí para você e também para a esposa, que é a Rayane. É isso? A esposa é a Rayane, ele é o subtenente Cristiano, e quem vai chegar a esse mundo para fazer desse mundo um lugar melhor, se Deus quiser, é a Cecília. Então tá certo. Um abraço e Deus abençoe vocês. E dá, como tá chegando gente no mundo, hein? Ontem tinha um outro papai aqui, registramos. Hoje, daqui a pouquinho, vai chegar a Cecília. Qual era o nome da garotinha que chegou ontem? Zaya. A Zaya, eu lembrei porque um outro falou assim, se fosse menino ia chamar Bermuda. Ora, para de graça, foi a Zaya que chegou ontem e daqui a pouquinho vai chegar a Cecília. Que Deus abençoe vocês aí e obrigado pelo carinho também. 3:02 agora, é rapidinho, a gente volta já.

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4: Agora que são 3:04, a turma começou a mandar relatos aqui do friozinho, né? Em Belo Horizonte, região metropolitana, interior de Minas Gerais e por esse Brasilzão afora, né? Mas é claro que a gente está aqui para aquecer com muito calor humano, com muito carinho, muita coisa boa. É bom a gente levar uma mensagem de positividade e ao mesmo tempo receber de vocês esse carinho e esse reconhecimento, né, do nosso empenho em fazer aqui 4 horas de programa, mas sempre com essa animação, sempre com essa alegria, sempre com outros temas que a gente vai abordando. Até a moça me mandou ontem lá no Instagram: ô Gutenberg, você que escreve essas orações que você apresenta, e como é que você busca inspiração ali para cada dia falar de um tema, de um assunto? Então, realmente, a gente fica lá pensando de que maneira a gente vai agradar, encantar a turma da madrugada e, digo mais, retribuir o carinho de vocês, esse reconhecimento que nós temos aqui, a história que nós estamos construindo dia após dia aqui nas madrugadas da Itatiaia. Então é com muita alegria que a gente tem esse prazer de trazer aqui uma oração. É um texto, né? Um texto abordando ali aspectos do dia a dia, da vida, da fé, do relacionamento, de Deus acima de tudo. E não tem nada melhor do que você falar de Deus, porque aí você atrai a presença dele e você atribui a ele tudo aquilo que vai acontecendo. É um livramento que nos acontece, é uma graça que a gente alcança, né? Ontem eu fiquei feliz porque a minha esposa mandou a mensagem: ó, o papai tá melhorando aqui. Porque quando você tá com uma pessoa enferma, hospitalizada, o nosso pensamento fica focado naquilo ali, né? A gente se sente lá no lugar daquela pessoa porque a gente gosta, porque a gente ama. Então, realmente, queremos dedicar aqui a oração a todos aqueles que estão pedindo ali por alguém que tá passando por um momento difícil, seja de saúde, seja no relacionamento. E aí chegamos então ao nosso momento da oração do dia. E nessa quarta-feira, 10 de junho, tem uma oração preparada com muito carinho. Essa eu tenho certeza que você vai ter aquele prazer, aquela alegria de chegar lá no Instagram, @GutenbergGomes, @Orações Itatiaia, e também na nossa lista de transmissão. Você vai dizer assim: olha, mas que coisa bonita, olha que coisa boa. Então, você vai ter também aquele prazer de enviar, de compartilhar a oração, de fazer com que ela siga o caminho dela. E quando eu escrevi um livro, né? Quando a gente prepara um conteúdo, a gente quer que ele chegue a mais e mais pessoas. E com esse canhão poderoso que é o microfone da Rádio Itatiaia, e às vezes esse era o meu temor, a minha tristeza, era saber que tudo aquilo que a gente fazia no rádio se perdia no ar. Agora não. Agora a gente está aqui registrando, essa oração vai permanecer ali nas nossas redes sociais, vai circular aí por toda parte. Então é gratificante demais ao longo do dia, né? Tanta gente comentando: olha que oração bonita, olha que coisa boa. Então é isso que eu preparei para hoje também, uma maneira que a gente tem, é o que a gente tenta fazer aqui, né? Abençoar alguém com essa oração do dia e ao mesmo tempo sentir que essa bênção está retornando para nossa vida da forma mais maravilhosa que você pode imaginar. Então, essa oração de hoje, se você puder, grave aí, grave a oração, manda aquele videozinho para cá, 999-96-7074, ou se você colocar ali nas suas redes sociais, marque lá, arroba Gutenberg Gomes, e eu vou ter a oportunidade de ver de que maneira a gente faz parte do seu dia, da sua vida. Então, falando sobre a oração de hoje, existe algo mais poderoso do que você abençoar quem você ama? Eu me lembro, sou de um tempo em que a gente pedia a bênção pro pai, pro tio, pro avô, até pro vizinho, o pai da gente mandava a gente pedir a bênção, porque quando você diz assim, Deus te abençoe, ou seja, você reconhece que você não é digno de ter esse poder, mas você está pedindo aquele que pode. Deus te abençoe. Então a nossa oração é para todos aqueles que moram no coração da gente e que Deus alcance, proteja e cuide de cada um deles e de todos nós também. E se você puder agora, grave a oração e manda para cá, 999-96-7074. Vamos à nossa oração do dia. Uma coisa linda da oração é que, na mesma medida que você abençoa, você também se sente abençoado. E essa oração, muito linda, diz: Senhor, no início de um novo dia, eu te apresento não apenas a minha vida, mas também a vida de todos aqueles que eu amo. Abençoa minha família, meus amigos, essa grande família Itatiaia, aqueles que caminham comigo e também aqueles que estão distantes. Que a tua proteção alcance cada um deles, guardando seus passos, livrando de todo o mal e envolvendo seus corações com a tua paz. Que onde houver enfermidade, o Senhor derrame cura. Onde houver medo, o Senhor devolva a confiança. Visita, Senhor, cada lar, cada história, cada necessidade. Liberta de tudo aquilo que aprisiona. Fortalece os que estão cansados e renova a esperança daqueles que já não acreditam mais na sua própria capacidade. Que a tua presença seja sentida nos pequenos detalhes, trazendo alegria, restaurando sonhos e abrindo caminhos de prosperidade, dignidade e felicidade. Que nunca falte fé, nem pão, nem amor. E assim como eu peço, também recebo. Que essa bênção alcance a minha vida, renove minhas forças e ilumine o meu caminho. Que o dia de hoje seja melhor que o de ontem e que eu siga confiante, sabendo que o Senhor cuida de cada detalhe. Estende, Pai, essa graça sobre todos nós e faz do nosso viver um testemunho da tua bondade, em nome de Jesus. Amém.

14 anos, um discreto camelô armou sua tenda na velha praça. Vendia apenas bugigangas. Não fazia propaganda de seu negócio e até parecia que não regulava muito bem. Algumas pessoas o pagavam com moedas falsas e outras simplesmente não pagavam, garantindo que já o tinham feito. Ele aceitava suas palavras. A todos acolhia com a mesma bondade e o mesmo sorriso. Ao aproximar-se a hora da morte, ele pediu a Deus: ao longo da vida aceitei muitas moedas falsas das pessoas, mas nenhuma só vez eu as julguei em meu coração. Simplesmente supus que não sabiam o que faziam. Por favor, ó Deus, agora é a minha vez de ser julgado. Também sou moeda falsa e espero ser julgado com misericórdia. No acerto final, ouviu do juiz: como é possível julgar alguém que nunca julgou aos outros? E no dia seguinte, ele brilhava como um diamante em meio aos bem-aventurados. Pobreza e misericórdia precisam necessariamente andar juntas. Todos somos pecadores e por isso, logicamente, precisamos da misericórdia do Pai. Ele é infinitamente misericordioso. Mais ainda, ele possibilita que nós mesmos escolhamos a maneira de julgamento. Com a mesma medida que julgardes, sereis julgados. Não é suficiente julgar com misericórdia. Jesus vai além.

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10: 3:16, eu abençoo você, você me abençoa e a bênção circula entre nós e nos alcança a todos. Isso é maravilhoso, né? Olha, essa oração de hoje, ela vai estar disponível daqui a pouquinho. O Tinelão já está lá editando, colocando legenda, e aí daqui a pouquinho ela vai estar lá no @GutenbergGomes, @OraçõesItatiaia. Então dá uma chegadinha lá para você conferir já já, combinado? Mas agora, como acontece toda quarta e todo sábado, é hora de tradução aqui no programa, e aí realmente tem uma música muito linda e nem todo mundo vai lembrar. O Difundão lembrou aqui lá de Valadares, né? Para tocar essa música bonita, e um encontro aí de duas grandes feras. Eu tenho certeza que a mensagem que a música traz também é maravilhosa. Então, dá aquele play na saudade aí, ó.
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10: Esse encontro de Stevie Wonder e Julio Iglesias. O nome da música é My Love, meu amor. Presta atenção no que diz a letra dessa música.
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10: 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E se alguém te perguntar quem é o meu verdadeiro amor, diga que o meu verdadeiro amor está sempre aberto a todo amor que vier. 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E se todo esse meu amor vibra no mesmo tom que o seu, então você pode dizer que você é o meu amor também. 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

espalhar o amor por toda parte. 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

0: Sim, hein? Bota o capacete que é pedrada também na saudade. Esse encontro aí do Fagner, é o Altemar ou é o filho dele? Ah, é o Altemar Dutra e o Fagner, né? Ei, sentimental eu sou demais. Olha aqui, 3:29, quero agradecer, já salvei aqui pelo menos uns 10 vídeos da turma que gravou a oração e tem um rapaz aqui, atenção aí, os guerreiros da segurança pública sempre antenados aí, e um rapaz que não quer se identificar, mandou aqui uma informação que poderia ser checada, né? De um carro, um AP preto que tá ali na barragem Santa Lúcia, e segundo esse relato aqui que o rapaz mandou, tá tendo uma confusão lá, né? Do modo como ele falou aqui, é uma confusão mais séria, então se a turma puder averiguar esse AP preto que segundo o rapaz que mandou aqui agora na barragem Santa Lúcia, e aí algo estranho acontecendo por lá e a gente pede aí essa averiguação. É isso? Então tá legal. Que como você está dizendo, olha que beleza. Bom dia. Ô, seus miseráveis, pega na rodoviária de BH. Estou chegando aí entre 5:30 às 6 da manhã. Olha, mas cadê o Tinelão? Ele foi guardar o equipamento lá e o equipamento, ele tropeçou no equipamento, foi isso? Tropeçou e caiu nos braços do Morfeu? Ah, morfético. Ah, que beleza. Então, quem é esse simpático que mandou aqui? Ô, querido, é o Rogério. O Rogério mandou aqui. Primeiro ele mandou o banheiro da rodoviária de Coronel Fabriciano. Tá dizendo que tá ruim, eu tô achando que tá bonito. Tá até bonito aí, eu já vi muito piores, viu, ô querido? Aí depois ele mandou aqui uns doces. Olha, mas cada doce de leite. Esse aqui lá em Barbacena a gente chamava de tampa de caixão. Ô, doce gostoso toda vida. Eu vou mandar aqui pro miserável pra ver se ele pode ir lá. 5:30, eu preciso estar dormindo. Com a graça de Deus, com esse frio lascado, eu não fui buscar o equipamento. Eu vou começar a trocar. Eu busco o equipamento e ele grava aqui, maligno. Então, valeu, Rogério. Obrigado e um abraço. E tá dizendo aqui que o Vinícius chegou aqui num Nivus branco e ele trouxe a Duda. É o Jefferson Braga. Ele deve ficar de plantão lá. Chamou na rádio Itatiaia. Eu é que vou buscar. Eu é que vou levar. Jefferson Bruto. Então é isso. 3:32. E se você também gravou a oração, me manda o vídeo aqui, que é sempre uma alegria receber esse contato aí de vocês. Combinado? 3:32, voltamos já.
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0: 3:33, então o nosso Vinição já tá na área, e quando o Vinição chega agasalhado, aí eu já imagino logo, deve dar um friozinho lascado lá fora. Então, você que tá saindo de casa agora, você que vai começar aí a sua jornada, o seu plantão daqui a pouquinho, pode botar um agasalho que o negócio não tá brincadeira não, hein? Que tá dizendo aqui? É muita mensagem chegando. Obrigado de coração. Boa noite, dupla da madrugada. Onde é que o senhor foi levar esse equipamento? O senhor caiu lá. Ah, no...
4: menino, só falar com você que eu ia descendo a Francisco aqui com os equipamentos. Montou uma viatura lá, parei pra bater papo com os policiais. Ah. Será que esse equipamento, morador? Eu falei, calma, é da rádio.
0: Ah, noiadinho. E aí, você perdeu aqui o Rogério.
4: Ah.
0: O Rogério tá chegando na rodoviária daqui a pouquinho. Você foi escalado pra ir lá, que ele tá chegando com cada doce bonito. E eu não sei, acho que ele quer dar pra nós.
4: O doce?
0: Claro, claro que ele vai dar pra nós.
4: Uai, é. O mundo tá doido?
0: Ah, então ele falou que é pra você esperar lá na rodoviária, tá certo?
4: É, mas hoje eu vim de carro, né?
0: Tá certo.
4: Eu tenho que acordar 7:30 da manhã pra mim ir pra Curvelo.
0: Então você não dorme não, bobo? Você já buscou o equipamento ali, aí você vai lá, pega o negócio, vai pra Curvelo.
4: Traz pra nós.
0: E resolve.
4: Você vai passar lá perto pra ir pro Serrano, não vai, né? O que custa descer pra você estar direto aqui?
0: Ah, é complicado. E outro,
4: olha. Quando eu chegar lá, você é dois docinhos de leite aqui, esse canudo.
0: Aí
4: é com carinho, mas é com carinho.
0: É com carinho, é. Isso aqui é o detalhe, né?
4: O dia do uísque, lá no Botafogo, ganhamos uísque aí.
0: É verdade. E o outro que mandou aqui, eu até fiz o alerta, né? Os nossos amigos aí da segurança pública, o rapaz que não quer ser identificado, mas participa sempre aqui com a gente. Ele falou que passou lá na barragem Santa Lúcia. Aí tinha uma confusão lá, envolvendo um mapzinho preto, e aí uma confusão. Se a turma puder averiguar, melhor que chegue a tempo, né, ô Tinelão?
4: É melhor que chegue a tempo. Daqui a pouco uma viatura passa lá e vê o que tá pegando. Ó, gente,
0: é.
4: Uma quarta-feira de frio, os outros aprontando.
0: Anem. É, não é fácil não.
4: Que até pra ser bandido, até pra ser tumulto, tem que ter limite. Um frio desse.
0: É.
4: Ah, eu tava quietinho do lado das minhas drogas dentro de casa, mas eu não tava na rua aprontando. Os bandidos de hoje não é igual os bandidos de antigamente, não.
0: É.
4: Bandidos de antigamente gostavam de mulher, era preso, passava na televisão a mulher indo presa junta. Agora é só matar, aprontar e.
0: Não dá, né,
4: tio? Por nada, você tá doido, pô, é um frio desse.
0: É.
4: Ser preso, tomar nem.
0: Tomar banho gelado.
4: Nossa, vai caçar tumulto.
0: É verdade. Agora eu perdi aqui o Rogério. Você falou isso.
4: Dos doces?
0: Ah, achei aqui. Olha aqui que doce bonito. Agora eu não sei o que é pra vender, o que é pra dar, né? Se for pra dar, é muito doce. Se for pra vender, é pouco doce.
4: Posso falar pra você?
0: É.
4: É tudo pra nós.
0: É mesmo?
4: É.
0: Não é possível. O homem ia vir de longe.
4: Eu, você. O queijo cabacinho.
0: O queijo tá aí também, ó.
4: Banheiro da rodoviária de Coronel Fabriciano é uma vergonha, tinha que parar para os viajantes parar de usar.
0: Eu achei que o banheiro lá estava até bom.
4: De Coronel Fabriciano?
0: É, pelo que eu vi aí.
4: Essa foto aqui?
0: É.
4: Olha, ele nunca, se ele for lá em casa, ele fica horrorizado. Tá melhor que o lado de casa.
0: É isso aí, eu vou te mandar pra almoçar aí dentro, viu?
4: Não, Rogério, então sua casa deve ser muito arrumadinha, que esse banheiro aqui tá lindo.
0: Tá lindo, em comparação com o que a gente vê por aí, hein? Minha Nossa Senhora Aparecida.
4: Não, tá sério mesmo, ele deve ter mandado foto errada.
0: É.
4: Tá ali. Os seus miseráveis, pega comigo aí na rodoviária de Belo Horizonte. Estou chegando entre 5:30 às 6 horas. Nossa, o horário que está chegando para nós é ruim demais.
0: É. Quebra bem a bicicleta, né?
4: O problema é que esse horário é o horário que a gente está dormindo, né?
0: É. Aí tem que falar com ele, o dia.
4: É para nós, mas quem vai lá buscar? Se você for buscar, você pode ficar até com 2 pacotes.
0: Eita, ó.
4: 6:30, o defunto falou que tá lá.
0: 6:30.
4: Esse é o Rogério, espera lá o defunto. Você tem baú na moto? Então não adianta.
0: Ô, Rogério. Olha lá, e muita gente está mandando aqui. É, parabéns, Gutenberg, por essa tradução de hoje. Que delícia escutar uma música leve, gostosa. E outra música que ninguém toca, nem Antena 1, nada toca também. E aí ele falou que, falando em banheiro, aqui no Ceasa melhorou bastante. Tem uma empresa terceirizada na parte de limpeza. Comparado com antigamente, tá ótimo hoje, graças a Deus. E a turma da Ceasa merece também, né? Vocês vão ficar tricotando aí até que horas, hein?
4: É porque ele tá falando assim, vê se nós busca lá os doces, eu busco, só que ele vai chegar lá 6:30.
0: Ah, tá.
4: Você sabe que eu busco longe, mas hoje eu não tenho condição.
0: Eu também tô apertado de costura hoje, viu?
4: Eu vou ter que ir lá pra, eu tenho que estar em Curvelo 8:40 da manhã.
0: Aí.
4: É 160 quilômetros.
0: Mas pergunta se é esse doce todo aí que eu dou um jeito, sabe?
4: Ele parou de responder, viu, que nós estamos com pouco caso.
0: Ah, não, no pouco caso uma ova, nós vamos lá, nós vamos mandar um emissário aí, esse doce não pode perder, não. Ontem eu comprei uma goiabadazinha deste tamaninho aqui, ó, uma bolinha de goiabada. Eu falei assim, de vez em quando eu não eu não tenho inclinação pra doce não, sabe? Mas de vez em quando assim eu acabo de almoçar, me dá uma
4: a idade, essa idade, 55, uma comissão de doce.
0: Não. Não é todo dia, não. É muito raro me dar um palpite assim de comer um doce. Aí comprei um
4: arroz. Olha a carinha dele, esperando a resposta
0: do cara de pedinte é essa que ele tá olhando pra mim? Oh, meu Deus do céu. Ele chegou com umas coxinhas ali que eu vou te contar. A coxinha tinha até varícia. Ele me ofereceu, falou assim: é de uma padaria lá perto de casa.
4: Primeira vez que eu vejo coxinha com vida, a coxinha tava andando lá da garrafa de café.
0: Cruz, credo. Olha que beleza, a Regina Moraes me fez um elogio dos maiores. Guti, você é o nosso Cid Moreira da Itatiaia. Olha, mas que beleza, hein? Ô Regina, nem tanto, né, meu bem? Nem tanto, mas um beijo carinhoso na sua alma, tá certo? E toda essa turma que tá mandando mensagem sem parar, e aí a gente aqui nesse conversê danado, agora que eu vou ter tempo de postar, compartilhe a oração do dia, existe algo mais

0: Esse algoritmo deve ficar assim, não, só o que é porcaria que não vão viralizar. Aí a gente manda pra todo mundo.
1: Aí você quer uma coisa pra te confortar?
0: É o quê?
1: Hoje eu tava conversando com o pessoal do digital aqui da rádio. Até o da rádio caiu, graças a Deus. Graças a Deus, o que eu quero dizer é o seguinte, não é só o nosso.
0: Sim.
1: O da rádio tem 240 milhões de visitas por mês.
0: Por mês.
1: Caiu do Renato, meu, do Alê, seu, caiu pra todo mundo.
0: Pra todo mundo.
1: E quando cai só um, faz, é nosso, tá ficando ruim.
0: É verdade.
1: Tem dia que eu acordo lá, eu falo, esses áudios já tá chato, ninguém aguenta essas gracinhas. Mas não, caiu, o Instagram tá segurando, é todo mundo.
0: É geral.
1: É só pagando agora.
0: E você viu que agora vai ter uma outra forma aí de pagar? Pagão, eles estão querendo é meter a mão na gente, Tinelão.
1: Eu não vou te falar, tá igual mãe de menino levado, querendo meter a mão.
0: Querendo meter a mão na gente de todo modo. Agora, para você ter um negocinho ali, uns recursos a mais, eles estão querendo cobrar aí um dinheirinho. Agora imagine você, quantos usuários nós temos desse Instagram aí no Brasil?
1: Muitos.
0: Muitos. Eu vou te contar.
1: Uma das maiores visitas que eu já vi de Instagram é o nosso. 240 milhões de acesso da Itatiaia.
0: É impressionante.
1: O meu chegou a ter 80 milhões de acesso, o meu pessoal.
0: É impressionante.
1: Chegou na época do Zalda Gordinha. Hoje ele fica na casa dos 25 aí, custa pingar 28.
0: É 29. Bom, é bom. Imagine você, rapaz. Isso aí é audiência de rede TV, de Band. Pode escrever isso aí, viu?
1: Não, de Band não. Me ajuda aí. Não joga meu engajamento pra baixo, não. Não joga o meu engajamento pra baixo.
0: Tô falando nacionale. Isso é tudo um achismo da nossa parte, né? Olha aqui a Maria do Barreiro.
2: Você tá no Mojá.
0: Olha aqui, a Maria do Barreiro mandando beijinho ali, ó. E ela tá querendo um senhor de 65 até 95 pra compromisso sério. Aí ela colocou, se for vivo, tem que estar vivo, graças a Deus. É trabalhador, educado, calmo e humilde, tá ótimo. É pouco exigente a Maria do Barreiro lá, hein?
1: Ela quer um caladinho.
0: Caladinho.
1: 95 anos.
0: Até 95.
1: Anota o endereço aí. Nova Suíça, um lote vago, grande, branco, cheio de mato e duas capelas. Cemitério do Colinho.
0: Ai,
1: mas 95 anos, calado e tranquilo.
0: Só pode estar morto, algodão na narina e tudo. Educado, calmo e humilde. Se com 95 o sujeito não tiver assim, desiste.
1: Desiste.
0: É verdade. Cada uma, né? Mas é. Um boa noite, seu, já ganha o dia. Ah, meu bem, um beijo pra você também, viu? Olha, parece. E aquela moça bonita, não falou mais nada, não?
1: Não.
0: Aquilo ali parece trem mandado, né?
1: É, a moça, dona de loja.
0: É.
1: Sumiu, ó.
0: Sumiu.
1: Não falou mais nada.
0: Apareceu outra bonita ali participando pela primeira vez. É a Jandira. Jandira Cândido mandou um áudio. Que pena que não vai dar pra ouvir, né?
1: A Nina. Nina Lani.
0: Nina Lani.
1: Só deu bom dia, primeira vez escutando vocês. Obrigado, Nina Lani.
0: É verdade. Aqui o outro dizendo ali, homem com 65 anos, trabalhador e ainda vivo? Uai, é um pouco difícil. Ô, meu filho, o Toniquinho tá lá 74 e carrega lá. Outro dia ele perguntou assim, como é que dá pra você me ajudar a carregar uma lata de tinta? Eu falei assim, eu tenho uma hérnia de disco aqui que eu não posso carregar nem
1: disco
0: criança.
1: Disco de arado. É disco de máquina.
0: Falaram isso, cadê meu disco de arado?
1: Foi eu que cometi, não, hein? Julgando a resposta pra mim.
0: Tô achando que você interceptou isso aí, viu?
1: Não foi eu, não.
0: Mas aí ele falou assim, me ajuda aqui a carregar essa lata de tinta ali. Eu falei, senhor Toniquinho, eu vou ter que chamar meu menino que tá fazendo academia, porque eu mesmo, eu não tô carregando uma palha, eu não tô podendo, não.
1: E falar em carregar palha, sabe quem tá chamando nós pra tomar um drink lá em Caeté?
0: É quem?
1: O Dedas. Dedas Drinks de Caeté.
0: Ô, Dedas, bom.
1: O dia que você vier aqui, você e o Gutenberg, é por minha conta, vocês estão de parabéns, o programa é excelente. Ô, Dedas Drinks de Caeté, nós estamos junto, meu amigo.
0: Ô, Dedas, bom, e a gente vai lá sim, de todo jeito nós vamos lá, viu?
1: Ô, gente, não Dedas o Dedas não, viu?
0: É verdade, se ele tiver vendendo aí bebida da quaresma.
1: Não Dedas ele não.
0: E agora tá uma mania da turma mandar aqui foto de vaso lotado. Faz isso não, meu filho, quem é esse Marcelo JJ? Isso não tem juízo, não. Olha lá, Tinelão, isso aqui nem em pé dá pra fazer
1: eu
0: nada ali.
1: Nossa, isso aí tem massa, hein? O caminhão do Rotorrudo chega a apagar o motor. Toca a mangueira em casa.
0: O Rola Bosta fala, isso aí não vai dar pra mim, não.
1: Ah, ali nem pra ganhar hora extra vai, não.
0: Ah, olha aqui, a Zinoela falou, a

0: Moça lá da Inglaterra está dizendo: bom dia, meus queridos. Estou chegando aí mês que vem. Se tiver encomendas gostosas, eu pego, tá certo? E está dizendo que também não é muito de doce, mas do interior ela vai longe buscar. É se ela puder trazer um iPhone 17, um negocinho assim, a gente aceita, né?
1: Opa!
0: E paga, né?
1: Paga pelando.
0: Pelando.
1: É 18, viu, meu filho? 17 já tá indo pros vinagre.
0: Já é o 18? O seu é 18?
1: Meu 17, mas falta 2 meses pro 18.
0: Ei.
1: O Thiaguinho do Uber tá pedindo parabéns, que ele tá fazendo 2 anos de casamento com a Santa Jeane.
0: E aí, a gente acompanhou desde o começo lá. Eu não dava fé que isso aí ia render tanto, não, hein?
1: É, eu achei que ia acabar rápido, porque essas pessoas igual a Giane, de família boa, dá uma chance pro marginal.
0: Ele é muito perdido.
1: A chance
0: perdido.
1: Do marginal pisar na bola é muito, mas deu certo.
0: Muito perdido. Então já tá lá no Instagram, vou lá compartilhar no arroba orações Itatiaia. Por que que ele fica parado em pé olhando pra gente e não dá o play lá, hein?
1: É porque ele tá martilizando.
0: É.
1: Deixa eu só mandar um abraço antes aqui pra galera lá da Bemisa. O Turquinho tá eufórico, porque a galera da BMI está esperando nosso abraço, que nós não podemos deixar de abraçar essa turma, né?
0: Jamais, jamais.
1: Alô, o Anderson, Paulo, Vinícius, vigilante do terminal, João Correia de Patinga. Abraço pra vocês, viu? O Wellington, o Anderson, toda a turma, os balanceiros da Bemisa também, da Baratinha. Tamo junto, meus queridos. Qualquer hora dessa, vou ir em Patinga, eu e o Gutenberg tomar café e passar lá na Bemisa.
0: Oh,
1: é
0: beleza.
1: Tudo nosso.
0: E olha que beleza aqui do código 19, mandou ali o seguinte: bom dia, conheci a rádio de vocês há 1 mês, estou fazendo uma rota de Cajamar a Betim e aprendi a seguir vocês. Ótimo programa, parabéns. É o Barnabé de Sumaré. Ô, simpático, um abraço para você. E agora vai divulgando aí para os amigos também do Código 19, porque programa melhor que esse na madrugada não tem, não, viu, Tinelão?
1: Não, graças a Deus, viu, Guten? Isso aí não é questão de ser arrogante, né? É falar a verdade.
0: É falar a verdade.
1: Programa para colocar 2 camaradas para falar a madrugada inteira e tocar pouca música.
0: Hoje, se a gente tocou umas 8 músicas, foi muito.
1: Mesmo assim, porque ela tem que dar uma paradinha pra oração, pra editar, claro. Porque senão era falatório.
0: Ah, é verdade.
1: A tristeza, porque ninguém busca o doce.
0: Vai lá, defunto, vai lá você, ué. Ah, meu Deus
1: do céu. Ô, Tinelão, eu ouvi você dizer agora na Itatiaia que você vai estar em Curvelo. Será onde, hein? Eu quero autógrafo seu. Ô, Gil Mendes, será que eu sou tão famoso assim pra dar autógrafo? Mas eu vou ir tomar um café com você na Diesel 7. Pesquisa aí, Diesel 7 de Curvelo, 9 horas da manhã. Eu tô aí tomando café, é de graça, viu? Café, bolo, suco com vocês aí.
0: É isso aí. Então, 12 para as 4, dá um play aí, filhinho. Tem alguma do Mirosmar hoje aí? Tem um moço aqui que eu vou te contar, ele deve ser apaixonado por ele.
1: Vamos tocar um pedaço? Você manda na programação? Se o programador coloca 3 Leonardo em 1 hora, nós não podemos colocar 2 Zezé em 4 horas?
0: É verdade. Pronto.
1: Pronto, cama de capim, linda, linda. É. Para o coroa. Quem sou eu sem ela? Escolhe aí. Quem sou eu? Olha, ele limpou o nariz, olhando pra nós.
0: É verdade.
1: Por isso que não tem YouTube de noite.
0: Por isso que eu não pego na mão desse rapaz. Eu dou soquinho nele, igual na época da pandemia.
1: Outro dia eu perguntei se ele era o Smallville, ele pegou na minha mão cheio de poder.
0: E você também fica botando a mão em afta, depois vem pegar na minha mão, né, Maligno? Quem sou eu, Sergiela?
1: Ai, sou eu não, como é que o Sérgio falou?

0: aí eu choro. Opa, o Elber te chamou a minha atenção, falou Gutenberg, a oração não está na lista de transmissão. Eu falei agora e já tá lá também na lista de transmissão, já tá no Instagram, arroba orações Itatiaia, no arroba Gutenberg Gomes, e ele tá agradecendo lá. Que Deus abençoe todos vocês sempre, e é o que disse a oração de hoje, é você abençoar o outro e a bênção também chega até você. Ô Tinelão, 2 para as 4, o programa voou, hein?
1: Graças a Deus, voou, mas voou bonito, voou porque foi bom, né?
0: É verdade, quando chega o nosso querido Alisson Góes, é porque já tá na hora da gente levantar o nosso acampamento, não sem antes ficar sabendo o que vem por aí no Café com Notícia. Bom dia, Góes.
2: Bom dia, Guti, bom dia, Tinelão, bom dia para os ouvintes aqui do Dona da Noite. Café com Notícia de hoje destaca: suspeito de integrar cúpula do terceiro comando puro no Morro das Pedras é preso em BH. Cresce em 30% o número de motociclistas flagrados sem capacetes em Minas Gerais. Governo do Estado reforça que vacinação contra dengue para crianças em Minas é realizada com outro imunizante. Projeto que permite a atuação da Guarda Municipal nas escolas para prevenção do uso de drogas avança na Câmara de BH. E no esporte, sem Neymar em campo, Ancelotti mantém dúvidas em relação à seleção brasileira. Essas e outras informações daqui a pouquinho no Café com Notícia.
0: É isso aí, valeu, bom trabalho, hein, Góes?
2: Valeu.
0: Abraço, ô Tinelão, então, boa viagem pra você que daqui a pouquinho vai pegar a estrada, o doce mesmo você não vai pegar não, né?
1: Não vai ter jeito não, porque esse horário agora.
0: Que pena.
1: Mas eu vou largar.
0: Aquele moço ali tá, parece estar aguado, parece que não tem uma rapadura na casa dele, uma caraminhola que seja lá, não tem.
1: Se o moço respondesse aqui de fundava até pra você ir lá pegar.
0: É.
1: Não falou nada.
0: É, valeu a intenção, né?
1: É verdade. Obrigado, nosso amigo Rogério.
0: Eu tô querendo saber do meu disco de arado. Cadê meu disco de arado?
1: Não foi eu, não. Foi o ouvinte.
0: Mas você sabia quem era o ouvinte, agora eu tô sem saber.
1: Não. Foi coisa sua. O meu eu busquei lá no Jatobá 4.
0: Ah.
1: Lembra disso?
0: Chegou pra você?
1: Meu, eu busquei.
0: Ah, tá. Mas há de aparecer essa criatura do bem, então é hora de ir embora, o Vinição tá chegando, a oração já está circulando e logo mais aquele programa especial da quinta-feira do TBT, não é isso, simpático?
1: É isso mesmo, meu imenso, meu bitelo, meu exemplo.
0: Meu bitrem.
1: Daqui a pouco tem a nossa quinta-feira do TBT.
0: É isso.
1: Muito obrigado a cada um de vocês, foi maravilhoso passar essa madrugada de quarta-feira com vocês. Obrigado pelo carinho, que Deus abençoe a vida de cada um de vocês, porque Deus não castiga.
0: Deus ensina.
1: Deus não tira.
0: Deus livra.
1: Deus não demora.
0: Deus capricha.
1: Fé no Pai.
0: E o inimigo cai.
1: Alô, Curvelo, tô chegando, é na Diesel 7. Abraço!
0: Alô, minha cama, tô chegando também.
1: Vamos buscar o doce ou não vão?
0: Vamos lá buscar esse doce agora. Ah, meu Deus do céu, eu vou te contar, quem tem filho de bigode é gato, não é?
1: Siamês ainda.
0: Ô, bruto, tchau, obrigado.

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Bom dia, bom dia! Salve, salve alegria! Salve, salve todas as coisas boas dessa vida! Depois desse show, hein? Que delícia de ouvir essa madrugada da Itatiaia! Madrugada fria e a turma esquenta! É tempo quente em qualquer estação! Essa madrugada da Itatiaia, com o comando do Gutenberg Gomes e do seu fiel escudeiro, seu parceiro, nosso querido Alegria do Rádio, Tinelão do Caminhão, Tinelão do Rádio. Isso aí não é show na madrugada, são os companheiros deveras da madrugada do rádio brasileiro. E eles voltam amanhã, a partir do meio da noite, com mais uma edição do Itatiaia, a dona da noite. Porque a partir de agora você deixa que o papo é convinição, viu? O galinho já tá cantando. Ih, rapaz, já tá cantando 4:03 nesse frio. Hoje, quarta-feira, meiuca da semana, 10 de junho, o ano 2026. Termômetro da Itatiaia tá marcando agora 13 graus. Umidade relativa do ar em torno de 69%. E a partir de agora, todo o primeiro time da Itatiaia, nós continuamos aqui reunidos e vamos levar até você as primeiras informações dessa manhã boa, gostosa de quarta-feira. Prestação de serviço e, é claro, muita, muita

0: Companhia do Pique aqui da Itatiaia. E que bom saber que você já tá aí ligadinho, já começou a lida cedinho. Não para, não para, não para não, né, meu irmãozinho? Muito obrigado por esse carinho, essa preciosa audiência aqui na Itatiaia. E eu conto com essa audiência até às 6 horas da manhã. Você participando, vibrando com a programação aqui do Café com Notícia. 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A nossa equipe, o nosso timaço, já tá prontinho para fazer a melhor programação do rádio brasileiro. A produção, o Alisson Góes. Programação musical, Mercinho Sattler. Quem tá lá na nossa central hoje é ele, é o Ricardo Loures, e a gente já chega é no pique do Loures, no pique do Loures, da energia positiva que só tem o Loures. E quem tá na máquina de som mais poderosa do rádio brasileiro, ei, meu amigo, meu irmão, Júlio Silva, esse aí tá com uma pechada aqui na rádio, que Deus me perdoa. Você tá que tá, né? Sabadão, então vai folgar. Vai tá de boa. Você tá que tá, hein?
1: Vai!
0: Júlio Silva, ô difuntão da madrugada, tá comigo aqui hoje. Alô, Júlio!
2: Sou eu.
0: Eu sou Vinícius de Castro e vamos juntinhos até às 6 da manhã, tá bom? Vem comigo!
2: Sou um gordinho gostoso.
0: Daquele jeito, daquele night. Tô emagrecendo, besta. Tô perdido. 2 quilos já. Tá aparecendo, não? É a blusa que tá satisfazendo, mas eu te mostro depois. Você que está aqui na Itatiaia, tudo que importa para Minas.

0: cafezinho gostoso aqui, ó. Café tá agora. Você tem um leite ali hoje, ali, ó. Não posso muito não, né? Mas eu coloquei pra dar aquela que é temperada. Vem tomar esse cafezinho aqui comigo. Você que já tá saindo pra primeira ordenha da manhã. O Walter Prudente já saiu, né? Desse frio de lascar, né, Valdo? Eita, rapaz! Um abração pra você, que Deus te abençoe, te guarde, te guie. Aquele abraço mais que especial, aquele abraço fraterno pra você que tá na roça, tá no campo, tá na fazenda. Como é que é? Não tô podendo com leite, não. Tô, não. É, mais ou menos. Só tem um remidinho ali dentro da mochila, besta. Toda vez que eu como queijão, eu já meto o remédio pra dentro do peito aqui, pra segurar a onda. Ô, você para de me confrontar hoje, viu? Vamos dar bom dia pra esse povo que tá ligado na Itatiaia. Não, sou seguro. Não nasci ontem, não. Aqui é forte. Bom dia, gente amiga. Bom dia. E nessa descontração, nessa alegria, nós fazemos o rádio do jeito que você gosta, do jeitinho que o povão gosta de ouvir. Bom dia pra você, meu amigo motorista de aplicativo, que tá ligadão comigo. Sou muito amigo de todos os motoristas de aplicativo. Tenho um carinho muito especial, viu? A turma que busca o Vinição cedinho em casa, né, rapaz? Uma turma tão especial que eu só tenho que agradecer a todos vocês que fazem parte da minha rotina, da minha vida. Muito obrigado a você, motorista de táxi, que tá sempre na sintonia da Itatiaia. Essa turma boa que brinda a Itatiaia com essa audiência há mais de 60 anos, né? Mais de 40 anos. Gratidão.
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0: E chega e buzina também, buzina. Acorda, Vinição! Vamos pra luta, meu filho! É isso aí, aquele abração pra todos vocês aí, motorista, essa turma maravilhosa. Que Deus abençoe e guarde a vida de cada um. Hoje eu vim com o Lucas, né? O Lucas, o carrão dele é bonito, é um Nivus. Lucas é gente boa toda a vida. Ô Lucas, um abração pra você, um abraço também no meu querido amigo Arley Júnior, que tá sempre ligado. Alô Arley, um abraço pra você, o delay do táxi, do Uber, tá sempre na sintonia. Alô Tolon, um abraço querido. Jacaré tá ligado, Toninho taxista na sintonia também. Alô Tchão.
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0: Show, né? Você que tá aí, ó, no... Na onde? Na rodoviária? Esse danada, a turma tá na fila da rodoviária ali? É, tem um bocado de gente lá na rodoviária. Onde você tá? Você que é taxista, tá no interiorzão? Me conta que cidades você tá ouvindo o som da Itatiaia. 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Vai ser incrível, já tô te alertando. 4:10 aqui na Itatiaia. Bom dia para as forças de segurança, os policiais civis, militares, para você que é policial penal, 4:10 não vai perder a hora não, meu amigo, minha amiga. A turma do Corpo de Bombeiros aí no plantão, os meus amigos porteiros ontem foram muito homenageados, ganharam presente, ontem não ganhou nada. É povo pão duro, hein? Eita! Mas a nossa homenagem não passou assim branco não, de forma alguma. A nossa homenagem todo santo dia, porque nós temos só que agradecer a você por nos presentear com essa audiência linda de viver todo dia. Obrigado, viu? Que Deus abençoe a todos vocês aí.

0: viu? Por ter salvado a gente de todo jeito também, né? É bom demais da conta. Ô defunto, aumenta o som dessa música aí.
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0: A todos os boêmios de plantão na sintonia, aquele abraço, viu? Conte-me tudo, não me esconda nada, amigo.

0: vai ficar até amanhã sentado em meu frigir. E se eu tiver com outro? O que, que vai acontecer? Nada, você vai ficar aí no frio aí.
1: Opa!
0: Palhaço, como diz minha mãe, palhaço.
2: Ô, tadinho.
0: 4:12, vamos dar bom dia pra esse povão, minhas amigas costureiras, um beijo pra vocês, viu? Um beijo pras costureiras que acordam cedinho, né? Até vira a noite trabalhando aí, muito obrigado, teve até uma pesquisa no site Mercado Mineiro falando do serviço aí, a turma tá apertando as roupas, né? Tá todo mundo emagrecendo. Ô, minha amiga costureira.
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0: Um beijo maravilhoso.
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0: A nossa homenagem hoje para as costureiras desse Brasilzão.
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0: Enfim, bom dia pra você que tá em Belo Horizonte, tá na Grande BH, tá nas Minas Gerais de ponta a ponta. Pra você que se liga na Itatiaia desse Brasilzão de audiência. Pra você, nesse mundão véi sem porteira, meu cordial

alegria da sua manhã já está no ar, o nosso Café com Notícia, muita notícia, muito alô, alô, aquele abração bem especial, os registros da sua participação que não pode faltar. Só tem que agradecer a Deus por mais um dia, né? Deus, a verdadeira felicidade não está nas coisas que tenho, mas na paz que o Senhor coloca no meu coração. Tua presença preenche vazios que o mundo nunca conseguiria preencher. E mesmo quando falta algo por fora, há abundância por dentro, porque o Senhor está comigo e nada me faltará. Cada novo amanhecer é um lembrete de que quero o Senhor ao meu lado, que o Senhor me ama, que o Senhor cuida de mim com carinho tão especial. Em meio às lutas e incertezas, uma certeza traz o conforto ao meu coração. O Senhor me ouve quando eu chamo, me responde com amor e me guarda com zelo. Vamos agradecer essa mensagem, é da Edna Alves, que ouvimos aqui na Itatiaia. E com essa mensagem, nós só temos que agradecer a tanto zelo, a tanto carinho que Deus tem por nós. Muito obrigado, Senhor. Obrigado, Senhor, por mais um dia.

Ô trabalhadora, começar o dia sem com a disposição, respira fundo, aquela espreguiçada, vai. 4:15, já vai passar a condução, hein? Já vai passar a condução, esqueça não, metrô começa a circular a partir das 5:15 aqui na capital de todos os mineiros. Agora confirmando, 4:15, vai virar 4:16. Vamos brindar essa manhã com o trio Parada Dura e Zé Neto e Cristiano. O encontro de emoção, vivendo aqui no mato, pra você que tá na roça, tá no mato, tá no morro, tá aí, ó, tá se preparando, tá naquele mexidão bravo, já vai subir pra serra, né? Tem colheita de café, a turma que tá aí ligada comigo, aquele abraço.

0: nessa manhã, Itatiaia. Trinho, Parada Dura e o Zé Neto e o Cristiano vivendo aqui no mato, nesse frio de lascar. 4:19, falando em frio, vamos saber da previsão do tempo aqui no Café com Notícia.
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0: Minha amiga Fernanda Vega, sempre elegante, tá com um sobretudo aí, que isso é muito frio, Vegas. Bom dia, minha amiga.
2: Bom dia, Vinícius. Bom dia, gente. Quarta-feira de céu parcialmente nublado no Jequitinhonha, Mucuri, Rio Doce e Zona da Mata. Névoa seca no Triângulo, Alto Paranaíba, Oeste, Sul e Sudoeste. Nas demais regiões mineiras, céu claro parcialmente nublado. Em Minas, os termômetros oscilam entre 6 e 32 graus. Em Belo Horizonte, quarta-feira de céu claro parcialmente nublado. A temperatura mínima fica perto dos 12 e a máxima próxima dos 28 graus. Esta é a previsão do Instituto Nacional de Meteorologia, repórter Fernanda Viegas.
0: Muito obrigado, Fernanda Viegas, ela que volta daqui a pouquinho, tem destaque do Jornal da Itatiaia, edição desta quarta-feira, dia 10 de junho de 2026, daqui a pouquinho. Ontem eu estava assistindo, né, pela CNN Brasil, a proposta que reduz a maioridade penal de 18 para 16 anos, né? O povo está numa discussão danada. A Comissão de Constituição e Justiça, CCJ, né, da Câmara dos Deputados, adiou mais uma vez, ontem, terça-feira, dia 9, a votação da proposta que reduz a maioridade penal no Brasil de 18 para 16 anos. O que você acha disso, hein? Será que nessa etapa desse processo legislativo, a CCJ não analisa o mérito da proposta? Eu fico no pensamento aqui, rapaz. Mas eu gostaria muito de saber a sua opinião. Você muito poderia passar a sua opinião, o tema do dia hoje aqui no nosso programa. Em vários outros países, né? O garoto aí de 12, 11 anos fez alguma coisa que não vai pagar. O que com 16 já pode votar, né? Já estão querendo aí, já pode tirar carteira com 16, estão querendo fazer essa votação também. Mas eu quero saber, é de você que tá ligado comigo aqui na Itatiaia, qual que é a sua opinião? Mande áudio, participe aqui comigo, eu gostaria muito de saber a sua opinião a respeito desse assunto, tá? Mande áudio aqui pra gente, você manda? Eu tô te esperando, 31 99 96 70 74. Vamos saber, fala do fundo do seu coração. Do fundo do seu coração. Pode mandar áudio aqui que eu tô te esperando. Combinado então? Mas não deixa para depois, não. O que você acha desse assunto? Desse debate que ressurge em momento de comoção, de articulação eleitoral também, né? Que a gente tem que ficar muito, muito atento a isso. Hein? A proposta que reduz a maioridade penal de 18 para 16 anos. Qual que é a sua opinião? Mande áudio aí, participe comigo, eu tô te esperando. Participe, me ajuda a fazer esse programão que é feito mais que especial pra você. Pode mandar áudio agora, tô no seu aguardo. 31 99 96 70 74. Eu vou pro intervalo já, as primeiras notícias dessa manhã boa de quarta-feira.
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você mexeu aqui, viu? Nessa época, Irmãs Freitas. Coisa boa, né? Aumenta o volume aí, defuntão. As Irmãs Freitas são parentes do Foninho? São? Não sei, do sanfoneiro? Acho que sim, olha. Eu acho que sim. Eu tenho quase certeza. Vou pesquisar aqui. Se você souber.

0: Nessa época boa de festa junina. Galinho tá cantando 4h26, é hora de mandar aquele abraço, aquele registro especial pra esse povão que já tá ligado comigo aqui desde cedinho, né? Antes de começar o programa, já tá aqui mandando abraço, já tá fazendo os registros mais que especiais aqui. É só gratidão, meu povo. Rosa América maravilhosa, bom dia toda a turma aí no São Geraldo. O Leonardo Porteiro do Vale do Luar tá ligadinho aqui na Itatiaia. Cedinho. O Léo já mandou mensagem pra gente, né, Léo? Bom dia, Vinição. Deus abençoe. Um forte abraço. Esquece nós aqui não, viu? Manda um abraço pro Avelar, Pelezinho, Newton. Tô ligado. A família Itatiaia. Estamos aqui juntinhos com você. Só não falou de onde, gente? De onde você tá falando, meu filho? É o Tuca Maia Forever. Ah, é o Tuca! Alô, Tuca! Aquele abração pra toda essa tropa boa. Fernandinho Pereira de Ubar, é vigia, lá da Feira Livre. Tá ligado desse frio aí, hein? Hein, meu querido? Ô, Fernandinho, um abração pra você, pra toda essa turma de Ubar. Turma que tá na Educadora nos ouvindo. Obrigado por essa audiência, meu. O Edmar de Birité também tá na sintonia. O Walter Prudente. Eu busco ele. Ah, rapaz, ele tá lá em Tupaciguara, tá ligadão conosco aqui. Obrigado por esse carinho, essa audiência. O Beto Ribeiro tá ligado também. Alô, Betão, bom dia. Quem tá na sintonia, o Arley do Noturno 9502, já tá tomando aquele cafezinho. Essa audiência é muito especial, viu, querido Arley? Só gratidão, quarta-feira abençoada, ótimo dia de trabalho, um dia cheio de vitórias para todos. É o Arley do 9502, essa mensagem boa, positiva, é assim que a gente tem que levar a vida, né, Arley? Com positividade, com alegria, com felicidade. Querido Chico Boca Livre, do meu vizinho lá na Aparecida. Mandar um alusão para as primas Maria Branca e a Fatinha no bairro São Geraldo, no bar do Dodô, em Pedro Leopoldo. Alô, turma do bar do Dodô. Cadê nossa confraria? Tá me perguntando aqui, é o dia que você marcar, ué. Marcou aí, Vinição, tá presente. Tô chegando, meu vi. Ô, Vini, Beto Platinha, Café com Notícias já tá no ar, né, rapaz? Já tô aqui preparando aquele café quentinho no coador de pano pra encarar aquela ceasa. Vamos pra cima, alô, turma da ceasa. Já já o Beto Platinha tá chegando e chega com tudo. O Alício Francisco também já tá na sintonia. E tá em Ritápolis, ligadão comigo aqui na Itatiaia. Alô, turma de Ritápolis. E um bom dia especial para o André Gonçalves. O André tá mandando um abraço pros peladeiros lá do Goiaba. O André de Ribeirão das Neves. O Andrezão, um abraço pra você, Andrezão. Obrigado pelo seu carinho, a sua grande audiência conosco aqui na Itatiaia. 4h29. O Salvador tá ligadão comigo aqui, né, Salvador? Nesse frio. Ele já tá acordado, já. Qual que é o bairro do Salvador? Nova Sintra. E, olha, o direcionamento dele é a Assembleia Legislativa de Minas Gerais. Já tá chegando lá e chega com tudo, né? Ô, Salvador, um abração. Um abraço especial para todos os trabalhadores na Assembleia Legislativa do Estado de Minas Gerais. Essa turma que pega no pesado, que rala pra caramba, né? É a turma lá que rala demais, sim. Tem o Machadinho tá ligado comigo, tá mandando um abração. Falou que tá dando 9 graus aonde? Meu Deus do céu. Ô, Machadinho, tá frio, hein? Que loucura, a sensação térmica ali tá de 9 graus, 13 a 24 graus. Subiram onde que ele tá? Barroso, lá em Barroso. Forte abraço pra você. Ô, Machadinho, obrigado pelo seu carinho, obrigado por sua audiência. E você vai mandando o áudio aí, 31999967074. A sua opinião é muito importante. Aqui tem o tema do dia, tem um alô, alô pra turma, tem você participando, 4h30. O sinal eletrônico da Itatiaia tá marcando que é hora do nosso intervalo. Eu volto já já, depois do intervalo, com participações, com música boa, com informação, com alegria no Café com Notícia.
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0: né, pra gente colocar. Eu coloquei esse tema na sexta-feira. Você é apegado, você fica muito apegado no relacionamento. É bom, hein? Guarda essa aí pra nós. Vamos fazer a sexta-feira esse tema? Gostei, gostei. Você desapega fácil ou você se apega fácil? Tem gente que apaixona fácil, né? É, tem gente também que enrola, né, tipo? Ê, defunto, 4h32 aqui na Itatiaia. Bom, nosso assunto hoje tá sério, viu? Eu tô falando. Esse programa é sério, não vem não. Nós estamos falando da Comissão de Constituição e Justiça, Câmara dos Deputados, adiou mais uma vez. Ontem, terça-feira, a votação da proposta que reduz a maioridade penal no Brasil de 18 para 16 anos. Eles devem se reunir hoje novamente, nós vamos ter notícias, vamos ter informação. Agora, a sua participação aqui comigo é muito importante. Tá mandando alô, alô, tá falando do tema? Alô, meu povo, bom dia! Vai mandando áudio aí, 31999967074. Ô, defunto, tem uma informação chegando aqui agora, às 4h33. O Ministério de Minas e Energia, aliás, o ministro, né, através do Ministério de Minas e Energia, Alexandre Silveira, anuncia que submeter ao Conselho Nacional de Política Energética uma proposta para elevar a mistura de etanol na gasolina dos atuais 30% para até 32%. A medida atende a uma demanda do setor de biocombustíveis e deve ser avaliada nos próximos 15 dias. Daqui a pouco não tem gasolina mais não. Esses carros importados, você vai ver o que vai dar. Vai dar ruim, viu? De acordo com o ministro, a iniciativa faz parte da agenda de descarbonização e fortalecimento da segurança energética do país, impulsionada pela Lei Combustível do Futuro, que incentiva a produção e uso de combustíveis sustentáveis. Aí é muito certo. Ele descartou que o aumento da mistura irá reduzir a dependência externa do país, estimando uma economia de 450 milhões de litros de gasolina importada. Agora, sobre os debates em torno do comportamento dos motores com a nova composição do combustível, é isso que eu quero saber. O presidente da União da Indústria de Cana de Açúcar e Bioenergia, o Evandro Guzzi, garante a viabilidade técnica da mudança e descartou que a mistura de 32% já foi testada com sucesso quando houve o aumento para 30% em junho do ano passado. Então, se vai dar bom, dá bom, né? Já tem pesquisa, então mete o roxo. Já pensou ter que esquentar a carro de novo? Tem isso mais não, né? Tecnologia, né? Você é da época do Fit 147 que ninguém fica esquentando 3 horas para sair do carral? Mas era só álcool também, e tinha um empuxamento ali, você puxava ali, ó, zzz, jogava gasolina, jogava. 4h35, a tecnologia chegou, graças a Deus, né, gente? Vamos ouvir esse povão que tá mandando áudio aí no 31999967074. Ô, meu povo, obrigado por essa audiência, bom dia! Povão, tá aí, defunto? Tá aí?
1: Bom dia,
0: Vinicius. Ah, o pirata aí, ó.
1: Bonitinho, tá descansando. Ah, Vinicius, sobre esse tema eu concordo. Tá certo aí. Tem que. O que é certo, Vinicius. Falou, manda um abraço pro meu filho, tá na rodada. Boa noite, grande Jona. É o pirata do Bonitinho, meu irmão Piratinha, e o meu amigo Tabaca, no Bonitinho. Ui, bom dia, bom dia.
0: Bom dia. Então, o pirata já falou que ele concorda, né? E você, qual que é a sua opinião? 31999967074. Bom dia.
2: Vinícius, bom dia. É claro que tá certo. Tem que demorou. Já era pra tá muito mais tempo. Esses meninos de 16 anos já é homem de já vira assassino, que sabe que não vai preso. Tá certinho, demorou. Não sei quem tá agarrando ainda, já era pra ter passado muito tempo, sabe?
0: Tá certo, falou, meu amigo.
2: Irmãozão. Um abraço.
0: Um abraço, viu?
2: Do Rio Branco. Com Deus.
0: E turma boa, ligada com a gente. Tem mais opiniões aí, defuntão? Tem? Daqui a pouquinho, né? Daqui a pouquinho. Você já tá mandando já? Ô, povo bom, vai mandando seu áudio aí. 31999967074. Vamos colocar a música nessa conversa boa. Tá chegando Anthony e o Gabriel. A música se chama Chinelo de Prego, na Itatiaia. 4h37.

amor de verdade. Anthony e Gabriel, música bonita, mexe no coração da gente, né? Chinelo de prego, são histórias da vida real que você ouve comigo aqui na Itatiaia. Muito bem, aquele abração bem apertado para você que tá chegando aí na sua lanchonete, vai começar a luta, a labuta agora, para você que já chegou mais cedo, já tá tudo prontinho? Já? Opa, o povo não perde tempo não, né? Bom trabalho para você que tá nas padarias, nas lanchonetes, para você que acorda cedinho toda santa manhã e vai pra labuta, tá na hora do trampo, né, gente? Vamos falar aqui da Mega Sena? Nenhum apostador acertou as 6 dezenas da Mega Sena. Foi sorteada na noite. Bom trabalho para você que tá nas padarias, nas lanchonetes, para você que acorda cedinho toda santa manhã e vai pra labuta, tá na hora do trampo, né, gente? Vamos falar aqui da

0: R$ 26.000 cada. 2.566 apostas acertaram 4 dezenas, irão receber R$ 671 cada. Já dá para passar, chegar no fim de semana, né? Dá para chegar o fim de semana. Então as apostas podem ser realizadas até às 8 horas da noite em qualquer lotérica do país ou por meio do site aplicativo Loterias Caixa, disponível smartphones, computadores, outros dispositivos. Você que gosta de fazer o bolão, você pode comprar o seu bolão até às 8:30 da noite, exclusivamente pelo portal Loterias Online e pelo aplicativo. Boa sorte para você. Acumulou então 8 milhões. Agora 4:41, o povão tá mandando áudio, tá participando, já quero ouvir a sua participação, eu quero ouvir a sua opinião, quero ouvir o seu alô, alô aqui na Itatiaia. Já tem mais áudio aí? Então vamos ouvir o povão. Bom dia, meu povo.
1: Bom dia, Vinícius, bom dia, quem fala aqui é Sérgio Cacaroto, motorista do volante grande, lá de Sete Lagoas,
0: ô, nossa Sérgio,
1: terra natal.
0: Conterrâneo, querido.
1: Ô Vinícius,
2: eu quero saber.
1: 10 graus aqui no Igarapé, você tá doido. Deixa eu falar pra você.
2: Qual que é esse
1: negócio aí?
2: Mande áudios,
1: pastor. Resolver esse negócio logo aí, o pessoal não resolve essa votação aí, né?
0: Resolver esse negócio dos
1: menores,
0: né?
1: Aí de idade.
2: A gente se manda.
1: Que o menor de idade pode fazer o que ele quiser, né? Pode fazer o que ele quiser. Vou colocar a lei em cima desses meninos aí, viu? Tem que colocar a lei. Não pode trabalhar, ué.
0: É.
1: Não pode trabalhar, cabeça vazia, oficina do diabo.
0: É verdade.
1: Eu trabalho desde os meus 12. Meu primeiro fichamento foi no Santa Helena Center.
0: É sério.
1: Quem recebi meu salário era meu pai.
0: Que
1: você tá doido, Vinícius. Vamos resolver isso logo. Os caras não votam, eles não
0: tem que votar, sair da discussão e ir pra votação.
1: Absurdo isso, hein? Vamos que vamos.
0: Vamos lá. Agora, para você ter uma. Obrigado, viu, conterrâneo? Agora, para você, para ser aprovado, essa PEC precisa de maioria simples na comissão, viu, gente? O plenário exige apoio de pelo menos 308 deputados para ser aprovada essa discussão, que tá no início, né? 4:43, e você, o que você acha? Me conte tudo, não me esconda nada.
3: Bom dia, Vinícius de Castro.
0: Bom dia.
3: Aqui é Paulo, velho do Rio, falando aqui de Cordeiro, município Bocaiúva, no Vale do Jequitinhonha. A minha opinião é, nessa época, são medidas eleitoreiras. Se eles deixassem passar depois das eleições e colocassem votação, que é correto. É, um rapaz, né, com 16 anos, já tem um corpo ósseo formado, né? E você pode ver aí que está sendo corruptado pelo tráfico aí, né? Pelas más índoles, mas tem que ser penalizado, sim. É, tem que ser penalizado, né? E também tá nas margens da lei, porque a idade não vai deixar impunidade. Bom dia.
0: Bom dia, meu amigo, gostei, viu? Sabe as palavras aqui na Itatiaia, dá tempo de ouvir mais participações aqui na Rádio Minas. Bom dia, meu povo.
4: Bom dia, Vinição, eu sou de Mar de Faria, sou ligado no seu programa, sou de Ibirité, Minas Gerais, mando um abraço para pessoal do grupo do café aqui do bairro Recanto Verde. Um abraço também para todos.
0: Forte abraço para vocês. Agora 4:45. Só tiro de informação. A turma tá falando aqui questão de dirigir com 16 anos. Olha, o Brasil, a idade mínima legal para dirigir é 18 anos completos, né? Então, atualmente, conduzir veículo automotor sem habilitação é considerado infração gravíssima. No entanto, projeto de lei tramita na Câmara dos Deputados com o objetivo de alterar o Código de Trânsito Brasileiro, o CTB, para permitir a CNH para a partir dos 16 anos. Mas isso é um projeto para ser discutido depois, até aqui nas ondas do rádio também. Para você que está aí com dúvida e está entrando nesse mérito também, né? Vamos fazer o seguinte, vamos falar de agronegócio agora. Vamos falar? Vamos mudar de assunto? 4h45 na Rádio Divinas.
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0: Assunto que eu gosto é falar do agro, viu, Fabiano Frade? Meu amigo, ele já tá comigo aqui.

0: dia, Frade.
1: Olá, Vinícius Castro, bom dia pra você, bom dia pra quem nos acompanha aqui na Itatiaia. Tem muita gente fazendo sucesso nas redes sociais, na internet como um todo, fazendo vídeos, sendo influencer. Seu nome?
2: Meu nome, meu filho, é Deivão Mineiro, na internet.
1: Você é filho de quem?
2: Meu nome mesmo é David Marlon. Eu sou filho da Marlene, que vem de Avon, e do Fernando, que é pedreiro.
1: Rapaz. Eu tô perguntando se é filho de quem, porque tá com a camisa, você é filho de quem? Rapaz, como é que você começou a gravar os vídeos? Como é que surgiu isso?
2: Ó, eu comecei lá em outubro do ano passado, barbearia lotada, e eu conversava com os outros, tipo, no meio da conversa lá, vendendo o produto e serviço, os caras falavam, pô, mano, que expressão, você tem um sotaque diferente, rapaz, você é da roça? Eu falei, não, eu sou do BH mesmo. Aí, como eu já gostava de fazer vídeo pra internet, mas fazer pra barbearia, nesse dia eu criei um negócio na minha cabeça, pô, mano, vou fazer um vídeo mineiro mesmo na internet. Achei um cara fazendo lá no TikTok de uma forma igual o meu estilo mesmo, mas só que alguém filmando ele. Aí eu falei, vou adaptar, porque ninguém vai me filmar. Eu não tenho tempo pra ficar com os outros me filmando. Eu mesmo vou fazer esse trem. Aí eu comecei a fazer. Eu fiz o primeiro de mineiro e o primeiro que eu coloquei só o gringo. Que o cara fazia brasileiro, inglês, espanhol e nordestino. Cachoeirinho o nome dele. Aí eu só mudei. Brasileiro, gringo e mineiro. Não tinha de mineiro. Aí o trem explodiu. De outubro pra cá, 160 mil pessoas me acompanhando, mais de 7 milhões de alcance no último mês, 70 milhões de pessoas desde outubro até agora, e vai indo, filho.
1: Porque você realmente tem um sotaque bem do interior, né?
2: É porque minha mãe, o povo lá da casa, minha mãe lá, tudo veio da roça, eles veio pequenininho pra cá. Minha mãe veio de Nicolândia, uma cidade perto do Espírito Santo. Aí, lá em casa é lote, eu fico observando a conversa do meu tio com a minha mãe, que eles conversam muito, é porta a porta. E eles têm esse sotaque meio puxado. Aí eles ficam falando uns trem lá meio vacaiado, eu pego, presto atenção e acabei herdando isso deles. Porque lá em casa, só eu que falo vacaiado desse jeito, com a minha mãe, entendeu? Não tem outro irmão que fala igual eu falo.
1: Nos seus conteúdos lá, você já fala de alguma coisa de agro?
2: Agora tá começando a entrar pra dentro desse trem aí do agro. Graças a Deus, que é um negócio muito bom. O povo começou a me convidar pra ir no evento de agro. Aí eu comecei a fazer conexão, fazer amizade. Aí agora a Faeng me chamou pra fazer aqui, Girolando me chamou pra cobrir aqui o evento Mega Leite.
1: E, ó. Rogério Maurício tá aqui, ó. Sistema Faeng, será um homem é mineiro mesmo, hein?
3: O homem é bom e eu vou fazer um desafio pra ele aqui, pessoal. Deivão, é o seguinte, fala aí pros ouvintes da Itatiaia em mineiro, estrangeiro e brasileiro, como é que é?
2: A melhor rádio que tem, pode falar? Cara, que rádio maravilhosa. Aí o gringo, oh, tagging again, nice, via Thiago, my friends. Agora vem o mineiro. No rapaz, sintoniza na Itatiaia aí que o trem lá é pão mesmo, viu, rapaz?
1: É isso aí, gente, é o Deivão e o Rogério Maurício também. Fabiano Frade, Itatiaia Agro.
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3: Valeu, Frade, é Rádio Boa, S Itatiaia, 4:49. Olha, são todos os sotaques na mesma sintonia, né? 4:49. 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Combinado então? Agora 4h51, intervalo, eu volto já já ao vivo pra todo o Brasil, aqui na Itatiaia.
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0: assim, ó. Mexeu no, lá dentro do meu coração, no íntimo. O Bilu, Bilu, Bilu. Ano passado foi o Arraiado da Itatiaia. Eu apresentei o show desse moço aí. Menino do céu, uma legião de fãs. Esse Pablo faz uma diferença, hein?
1: Bilu, Bilu, Bilu, Bilu. Eu sei você não chega a lugar.
0: Todo elegante, com uma taça de vinho na mão, subiu ao palco e meteu o monte. Cantou, mas cantou bonito. Eita, Pablito. Deixa eu fazer alguns registros aqui. A turma que tá ligada na Itatiaia. O Marcelino, alô meu querido Marcelino de Betim, tá ligado com Tom Free de lascar em Betim, né? É, rapaz, não para não. Um forte abraço também pro querido Luiz Cláudio, mandando uma mensagem bonita aqui. Ô Luiz, muito obrigado, suas mensagens são incentivadoras, viu? Muito obrigado, todo carinho. Vinição, tamo por cá, Santa Maria do Suaçuí, Luciano Oliveira, fazendo aquela caminhada nesse friozinho. Quem tá fazendo a caminhada também, meu amigo Lio, lá na cidade de Curvelo. Ô Lio, faz uns 10 km aí, 5 km você divide comigo. Rezende tá ligado também. Alô Rezende, querido. O Rodrigo Batista na sintonia da Itatiaia. Vinícius Caspondia. Aqui o João Paulo de Lima, de Toledo, lá no Paraná. Ele tá falando, quanto essa proposta não adianta nada. Não vai melhorar em nada. É só uma proposta eleitoreira. Vamos lá, algumas perguntas que devem ser feitas, né? Quantos crimes cometidos por jovens de até 18 anos teve punição? Quantos crimes cometidos? Aí faz um monte de pergunta, né? Tem cadeia para quem tem acima de 18 anos? A minha conclusão é que só irá aumentar o grau de jovem a se especializar no crime. Cadeia não ressocializa ninguém, viu, Vinição? É só um depósito de pessoas, porque eles não pensam em projetos para que o jovem não entre no crime. Tem que ter atração, tem que ter projeto social, tem que ter educação pro povo, né, João Paulo? João Paulo tá lá em Toledo, no Paraná, e tá mandando a sua opinião na lata. Vinícius e Cássio, estou aqui ouvindo a Itatiaia. Salum de Pedro Leopoldo, alô Salum, forte abraço. O Amauri Jamaica também já tá na sintonia. Querido Rui Barbosa, tá ligado? Querida jornalista Márcia Regina, tá ligada? Com essa, 16 anos só pra matar, mas não, mas tá em discussão, né Marcinha? São discussões que vão ser, vão prorrogar, viu? Vão prorrogar. Ô Marcinha, como é que tá a greve em Sete Lagoas do transporte coletivo? Pois você me conta tudo, você que acompanha os fatos de perto aí. O Zé Geraldo de Divinópolis também tá na sintonia da Itatiaia. Vanderlei Figueiredo tá mandando áudio aqui pra gente. O Juliano Carvalho, ele mora em Rio das Ostras. Eu gosto muito de Rio das Ostras, tá sempre ligado conosco, né? Mandar um abração pra amiga Janine, que trabalha no Hospital João 23. Juliano Carvalho, ô Juju, um abraço pra você, toda a turma em Rio das Ostras. Muito obrigado por esse carinho, a Mari do Taquaril, amiga querida, um beijo. Vamos movimentar, né? Vamos movimentar. Nivaldo de Capelinha, esse aí não perde a programação, ouvinte de todas as manhãs aqui na Itatiaia, mandando opinião também. O Sebastião Fonseca, tá ligadinho comigo, é em Ipatinga, Minas Gerais. Ó, bom dia, reduzir a menoridade de 18 para 16 anos já deveria ter sido aprovado. E há muitos anos, né? Pois a cidade de 16 já pode responder pelos seus atos. A minha opinião, Sebastião Fonseca, ele tá ligadão. Ô, Tião Fonseca, forte abraço à turma de Ipatinga. E você, tá mandando áudio? Eu gostaria muito de te ouvir aqui na Itatiaia. Primeiro, bom dia.
2: Bom dia pra você, bom dia pro defunto, bom dia pra todos que estão ligados na Itatiaia, que é sem dúvida a melhor rádio do Brasil. Ô Vinição, aqui é o Jeremias do Barco Tupi.
3: Ô Gerê,
2: tem um amigo meu que escuta você todo dia de manhã.
3: Quem que é, Zé?
2: É o Maurício, taxista. Manda um abraço pra
3: Maurício.
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0: Bom dia. Alô Maurício, taxista. Tem promoção lá do Forte Erétrico pra você, Maurício. 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

0: Bom dia, bom dia, bom dia, meus amigos, bom dia, minhas amigas, bom dia, turma da cidade. Ah, sejam muito bem-vindos ao nosso programa. Bom demais, a apresentação é minha, Maurinho Moraes, com vocês até às 9 horas da manhã, aqui pela Rádio Cidade. Hoje é quarta-feira, dia 10 de junho do ano de 2026. Agora são 5 horas e 1 minuto. Gente, 5 horas e 1 minutinho. Vamos iniciando o nosso programa. Claro, você interagindo, participando, comandando o programa junto comigo. 998-20-9450 é o zap zap da nossa 94. Ou pelo 3662-6030. Chega pra cá, sinta-se à vontade pra fazer comigo essa programação que merece ser muito especial. Meio de semana, graças a Deus. E a gente aqui juntinho na 94,5. Que coisa boa.
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0: Alô, coisa boa. Ó, já vamos deixar o telefone liberado para nossa primeira participação.
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0: O WhatsApp daqui tá daquele jeito, né? Tá ali paradinho ali. Daqui a pouquinho eu dou um talento nele ali. Vamos ver quem tá chegando aqui agora. Alô, bom dia.
2: Bom dia, Maurinho
0: do Mar. Meu amigo Zé Roberto Sumido.
2: Como é que você tá? Beleza.
0: Como é que você tá, Zé? O que que tá acontecendo com você, Zé?
2: Olha, eu fui tirar uma semana de férias para dar uma...
0: Ah, você tava na praia. Tava na praia, tava tomando aquele bronze.
2: É, eu tava lá, meu filho trabalha lá, sabe?
0: Aham.
2: Tinha, assim, quase um ano que a gente não se via. Aí eu falei, não, aproveitei já.
0: Foi lá tomar um bronze, foi lá tomar um bronze. Ih, ai, tá bronzeadinho.
2: Tá certo.
0: Você não colocou biquíni não, né, Zé?
2: Não, não.
0: Ah, não, então tá certo, tá certo. Então, pelo amor de Deus. Ô Zé, conta pra nós, vamos voltar à realidade. Pede uma moda bruta pra gente aqui.
2: Bruta demais, é, Milionários é Rico, Águas da Saudade.
0: Águas da Saudade, quer oferecer pra quem essas águas aí?
2: Oferecer pra minha esposa, meus dois filhos, pra você, toda a família. O Zezinho lá da padaria, o Elino Caboclo Famento, Biloca, o seu Lourenço da Noibiá, Romildo da Fazenda Congonha, funcionário e esposa, Tonho dos Doces, Valcir da Casa das Linhas, o Elza da Batata, Maria, do Cornélio e Dona Tereza, Narciso da Toca do Lobo, Joãozinho da Mercearia Ávila, Moreno do Forró, Romero lá do Açougue, né?
0: Venias
2: lá da Tapira, do Guincho, Carlos lá da Padaria, o Valdeci, Zé Carlos, o Flávio, as meninas lá também, Elias do Bigode, Vato da CBM, Marquinho da Câmara do Vereador, né?
0: Tá lá ouvindo a gente.
2: É, o Luizinho que não esquece da gente aí também, o Lúcio, do Salvador, a Terezinha e o Genário, e todo esse pessoal que estiver na escuta, tá oferecido, é muita
0: tá
2: gente.
0: Tá certo, meu amigo, sentimos saudade sua aqui, falta sua aqui no programa, viu?
2: Eu também tava muita saudade dessa amizade, esse povo aí não é amizade, é irmandade, né?
0: Coisa boa, coisa boa, a gente fica feliz de ser considerado assim, viu? Forte abraço, Zé. Seja bem-vindo novamente. Uma ótima quarta-feira. E Cidade.
2: Dar-vos-se prazer de ouvir.
0: Cidade FM. Aí, ó. Tava fazendo falta o nosso amigo Zé Roberto. Faz falta. Que isso, hein? Deixa eu ver quem tá aqui agora. Alô?
3: Ô, Maurinho, bom
0: dia. Ô, Luizinho. Como é que você tá, Luizinho?
4: Como é que você tá?
3: Tô bom, Maurinho.
0: Tá bom? Aí, hoje seu rádio não tá assoviando, Luizinho? Hoje ele tá aí controlado.
3: Eu já eduquei ele
0: aqui,
3: pra ele
0: me deu uns curos. É, tá certo aí. É assim que educa, o bichinho. Tá certo. Ô, conta pra nós, meu amigo, qual que vai ser aquela bruta de hoje?
3: Vamos até dar carona pra Roberto essa moda que ele pediu aí, né?
0: Pronto, aí, combinado então. Daqui a pouquinho a gente toca essa moda pra você aí, pro Zé Roberto, pra todo mundo que tá ouvindo a gente. Pode oferecer, ué.
3: Oferecer pra minha esposa, meus filhos, Zé Roberto, de hoje você aí, a Maria, Sorinha, né? Sorinha, é gente boa também.
0: Então. Sorinha participa aí, sempre manda abraço pra turma toda. Deve estar lá ouvindo a gente se preparando pra sair pro trabalho.
3: Ah, com certeza. O Giovanni, o outro Giovanni tá lá na pratinha, quando a gente tá no creme lá também.
0: Certo.
3: A oferência é pro Geraldo, Maurinho, fica lá na roça tirando leite, te ouvi lá.
0: Ô, Gerardo, você tá bom, Geraldo? É... Bom dia.
3: Chega lá, o radinho tá comendo a alta lá.
0: Ó, abração pra ele, obrigadão pra essa turma aí. Essa galera que apruma cedinho pra arrancar o creme, né, só? É muita gente. É. Aliás, é como se diz, né? O agro não para, a pecuária não para, não pode parar.
3: Ah, pode parar, né?
0: Pode não, pode de jeito nenhum. Pode continuar aí oferecendo aí.
3: É, pra turma da Rafa, a turma do leite todo, hein? Roberto, Eduardo, a turma tudo ligado com
0: você. Tá bom, meu amigo. Ô, Luizinho, forte abraço pra você. Bom, você tá sozinho hoje, né, Luizinho?
3: Hoje eu tô sozinho,
0: Deus. Ah, tá. Hoje você vai passar pro outro lado. Sei como é que é. Tá bom, Luizinho. Cidade.
3: Tá gostoso.
0: Tá gostoso de ouvir. Luizinho é gostoso. Ei, Luizinho.
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0: Vamos lá, vamos saber quem vai chegar pra cá agora. Alô?
5: Bom dia, Maurinho.
0: Ô, oh, minha amiga Maria.
5: Como é que você tá? Tudo bem com você?
0: Tô bem, Maria. E você, como está?
5: Tô beleza.
0: Beleza mesmo?
5: Beleza.
0: Ah, então tá bom. A gente fica feliz de saber. Maria, conta pra nós, Maria. Qual vai ser a bruta de hoje, Maria?
5: Hoje eu quero ipê florido.
0: O ipê florido. Boa.
5: Linda.
0: Boa. Boa mesmo. O ipê florido. Vai pra quem
5: eu
0: esse ipê?
5: Vai pra você, pra sua esposa, pro seu Ted, pro Luizinho, acabou de ligar, pro Zé Roberto, casal de filho. Pro seu Salvador, pro seu Valci, pro seu Lourenço,

0: Pra toda a turma da cidade que tá te ouvindo, tá bom?
1: Tá bom, minha querida, um
0: pra
1: forte...
0: toda a turma que tá carregando leite essas horas.
1: Tá, tá bom, meu amigo, forte abraço, viu? Fica com Deus. Você. Cidade!
0: Tá gostoso.
1: Tá gostoso. 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E tem música boa chegando aqui, ó. Tem essa daqui pra começar muito bem o nosso programa. É o som do Milionário e também do José Rico. Às 5h08, adeus, Paulistinha. Alô, primo Motovani, alô, Ivan.

Cidade, é muita música boa aqui da 94, né, rapaz? Você tá doido? É uma melhor que a outra? Passou por aqui, é o meu reino encantado, é o Goiano e Paranaense, passou também o IP Florido, Adeus Paulistinha, essa turma bacana que vai chegando pra cá pedindo moda. E tem mais uma, Trio Parada Dura, Blusa Vermelha.

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1: 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Agora vamos trazer notícia. O pessoal gosta muito das cotações, né? As cotações, para ficar por dentro aí. Vamos falar sobre o café hoje? Vamos falar sobre o café? O preço do café hoje no mercado físico brasileiro varia entre R$ 1.350 e R$ 1.600 a saca de 60 quilos do café tipo arábica, enquanto o Conilon é negociado na faixa de R$ 870 a R$ 880. É uma diferença bem grande da variação de preços aí do café. Na Bolsa de Nova York, né? Operando ao redor aí de 240 a 245 centavos de dólar por libra peso, no impacto fortemente na exportação. Então, isso também afeta também o valor do café. Olha, no, na CPEA, o café arábica está cotado em torno de R$ 1.380 a saca. O café arábica, no mercado físico, a média dele está entre R$ 1.400 e R$ 1.550, dependendo da região. Também, ó, Franca, São Paulo e Minas Gerais e também a Bahia está sendo vendido a esse valor. 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O agro não para, né? Então, um abração para toda a turma do agro, essa turma boa que tá aí acompanhando a gente nessa manhã, você que tá indo para sua fazenda, você que tá nos acompanhando aí na cidade, quer saber de tudo? Você fica sabendo aqui, é claro, pela Rádio Cidade.
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1: Certa pra você ligadinho aqui pela 94 5 e 34. Pessoal, tô aqui numa peleja aqui com o WhatsApp.

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2: 5:41.
3: Só confirmando pra você, 5:41. Na 94.

pra nós, eles destina 94. Cadê aquele som que o nosso amigo Zé Roberto pediu? Tá chegando? Águas da Saudade, Milionário José Rio.

pela cidade. Caminheiro, na nossa manhã da 94. Hora certa agora, 8 minutos faltando para 6. Gente, não consegui restabelecer aqui o nosso contato com o WhatsApp, viu, gente? Então, infelizmente, não vai ter como, por enquanto, ler a mensagem de vocês, tocar o áudio de vocês, mas espero que vocês recebam o abraço do Maurinho Moraes e da turma da 94. Mais uma do Leo Léo, deixa cair. Esse é o Boiadeiro Errante, é moda.

Donizete aqui na 94. Nova Flor. Bom dia, minha gente. Alô, Todinho. Alô, Rodriguinho. Abração pro Rodrigo, a turma lá do Comercial Aeroporto, Renato, seu Dalberto, Dona Lázara. Bom dia pra vocês tudo aí. Tô ligado na cidade, ouvindo o Tunique Tinoco.

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2: Na cidade, 6:07.
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2: Dá gosto de ouvir a cidade, 6:08 dessa manhã de quarta-feira, hoje, dia 10 de junho do ano de 2026. Antes de mais nada, quero cumprimentar você que está completando aí mais um ano de vida, que Deus derrame bênçãos poderosas sobre sua vida. Quero também dedicar o nosso encontro com Deus de hoje para os enfermos, os acamados, as pessoas que moram em situação de rua, para você que está com o coração aflito, ansioso, deprimido, que Deus possa fazer o melhor na vida de cada um. Então te convido, meu irmão, minha irmã, seja muito bem-vindo ao nosso encontro com Deus.

0: Como eu peço todas as manhãs, ó Pai, desça sobre nós as suas bênçãos. Nessa manhã onde muitas e muitas pessoas se encontram com os pensamentos elevados a Ti, ó Pai. Estamos perante ao Senhor aqui para agradecer pelo milagre da vida que acontece, pelas coisas boas que o Senhor nos proporciona, pelos livramentos que também vêm da mesma forma. Que o Senhor possa nos dar hoje a sabedoria, o discernimento, para lidarmos com qualquer situação que venha, que seja adversa à nossa vontade e à Tua vontade, ó Pai.
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0: O Senhor sabe muito bem do que necessitamos, do que precisamos para ter um dia muito especial. Um dia repleto de fé, de alegrias, de felicidades. Que cada pessoa nesse momento possa sentir o seu amor, o seu poder, o seu milagre, Pai. Comece o seu dia, meu amigo, minha amiga, meu irmão, minha irmã, entregando a Deus o controle de cada passo. Quando você coloca sua fé acima dos seus medos e renova suas forças e transforma qualquer desafio em uma oportunidade de vitória. Confie, meu irmão, minha irmã. Descanse e permita que a paz daquele que guia nossas escolhas, daquele que guia nossas vidas, possa estar com você nessa manhã. O Senhor é minha força, é meu escudo. E nele meu coração confia e dele recebo ajuda. Está na Bíblia. Deus não desperdiça nenhuma lágrima, nenhum esforço de cada um de nós. As lutas que você está enfrentando agora, estão enfrentando hoje, nesse momento, estão preparando o seu coração para as grandes bênçãos que Ele já te preparou para esse dia, para essa manhã. Tem tanta coisa que ainda você vai receber essa manhã. Aliás, receba essa manhã como um presente. Como um presente, uma nova chance de recomeçar com o coração cheio de esperança. Seu dia, sei lá, não está começando muito bem. Aproveite esse momento que a gente está aqui junto com os pensamentos elevados a Deus. Peça a Ele para fazer aquilo que você necessita para que possa trazer de novo aquele sorriso estampado de novo na sua face.
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0: Eu desejo um bom dia com Deus ao seu lado. É você que está aí me ouvindo. Acordamos para um novo dia cheio de luz.
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0: Hoje é mais um dia que Deus nos deu de presente a todos nós.
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0: E olha, cabe a todos nós fazer com que esse presente valha a pena. Vamos sorrir, agradecer, orar e caminhar juntos em sintonia para fazer do mundo um lugar melhor. Mas será, Maurinho, eu sou tão sozinho aqui, será que eu consigo fazer do mundo melhor? Faça da sua parte, pois que cada um faça da sua parte, se cada um fizer da sua parte, a gente pode tornar esse mundo muito melhor.

eu tenho certeza, viu? Tenho a certeza de que Deus estará acompanhando e cuidando cada passo de todos nós, de todos vocês nesse dia maravilhoso. Todo dia é uma dádiva. Devemos sempre agradecer pela oportunidade de fazer o nosso melhor todos os dias. Hoje eu quero pregar a gratidão. Você tem sido grato por tudo que Deus tem proporcionado na sua vida? Você já parou para pensar isso? Se você está sendo realmente grato por tudo que Ele faz na sua vida, na vida das pessoas que você ama, ou você acha mais fácil ficar reclamando? Comece a olhar para o lado, comece a fazer uma pequena volta lá no seu passado para ver tanta coisa que você já passou e hoje você está superando tudo. Aliás, já superou tudo. Então aproveite esse dia para fazer ele ainda valer mais a pena. Aproveite esse dia lindo, abençoado por Deus. Vamos agradecer pelo sol que nos ilumina, pela noite que chega para que a gente descanse, para nos acalmar. Que sejamos gratos por tudo que Deus nos proporciona. Maurinho, mas eu tenho passado por tanta coisa difícil. Você acha que ainda tenho que ser grato? Tem que ser sim. Que talvez você está achando que seu problema é um dos maiores do mundo. E talvez não seja. Tem pessoas passando por situações bem piores que a sua e não estão perdendo a fé. Estão sendo gratos a Deus porque Deus está os fortalecendo para superar as dificuldades pelas quais eles estejam passando. Se você está ouvindo, me ouvindo nesse momento, você já tem motivos para agradecer, porque você está respirando, você está vivo. Deus está te dando uma nova oportunidade de fazer dar certo aquilo que não deu certo ontem. Então creia, acredite em você, tenha fé em Deus. Que todas as pessoas, que todos os seres, que tudo que existe, tenha um dia abençoado por Deus. Ele é quem determina a felicidade, o sucesso de cada um de nós. E para isso, só precisamos conhecer e ter fé na sua palavra. Não importa que o sol, se o sol estará presente ou não, se será chuva ou não. Tudo isso é relevante quando carregamos a leve e importante palavra do Senhor no coração. Aproveite o dia e tudo que devemos fazer hoje. Vamos enxergar a beleza em tudo que existe, em tudo que se mexe. Vamos arrumar uma forma de oferecer o melhor de nós a todas as pessoas. Solidariedade, gente. Praticar a solidariedade, fazer bem ao próximo. Faz tão bem a você também. Comece a fazer isso. Vamos praticar o bem. Cometer atos de bondade e carinho. Vamos fazer desse dia uma experiência maravilhosa. Deus é o caminho. É a escolha certa. Maurinho, mas eu não tenho nada assim para oferecer pro próximo. Ofereça uma palavra de carinho. Ofereça um abraço. Muitas das vezes, às vezes você parar para ouvir uma pessoa, você já estará o ajudando. Talvez ele precisa desabafar, soltar aquilo que está preso no peito, no seu pensamento. E quando você dá esse tempo para ouvir o próximo, você também está sendo solícito. E se você está precisando ser essa pessoa que fala, que você encontre alguém que realmente também possa te dar essa força, possa te ouvir e quem sabe te trazer uma palavra de conforto, uma palavra de motivação, uma palavra que faça você crescer. Acorde com vontade de viver o dia, afinal cada novo amanhecer, eu já disse, né? É um presente que Deus nos entrega. Viva com fé e agradeça por essa bênção que é essa nova manhã. Ore pelo mundo e por aqueles que você quer bem e tenha certeza que receberá muito amor em troca. Eu só quero desejar, viu, que você tenha um ótimo dia. E se você tá aí, olha, tá cabisbaixo, tá triste, tá com o coração magoado, tá querendo até chorar. Deixa eu te falar, chora não. Não, aliás, chora. Coloca pra fora. Pode desabafar.
tá? Chora, coloca para fora, mas depois desse choro eu quero ver alegria, eu quero ver uma coisa legal, eu quero ver esse coração mais tranquilo, tá? Mas Deus pediu para te dizer, você tá chorando por quê? Pediu para te perguntar, tá chorando por quê? Se você tem um Deus que está te abençoando essa manhã, agradeça pela vida. Agradeça por existir.

Que momento lindo, né, gente? Nosso encontro com Deus todas as manhãs aqui pela Rádio Cidade me faz tão bem, eu espero que também faça muito bem para você. Eu tenho certeza que faz, porque quando se fala em Deus, quando se fala em Jesus Cristo, não tem como ser ruim, não. É uma força sobrenatural que nos fortalece, que nos coloca de pé todos os dias. Todos os dias a gente tá aqui. Olha, eu venho tão entusiasmado para fazer esse quadro. Tem tanta gente que me espera para estar ouvindo esse momento com Deus, esse nosso encontro com Deus. Isso é tão bom, tão bom, tão bom, tão bom. E hoje, infelizmente, eu estou impossibilitado aqui de estar falando todos os nomes, como eu falo todas as manhãs aqui no nosso encontro com Deus. Mas porque eu tive um pequeno probleminha com o WhatsApp aqui, já tentei que ele voltasse e não deu certo. Mas não importa, não. O importante é que a gente está juntinho aqui pelas ondas da Rádio Cidade. E eu quero pedir a Deus que derrame bênçãos poderosas sobre a vida de cada uma pessoa que está me ouvindo nesse momento, sobre a sua família, sobre o interesse de cada um naquilo que está precisando daquela bênção especial, que Deus possa levar essa bênção especial para a vida de cada um, para aquela pessoa que está, como eu disse no começo do nosso encontro com Deus, para os aniversariantes, para as pessoas que hoje estão acamadas, enfermas, doentes, estão naquela ansiedade sobre o resultado de um exame. Olha, tenha calma, vai dar tudo certo, viu? Para você que está ansioso, para você que está com depressão, para você que no dia de hoje vai realizar o seu sonho. E olha, Deus tem proporcionado tantas coisas boas na sua vida, e você às vezes não parou um pouquinho para perceber o quanto Deus está sendo bom contigo. Sabe por que que ele faz isso? Que a gente, querendo ou não, aquela música do Anderson Freire, aliás, aquele lindo louvor, né, que fala que a gente é raridade, e é verdade. Nós somos raridade. 6:25 agora. Deus abençoe você, sua família, a minha, as pessoas que amamos. A cada pessoa que está nesse momento com seu radinho ligado, que está sentindo o poder de Deus tocar a sua vida. Você que está indo para o trabalho, você que está na fazenda, na chácara, você tinha qualquer.

0: como é lindo esse louvor, hein? Somos realidade. Bom dia, bom dia, bom dia, Padre Reginaldo Mazotti.
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2: Bom dia, queridos irmãos e irmãs. Louvado seja nosso Senhor Jesus Cristo. Que louvada seja nossa Mãe Maria Santíssima. Filhos queridos, povo amado do Senhor, vamos começar esse dia em oração. Eu lembro que nós estamos no mês de junho. Festa junina, sim, mas no Sagrado Coração de Jesus. Mande as suas intenções para as 24 horas através do site www.padrereginaldomanzotti.com.br. Em nome do Pai, do Filho, do Espírito Santo. Amém. Ó Deus, no início deste dia, queremos pedir a cura das feridas da vida sentimental. Ó Deus, por intercessão de Santo Antônio, pedimos que o casamento seja, de fato, abençoado e o amor constante. Bem sabemos, Senhor, que o matrimônio é um sacramento do amor, comparado ao amor de Cristo para com a Igreja. Por isso, pedimos, abençoai todos aqueles que se sentem chamados à vida matrimonial. Senhor, rezamos pelos namorados, pedindo que no coração de todos os namorados e dos casais haja verdadeiros sentimentos de afeto. Fazei com que cada um contemple no outro o bem e busque uma união abençoada por Deus. Senhor, que nos relacionamentos nunca falte compreensão e harmonia. Senhor Deus, bem sabemos que são muitas as feridas na vida sentimental. Por isso, que o amor seja permanente, o perdão seja constante, o diálogo abundante. Senhor, que todas as feridas da vida sentimental sejam curadas, superadas. Ó Deus, verdadeiro amor, afastai dos relacionamentos todos os perigos, a mentira, o ciúme, a inveja, as tribulações, e que o amor amadureça dia a dia, passo a passo, no caminho da felicidade. Como fruto deste Pai Nosso, peça a Deus, por intercessão de Santo Antônio, a cura das suas feridas na vida sentimental. Pai Nosso, que estais no céu, santificado seja o vosso nome. Venha a nós o vosso reino, seja feita a vossa vontade, assim na terra como no céu. O pão nosso de cada dia nos dai hoje, perdoai-nos nas nossas ofensas, assim como nós perdoamos a quem nos tem ofendido. E não nos deixeis cair em tentação, mas livrai-nos do mal. Amém. O Senhor esteja convosco. Ele está no meio de nós. Ó Deus, por intercessão de Santo Antônio, levai todos e cada um a ter saúde no corpo, na alma e na vida sentimental, afetiva, emocional. Abençoai a água, as fotos de família, as roupas dos enfermos, em nome do Pai, do Filho e do Espírito Santo. Amém. Santo Antônio, rogai a Deus pelos namorados, rogai a Deus pelos casais. Amém.
0: Amém. Muito bom dia, Padre Reginaldo Manzotti, que volta com a gente amanhã aqui no nosso Encontro com Deus, depois das 6 da manhã.
3: Deus sabe o que fala, viu, gente? Quando ele fala, em tudo dá graça. Por isso, como é bom ter Jesus como escudo na sua vida, não é? Não é verdade?

Escudo, a voz da verdade no nosso encontro com Deus. Olha, 6:39, reta final do nosso encontro com Deus. Amanhã tem mais, viu, gente? Amanhã tem mais. Amanhã o WhatsApp vai estar estabilizado. Vou poder colocar o nome de toda a turma aí que sempre participa com a gente. Mas olha, espero que você tenha gostado, viu? A graça e a paz de Deus sobre a vida de cada um de nós, sobre as pessoas que amamos, nossos familiares, sobre aquelas que mais necessitam do que a gente. Vou ali, tomar um cafezinho, tomar uma aguinha. E você? Continue sintonizado, viu? Ops! Epa! Que tá colocando a mão no botão aí pra mudar de sintonia? Ficou doido? Você ficou doido? Continua na sintonia da cidade, já tô de volta.

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0: 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Bom dia, gente. 6:46.
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0: 6:47 agora.
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1: Confirmando a hora certa, 6:48.
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1: Tá aí chegando Leandro e Leonardo, Sonho por Sonho. Alô, Eli, tá lá ligadinha com a gente, 10 faltando para 7 agora.

0: Tiagão tá lá ligadão, né, Tiagão? Mato Grosso e Matias. 3 minutos faltando agora aí, gente. Tô, de que jeito? Tô aqui ouvindo a cidade. 3 faltando pra 7. Ô, pega o telefone, liga pra mim aqui agora. Vê se você tem coragem. 3662-6030. Participe comigo, peça sua música, mande seu abraço pra quem você quiser. Que isso, cadê? Você tá doido? A bobagem, hein? Olha lá, 2 faltando pra 7. 2 minutinhos faltando pra 7. Já que a gente deu um pitizinho ali, o Zap Zap não tá querendo me ajudar hoje. Daqui a pouquinho o Diogo Meira chega. Você vai ajeitar aquele pra nós. Só quer saber onde que tá o telefone aqui. É. Deixa eu dar uma passadinha no meu zap ali, saber quem tá ali. Quer ver? Quando não chega ali, chega aqui no meu zap aqui. Deixa eu ver. Deixa eu ver quem tá aqui. Ah, o Ruiter, o Denner Frangão tá lá ligadinho com a gente. O Silvinho da caminhonete também tá com a gente. O Felipe Cardoso. Fala, Maurinho. Bom dia. Manda música entre Rodeio e Você pra galera da CHC. Ai, é. O Paroba tá na paixão danada, Maurinho. Teve lá na casa do Muro Preto. Conheceu uma menina lá. Peraí.
1: Poderosa.
0: Peraí.
2: É menina ou menina?
0: Ah, não, eu não sei. É, conheceu, falou menina. É menino, sabor menina. Entendi. Sabor mulher, entendi. Não, tranquilo. Ó, tem até um telefone. Ah, é um alarme aqui. Que isso aqui? Parou. Pronto. Deixa eu ver quem tá ali no telefone aqui. Alô?
3: Bom dia.
0: Ô, Lecão, você tá bom?
3: Tô bom, e
0: você? Ué, rapaz, vê se eu tô bom mais tarde, né?
3: É, né?
0: Ô!
4: Como é que você tá?
0: Como é que você tá?
3: Eu tô bom demais, e você?
0: Bom mesmo, tem certeza?
3: Ué, melhorar a vida festa.
0: Você não tá gripado, não?
3: Não.
0: Tá, então tá bom. Saúde.
3: É só, ó. Só se chover, pela vim.
0: Será que chove hoje?
3: Não, amanhã.
0: Amanhã chove?
3: Já tá marcando a previsão, gente, chuva pra amanhã, viu?
0: Então, rapaz, é, tem essa previsão, né? Tem essa previsão aí. Vamos ver se ela chega,
3: sabe,
0: né, rapaz?
3: Quem sabe é Deus, né?
0: Só Deus, né? Só é. Deus. Ou, oh, fala quiser, pra nós, pode. Hein? Qual que vai ser a boa dia?
3: Toca uma pra nós, Jean
0: Giovanni
3: aí.
0: Jean Giovanni?
3: É.
0: Rapaz, tem umas modas boas demais aqui, hein?
3: E quem gosta dela é o Binoca.
0: Ih, você tá doido?
3: Até chora a cada
0: das músicas
3: do Jean Giovanni.
0: Ei, é demais. Ou pode até oferecer, fica à vontade.
3: É, já que eu falei do Biloca, ofereci pra ele, que gosta da música. Pra Eva, pro Ivan lá no Tempu, meu irmão Douglas, Thaís Fernandes, o do Brete, a dona Sonata Pineco, o Roberto Nossoel, e todos os ouvintes que gostam da música, e o Jazon também, pode ser usar no Jazon lá no sítio, não.
0: Isso, Jazon tá lá sempre ligadinho aqui com a gente na cidade. Tá bom então, meu amigo. Ou dá um abração aí na comadre Eva aí, tá? Oi, vai ter feirinha que dia?
3: É, domingo.
0: Domingo? Domingo vem agora?
3: É domingo, a feirinha agora, é domingo agora, né? É domingo agora.
0: Dia 14. Feirinha comunitária no distrito de Itaipu. Dia 14, todo mundo convidado pra ir lá, viu, gente? Todo mundo. Firme e forte lá. Ó, verduras. Tem também, tem frutas, tem legumes, tem quitandas, tem doces, tem queijo, tem muita coisa boa. Tem artesanato.
3: Pão de queijo recheado.
0: Pão, para com isso.
3: Aí
0: você judia.
3: Você tá bem, já tá bom?
0: Quem?
3: Os biscoiteiros.
0: Biscoiteiro?
3: E vai daqui pra lá gastar caloria, chega lá e entra nos biscoitos.
0: Ah, a turma da bike?
3: É a turma da bike.
0: Abração pra galera da bike. Pessoal gosta muito de pedalar pra aquelas bandas lá, né, rapaz?
3: Vai, toda feirinha tá lá firme e forte.
0: Não, quer ver que dia? O dia que eu tive lá em Itaipu, buscando a mudança da sua filha, e já tinha uma turma lá esperando a padaria abrir, mas eu acho que eles deram com o burro na água, só que eu acho que a padaria não ia abrir, não.
3: Não,
0: dia de sábado, você tá doido. Ô, oh, tá valendo, amigo. Um forte abraço aí, cidade!
3: Tá, gosto e prazer de ouvir.
0: E cidade! Ô, oh, olha, esse aqui vai pro apaixonado lá, ó. A turma da CHC. Ê, turma boa!

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0: Canta Galo, canta Galo, 7:07, 7:07 aqui pela cidade. Põe esse galinho pra andar embora, vai embora. Vaza, vaza, vaza. Bravo, que é bravo. Quem tá aí, alô?
1: Eu.
0: É você?
1: Quem tá daí?
0: Eu tô aqui.
1: É quem?
0: É eu.
1: Eu quem?
0: É eu, é sou eu.
1: Bastião?
0: É o Bastião.
1: Ah, o Bastião.
0: Oi.
1: Você viu a bomba que aconteceu no Araxá?
0: Bomba, bomba, não.
1: Então escuta aí. Atenção para essa nota de utilidade pública.
0: Lá vem ele.
1: O Maurinho Moraes foi preso ontem porque foi o novo presidente do Muro Preto.
0: Deus é mais.
1: E as contas dele não passou no juizado.
0: Ai, então tô enrolado então, senhor. Senhor João, você não tem nada pra fazer, não?
1: É, eu tô falando com o senhor.
0: Ai, meu Deus do céu. Seu João Bolão, lá de São Geraldo. Você tava sumido, seu João. Prazer em receber o senhor por aqui, ué.
1: Você
0: é do Lava Pé.
1: Lava Pé.
0: Lava Pé. Prazer em receber o senhor aqui na programação. Aí eu pergunto pro senhor.
2: Como é que você tá?
0: Como é que você tá?
1: Eu estou bem.
0: Rapaz, eu vi o senhor dias atrás na rua, mas eu não percebi que o senhor tá meio barrigudo.
1: Bem?
0: Então, isso não é lombriga, não?
1: É bicha.
0: É bicha. Antigamente o pessoal falava, pessoa que tinha lombriga, eles falavam bicha. Olha o Marcão também, eu acho que tá com bicha, tá barrigudo, chegou ali agora. Marcão lá, ele tem uma hortaliça lá no Parque das Acácias. Rapaz, olha o tamanho da barriga do menino, ele tá com bicha também, viu?
1: Pergunta se quer verdura.
0: Deixa eu ver, perguntar pra ele aqui. Ô Marcão, bom dia, Marcão, você tá bom? Bom dia, beleza? Oi, tá falando aqui que o caboclo quando tem barriga desse jeito aí é bicha. Então, não, é bicha. Não, bicha é a lombriga, o pessoal falava antigamente, lombriga. Você tem lombriga?
3: Muita?
0: Tá, é.
1: Perguntei se você quer ver bicho.
0: Ele perguntando aqui se você quer ver bicho, seu João. Seu João lá de São Geraldo.
1: Então, verdura.
0: Ele tá perguntando se você quer verdura.
1: Verdura.
3: Verdura minha, só já
0: quero. Deus é mais. Eita, povo besta. Falou, Marcão. Ô, Marcão, volta aqui, vem cá. Marcão, você tá precisando de você fazer uma médica, Arthur, fazer uma cestinha pra nós sortear aqui de verdura, fruta. Pode? Pronto, fechou então, ué. Amanhã nós vamos fazer o sorteio. Valeu então, ué. Aí, São João. Vamos fazer o sorteio de uma cesta de verduras e legumes lá da hortaliça, meu amigo Marcão do Tomate. Só que o senhor já viu o tomate deles?
1: Gosto do tomate deles. Então, faca neles.
0: Então, não.
1: Limão.
0: E sal.
1: Pimenta e mano.
0: Nossa senhora, coloca um salzinho aí, fica bom demais, fica?
1: Pra não, só não põe, não. Põe pimenta.
0: O senhor não come tomate com sal, não? Coloca sal assim, não?
1: Gosto de sal, não.
0: Ué? Mas não põe gosto. Põe pimenta no tomate?
1: Pimenta e limão e salsinha, cebolinha e mando.
0: Pra lá.
1: E
0: não arde, não? A pimenta no não, tomate?
1: A bode não arde, não.
0: É, tá bom então.
1: Bode é boa.
0: Entendi. Então o bode só gosta.
1: É o seu cumari também.
0: Aqui é a cumaria. Cumari, eles falam que tem uma pequenininha, aquela parece que é meia do mato, né? Aquela lá é o passarinho que planta ela, né?
1: E tem uma coisa, é remédio,
0: viu? Eles falam que ela é realmente medicamento, aquela.
1: É, pra
0: morrer. Ué, mas.
1: Pra hemorroida, você faz o chá da rama e põe a hemorroida, é uma beleza.
0: Ah, e tem que sentar na pimenta?
1: É uma beleza.
0: O senhor já
1: sentou? É um assunto sério.
0: Não, eu sei que é sério, mas o senhor já sentou assim na pimenta, não?
1: Não.
0: Graças
1: a Deus. Mesmo.
0: Nunca precisou do negócio ficar ardendo, não?
1: Não, por enquanto não.
0: Ô, senhor João, pede uma moda boa pra nós, hein?
1: Miltinho Rodrigues.
0: Fala, Miltinho Rodrigues. Sabe quem gosta do Miltinho Rodrigues? É o nosso amigo também. O Zé Roberto, adoro meu tio Rodrigues.
1: É, passarinho do peito amarelo.
0: Passarinho?
1: É, ou
0: mas,
1: canarinho.
0: Mas não, canarinho, mas ele canta ela?
1: Canta.
0: Aí, meu tio Rodrigues. Não,
1: ele que foi o feitor da música.
0: Passarinho do peito amarelo, é canarinho do peito amarelo, não é não?
1: É, pode ser também.
0: Acho que é isso, né? Canarinho do peito amarelo.
1: É, também é boa.
0: Então, certo. Tá. O senhor quer oferecer pra quem?
1: Pra todo mundo da cidade.
0: Tá certo, então.
1: É.
0: Ô, vou oferecer
1: com
0: pra...
1: com muito respeito e carinho pra você também.
0: Ô, obrigado. Aqui, ó, o tio Rodrigues, deixa eu ver.
1: Toda a família.
0: É engraçado ali, ó, tem o canarinho do peito amarelo e tem o passarinho do peito amarelo.
1: Tem as duas, ele é que foi o feitor da música.
0: Ah, tá certo. Tá. Certo. O senhor gosta de um passarinho?
1: Eu gosto mesmo, solto.
0: Ah, tá. Entendi.
1: Aqui na frente de casa aqui tem um canarinho que choca aqui, ó. Tem a caixinha da Telemic.
0: Ah, entendi. Eu tenho uma rolinha ensinada. Uma rolinha.
1: Não me dá a rolinha.
0: Eu só quero a rolinha. Seu João, cidade!
1: Dá prazer e gosto de ouvir.

0: Zezé de Camargo e Luciano na sua manhã, aqui no nosso programa Bom Demais, tudo fica melhor aí, né? É o Voando Sem Asas, foi pros meus amigos Pés de Borracha, a Turma da Boleia, foi pra você também que gosta da música, tá aqui ouvindo a gente na cidade, em casa, no trabalho, no trânsito, só dá, no trânsito, né? Só da cidade. Eita,
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0: Oba, agora tem piada, vamos rir.
1: Compadre,
2: oi.
1: Sapeca um aí.
2: O sujeito tinha um amigo, gago demais da conta, penalizado com ele, rapaz, indicou Chambreta. Um fonoaudiólogo.
1: Ave, mano. Não tem uma palavrinha mais fácil.
2: Esses homens que cura gagueira, uh-huh. Rapaz, uma semana depois encontrou com ele e falou, e aí, você melhorou? Ele falou, fala alguma coisa. Falou, toco preto, porco crespo, aranha, arranha o arame.
1: Vixe.
2: O rato roeu a roupa do rei de Roma. Falou, que maravilha, Rafa. Fala assim, beleza, agora onde é que eu vou usar uma imbecilidade
3: dessa? Ah, é pra acabar. Alô, seu João, trem atrapalhado essa moda, hein, João?
4: Jesus, toma conta.
3: Passarinho do peito amarelo.

Poxa, passou um recadinho pra vocês. Deu certo o WhatsApp aqui, viu? Alô, meu amigo Ederson Kelson. Tá subindo lá o tobogã, ouvindo a cidade.

0: nós. Esse é o César e Paulinho e o Morangue Mel. A tia Magali tá ali, ó. Fala aí, tia Magali.
1: Bom dia, tudo bem?
0: Ó, bem, tia Magali.
1: Tudo certo. E toca o Rio Negro e o Solimões.
0: Rio Negro e o Solimões.
1: Tá quente e frio.
0: Ai, ai, tá frio, né, tia Magali? Tá frio, tá frio. Cadê? O que aconteceu ali? É Rio Negro, cadê? Porque ela gosta. Ela não quer pular no rio, cadê? Daí ela vai encarangar. Não pode. Que é isso aí? Olha a Maria Luísa ali, ó. Fala aí, Maria.
2: Ô, Maurinho Moraes, bom dia, Maurinho.
0: Bom dia.
2: Bom dia, nosso bonecão de Olinda.
0: Não dá bobeira, não.
2: Bom dia. Que Deus abençoe seu dia, nosso dia, o dia de todos.
0: Bom, deixa eu ver quem tá ali também. Quem tá ali? O que você quer, mosquito? É o mosquito?
2: Ô,
0: não,
2: você já falou. Moraes, não, para.
0: Fala, mosquito.
3: Maurinho Moraes. Aí. Bom dia, bonecão de Olinda.
0: Dá bobeira,
3: fala nessa. Comigo.
0: Cuidado da sua vida. Senhor.
3: Manda um abraço lá pro Marcinho, pro Luciana, pro Luquinha, pro Luan, pro Luciano, pro Danilo, pro Claudio lá na fazenda.
0: Alô, Jazum!
3: É, futuro vereador de Araxá, viu, Maurinho? Mosquito.
0: Mosquito? Mosquito. Aham, mosquito. É, vai dar paulada nesse mosquito aí, viu? A etapa do mosquito, né?
4: Cavalão tá doidão.
0: Aô, Gabriel!
5: Bom dia, Araxá. Brigadeira 5. Sobre enquete sua aí.
0: Que enquete? Aqui não tem estranho, não, sou. Ai, ai, ai. É lá, a outra lá que eles rumam as enquetes o dia inteirinho. Como é que entra ainda aqui? Cansa, aquilo cansa. É uma vez ou outra só, e olha lá.
6: Maurinho, bom dia, tá joia. Maurinho, escolhe uma pra.
0: Ah, não é possível que já parou de novo. Ah, não, voltou. Tá sincronizando as contas ali. Cavalão da doidão. Fala, o que você quer?
7: Ei, Maurinho Moraes, fala comigo.
0: Falo.
7: Foi nosso nome aí no sorteio do comercial Três Irmãos.
0: Ah, é hoje tem, né, gente? Hoje tem. Tem o kit Faz-me Rir lá do Super Três Irmãos. Hoje tem o kit Faz-me Rir. Alô, Erivelto Almeida. Pode, Maurinho, pede a Copasa para dar uma olhada aí no começo da rua do Matadouro, está vazando, já tem uns 10 dias, viu? Muita água. Cavalão da
8: noite. Alô, Maurinho Moraes, bom dia.
0: Dudu gosta do
8: chapeludo. Tem um senhor aqui comigo que tá pedindo para tocar o chapeludo.
0: Aí, ó, é viu? Aí gosta.
8: E manda um abraço aí pra tia Edna das Van.
0: Ô, tia Edna, buzina pra tia Edna.
9: Ele gosta.
10: Largou tudo pra vir morar.
0: Maurinho, dá um toque pra gente aí, Maurinho. Olha, queria que você falasse, perguntasse aí pra Copasa o que tá acontecendo, né, com a Copasa. A rua, né, como é que é? É, a água que vem da rua, não vem na rua, como é que é? Não entendi. A água vem da rua desde sexta-feira aqui na Washington Barcelo, Lemos. Ah, não vem. Deve ser não vem, porque tá errado aí, Rose. Estamos sem água desde sexta-feira, ué. Como é que você está fazendo? Você não tá... Ah, não tá tomando banho. Não tá tomando banho, tá frio. Como vamos fazer? Todo final de semana tá acontecendo a mesma coisa. Estamos ficando sem água. É a Rose. Alô, Copaz, o que que tá acontecendo?
10: Ela gosta demais do chapéu.
0: Tiago também quer participar daqui do Super 3, irmãos. Quer ganhar o kit Faz-me Rir. Maurinho do céu. Toca a do João Paulo e Daniel. Tá aí, ó.
11: Que é isso, meu filho? Calma.
0: Não, calma. Hoje é quarta-feira. 7h33. Ela tem o dom de me fazer chorar. Ê, turma da JD Pinturas.

0: Essa música rupinha, rapaz. Olha o Chitão, tá aqui, ó, Maurinho. Acabei de ligar o rádio, tocando uma moda dessa. Destramela uma pra nós. Essa é sua, Chitão, ó. Alô, Valdete. Maurinho, oferece a música Temporal de Amor pro meu grande amor, Wilson. Música do Leandro Leonardo, Erivelto Almeida. Maurinho, me coloca aí no sorteio. Se tiver coragem, depois toca uma aí, olha aí, ó. Por Deus, do Mirosmar. Aí, tá vendo? Ô, gente, vocês têm que colocar uma coisa na cabeça, que hoje ainda é quarta-feira. Vocês ficam pedindo umas modas dessa, complica tudo aqui, viu? Meu Deus do céu.
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0: 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Deixa eu passar pra turma do campo a informação. Aí, ó, as lembranças aí, tá vendo? Olha, gente, eu trazer as cotações. O milho hoje disponível para o Triângulo Mineiro teve uma pequena alta de 0,17%. Tá saindo a saca a R$57,26. A soja para o Triângulo Mineiro e Alto Paranaíba tá na casa dos R$119,13. Teve uma alta de 0,64%. E o sorgo, mais uma vez, abaixou o preço. Tá, o sorgo está disponível para o Triângulo Mineiro a R$49,98. O dólar caiu, quase não apareceu nada, 0,05%. O dólar spot comercial está sendo aí comercializado a R$5,18. Quem mais? O que vocês querem saber aí? Quem quer saber? Café. Cotação do café? Bom, a cotação do café eu passei mais cedo, né? A cotação do boi. Ele gosta de mexer com os boi lá, assim, os berrantes. É, os boi. Aô, boi. Vamos trazer a cotação do boi aqui pra Minas Gerais. Como é que tá a cotação do boi pra Minas Gerais? Aumenta o volume aí, Cadeirudo, aumenta aí. Como é que tá a cotação do boi pra quem gosta de comprar um boizinho? Olha, em Minas Gerais, o preço médio da arroba do boi gordo é negociado na faixa de R$ 325 a R$ 332, dependendo da região e da finalidade do animal. Olha, o mercado apresenta estabilidade recente, com escala de abate abatendo aí em média de 8 a 11 dias, tá bom? Olha, o boi gordo comum de R$ 325 a R$ 332 a arroba, o boi China para exportação de R$ 340 a R$ 350, tem que negociar. A vaca gorda de R$ 300 a R$ 305. Ontem mesmo eu conversando com o Mãozinho, ele falou que estaria nessa faixa. Vamos manja mesmo, hein? Novilha gorda de R$ 310 a R$ 315. Quer saber muito mais? É só ficar ligadinho aqui pela Cidade FM.
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0: Já é comigo aí, Cadeirudo. Você também é miserável, em vez de falar, ups, ei, é você aí, ó. Não fala nada, né, senhor? O que que é? Pra pedir o pessoal pra ligar? Liga aí, gente. 3662-6030. Enquanto isso, o DJ Chitão quer falar. Ó, Chitão, lugar bonito, hein, senhor? Fala o mesmo, Chitão.
6: Ô, meu amigo mole.
0: E aí, ó. Não fala nada, né, senhor? O que que é? Pra pedir o pessoal pra ligar? Liga aí, gente. 3662-6030. Enquanto

0: porque não pode, não é possível. Manda uma modernchonada pra nós, molinha!
1: Aí, tá gelando! A música aí, ó. Esse é o hino da turma lá do muro.
2: Bom dia, Maurinho. Maurinho, Chitão. Cê sabe, tava com a van cheia de mercadoria nova, hein? Chegando lá, hein? Lá no seu escritório, hein?
1: Ah, então você tá sabendo, né? Tá, por isso que você sabe tudo, né? Tá parando lá.
3: Aú, Maurinho Moraes. Bom dia, meu amigo.
1: Bom dia. Vamos
3: lá, né? Vencer mal um dia. Coloca o nosso nome aí no sorteio aí. Coloca nosso nome aí, toca uma moda chonada pra nós. Começar a quarta-feira, pé direito.
4: Maurinho, toca uma do Mirosmar pra nós, Maurinho.
1: Mirosmar, tá certo. Tem gente no telefone aí, alô?
5: Ô, chifrudo.
1: Vai. Vai. Ô, companheiro, ô, companheiro.
5: Fala com nós aí, chifrudo.
1: É o burrinho do Zé Bétio.
5: É a tua mãe,
1: pai. Não, mãe não, mãe não, mãe. Ô, jumentinho, o burrinho do Zé Bétio, conta pra nós, o que que você quer?
5: Ah, só com a música boa aí pra nós.
1: Chifrudo. Música boa? Tá na construção civil, quer oferecer pra quem?
5: Ah, pra todo mundo.
1: Pra todo mundo?
5: É, os pedreiros da praça, tudo.
1: Ô, Zezinho, conta pra nós, como é que é lá dentro, lá?
5: Vai embora, filho.
1: Não, você sabe que você teve fazendo uma pequena reforma lá. E deixa eu te contar, vai ter que fazer uma reforma lá do lado de fora também, se reformar só do lado de dentro.
5: Tá,
1: ô, Burrinho de Zé Beto, cidade.
5: É pelo pegado, pô.
1: Burrinho Zé Bétio participou comigo aqui. Ah, essa aqui é lá do como é que chama o bolado? Nos Oliveira? Essa aqui é...
6: Bom dia, quem tá falando aqui é a Marcelene, eu fiz com a música Eduardo Costa.
1: Ah.
6: Ofereço música pra um grande amor da minha vida, pro Ademar, lá nos Oliveira.
1: Ué, você não tá lá não?
6: Viu? Um cheiro no congote, um beijo.
1: Tá certo. Ô, dias atrás ela tava querendo torcer o pescoço dele, agora tá num romance danado. Ô, minha amiga Joana Dark, tá lá ligadinho. Ô, minha amiga Joana, grava um áudio pra mim, Joana. Grava um áudio pra mim, por favor, tá? Fica melhor assim. Maurinho, hoje é a inauguração da loja da minha irmã, Rayane. Né? Chama os ouvintes pra ir lá prestigiar. Então, ela comentou comigo, né? Comentou comigo realmente que hoje já tá realizando um grande sonho, né? Ela é merecedora, né? A Rayane Machado sempre participa com a gente aqui. O sonho dela era montar uma loja e ela conseguiu, né? Conseguiu aí, lá na Washington Barcelos 970, no Luciano Lemos. Quem quiser passar lá pra prestigiar ela, conhecer a Rayane, vai lá, vai lá, vai lá. A Alê tá aqui, ó. Ô, Alê, tá joia? A Cida, a Cristina, a Fatinha do Torresmo.
7: Maurinho Moraes, bom dia. É a Fatinha do Torresmo. Avisa o pessoal aí que chegou torresmo, tá?
1: Chegou.
7: Tem ovo caipira, tem pimenta, viu? E ó, vou sortear um torresmo hoje,
1: aí,
7: tá?
1: Ó.
7: Avisa o pessoal, vou sortear um torresmo. Passa meu número aí. Bom dia, toca pra nós aí, o desatino, por favor.
1: Desatino.
7: Bom dia.
1: Oh, então vai
7: cidade,
1: ser assim. Vamos completar esse kit com o torresmo da Fatinha. Não, o torresmo que ela vende, né, gente? Torresmo que ela vende, viu? Olha, então hoje vai ser no kit Faz-me Rir, vai ter linguiça, vai ter torresmo, vai ter aquela água que passarinho não bebe lá, nosso amigo Marcão. É um brinde do Super 3 Irmãos, da Fatinha e também do Marcão, hein? 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É o Deleon, aquele
8: ali. Bom dia, Maurinho Moraes.
1: Não
8: é
1: não.
8: Fala comigo, como é que você tá? Como é que você tá? Manda pra nós aí.
1: Ué, Edgardo, você tá esquisito.
8: Renan e Raí.
1: Você tá esquisito.
8: Cara bem aí. Apaixonada. Conhecer pra turma que tá no escuta pra você, Maurinho.
1: Tá certo aí. Você tá meio esquisito hoje. O que aconteceu com você? É, sei não, tá piscando já, tá dando certo. Só já fez a curva.
9: Suba no telhado.
1: Boa, se chover, todo mundo em caranga mesmo.

0: Almirão Osmar, gente, cantando pra nós aí. Quem tá ali acenando pra nós ali? Quem que é?
1: Por Deus, me ajuda.
0: Olha aí, parabéns pelo programa, hein? Parabéns aí para o Mamão. Esqueça de mim não, viu? Apavorado, ex-companheiro de estrada. Ó, tô viajando daqui a pouco sem internet. Manda um abraço aí pro prefeito também. Quem é? O Mamão? O Mamão? O Mamão? É o Fusca Azul ali, ó. O que tem que ir pros comerciais já, Cadê? Então vamos, então, hein? Vai.
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0: 755.
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4: 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O rompimento em Brumadinho tirou a vida de 272 pessoas.
0: Beleza, beleza, beleza, beleza, beleza, beleza. Tô de volta às 7h56. Manda um abraço pra Edinho do Gás, né? Tá sempre ligado com a gente também, né?
5: Opa, pá, pá, pá, pá, pá, se não, sou.
0: Ei, como é que é? Como é que é? Como é que é?
5: Opa, pá, pá, pá, pá, pá, se não, sou.
0: A Marcilenta lá. É, tá com a carinha boa lá, rapaz, ó. Carinha boa ali. Deixa eu ver quem tá ali, quem tá ali, quem tá ali. Fala comigo. Fala
6: aí. Maurinho, bom dia. Rogério Moura.
0: Fala, Rogério.
6: Meu nome sorteio aí. Kid, me vai me rir. Super Três Irmãos.
0: Certo.
6: Se der, manda uma música pra nós aqui do Daniel. Oferecer pra Ângela, pra Perifertiz. Fernandinha, Crotinho. Poerias, Nota Sé. E toda a minha família.
0: Falou,
6: Cidade.
0: Daniel.
6: É bom de ouvir.
0: Um abraço, Zamora. Viu?
6: Deixa eu mandar um abraço.
0: Deixa eu aproveitar, vou dar um abraço aqui pra Carmen, a turma lá do que tá fazendo as quitandas. A Lindalvo Salgadinhos também tá trabalhando com a gente. Maurinho, cadê a Júlia, Maurinho? Tô com saudades. O Ivan, se você quiser, eu passo o número do telefone dela pra você. Faz sim.
7: Cavalo.
0: Faz sim. Moreno Forró Silva tá ligadinho também, né, Moreno?
8: Alô, Marinho, como é que você tá? Fala. Alô, com o Marinho aí, bom dia, bom dia. Marinho, cola no sorteio, hein? Aquele abraço, como é que você tá?
0: Eu vou colocar.
9: Bom dia, Robinho dos Moraes, bom ou não?
0: É, Maurinho,
9: Robinho, vou querer esse kit aí, viu?
0: Vai querer?
9: Com o meu torresmo.
0: E devale isso.
9: Mas é o torresmo da mulher aí, viu? Não é o torresmo da prefeitura, não. Falou, tchau, obrigado.
0: Oh. Tá vendo? Você fica arrumando igrezinha com o Magno. Abraço, Magno. O grande Magno, o Osmar, tá lá ouvindo a gente. Rapaz, o bicho tá batendo é pasta agora, rapaz. Tá doido. Ontem eu conversei com ele. Ele falou, pessoal das estradas tem um pouquinho de paciência. O pessoal da estrada antiga ontem pediu lá pra tá executando o serviço, que eles vão passar por lá. Vai demorar um bocadinho, mas vão passar lá, viu?
10: Bom dia, Maurinho. Bom dia, bom dia.
0: Ô, Tânia, bom dia. Esfriou um bocadinho, né, Tânia?
10: Maurinho. Manda uma música pra nós aqui no Parque das Acácias, tá bom?
0: Tá certo aí.
10: Pra nós aqui, eu, o Agostinho, o Fernando Assido. Que Deus abençoe nosso dia hoje, que Deus abençoe seu dia hoje aí.
0: Obrigado.
10: Todo mundo aí da rádio, viu? Que você seja sempre essa pessoa extrovertida, essa Obrigado. Pessoa alegre, tá bom?
0: Nós estamos juntos.
10: Manda
0: aí
10: um modão do rancho pra nós, qualquer modão, às vezes é o canal Luciano, o Eduardo Costa, tá bom, Maurinho?
0: Beleza.
10: Tenha um bom dia abençoado, fica com
0: Osmar.
10: Deus.
0: Com Deus, meu. O Osmar tá digitando aqui, bom dia, Osmar. Osmar é o nosso secretário, o pessoal faz o que pode, gente, e tem trabalhado bastante a turma, viu? Parabéns aí. Tem gente que não reconhece, tá? Acho que tudo que faz ainda é pouco. Mas vai fazer então. Por que você não pega e faz? Você vê tanto que dá trabalho. Pronto, tem, né? Tem gente que só sabe reclamar, mas nunca vi.
11: O Becão não tem pouco. O Becão manda música pra nós, né? Tá mandando nego.
0: É, tamo junto. Deixa eu ver quem tá ali também. A Cida tá procurando saber. Não, o horário, não sei que horário que é, não. Deve ser depois das 9. Vai lá pelas 9 horas, dá certo. Olha, eu quero ir lá no parque de exposições. Eu preciso da antena. Esse conversor digital. Como é que eu faço? Leva seus documentos lá, ué. Leva lá. Leva os documentos, vai ser. Ô, Madá, tá bom?
12: Ô, Maurinho Moraes, bom dia, bom dia. Maurinho, uma ótima quarta-feira pra nós, né, Maurinho? Ô, Maurinho, se puder, toca aí pra mim uma música apaixonada do Renan e Raí.
0: Renan e Raí.
12: Oferece pra todos os ouvintes.
0: Oferece pro Ivan
12: especialmente
0: também.
12: Especialmente pro Ivan, né?
0: Aí, Ivan.
12: Um grande abraço pra todos vocês da rádio.
0: Ei,
12: coloca meu nome no sorteio. Tchau, tchau.
0: Ei, vai acabar descendo na guarda, hein, rapaz?
13: Que delícia.
0: vamos, sinceridade, eu achava que ele gostava era de tomar água na bica, eu achava. Ô,
7: cavalão de pinta, vamos ver, bonecão de Olinda.
0: Ah, cara.
7: Bom dia, como é que tá as coisas, vamos?
0: Tá se platiqueiro.
7: Vai fazer aquele serviço da roça, deixa de ser mão de vaca, senhor.
0: Ah, você tá doido? Você vai levar o material, vai levar tudo pra fazer, o preço você compra. Preço você cobrou o preço terreno, hein? Tem jeito não, hein? Aí tá doido de cabeça? Aí dá não, hein?
13: Fala bom aí. Dia, Arnaldo José.
0: Que ah, é a Jéssica. Ô, comadre, deixa eu te falar. Eu vou mandar uma mensagem pra ela aqui agora. Olá. Aqui, vou mandar uma mensagem pra ela aqui agora. Vou mandar mesmo. Aqui é Rádio Cidade. Pronto, já mandei. Pronto. Ó, ah, Jéssica, você deve estar certa a cabeça, não, hein? Tá doido, hein? Tá não pura, não.
13: Não.
0: Ô, oh, Maria Faria! Tá. Ô, oh, Katana! A Rosângela. Rosângela Benzinha também é fuxiqueira, hein, Rosângela? Cadê? Você não enviou nada o negócio pra mim que você ficou de enviar, hein, Rosângela?
14: Nossa. Bom dia, Maurinho Moraes. Rosângela Fechiza.
0: Eu posso comentar?
14: Eu quero entrar no sorteio, faz me rir.
0: Tá. Ô, me envia o negócio lá, ó. Você ficou de enviar, não enviou nada aí? Ai, ai, ai, a Joana tá ali. Ah, ô, oh, vamos de Renan aí. Solta a moda apaixonada pra nós, estramela mais uma aí, vai lá. Hoje ainda é quarta-feira, hein?
15: Ai, credo,
0: hein? É. Semana não acaba mais, não, hein?
16: É menina ou menina?
0: Não sei, tá ensaiando aí.

0: Alô, Elaine Santana, tá ligada na cidade. Alô, Jéssica. Quem tá ligadinha também com a gente é a Ângela Rodrigues.
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0: 8:04, é o som do Raí. Hoje.
2: Paulinho, bom dia, tudo jóia?
0: Ô, Marcão, tá bom?
2: Tá aqui já o kit certinho, já uns três irmãos pro pessoal pegar aqui, viu?
0: Quem for
2: o ganhador aí. Ó, deixa eu te falar. Acabou que você estranhou a voz dele por último aí. Deve estar dirigindo carro elétrico, não tá não?
0: Ah, é o Ed Carlos, ele tá esquisito. Ele tá esquisito, viu? Tá esquisito. O que você quer também, Miguelzinho? Miguelzinho, todo dia pede a música dele.
3: Fala, Maurinho! Bom dia! Beleza, bora?
0: Aham, tô bom.
3: Maurinho, eu acho que uns três minutinhos, rapaz, dá pra você tocar uma pra mim, ué.
0: Deus é mais.
3: O que você acha? Paga pro Miguelzinho aí, nego, velho. Um abraço.
0: Sai fora, rapaz. Cadê da carroça? Falando nisso, outro pessoal também ali da carne lá também pediu uma música dele, hein? Do Miguelzinho. Pediu, não pediu? Pediu uma moda do Miguelzinho aqui ontem. Não tô com o áudio aqui agora.
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0: Que música é essa aí, gente? Essa é do Miguelzinho, quando ele tava com o Vander ainda, eles tinham um romance os dois, né? Depois separaram os dois. Né? Acabou. E quando ele inventou de cantar também uma língua enrolada lá também, Miguelzinho. Aí quando ele canta enrolado.

0: Alô, Ângela Costa, bom dia.
1: Manda um recado em la voz del viento.
0: Ó, espanhole, ele tá aí cantando espanhole.
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0: Ô, deixa eu falar um negócio pra vocês. Se vocês quiserem contratar o Miguelzinho pra fazer a festa e pra cantar pra vocês, ele vai, viu? Ele vai. Aniversário de sogra, aniversário do sogro, velório, qualquer coisa, animação de velório, ele faz tudo, canta pra qualquer lugar. Pode falar com o Miguelinho.

0: Miguelzinho, rapaz. Você tá doido? Alô, Juliano.
1: Bom dia, meu amigo Oriçoca, beleza?
0: Beleza.

0: Bom dia. Quatro meu vamos sorteio.
1: Valeu, Thiago. Thiago do Elétrico. Juliano de Santo Antônio, quem tá ali? Tem áudio pra tocar ali, ó. Fala aí, quem tem? Põe a de áudio.
2: Dia, Maurinho.
1: Dia.
2: Maurinho.
1: Ô, Wagner.
2: Foi nosso nome aí no sorteio do Mercado Três Irmãos.
1: Tá aqui já, ué. Tá aqui já, ué.
2: Tem um bom dia pra todos aí, correr. Que o Senhor abençoe a vida de todos nós.
1: Gente.
3: Maurinho.
1: Oi.
3: Pois, se você puder, você toca pra nós de Carona com a Saudade.
1: Boa, viu, Jazão.
3: Rei Paraná. Sabe, quero... agradecer pro Alex, né? Nosso grande amigo, o Merrinho aqui no Capivara, o Feijoada. Feijoada se escuta sempre aqui.
1: Ô, na Feijoada! Abração pra ele, gente boa. E
3: tá todo mundo estiver escutando. Um abraço, viu, com Deus, meu irmão.
1: Com Deus, tem mais gente aí, tem mais gente.
4: Paulinho, bom dia, tudo jóia?
1: Bom demais aí.
4: Ô, tá aqui já o kit, certo?
1: Ah, lá, você já tinha saído, né, Marcão? Olha, a Graziela Nepomuceno quer falar pra gente. Fala aí, a turma da PAC.
5: Bom dia, meu amigo Maurinho Moraes e todos os ouvintes da Rádio Cidade. Sou a Grazi aqui da PAC. Estou passando para falar sobre a eleição da presidência da PAC. Está divulgada no Instagram oficial da PAC e acontecerá no dia 11 de junho. Contamos com apoio e participação de todos os ouvintes e da população.
1: Então, gente, é amanhã, hein? É amanhã, então, é a eleição, né? Dia 11 de junho, às 9 horas, lá na PAC. Novo diretório. Ô, meu amigo Aurélio, grande, não é o Aurélio Todinho, não, né? É o marido da Eliane. Ele pediu pra ouvir essa daqui, ó. Das antigas e matando saudades. É gente da terra, é gente de Araxá. Uma chance.
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1: Boa essa música.
6: 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E nada mais.
1: Nessa época era Aurélio e Eliane.
6: 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Nem que seja.
1: Alô, Aerto. Não, desculpa, não é Aurélio, não. É o Aerto que é o marido dela hoje, gente.

0: Alô, Ayrton, um abração pra você, pra Eliane, a família toda. Nessa época era Aurélia e Eliane, né? Eles foram casados também, né? Depois separaram a dupla, separaram o casamento. E hoje o Ayrton tá com ela já há muito tempo também. Felicidades pro casal. Ô, Tiagão, você tá bom, Tiagão? O que que você quer, Tiagão? Fala aí, Tiagão.
1: Ô, Maurinho dos Moraes. Foi só arrumar o zap zap, tá todo mundo te mandando, hein?
0: Na égua. Tá doido. Tá mandando na égua, hein? Não.
1: Vou te falar um negócio, tem condição não.
0: O quê?
1: O etanol que nós achar, Maurinho.
0: Ah.
1: 4,70, 4,50.
0: É caro, hein?
1: Aí, ó, 4,69 no posto que eu tô passando de frente aqui.
0: Aí, ó.
1: Ali nos Perdiz, ó, 40 quilômetros de distância, nos Três Morões, tava 3,80.
0: Olha só, gente.
1: No posto retão em Uberlândia, 3,90.
0: Olha só.
1: Acabei de olhar aqui, Maurinho, lá em Franca, porque eu vou passar por lá agora mesmo. 3,70. Pô, o Dorachá não cansa de roubar nós nos combustíveis, não, Maurinho?
0: É difícil.
1: Chama a polícia pra esse povo.
0: Ué, você tá doido. Tem que ter uma fiscalização disso aí, né, gente? Essa paixão não tem mim. Eu tenho lá carro flex, eu já não coloco álcool, é de jeito nenhum. Não vale, não compensa, não. Aqui não. De jeito nenhum. 8:12 agora. 8:12. Maurinho, toca um pedacinho, né? Uma das antigas do Mato Grosso e Matias oferece pro Todinho, né? Todinho do Muk. Gente boa demais. Carequinha. Grande e forte abraço a você e todos os ouvintes da Rádio Cidade. É o Caetano do Guijó Caetano. Não, Jéssica. A Jéssica que tava querendo falar com o Arnaldo. Não, não vou desculpar também, não. Tem que gravar um áudio pra mim primeiro.

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1: São 8 horas e 13 minutos.
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1: Quem é que você tá arrumando, brigadeiro? Eu vou perguntar, bobão. Eu pergunto, nem não. 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O que foi, Cadeirudo? O que foi? O que é isso aí, Joe? Essa música atrapalhada aí, essa música aí lembra outros lugares, parceiro. A gemissão, carro. E como é que é? Ah, pra perguntar pro ouvinte qual presente diferente, inusitado e estranho ele gostaria de ganhar no Dia dos Namorados. Eu pergunto: qual presente você gostaria de ganhar, hein? Que o seu namorado, né, pudesse proporcionar pra você no Dia dos Namorados, ou você, namorado, pudesse proporcionar pro seu namorado. Qual seria? Vai sair besteira, hein? Vai sair besteira. Ó. Agora é a vez dela. A bagaceira. Vai dormir, só? Ah, tem dó. Ei, ai, ai, ai, você tá doido, Patião? Ei. Pelo jeito está agora. E você aí, o que você gostaria de ganhar de um presente assim, sabe? Uma coisa inusitada, uma coisa diferente, uma coisa que fizesse você arrepiar no Dia dos Namorados. Conte pra gente. Vamos ver quem tem coragem de falar a verdade. A Fatinha enviou um áudio ali, ó. Vamos saber o que ela falou ali.
8: Ô Maurinho, gostaria de ganhar no Dia dos Namorados. Pode ser uma caixinha de telafita?
1: Tá da lafila? É? Só a caixinha? Você quer de 5 ou de 20 miligramas? Ô, falando nisso, nós podíamos montar um kit, né? Um kit Dia dos Namorados aqui no nosso programa. Alô, Wilner! A turma lá da farmácia? Ô, Wilner, pode ser um KY, tá da lafila, um preservativo, uns bombons, uns trem esquisito aí, ó. Manda pra nós aí. Maurinho, aqui a Carla, Maurinho, um Pix no Dia dos Namorados faria bem. Amadá, o que a Amadá queria ganhar?
8: Gostaria de ganhar de presente de aniversário.
1: Né, dos namorados.
8: Uma cesta de chocolate, Maurinho, amo demais.
1: Ivan. Só um toque. Deixa eu ver o Tiagão. Tiagão, o que ele gostaria de ganhar?
9: Ô, Maurinho, você tá sabendo quem vai chegar na sua casa, né? Vai chegar o consolo do Kid Bengala pra você, ó.
1: Deus
9: seu é vagabundo, mais. Mergulhão.
1: Deus
9: bom
1: é
9: bom dia.
1: Eu não tô sabendo de nada dessas coisas esquisitas, não. Mas o que você gostaria de ganhar? Mas eu quero um presente diferente. É um presente diferente. Uma coisa que fizesse assim, falasse, nu, esse dia ficou marcado.
10: Ai, credo!
1: Ah, vamos de carona com a saudade então, por enquanto, hein? Como é que é, Cadeirudo? Aí todo mundo queria. É eu que soube esse meu presente.

0: dúvida, tem gente que tem vontade de receber o presente, você não tem coragem de falar.
1: Bom dia, Maurinho Moraes, quarto, um lindo dia abençoado pra nós. Maurinho, toca a música do Bruno Marrone.

0: Você tá doido? Eu vou perguntar, Cadeirudo, eu pergunto mesmo. Aqui o pessoal, não, pode perguntar mesmo, é assim, perguntar ali. A pergunta é a seguinte, do presente, sobre o presente aí. Tem alguma coisa de presente, não? A música de presente?
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0: aí, ó, alguma coisa de presente.
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0: Alguma coisa de presente, presente.
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0: Não, deixa a Rose falar primeiro ali, depois eu falo do presente.
2: Bom dia, Maurinho. Pra eu querer algum presente no Dia dos Namorados, eu tenho que arrumar um namorado primeiro, né?
0: Ah, tá.
2: Aí já que não tem, coloca meu nome no sorteio do que te faz me rir aí.
0: Tá certo.
2: Tchau, obrigado.
0: Ah, bom.
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0: Olha, é o seguinte, sobre o presente, lá vem bobagem. Você sabe que sabe boa coisa. Suponhamos, né? Que vai de aniversário, não, mas vai ser um presente do Dia dos Namorados. Vou falar pros homens primeiro. Sua namorada te liga e fala: amor, hoje é Dia dos Namorados, eu quero te fazer uma surpresa super especial. Você vai me esperar na suíte tal do motel tal. Aliás, eu vou estar lá te esperando às 8 horas da noite, não atrase. Beleza, manda um recadinho pra você. Beleza. Quando aí você fala, fica todo empolgado, rapaz, fala assim, aí é hoje, né, gente? Aí fala assim, é hoje. Beleza, tá esperando uma coisa, uma noite especial e toda. Quando chega lá, depois que sai, chega, bate na porta, ela atende. Ela abre a porta, belezinha, ô meu amor, que beleza, entra pra dentro. Ela fala, vai tomar um banho. Aí que começa o negócio. Ai, ai, ai. Quando ele vai tomar banho, ele sai, ele fica de frente com ela e a uma outra pessoa, a amiga dela. Suponhamos, uma amiga, uma pessoa aleatória lá. Fala assim, seu presente vai ser você ficar com nós duas. Você fica ou você vai embora? O que você faria? Bagaçou o trem tudo agora. É 8h25. Deus é mais. Ô, Rosângela, tá igual o casal aí, ó.
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0: Ó, já tem gente ali, falou: Maurinho, não ficava não. Ficava não. Vai que depois ela queria o presente também. Deus é mais. Deixa eu ver quem tá ali, quem tá ali.
4: Bom dia, aqui é o Deide Moraes.
0: Fala, Deide.
4: Meu nome é sorteio, ué. Tá com modão pra nós aí, bobinha. Jorge Matheus.
0: Tá bom então.
4: Tchau, obrigado.
0: E aí, você ficaria com o presente ou despachava o presente? Fala com o Moraes.
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0: Ô, Maurinho, pergunta para as mulheres também. Pergunta, e você, mulher? Gostaria de receber um presente assim? O seu marido chega com um presente para você de jeito? Você ficaria ali? Ficaria com o presente ou sairia fora do presente? 8h26.
5: Ai, meu Deus.
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0: Bora saber o que a turma tem pra falar. Deixa eu ver aqui, ó. O meu amigo aqui, bom dia, meu chegado, KLB. Rapaz, não ficava de jeito nenhum, eu fugia do lugar, rapaz. Saía vazada, a Jaqueline é brava demais. Bom dia, Maurinho. Olha, eu quero ganhar um Vale Night com meu amor no Dia dos Namorados. Só que aí, banda, eu te seguro, me coloca no sorteio. É a Luciene, a Gisele Lima. Bom dia, Maurinho. Eu não dava essa alegria pro meu marido, não. A maldade dela também. Ai, ai, ai. Quem tá ali? O David. Fala, David.
8: A respeito aí da enquete, o presente eu arrancava fora. Já em vista. Queria não. E depois, se ela quisesse também o presente. Aí. Quer não. Só ela. Só é o meu presente.
0: Aí. Olá, vou saber do presente aqui, do presente. Fala aí, ô.
9: Ô, Maurinho Moraes, o Elton Calista aqui em Certo Salito, o lugar mais frio da região.
0: Fala aí.
9: Eu aceitaria a proposta, mas primeiro eu ia procurar a câmera do João Kleber. O melhor presente de Dia dos Namorados, apesar que eu sou viúvo, seria um Pix, né?
0: Aí.
9: No mínimo de R$1.000.
0: É, turma, fala aí, ó.
10: Bom dia, Maurinho.
0: Fala, Emílio.
10: Olha, esse aí tá difícil de escolher, hein, cara?
0: Tá.
10: Tá complicado, hein?
0: Tá complicado.
10: Cidade mais
0: pirrada. Tem um amigo meu ali, o Marcão, falou, não, primeiro você dá uma volta no carrinho mais antigo, depois você anda de caminhonete. E olha que eu acho que ele não tava falando de caminhonete nem de carro, hein?
11: Ô, Maurinho do Moraes, tenho um amigo que é assim.
0: É, ele leva presente pra namorar?
11: Trisal.
0: Ele leva presente pra mulher?
11: Trisal, danado.
0: Ah, meu Deus do céu.
11: Eu posso te contar o milagre, mas não posso te contar o santo.
0: Conta, miséria, conta!
12: Ô, Maurinho, bom dia.
0: Fala, Wender.
12: Ô, você faz umas perguntas difíceis, mas você tá doido.
0: Ai, ai.
12: Ô, você tá querendo que o povo faça o dia dos namorados junto ou separado? Isso vai causar discórdia, isso aí, hein?
0: Uai, foi por isso que o pessoal não participa.
12: É, enquanto tá tocando pro lado do negro, o negro fica feliz na hora que corta, toca pro contrário. Quase
0: é brincadeira. É verdade.
12: Quando estiver favorecendo, o nego vai falar que sim, que vai embora, que não vai.
0: Ai, ai, ai.
12: Sei não, hein?
0: Sabe não.
12: Você vai causar discórdia.
0: Ai, tá doido, hein, só? Fala, fala aí, Salete.
13: Coloca meu nome no sorteio, por gentileza. Bom dia, né, primeiramente.
0: Achei que você iria falar do presente. O Haroldo Fofinho, Maurinho, me coloca no sorteio. E eu gostaria de receber o presente. Ele falou, ele é corajoso. Acho que você vai apanhar, viu? Eu acho que você vai apanhar, Fofinho. Ele gostaria de receber o presente. É, e você, gostaria de receber um presente estranho desse aí? Do nada, a sua namorada chega lá com a companheira, fala assim, seu presente vai ser nós duas. Ou então, o seu marido chega, o seu namorado chega pra você e fala assim, olha, tá, leva o garanhão da madrugada junto com ele lá, o pé de pano, fala assim, ó, seu presente do dia dos namorados aqui, ó, nós dois, aí você pula da carroça, né? Você fica com o presente ou sai fora? Deus é mais. Chegou.
14: Sim, aí é segredo, Maurinho. Aí você deixa. É coisa particular.
0: Deixa eu perguntar pra Eveline. Eveline, sobre o presente do Dia dos Namorados. É inusitado, o presente é meio esquisito. Você gostaria de receber um presente? Você tá lá na sua casa, de repente bate na porta, chega o seu namorado com aquele amigo arrumadão de lá, fala assim: o presente vai ser nós dois. Você ficaria com o presente ou largava quieto? Ai, ai, ai. Olha, 8h32. Que presente esquisito. 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Ô Maurinho, eu iria ter que ficar com o presente, né? Não pode fazer desfeita. Lindalva do céu! Ai, ai, ai. Ô Maurinho, quem tem coragem de participar de um trisal recebe qualquer coisa. Ó! Ó! Gente do céu! Para de rir, para de rir. 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
2: Ei, que pergunta, hein?
0: Boa, não é?
2: Eu prefiro ficar sem presente, claro, né? Tá doido.
0: Tem gente que nega, mas queria
2: pegar. O que que você faria?
0: Eu não gosto de presente.
2: Você recebeu presente?
0: Eu não gosto de presente.
2: Ou
0: não? Não, queria receber presente, não. Aqui, ó, a Eliana, Eliana. Eu pegaria o presente. Presente não se recusa. Gente, essas mulheres tá pra adiante, hein, só? Você tá vendo, Cadeiruto, como é que elas tá?
15: Credo!
0: Essa quer abordar o presente, não, hein? Bom dia, Maurinho, coloca no sorteio. Osmar Júnior, o que que ele fala?
16: Bom dia, Maurinho.
0: Bom dia.
16: Tô querendo saber a opinião da Júlia. O que que vai dar pro Thiagão? Porque o dia dos namorados tá chegando e são o casal mais comentado da cidade. Então, liga pra ela aí.
0: Então, o que que acontece? Ela já queria, né? Ela chamou no caso, a esposa do outro de bruaca, né? Chamou de bruaca. Não tem mais, não. Ela aceitava, mas eu acho que o Thiago não quer. Eita, nós. Olha, toca aí Cleito Camargo pra gente. Na hora de amar.

0: Tete.
1: Fala. Ô, Maurinho.
0: Oi.
1: Se for um presente muito bonito, muito cheiroso, nós pega o presente e manda o marido bazar.
0: Ó, coitado, vai rodar, Iris, vai rodar.
2: Bom dia, Maurinho, tudo bem? É Vanessa Salomão.
0: Fala, Maria.
2: É, coloca meu nome no sorteio desse kit Faz-me Rir aí, do supermercado Três Irmãos. Cidade,
0: tá gostando? Lembrando aí que todo mundo que participar aí da brincadeira, da resposta, do presente, estará concorrendo também ao kit Faz-me Rir lá do Super Três Irmãos, lá na Praça do Cruzeiro, lá no São Geraldo, hein? Vem acompanhar da água que passarinho não bebe, lá nosso amigo Marcão da Casarão e também ao torresmo da minha amiga Fatinha. A Fatinha é moradora lá do Leblon, né? A Fatinha é moradora lá do Leblon. Tem gente que colocou aqui assim, olha, eu ficaria com o presente e se desse bobeira, o atual rodava e ficaria só com o presente. Nossa, sacanagem.
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0: Tô de volta com você no nosso programa. Fala, madame.
1: Ô, Maurinho, concordo com a colega. Melhor pegar o presente e mandar o marido embora, né? Marido ou namorado. Falou, Maurinho.
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0: A Márcia já colocou aqui, Maurinho, eu vaso desse presente, viu? Você tá doido. Fala aí, fala aí.
7: Ô, Maurinho dos Moraes. Ei, essa casa da dona. Vou falar, foi um prazer, de gosto de ouvir mesmo. Ô, Maurinho, esse presente aí, cara, sei lá, não dá não, viu? Sai fora, boa. Essas mulheres tá meio avançada demais, né, Maurinho? Ô, Maurinho. Manda moda pra nós aí, irmão.
0: Ô, Paulo Sérgio.
7: Vamos rodar um aí de Mato Grosso Martins aí, se der tempo.
0: Vai sair uma boa daqui a pouquinho.
7: E com Deus aí. Tudo de bom pra todos aí. Pra vocês da Casa da Nona e esses ouvintes maravilhosos que você tem aí. Obrigadão.
0: É, Alvo. Ô, Paulo, mudou o nome. Agora é Bom Demais, viu? O programa Bom Demais. Mas tá valendo, tá valendo. 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Quem tá ali?
8: Fala, Maurinho, bom dia. Ah, Maurinho, esse presente tem que pular da carroça, né?
0: É fria.
8: Como é que ela vira e fala, agora você traz um, aí deu zebra.
0: Aí zangou o sabão. 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

0: bagaceira, cada pergunta, velho. Aí, fica perguntando lá do outro lado, lá umas perguntinhas meia boca, não gosta de um negócio meio esquisito.
1: Isso não foi. Bom dia, bom, bom não, dia. Deixa eu te falar, tem muito caboclo aí, tá escondido aí atrás do armário, que ia levar esse presente aí, mas não era pra mulher não, viu?
0: Será?
1: Era pra eles mesmo.
0: Será? Então, tem gente que tem vontade, tá respondendo entre si, entre os amigos, mas não tem coragem de enviar uma mensagem para o 998-20-9450. Lembrando que além de responder, participar aqui da brincadeira, ainda estará concorrendo ao Kit Faz-me Rir lá do Super Três Irmãos, nosso amigo Marcão e também da Fatinha. Facinho, facinho. Se você gostaria de receber esse presente, no Dia dos Namorados, você recebe de presente uma outra pessoa, né? Você entendeu, né? Seu namorado mais uma outra pessoa, sua namorada mais uma outra pessoa. Receberia o presente ou falava, não, eu cancelo o presente. O que, é que você faria? Tem gente que tá respondendo, não, sou isso, eu encarava na hora, mas não fala aqui de jeito nenhum. Fala de jeito nenhum, tem vergonha, tem vergonha.
1: Ô, Maurinho, fala comigo. Ô, Maurinho. Normalmente sorteio tu faz
0: muito. Eu quero saber do presente.
1: Aí se eu ganhar.
0: E você quer ganhar o presente?
1: Eu vou dar pra minha filha, a Bochechim. Amanhã é aniversário dela, aí eu vou dar pra ela gastar. Beleza? Tchau, obrigado.
0: Ô, Bochecha, se a Maronice receber, chegasse com o presente pra você, se aceitar, ou você vazar? É, se bem que você. Acho que nem muito chegada, é mesmo? Ai,
2: credo.
0: É. Eu acho, não sei de nada. Eu sei. Quem comenta é o Gilson Black, lá do IBA.
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0: Ô, oh, pega o telefone, liga pra cá, ó. 3662-6030, agora é 8h48. Quero conversar com alguém ao vivo.
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4: Olha, 10 minutos voltando para as 9 agora. Oh, deixa eu perguntar pro Armindo aqui também. Armindo, senta aí, Armindo. Deixa eu conversar contigo aqui. Deixa eu conversar com o Armindo. Bom dia, Armindo Maia.
5: Bom dia, Maurinho. Bom dia, Vitz.
4: Daqui a pouquinho, Cidade Urgente.
5: Muita informação e hoje vamos fazer o balanço da Câmara Municipal, o resumo da reunião de ontem.
4: Tá certo aí. Agora, pergunta que não quer calar. Nós fizemos uma pergunta, uma enquetezinha meio maluca aqui. Suponha que você tá namorando. Tá namorando? Nem sei se você tá namorando ou não. Essa é meio.
5: Solteirão.
4: Como é que é? Cerca paraguaia?
5: Arame liso.
4: Arame liso.
5: Cerco gado, mas não furo couro. Mas eu não tô nessa, não. Eu tô solteiro.
4: Tá solteiro. Tô. Suponhamos que você tem uma namorada já há um tempo. E ela fala assim: no dia dos namorados, fala assim: eu vou te fazer uma surpresa super especial. Vou te esperar na suíte tal, do motel tal, às 8 horas da noite. Do jeito que você sair lá do seu trabalho, você vem pra cá.
5: Sim.
4: Quando você chega lá, ela abre a porta, te atende, toda linda, cheirosa, e fala pra você passar pro banheiro, tomar um banho. Quando você sai do banheiro, você depara com ela e a amiga arrumadinha dela lá fala assim: seu presente hoje, no dia dos namorados, vai ser nós duas. Você fica ou você vai embora?
5: Vamos embora.
4: Mas
5: dou conta, não.
4: Você vaza?
5: Bora aí na hora.
4: Fica de jeito
5: nenhum. Não, eu sou uma pessoa. Eu sou muito fiel, então é só um ou outro.
4: Aí, tá vendo, gente? Tá vendo? Tá certão? Vaza fora.
5: Bora, não.
4: Presente você não quer, não?
5: Não, pra mim não serve. Eu sou uma pessoa fiel, dedicada. Então,
4: aí,
5: é.
4: Aí tá vendo? Aí! Valeu, Armindo.
5: Valeu.
4: Valeu. Armindo Maia. Só fala também, menino. Só fala. Quem tá ali? O Luiz tá aqui, ó. Fala, Maurinho Magela. Aceitar, eu aceito o presente. Agora, se for pra comer, eu aceito não. Como é que é? Se for pra comer, eu aceito, mas não tenho coragem de comer. Tá me põe no sorteio. Não entendi muita coisa não, Luiz. É o Luiz. Ele é o quê? Quem que ele é? É flamenguista? Não, é São Paulo, São Paulino. São Paulo Futebol Clube. Fala, Eduardo.
6: Por onde começar? Bom dia, Maurinho, Rafael.
4: É Moraes.
6: Vai, Maurinho. Tá? Recebeu um presente desse aí.
4: O que você faz?
6: Levava pra casa, era tudo junto e misturado. Você tá doido, cidade, dá gosto de ouvir, um abraço.
4: Bagaceira danada, hein? 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
4: 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Bruno Alves. Sobre a enquete, Maurinho. É cilada, Bina, é cilada. Vai que ela tá levando uma lá da casa do Muro Preto. Ô, Bruno Alves, aí. Vai lá, ué. Ó o Jorge.
8: Ô, Maurinho, bom dia. Que é o canguru. Da beira do mato.
4: O que você faria, canguru?
8: É, sobre essa pergunta sua aí, ó.
4: Ah.
8: Presente, todo mundo sabe que presente é pra guardar, ué. Eu guardava e pronto, acabou, ué.
4: É, resumindo, ele não recusava o presente.
9: Se apaixonou.
4: E esse Léo aqui, o que o Léo tá falando aqui?
10: Bom dia. Diálogo bom, hein? Maurinho, só que tem o povo esquece uma coisa. Antigamente, modernizou os nomes. Antigamente os biatos e os solteirão, hoje eles têm nome de viado, né?
4: Não, Soda.
10: Antigamente era biato, solteirão.
4: Ah, biato, era mesmo.
10: Hoje é viado.
4: Não, Soda. Isso é mala demais. Ei, ai, ai. Bora fazer o sorteio do Kit Faz Me Rir no oferecimento do Super 3 Irmãos, do Marcão e da Torresmo da Fatinha, gente. Ei, ai, ai. Olha, quem leva hoje o número sorteado? Gira lá, Diogo. 98412-63. 98412-63, quem é? Rosângela foi a ganhadora de hoje. Pode passar por aqui pegar seu vale brinde, viu, Rosângela? Tô indo embora nessa. A todos um forte abraço. Fiquem com Deus. Fiquem com Cidade Urgente. Até amanhã. Tchau. Obrigado.
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Mauri, a carne cai no prato só do vegano. Na época de vovô era mais ou menos de jeito. Por isso que mamãe tem irmãos esparramados aí pra essa cidade inteira aí, ó. Uma de cada mãe diferente. Aí pode trazer presente de jeito aí, que faz ajeito lá 10, né?

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0: bom dia, começando mais um programa Cidade Urgente. Hoje, quarta-feira, é dia de resumão da Câmara Municipal. Vamos falar dos projetos aprovados, projetos importantes, ontem aprovado para a população. E vamos comentar aqui a tribuna dos vereadores. E para me ajudar a fazer esse programa um programa cada vez melhor, eu conto com você, meu ouvinte, que me ajuda a fazer esse programa com muito mais informação, com mais entretenimento, com mais participação e, lógico, com muito mais credibilidade. Mas também conto com eles, com os homens de minha vida, Diogo Meira, bom dia.
1: Bom dia, Eveline, bom dia, Armindo Maia, bom dia, Aracinho. Bom dia para você, ouvinte especial que nos acompanha aqui pela 94.5. Sejam todos muito bem-vindos ao nosso Cidade Urgente desta quarta-feira. E hoje, dia de resumão da Câmara Municipal. Vai ser o resumo do resumo, porque a própria Câmara já foi um resumo, viu? Vamos falar tudo que foi apresentado, debatido pelos parlamentares durante a reunião ordinária da tarde de ontem, a partir de agora, aqui no nosso Cidade Urgente.
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2: Bom dia turma, bom dia a todos os ouvintes da 94,5. Isso aí, já estamos nas nossas plataformas digitais, TV Rádio Cidade no YouTube, Facebook Rádio Cidade Araxá, nosso conteúdo no TikTok, no Instagram, pelo bom e velho rádio, pela FM 94,5 para Araxá e região. Alô, turma de IBA, que participou ontem em massa com a gente, né, no nosso BalaCast, obrigado.
0: Que BalaCast show, hein?
2: É, obrigado aí pela companhia, pessoal da região, Everino. Ouve muito a Rádio Cidade, viu?
0: Mamão é um cara que, ó, me desculpe os outros prefeitos, segura as pontas que o Mamão tá vindo com tudo.
2: O homem tá vindo de voadora, né?
0: Tá vindo de voadora.
2: Mas é isso aí, vamos que vamos. O pessoal pode participar com a gente no nosso, comentando na nossa live ou pelo 998-20-9450. Aqui direitinho com a Eveline, vai ficar frente a frente aqui com a Eveline no nosso WhatsApp. Hoje, nas datas comemorativas, nas datas sazonais, temos aí datas importantíssimas como Dia da Arma de Artilharia, Dia da Imigração Portuguesa no Brasil, Dia da Língua Portuguesa, Dia de Portugal, de Camões e das Comunidades Portuguesas, Dia Internacional do Diálogo entre Civilizações e Dia Mundial dos Alcoólicos Anônimos. Vamos com Deus, que também hoje é dia de Cidade, gente.
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3: Little giro Little hoje. Giro. Bom dia, Eveline, bom dia, Decinho, Diogo, você ouvinte internauta. Falta um dia para o início da Copa do Mundo e três, né, para a estreia do Brasil. Seleção Brasileira estreia no próximo sabadão, 19h30, contra Marrocos, né? E o clima já tá contagiante, gente, já tá contagiante. E hoje, 19h30, lá no Teatro CBMM, no Centro Cultural do Uneraxá, a SAF do Araxá Esporte Clube apresenta o novo uniforme oficial para a temporada 2019 do Ganso, né? Um evento bacana, né, Dessa? Inclusive, a Rádio Cidade, através do programa Cidade Esporte Clube vai estar ao vivo, né? Nosso, com imagens, né?
2: Nosso Marcelinho do Brasil vai estar lá participando desse super evento, que é o lançamento das camisas oficiais do Araxá Esporte Clube 2026. O evento começa às 19h, com muita coisa bacana. O pessoal vai ter vai conhecer um pouquinho do Diogo Ferreira, sim, né? Que é o detentor aí da SAF do Araxá Esporte, mas também saber dos projetos, dos próximos passos, um evento carregado de qualidade e de conteúdo maravilhoso. Você pode estar presente, se você quer acompanhar também em loco, você pode ir lá no Teatro CBMM a partir das 19h e vai ver essa turma aí reunida, porque sabendo que muita gente já garantiu seu lugar, o pessoal principalmente também da faculdade, que é parceira de primeira hora do Araxá Esporte Clube, alguns cursos referente a esporte, educação física, até o próprio direito, que faz parte, a gente mexeu com a SAF agora, tanto foi importante o direito.
0: O direito, opa.
2: Dentro da SAF, né? Então vai
0: ser. Você pensa que é só fisioterapia, né?
2: Não. Então é isso aí, pessoal, pode participar a partir das 19h, se quiser ir lá no Teatro CBMM, ok, mas se quiser ficar com a gente aqui pela 94,5, iremos te passar tudo que acontecer lá, o uniforme, a gente está muito ansioso aí para ver esse uniforme, a qualidade, as cores. Né?
3: Vai ter um desfile, né? De modelos apresentando, né?
2: Mas é o uniforme aí que o Araxá vai usar em 2026.
3: E a torcida está convidada, é aberta, viu, gente? Isso que vai ter até charanga lá dentro, você acredita?
1: Porque sabe? Charanga?
3: Charanga é aquela batucada de estádios, aquele bumbo, aquele pessoal.
1: Obrigado.
3: Charanga.
2: Eu conheci era baranga.
3: É charanga.
1: Conheci isso como, como é que fala? Batucada.
3: Isso, então. O nome é charanga. Pois é, Evelino, então vamos que vamos, né? Porque hoje também hoje também tem uma audiência pública lá na Câmara Municipal para falar sobre a LDO. E ontem teve uma coletiva do prefeito, né?
0: Vamos falar durante a programação.
3: Vamos falar durante, né? Vamos lá. 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
3: Ô Diogão, e começou, né, no último domingo, lá no Largo, lá, seu vizinho lá no Largo do Colégio Dom Zé Gaspar. Um evento bacana, 60 anos, né, do encontro de Congados e Moçambiques de Araxá, e a festa muito bacana, gente.
0: Começou dia
3: 11. Começou, a abertura oficial foi no último domingo e agora ela segue de dia 11 até o dia 14, né? Do último final de semana foi só a abertura oficial, a reunião do pessoal lá, e ela vai agora, se estende entre os dias 11 e 14, tá? Abertura oficial do encontro também, com muita, porque vem convidados de outras cidades, tá? Outros grupos ternos de Congo. E a cerimônia, então, porque começou oficialmente no último domingo, foi a abertura, agora dia 11 amanhã, dia da estreia da Copa do Mundo, né? Tem bingo às 21 horas, tem show com forró da Lira Severo e Ronildo Sanfoneiro. Dia 14, aliás, dia 12, gente, sexta-feira, dia dos namorados, né? Você pode ir lá levar a namorada, homenagem a personalidades congadeiras e moçambiques de Araxá. Tá, 19 horas tem a missa afro, às 21 horas tem um bingo, às 22 horas show, roda de samba com quintal, o samba é nosso. Dia 13, sabadão, tá? Tem às 11 horas da manhã, começa mais cedo. Mesa redonda da geração em geração, transmissão dos saberes tradicionais e o futuro dos ternos. Às 12 horas, a apresentação Centro Cultural a Ruandê Capoeira, isso, professor Nego Bola e equipe, supervisão mestre Luke. 14 horas, apresentação do coral Jovem Filhos do Pai. 15 horas, desenho artístico, Bovarte. 16 horas, mesa redonda, o som do Rosário, Vozes, Memórias e a Salvaguarda do Congado em Araxá, com os capitães regentes dos ternos de Araxá.
0: Você vai contando dia a dia agora pro pessoal?
3: Vou contando, agora só mostrando.
1: Coloca na contagem regressiva.
3: Já tá, então vai de amanhã, dia 11 até o dia 14, muita programação, muita, e tudo de grátis, viu, gente? O pessoal lá merece, é um evento folclórico, é um evento que realmente merece apoio e resgata a tradição folclórica, cultural das nossas raízes, tá? Vale a pena, no Largo da igreja ali ali perto da sua casa ali, né? No Escola Dom José Gaspar, né?
1: Frente à Escola Dom José Gaspar ali, no Largo de São Pedro, uma festa já muitos anos
3: consolidado. E tá todo mundo convidado, tá? E...
1: Agora, gente, eu vou deixar um recado aqui para as pessoas que forem participar, né? Com todo respeito, com todo carinho, vai ter banheiro químico. Se for fazer o seu xixi, faz o banheiro químico, porque uma das grandes reclamações que a gente tem tido nos últimos dias, o Armindo, são de algumas pessoas que, lamentavelmente, fazem ali a sua necessidade no portão dos outros. Isso aí acaba deixando um mau cheiro danado. Já tinha morador até querendo fazer abaixo-assinado para tirar a festa de lá por conta disso aí. Então o pessoal vai colocar banheiro químico. Então, tomou sua cervejinha, quer dar aquela aliviada, usa o banheiro químico, viu? Não usa a porta da casa dos outros de banheiro, não, porque realmente isso aí é uma falta de educação tremenda e acaba queimando o filme da festa.
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3: 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Vamos falar sobre Câmara Municipal, sobre sessão ordinária? Porque ontem foi realizada a 63ª reunião da legislatura atual. E teve projeto aí, aprovado?
1: Teve sim, durante a ordem do dia, os vereadores aprovaram o projeto de lei 153/2026, que autoriza o Poder Executivo a destinar uma área para a construção de moradias populares por meio do programa Minha Casa Minha Vida. A proposta permite aí que a área seja transferida ao Fundo de Arrendamento Residencial, responsável pela execução dos empreendimentos habitacionais voltados às famílias de baixa renda. Fica à vontade para os comentários.
0: Esse projeto, ele demorou demais a ser votado.
1: Deixa eu só complementar a informação aqui rapidinho, Eveline. A área destinada ao projeto fica ali no loteamento Novo Pão de Açúcar 4. Possui cerca aí de 19 mil metros quadrados, com valor estimado de 2,1 milhões de reais. Como o terreno era classificado como área verde, o projeto também prevê a compensação com outra área equivalente, garantindo a preservação de estoque de áreas verdes no município, né? Segundo a justificativa da proposta, a medida busca ampliar o acesso à moradia digna e fortalecer a política habitacional desenvolvida em parceria com o governo federal, beneficiando famílias que necessitam de habitação de interesse social.
0: Foca aqui na tia, presta atenção na tia, porque depois vocês vão ficar perguntando. Então presta atenção na tia. O que foi esse projeto aprovado ontem? Ontem foi aprovado na Câmara, na verdade, são duas etapas. Duas etapas do Minha Casa Minha Vida, tá? São duas etapas. A primeira, essa é aquele Minha Casa Minha Vida 2, que o terreno já estava contemplado, deu problema daquela ponte, não sei se vocês lembram
3: disso,
0: a pinguela que tinha, e tinha que ter uma passagem, um rolo danado.
3: Fazer uma estrutura, né?
0: Então, esse aí, a área, gente, já tinha e tudo, agora precisava ser aprovado a segunda área, porque são duas etapas. Então, a primeira é o Minha Casa Minha Vida 2, que vai a pessoa de 3 mil a 5 mil reais. Aquela pessoa que ganha de 3 mil a 5 mil reais. Uma casa com dois quartos, sala, cozinha, banheiro social, área de serviço e uma vaga na garagem. Então, serão apartamentos. Apartamentos. Dois quartos, sala, cozinha, banheiro social, área de serviço e uma vaga na garagem, mas haverá também um condomínio que terá a portaria estruturada, área de convivência, espaço para criança, de recreação, quiosque com churrasqueira e depósitos de apoio. Então, essa é a primeira etapa. Minha Casa Minha Vida 2, para quem ganha de 3 mil a 5 mil reais. Essa é a casa que eles vão ter, uma casa com dois quartos, sala, copo, cozinha, e vai ter uma área comunitária, que é uma área para criança, vai ter uma área de churrasqueira e tal, vai ter essa área comunitária. É lá no Pão de Açúcar 2. Então, essa aí. Quantos apartamentos serão? 160 apartamentos. Serão 160 apartamentos. Bom, quem vai ter direito a essa casa do Minha Vida, Minha Casa Minha Vida? Não vai ser sorteio. Presta atenção. Não é sorteio. Vocês vão ter que fazer, aquelas pessoas interessadas vão fazer o cadastro pelo Colab. Sabe, aquele aplicativo da prefeitura? Não sei, Eveline. Então, abaixa o aplicativo. Baixa o aplicativo, o Colab. C-O-L-A-B. Lá você vai ter como cadastrar para poder ter o Minha Casa Minha Vida 2. Que é de 3 mil a 5 mil reais.
3: Que são os apartamentos.
0: Ok? Lá no Colab. Ah, Eveline, mas eu não sei mexer no Colab, pra mim é difícil, eu não tenho celular. Então, a partir do dia 30 de junho, você pode ir na escola Delfim Moreira, aqui na escola Delfim Moreira, aqui no centro, a partir do dia 30 de junho, que vai ter o pessoal da Secretaria Municipal de Ação Social te ajudando a preencher para você que quer ter o Minha Casa Minha Vida 2 de 3 mil a 5 mil reais. A partir da inscrição, quem escolhe é a Caixa Econômica Federal. O que acontece? O financiamento ele vai ser realizado pela Caixa Econômica num prazo de até... Você vai ter 35 anos para pagar a sua casa. 35 anos. E uma taxa de juros subsidiada entre 4,5% a 7% ao ano. Esse do Minha Casa Minha Vida 2, ok? 35 anos para você pagar a sua casa. Quem vai escolher o dono da casa é a Caixa Econômica Federal. E você tem que ter essa renda que a tia acabou de falar. Beleza? Só que aí vem um segundo projeto, que foi a Arenga Pendenga.
3: Que é o tão esperado, né?
0: Que é o para aquele que recebe até 3 mil reais. Aí esse projeto é diferente. Esse aí você vai ter que fazer sua inscrição, é o Minha Casa Minha Vida 1, que esse é para quem recebe até 3 mil reais. Bom, esse foi o drama porque a prefeitura não tinha ainda levado o terreno, não tinha
3: mostrado, né?
0: Os projetos, para onde seria esse Minha Casa Minha Vida 2.
3: Um, perdão.
0: Bom dia, que tem o nome do Serasa e no SPC, consegue extrair da Minha Casa Minha Dívida? Kelly Nina, não sei. Não sei te informar. Mas olha, eu acredito que no Colab você deve conseguir ter essas informações melhores. Ou até na própria Secretaria Municipal de Ação Social. Mas às vezes...
3: Mas não custa você ir lá e fazer a sua inscrição, né?
0: Não custa. É. Mas, pô, Odessinho, se você conseguir aí, pergunta pro Saulo, fazendo favor, se quem tem dívida consegue fazer a inscrição do Minha Casa...
3: Nome negativado?
0: Eu acredito que pode.
3: Eu também acho.
0: Aí depois vão ser construídos 144 apartamentos destinados a famílias com renda até 3.200.
3: São dois salários mínimos, né?
0: O projeto já foi aprovado pela Câmara Federal sem pendências, sem pendência e aguarda a confirmação do Ministério da Cidade. A próxima etapa é a publicação do Diário Oficial da União. Então, são esses dois projetos. O primeiro, aquele que recebe de 3.200 a 5.000, e esse para quem recebe até 3.200. Beleza? Esse, Minha Casa Minha Vida 2, não há sorteio. É aquele que a própria prefeitura, a própria Caixa Econômica Federal escolhe. Beleza? E o outro projeto é só mexer ali nos conselhos da saúde.
1: Bom, vamos lá então. O outro projeto que foi aprovado é o 92-2026, que altera a lei municipal, adoro esses textos, 7.368 de 2019, para modificar a composição do Conselho Municipal de Saúde. Esses foram os dois projetos que foram apreciados e votados ontem durante a reunião da Câmara Municipal.
0: Antes de começar as tribunas, o Rafael deu uma notícia muito bacana, que o Cefete, eles estão tentando, fazendo de tudo, parece que já está bem encaminhado para o Cefete de Araxá se tornar uma universidade tecnológica. Deu essa notícia ontem lá na tribuna, achei bem bacana.
3: Boa notícia. O primeiro é...
1: Bom, vamos lá então para o primeiro orador da tarde de ontem, foi o vereador Jairinho Borges. Ele usou a tribuna para fazer anúncios, orientar a população e apresentar propostas voltadas às áreas de saúde, mobilidade urbana e habitação. O vereador destacou a destinação de uma emenda parlamentar federal para custeio de média e alta complexidade da saúde, reforçando o suporte financeiro para a manutenção dos serviços essenciais no município. Jairinho também comentou sobre dois empreendimentos, né? O Minha Casa Minha Vida, que poderão garantir 304 novos imóveis para famílias araxaenses. Outro tema abordado.
0: Só um minutinho. Tá. Então, peraí, vamos lá. A primeira coisa, ele falou de uma verba que está vindo através de um deputado federal sobre o valor de 1.725.617 que serão destinados ao custeio de média e alta complexidade. Achei sensacional, depois a gente só precisa entender o que que vai para essa média e alta complexidade. Sendo que mais 1.400.000 destinados para a área de ortopedia. Inclusive até o Rodrigo, do Comércio Aeroporto, levou essa pauta de ortopedia na tribuna. A quantidade de gente que está em fila de espera, vocês lembram que ele levou até um calhamaço assim?
3: Sim.
0: Mostrando a quantidade de gente que está em fila de espera para ortopedia, né? Então, 1.400.000 para ortopedia. 300.000 para otorrinolaringologista. Bacana, hein? Então, dá um suporte aí mais ou menos de 3 milhões e pouco para essa área de média e alta complexidade. Quanto Minha Casa Minha Vida, ele comentou, né, sobre a importância. Ele falou que não teve presente, mas os assessores foram e acompanharam muito bem de perto ali
3: a coletiva, né? O anúncio.
0: Exatamente.
1: Bom, outro tema abordado foi a distribuição gratuita de 14.500 kits de antena digital para famílias de baixa renda, iniciativa promovida pela Associação Brasileira de Rádio e Televisão, em parceria com emissoras de TV aberta que tem sede aqui em Araxá, na área da infraestrutura e trânsito.
0: O que que acontece, turma? Todo mundo acha engraçado nesse país como ninguém faz nada de graça pro pobre, né? É impressionante.
1: Pobre não tem um minuto de sossego.
0: Não, desculpa, muitas vezes a gente tem que ser realista. Algumas televisões abertas estão doando um kit de antena. Aí, para você ganhar o kit de antena, você tem que estar inscrito no cadastro único, né? E utilizar a antena parabólica, aquela tradicional lá, sabe, né? Aquela antena parabólica tradicional. E morar uma cidade, em cidades que sejam atendidas pelo programa. É o caso de Araxá. É uma iniciativa da Associação Brasileira de Rádio e Televisão, aqui em Araxá, representada pela filiada da TV Globo. O que que as televisões abertas estão querendo fazer? Porque hoje, grande parte das pessoas vão acompanhar jogos, porque a TV KZ é a única que vai divulgar todos os jogos. É a TV KZ.
3: KZ TV.
0: KZ TV. Então KZ TV. Ela é a única que vai divulgar todos os jogos, só que pela internet. Ela desbancou as grandes redes de televisão.
3: Detentoras de transmissão.
0: A KZ TV desbancou, né? Desbancou, assim, bonito. TV Globo, SBT, todas.
3: Sim.
0: Então, hoje, para não perder
3: Esse público,
0: o que que eles estão fazendo? Eles estão doando TV.
3: A antena.
0: O kit de antena custa 20, 30 reais no máximo, para a população, para que a população consiga. A maquiagem é o seguinte: vocês vão conseguir ver em momento real.
3: É.
0: Né? Em momento real. Você vai. É. Enquanto você está assistindo pela internet, você não está em momento real, você tem um delay.
3: Atraso.
0: Né? Você tem um delay.
2: Só ilustrando esse delay, né, Eveline? Se eu não me engano, até o nosso Leonardo Drummond colocou no grupo ontem da rádio do comercial sobre os timers, né? De cada um, sobre essa questão de tempo. Ó, no estádio, logicamente, tempo real. É o primeiro lugar ali. Segundo, o rádio. De 1 a 5 segundos de delay é o rádio. É quase zero delay. A TV aberta, de 5 a 15 segundos.
0: Ou
2: por
0: seja,
2: exemplo,
0: nós estamos ganhando.
2: Gritou gol aqui. Depois de 15 segundos você está assistindo televisão, na televisão aberta, vai chegar na sua TV. No rádio, 1 segundo, você grita juntinho com o estádio.
3: Então, você pode ficar
0: muito
3: aqui.
0: Engraçado, quem ainda vê futebol e com rádio no ouvido,
2: você grita gol
0: antes do gol acontecer.
2: Às vezes você vai embora antes do povo, né? Já estou indo embora, já perdendo, tchau. A TV por assinatura é o que fica em quarto colocado, de 10 a 30 segundos. E o streaming pela internet, que seria o Cazé TV, começa em 20 segundos a mais de 1 minuto de delay. Então tem sim realmente essa diferença aí de cada canal. Então eles querem trazer para a TV aberta, né, para estar acompanhando a turma. Agora eu não sei. Eu queria até, às vezes, a gente saber como que foi essa mobilização e quantas pessoas aqui de Araxá pegaram esse kit.
0: Não, ainda está
3: até sexta-feira lá na exposição.
0: Começou terça e vai até sexta.
2: Porque hoje a televisão está no alcance de muitas pessoas. Uma televisão de 32 polegadas, né? É um valor mais considerável. E elas já vêm, né, com esse conversor digital. Que seriam mais para essas televisões de tubo mesmo. Aí eu fiquei curioso para saber se ainda existe muitas pessoas que usam, né, essa TV de tubo ainda para ter precisado dessa conversão.
3: Eu acho que na próxima Copa eles vão dar, além do kit, a TV já sintonizada só no canal deles.
2: E um pomponê, um pãozinho para torcer.
0: Mas é uma forma deles estarem abrindo para que as pessoas não prossigam pela internet afora, né? No caso é a TV. A dor de cotovelo foi grande demais, porque inclusive o Ronaldinho, não fenômeno.
3: Ronaldinho Gaúcho.
0: Não, nem Ronaldinho Gaúcho, o Ronaldo...
2: R9.
0: O R9, como é que chama?
2: Fenômeno.
0: Não.
2: Ronaldinho Gaúcho?
0: Não, de Portugal.
2: Ah, o R7, é o Cristiano Ronaldo.
0: O Cristiano Ronaldo é sócio.
3: Da Cazé?
0: Da Cazé. Ai, agora, pro Cristiano Ronaldo ficar sócio.
3: Eu tem Cascai.
0: Tem Cascai, né?
2: Hoje o principal. Desculpa. Hoje o principal, que era o Casimiro. Como é que chama o nome?
0: Casimiro.
2: Casimiro, ele não é mais o detentor da Cazé TV. Ele vendeu, ele tem parte ali.
3: Tem ações.
2: Mínimas ali, mas ele não é mais o responsável. É. Ele fez o canal, conseguiu vender. Ele mantém ali somente como o garoto propaganda, seria ali, né? Porque foi o criador.
3: Acho que é São Paulino, não é?
0: Mas eu tô trazendo mais informação pros nossos, porque muitas vezes, as TVs estão trazendo antena pra gente.
2: Mas a Globo também, o que ela fez? Ela não ficou de braço cruzado, ela fez o GE TV. Então transmitem também, como o Cazé TV, ela tem toda uma equipe de transmissão para transmitir os jogos também pelo GE TV, que é esse canal deles no YouTube.
3: Você quer ver? Você escuta aqui.
0: Para televisão.
3: Escuta aqui porque você vai ver o gol sair antes. Pode ter ver lá.
2: A diferença, o que chega mais rápido. Sem ser o estádio, é nós.
3: Nós temos essa parceria campeã com o Itatiaia. Você não vai perder nada aqui.
0: A Tatiana falou que já foram mais de 2.000 pessoas que pegaram ontem à tarde. A fila estava enorme.
3: 2.000?
0: Até que horas vai pegar? Vai nisso até sexta.
3: Até sexta-feira. Tá?
0: Lá quando. Estas antenas é só ir lá com documento, com foto e pegar. Pode ser qualquer um, o Elivelto falou. Bom dia, só uma observação. Não precisa ser cadastrado Minha Casa Minha Vida e nenhum tipo de benefício. É o que eles falam que é, né? Mas como diz minha amiga, chegou lá, deu nome, eles estão querendo, nenhum tipo de benefício. Tá? Pergunta nada, somente pede sua identidade e tira sua foto e pronto. Então pronto, aí lá, você quer antena?
3: Mas se você não faz parte, pode dar problema futuramente. Não vai dar aquele pegando, né? Fica aqui na Rádio Cidade, aqui, pronto. Você pode ver até na outra televisão, mas você vai escutar aqui que o gol vai sair primeiro aqui.
0: Fica pronto aqui, mas é isso. Só para dizer para vocês que aí o Jairinho comentou sobre isso, que a TV Globo está doando essas antenas. É lá na Exposição Agropecuária até sexta-feira. Então, segundo meus ouvintes, você não precisa nem estar cadastrado. É chegar com a identidade, dar seu nome, tira a fotinha, você leva o seu kit antena digital.
1: Bom, na área da infraestrutura e trânsito, o vereador Jairinho. Agradeceu, olha para você ver, o executivo pelo atendimento de uma solicitação de implantação de uma rotatória do entroncamento das avenidas Damas Drummond, Alameda Francisco Penelo e Tonico Veloso. Jairinho Borges também ressaltou a realização de duas intervenções de redução e readequação geométrica em rotatórias já existentes, além da construção de duas novas estruturas viárias, medida que, segundo ele, contribuem para melhorar a segurança e a fluidez do trânsito em diferentes reuniões, em diferentes regiões da cidade. Durante o pronunciamento, durante sua fala, o parlamentar ainda alertou os vereadores sobre os prazos relacionados à tramitação da Lei de Diretrizes Orçamentárias. Esta, entre as proposições apresentadas, Jairinho encaminhou indicação solicitando o empenho dos órgãos competentes para que as ligações destinadas ao Corpo de Bombeiros e ao SAMU de Araxá, atualmente atendidas pela Central de Uberaba, passem a ser recebidas diretamente pela central local, buscando maior agilidade no atendimento à população. O vereador também apresentou um projeto de lei que altera a denominação do trecho da Avenida Ara Fértil, passando ela então a se chamar Avenida João Alonso de Oliveira, no trecho compreendido entre o trevo da Avenida Geraldo Porfírio Botelho e o quilômetro 3.51. Além disso, foi registrada também uma moção de pesar aos familiares de Cláudia Borges de Paiva, falecida aí no último dia 3 de junho. Essa a tribuna magrinha do vereador Jairinho Borges.
0: Não, o Jairinho até levou.
3: Essa questão do SAMU foi importante, eu até ouvi um pouquinho, porque realmente está acontecendo as reclamações com relação às ligações de chamada, né, Eveline?
0: Ontem eu até mandei pro Bosco. O deputado Bosco esteve aqui dizendo que não está sabendo com relação ao SAMU, mas é aquilo que a gente está comentando. Ontem, inclusive, teve até recebi uma nota aqui de um ouvinte.
3: Sim.
0: Ouvinte não, é lá de SAMU, né? Vamos ser claros, né? É, exatamente, e eu mandei para o deputado não olhou, porque o deputado falou que aqui, não, o SAMU é muito lindo, é tripartite.
3: Nós falamos isso para o Rafael Rios também, quando ele esteve aqui.
2: Enquanto você localiza, Evelina, a gente também perguntou isso para o Giliano Mamão. Porque lá no Ibiá também tem o SAMU. E ele falou assim, até foi, o doutor Adelo mostrou pra ele e ele falou assim, ó, eu vou averiguar, mas pra gente tá tudo lindo.
0: Então a gente precisa saber de onde tá
2: vindo. Porque o SAMU não é municipal, SAMU é estadual, né?
0: É, mas ele é federal, ele é tripartite.
3: Federal, estadual e municipal, é.
0: Carta aberta de denúncia e indignação. A coordenação do SAMU, Sistri Sul, autoridades competentes, Ministério Público, órgãos fiscalizadores e a população. Nós, profissionais do Sistema de Atendimento Móvel de Urgência, o SAMU, viemos por meio desta carta aberta manifestar nossa profunda indignação diante da situação enfrentada pelos trabalhadores da instituição. É inadmissível que profissionais responsáveis por salvar vidas diariamente, atuando em situações de extrema pressão, risco e responsabilidade, estejam sofrendo com atrasos recorrentes de salários, comprometendo o sustento de suas famílias e gerando insegurança financeira. Além disto, denunciamos o descumprimento de obrigações previstas em edital e contratos de trabalho, incluindo falta ou atraso no fornecimento de vale-transporte. Falta ou atraso no fornecimento do vale-transporte. Ausência de convênio médico prometido aos trabalhadores. Descumprimento de benefícios previstos no edital. Falta de transparência sobre pagamentos e direitos trabalhistas. desvalorização dos profissionais que garantem o funcionamento do serviço de urgência e emergência, enquanto os colaboradores mantêm seu compromisso com a população, muitas vezes abrindo mão de momentos com suas famílias e colocando suas próprias vidas em risco. Enfrenta o desrespeito de não receber seus direitos básicos em dia. O SAMU é um serviço essencial para a população, mas sua qualidade depende diretamente da valorização e do respeito aos profissionais que o compõem. Não é razoável exigir excelência no atendimento quando direitos trabalhistas fundamentais não estão sendo cumpridos. Diante dos fatos, solicitamos: primeiro, regularização imediata dos salários atrasados; cumprimento integral do edital e dos contratos de trabalho; garantia do fornecimento de vale-transporte e demais benefícios; transparência, olha aqui, gente, o que eles estão pedindo, olha aqui.
3: Isso é o pessoal do SAMU, viu, gente? É o pessoal do SAMU.
0: Transparência sobre os motivos dos atrasos e as medidas que estão sendo adotadas; respeito e valorização aos profissionais do SAMU.
3: É.
0: Porque o problema é que ninguém sabe aonde está sendo atrasado. Se é lá atrás, na prefeitura, ou se é lá atrás do estado. Aonde está o atraso? Caso a situação persista, entendemos ser necessária a intervenção dos órgãos competentes para apuração das irregularidades e garantia dos direitos dos trabalhadores. Esta carta não representa apenas uma reclamação, mas um pedido de respeito àqueles que diariamente dedicam suas vidas ao atendimento da população nos momentos mais críticos. Valorizar quem salva vida não é favor, é obrigação. Atenciosamente, profissionais do SAMU. Junho de 2020.
3: A situação tá mais complicada do que a gente imaginava, porque a gente tava achando que era só problema de ligação no atraso. Então,
0: não, desde janeiro que eles não recebem os salários em dia.
3: Que isso?
0: Do SAMU. Junho de 2020.
3: A situação tá mais complicada do que a gente imaginava, porque a gente tava achando que era só problema de ligação no atraso. Então,
0: não, desde janeiro

0: conforto do seu lar, da sua família, para atender. E é urgência, emergência, tem que estar correndo na hora, estão sempre correndo. Pelo amor de Deus, gente. Parece que eles são chancelados pelo organismo de Uberaba, que é o Triângulo Sul, se não me engano.
1: Ontem, eu vou até pegar aqui o que meu ouvinte me mandou ontem, que eu digo de passagem, enviei para o Bosco, já que o Bosco falou que estava tudo muito certinho, mas não está, não. Ontem, além desse comunicado, bom dia, tem 6 meses de SAMU e os salários todos os meses estão atrasados. Esse mês ainda não recebemos. No edital está previsto convênio médico e vale transporte, até hoje nós não recebemos. Tá uma vergonha, nem começou direito e já está assim. Nós, funcionários, estamos atendendo com satisfação, mas está ficando difícil para a gente. Pelo amor de Deus, ajuda nós aí. Lembrando que a responsabilidade é tríplice: Prefeitura, Estado e Governo Federal. Então o consórcio não fala. Eu perguntei, está atrasado de onde? Aí ele falou, então, o consórcio não fala. Quem só fala que está recebendo atrasado, porque é um consórcio.
0: É um consórcio. É
1: igual Ibiá, sim. Patrocínio, Araxá, né?
0: Mas quem coordena é Uberaba.
1: Todo mês era para ser o pagamento até. Ontem não havia sido pago o do mês passado, que deveria ter sido no início do mês passado. Sim. Todo mês estão atrasando e pagando, dia 15 em diante, os funcionários picando. Isso está acontecendo desde o começo, desde janeiro.
0: Desde o início da implantação,
1: esse
0: então.
1: Esse mês ainda não recebemos e já é dia 9, e não tem previsão de pagamento ainda. Então, só para deixar aqui para os nossos ouvintes, que eu enviei para o deputado Bosco, vou enviar para o Rafael também.
0: Nós comentamos porque no dia que ele teve aqui.
1: Porque a gente tem que saber o atraso está aonde. Como diz o Marco Antônio, já começou a novela agora com o SAMU. Porque a gente nunca sabe onde está o atraso, se é na Casa do Caminho, Santa Casa ou Prefeitura. Agora é o SAMU. A gente nunca sabe onde está. Agora, se o Mamão está dizendo que lá está tudo regularizado, a gente precisa entender o que está faltando para regularizar aqui de Araxá.
0: E é um serviço fundamental, essencial, gente. Salva vidas, o SAMU. São profissionais. Não, nós jamais reclamamos dos profissionais, dos colaboradores. Reclamamos. A gente estava achando que era só questão da ligação, para demorar e tal. Agora, tá. Gente, vamos resolver, né?
1: Eu fico aqui indignada, porque se acontece um acidente, como o próprio Rafael comentou aqui...
0: Que ele teve que até acionar...
1: Aí...
0: O Ministério Público...
1: Aí vai quem? É o povo do SAMU.
0: Que tem que ir lá.
1: Muitas vezes que vai ajudar a socorrer. Se você tem algum acidente aqui dentro, muitas vezes você tá certo. Vem um cara, te bate, pega, e você precisa de quem? Do SAMU. Você tá dentro de casa, aconteceu um acidente, você teve um acidente cardiovascular, quem que vai te buscar lá dentro da sua casa?
0: São profissionais especializados.
1: É o SAMU. Agora, é outra classe em Araxá, médica, que não está sendo valorizada. Mais uma classe de médicos, de profissionais da área de saúde, que estão sem receber e que tem que fazer comunicado, enviar comunicado à imprensa, para ver se acontece alguma coisa.
0: Isso há 6 meses que foi ativado a operação do
1: evento. Araxá, me desculpe o que eu vou falar. Mas se a nossa saúde é linda, básica é linda. Mas se do jeito que nós estamos levando a saúde de Araxá, com esse descrédito com seus profissionais, fica muito difícil.
2: A gente tem que ver se realmente procede.
1: Não, eu não sei.
2: Assim, nessa situação, porque a gente tem que ouvir o outro lado para ver se tá tudo certo.
1: Assim, eu recebo todo mês. Não, não é possível.
2: Tô falando no caso do SAMU. A gente
1: não,
2: vê
1: essa. Tá desde janeiro não, que eles
2: aonde
1: me
2: é o problema?
1: É o que eu tô te falando.
2: É porque não se sabe onde que é o problema.
1: Ok. Se o problema é no Estado, a prefeitura tem que cobrar do Estado.
0: Porque o SAMU tem que achar.
1: Se é no federal, a prefeitura tem que cobrar. Eu não tô dizendo que a prefeitura não tá pagando. Eu tô dizendo que tem que tomar uma decisão.
2: Sim.
1: Tem que tomar a valorização para os profissionais da saúde. Falando,
2: a gente vê essa situação, o que está acontecendo. Realmente, a gente mandei, procurar saber.
1: Eu vou enviar também para a secretaria, vou mandar para a assessoria de comunicação da prefeitura, vou mandar para o Rafael, mandei para o Bosco. O que a gente precisa entender é que não pode ficar assim e esses profissionais da área de saúde estarem do jeito que estão.
2: Concordo que são muito importantes, estão desafogando aí o corpo de bombeiro, fazem um trabalho, eles ficam 24 horas, né? Se precisar, 2 horas da manhã, 4 horas da manhã, o pessoal está sempre e merece realmente receber em dia, merece ter tudo que foi prometido em contrato. Né?
1: Qualquer trabalhador, não precisa nem ser da área de saúde.

0: Mas a gente vê a real situação. O que está acontecendo?
1: O Vinícius disse certinho. Cachorro que tem 12 donos, acaba morrendo de fome.
0: Mas sempre foi assim o SAMU, né?
1: Não, sim. Mas a gente precisa entender. Assim, não é porque tem dois, três donos que nós vamos fechar os braços, cruzar e deixar o povo da área de saúde.
0: Tem que ser donos que dão certo um com o outro.
1: É. Bom, o Jairinho, só mais uma coisa aqui que eu gostaria de falar do Jairinho. Que ele levou em pauta, hoje eu não posso demorar a me estender muito, o Jairinho levou na pauta também uma coisa muito legal, que são essas rotatórias. Ele ainda falou assim, para muitos eles vão achar ruim o que eu vou falar aqui, mas uma coisa é certa, eu não sei com relação a valores, porque 4 milhões? Não sei, não me lembro de quanto que é. Eu sei que são 12 intervenções de redução de rotatória. Quando o Toninho fez essas rotatórias, a gente até apelidou Toninho Rotatória, né? Era o Jeová Teteia, Toninho Rotatória e Robson Semáforo, né? Quando ele fez essas rotatórias, a Araxá era bem menor. Agora estão umas rotatórias gigantescas que precisam ser diminuídas para passar ônibus, caminhões maiores e tudo mais, né?
2: E tem que ter adequação, né? Já está passando da hora, né? Muitas, inclusive, né?
1: Exatamente. Então, eu concordo mais com o Jairinho. Eu acho que essas rotatórias têm que ser diminuídas, sim. E são rotatórias tão grandes. Aquela rotatória ali perto da Casa da Lavoura, aquilo ali, se não diminui. Porque quando você diminui a rotatória, você consegue dois carros entrando. Né?
0: Ali, bem que o Araxaense... ali consegue, mas aqui em Araxá...
1: O Araxaense é difícil demais, né? Mas a gente tem que... Tem que estar atento a isso, que quando você diminui, você consegue um que vai pela direita e um que vai pela esquerda, se o cara for bom de roda, né? Mas eu acho que é uma coisa que a gente não pode desmerecer, são 12 intervenções de rotatória, né, Jairinho? O trem é feio e tem que ter, sim, essa diminuição. Vamos pro segundo?
3: Vamos.
1: Peraí. Os atrasos têm provocado impactos diretos. Há casos de dificuldades para comprar... Quem está falando? Isso é o Beraba, tá? Que respondeu pro pessoal. O Beraba respondendo pro pessoal. Há casos de dificuldades, como está atrasando o dinheiro para chegar, há casos de dificuldades para comprar medicamentos, quitar contas básicas e pagar pensão alimentícia. Mesmo assim, os profissionais seguem atendendo os 27 municípios da região, mas cobram valorização e respeito aos seus direitos. Está aqui. Eles estão com carta aberta pedindo essa valorização e é isso.
3: Próximo, professor Jales.
1: Peraí, só mais uma coisinha. Meu ouvinte falou que a filha dela tá vendendo as antenas, Decinho. Que, agora a antena deu o que falar, não pensa que essa antena. Meu ouvinte falou que o valor de kit era a média de 100 reais. Gente, então eu comprei barato demais, porque outro dia eu comprei baratinho. Ela falou que até na hora do almoço já tinham mais de 4.500 antenas entregues ontem, até na hora do almoço.
2: São 14.400 disponíveis para Araxá.
0: Surpreso.
1: Vamos para a próxima, Jales.
3: Vamos lá então. Professor Jales utilizou a tribuna para apresentar uma série de solicitações e posicionamentos voltados principalmente às áreas da saúde, educação, mobilidade urbana e cultura. O parlamentar destacou a sua preocupação com o projeto de lei 76/2026, que trata da terceirização da rede municipal de urgência e emergência, reafirmando o posicionamento contrário à proposta e defendendo mais transparência e estudos técnicos antes de qualquer mudança no modelo de gestão.
1: Só um minutinho. O Jairz começou falando, e ele tem que fazer isso mesmo, vamos ser claros, sobre o PT, né? Primeiro, ele falou da candidatura dele, que ele é candidato a deputado estadual, abraçado com Lula e tudo mais, e comentou, olha, tá vendo essas casas que vocês estão falando aí? É graças ao PT. Porque na época do Bolsonaro, que ele não fala, como é que ele fala? Ele não fala Bolsonaro.
2: Não.
1: Do mito. Na época do mito, não se teve uma casa construída, né? Pela Coab, pelo Estado de Minas, não se teve uma casa construída. Agora serão aí 300 casas entregues graças ao PT. Né? E ele fez toda a propaganda dele do PT, e é lógico que ele tem que fazer isso, né?
2: Sim.
1: Agora, o Jales, ele quer mais informação. O que acontece? Ele mandou um requerimento para a prefeitura, e eu acho que, eu já falei isso aqui, eles são obrigados a responder, os vereadores, está na lei. Isso não é fofura, não. Está na lei. Eles são obrigados.
2: Você não está fazendo favor, não.
1: Isso dá, inclusive, cassação de mandato. Isso dá por responsabilidade...
3: Responsabilidade fiscal.
1: Dá cassação. Porque eles são obrigados a responder os vereadores. E aí, o que que aconteceu? O Jales pediu algumas informações com relação a essa privatização. E aí eles responderam que é para a economia, não é? Eles vão passar para a OES para a economia, não é isso? E aí eles falaram que mensalmente ficaria em 6 milhões.
2: Por mês?
1: No que eles responderam para o Jardim. Mais ou menos 6 milhões. Como está ficando em 6 milhões a urgência e emergência... Eles vão passar para a OES, que a OES vai tomar conta desses 6 milhões aí mensais. Só que aí o Jales, o que que ele fez? Ele pegou as transparências, né, os slides,
2: o que
1: do
2: é?
1: Primeiro quadrimestre da saúde. E no primeiro quadrimestre da saúde, não chega a 2 milhões de gastos mensais. Aí fica um ponto de interrogação. Por que que com a OES vai passar para 6 milhões e com a prefeitura atual é 2 milhões mensais no primeiro quadrimestre? Aí o Jardim levou todos os valores, os dados, né? Eu nem vou. 747 mil. Não, e eu fico lá tentando anotar o tempo.
2: Fazer a soma,
1: fala,
2: né?
1: Não, Jardim, fala menos, fala. Mas é porque o Jardim leva muito detalhado. Mas o resumo é esse. Por que que para a OES vai para 6 milhões? E nos slides detalhados, no dia de apresentação de gastos do primeiro quadrimestre, eram 2 milhões.
2: Por mês.
1: Por mês.
2: Gasto com a saúde.
1: Aí, o que que o Jales fala? E agora é que eu quero explicação direito.
2: Ele está errado, não.
1: Agora é que eu quero entender.
2: Eu também.
1: Né, Jales?
2: Nós queremos entender com você, Jales.
1: Aí o resumo dessa coisa é mais ou menos isso. Por que que aumenta em 4 vezes mais, de 2 milhões, vai... Não, 3, né? 3 vezes mais.
3: Bom, por meio de requerimento, Jales solicitou, conforme a Eveline disse, informações detalhadas sobre os gastos da UPA 24 horas, AME Uninorte e AME Leste e demais serviços de urgência nos anos de 2025 e 2026, além de um comparativo entre os custos da gestão direta e os valores previstos para eventual contratação de organização social. Foi o que a Eveline disse aí, nessa triplicação de valores. Ainda na área da saúde, o vereador apresentou indicação para melhorias estruturais e administrativas na Unisa, além de bolsas de estudo voltadas aos cursos da área de saúde. Ele também solicitou informações sobre as filas e ofertas de exames na rede pública.
1: Esse negócio dos cursos, eu achei bem legal isso. Eu não sei quanto que seria isso para a prefeitura e como seria. Ele fala o seguinte: dá bolsas de estudos para dentro da área de saúde. Ele ainda citou duas profissões que não existem, que é a terapia ocupacional e a fonoaudióloga. E hoje, com essas crianças que nós estamos tendo, com várias crianças com necessidades aí de terapia ocupacional e fonoaudióloga, não, é lógico que não seriam só essas áreas, mas se você dá uma bolsa de estudo para uma fisioterapeuta, para uma... inclusive, ontem eu encontrei com o pessoal aqui da faculdade de Uberaba, saindo...
2: Da Uniub.
1: Parece que eles iriam trazer terapia ocupacional, porque foi um pedido. Né? Foi um pedido, porque não existe o profissional aqui em Araxá. Então, talvez dá algumas bolsas e depois esse profissional trabalhar. No SUS, retornar isso de alguma forma para o SUS, né? Não ficar de forma dada. Não é essa.
2: Tem uma contrapartida, né?
1: Tem uma contrapartida.
2: Você paga em serviço.
1: Eu achei isso.
2: Bacana.
1: Eu achei muito legal, porque não tem os profissionais. Não é nem que a prefeitura não quer contratar.
2: E é uma forma inteligente, barata, prática de você formar o profissional e colocá-lo no mercado.
1: Não, e dependendo da quantidade de alunos que eles colocarem, que a prefeitura der. Pode dar uma isenção de imposto para a Uniub, né? Fazer um acordo com a Uniub ou com a Uniaraxá.
2: São parcerias facilitadoras que todo mundo ganha. Isso aí, às vezes, você não arranca, tira dinheiro do bolso.
1: Eu acho que a área de saúde, tudo que puder fazer na área de saúde.
2: Eu me concordo com você.
1: Com saúde, então, bem, junta, você faz tudo.
0: Então, unindo educação e saúde, né?
1: É, exatamente.
3: Bom, na pauta da educação e valorização dos servidores, o professor Jales apresentou um requerimento solicitando esclarecimentos sobre a garantia do passe livre estudantil para alunos de cursos técnicos, profissionalizantes, preparatórios e cursinhos populares. O vereador também defendeu a
1: Primeiro que meu ouvinte está falando que lá no Unirachá já tem curso também de terapia ocupacional e fonoaudiólogo. Então, podia fazer se uma parceria com esses profissionais.
2: Eu falei ontem, eu estive ontem lá no Unirachá, com o Decim, com o pessoal lá sobre o Ganso, do lançamento. Eu conversei um pouco com o Fabrício, que é o reitor, ele me contou desses dois cursos que já existem desde o começo do ano.
1: Pois
2: e estão abertos a negociações.
1: E de repente dá uma.
2: Sim.
1: Uma forma de contrapartida para a faculdade nessas bolsas.
2: Sim.
1: Não precisa nem ser dinheiro.
2: É.
1: Né?
2: É o retorno.
1: Parceria, negociar, né, com eles e trair. Adorei isso, Jardim.
3: É interessante. Agora, ontem você falando sobre isso, Eveline, a gente acompanhando a entrevista do prefeito Mamão no podcast, no Balacast, ele falando dos 350 estudantes que estudam aqui em Araxá, em cursos técnicos superiores aqui da cidade, todos eles com bolsas negociadas pelo próprio município.
0: Ônibus.
3: E com ônibus gratuito.
2: É.
1: Por falar em ônibus gratuito, esse é o próximo do Jales. Porque aqui em Araxá, o passe gratuito não contempla quem faz curso profissionalizante e nem faculdade. Então o Jales falou assim, gente, isso é isonomia. Por que que uns têm, outros não têm? Vão dar para todo mundo, né? Porque você tá fazendo faculdade ou curso profissionalizado que você não tem. Então o Jales pediu para esses meninos, inclusive ele lembrou o que foi alertado lá atrás pelo Rafael, do Centro Tecnológico do Cefet, que seria votado ontem pelo Senado, né? Então, eu realmente não sei se foi votado, ele comentou isso, que haveria essa votação pelo Senado. Então, essa foi uma outra pedida aí do Jales.
3: Bom, o vereador...
1: Só um minutinho. Os consórcios regionais sofrem com a falta de repasses proporcionais e congelamentos do governo federal, o que obriga municípios e estados a arcarem com a maior parte dos custos da operação. É o subfinanciamento. Meu ouvinte que mandou aqui pra gente. A gente precisa entender de onde está esse erro e cobrar, né? E fazer...
2: Chegar na raiz do problema, né?
1: Exatamente. Meu ouvinte fala que realmente ele trabalha lá e procede a informação, sim, estão sempre atrasados lá.
3: Bom, o vereador também defendeu a prorrogação do concurso público da Fundação Cultural Calmon Barreto. Outra solicitação foi a nomeação de aprovados no concurso público da educação, além da regulamentação do cargo de professor adjunto da educação infantil especializado, PAEI especializado.
1: É, o Jales não cansa, né, Jales, bater nessa tecla. Tá certo, o CAE especializado tem que ter e não colocar uma pessoa que não tem esse profissionalismo, não tem o
2: curso capacitação, né,
1: para lidar com o pessoal, tá certo.
3: Com inclusão no plano de carreira da educação municipal e realização de concurso específico para a educação especial. Jales ainda apresentou indicação para que profissionais contratados temporariamente na educação possam receber gratificações quando exercerem as mesmas funções desempenhadas por servidores efetivos. Na área da mobilidade urbana, o parlamentar pediu estudo técnico para a melhoria do trânsito na saída do bairro Max Neumann e o parlamentar ainda ressaltou o início das atividades da 60ª festa de Nossa Senhora do Rosário, Santa Efigênia e São Benedito. A festa do Congado.
1: É, os congados.
3: Isso, né? Valorizando aqui o congado como patrimônio cultural e imaterial, importante expressão da ancestralidade afro-brasileira. Estou até recebendo uma informação aqui, palavras até da assessoria do vereador aqui, abre aspas, esperamos ontem até o final da tribuna para ver se o recurso disse compensado é isso, na conta da Movart, já que o repasse aconteceu no dia de ontem. No mesmo dia recebemos o retorno oficial negativo da Secretaria de Turismo a respeito da celebração do termo de fomento por parte do município. A emenda já foi paga, mas aconteceu, graças a Deus, na manhã de hoje. Estamos muito felizes e emocionados aqui. Então, quer dizer, uma emenda de R$100 mil do governo federal, através aí do Ministério da Cultura,
1: então,
3: que vai chegar para a festa do Congado em Moçambique.
1: Que bom. Bom, não tem que fazer igual eles fizeram ano passado. O
3: recurso foi encaminhado para Movarte, que fará a gestão aí do recurso.
1: Não, e tá na mão da Vanessa, eu acredito que o trem
2: sai. Ela vai estar aqui semana que vem com a gente para falar isso também, entre outras coisas, disso também, né? Vou dar um recadinho, a gente já volta com mais tribuna, tá bom? 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
1: Bom. Ó, meu ouvido tá falando que viu de uma mesma família pegar um tantão de anteninha.
3: É, o povo daqui a pouco vai estar vendendo isso aí na Feira do Rolo, viu?
1: Vai estar vendendo.
3: Bom, vamos lá então. 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
0: É, eu tô achando também que o pessoal tá colocando as antenas aí pro pessoal acompanhar mais agora o horário eleitoral, que tá chegando a eleição, né? O pessoal aí do canal aberto. Ô, turma, Célio Aparecido Guimarães perdeu a sua carteira de motorista. Quem encontrou ele, ligar no 34992194867. É o Célio Aparecido Guimarães.
3: Bom, vereador.
1: Um abraço pra Pedrina que tá ouvindo a gente.
2: Abraço, Pedro. O próximo vereador foi o Alexandre, o Diogo? Isso,
3: Alexandre dos Irmãos Paula apresentou indicações voltadas às áreas de mobilidade urbana, infraestrutura rural, segurança pública e saúde da pessoa idosa. Entre as propostas encaminhadas ao executivo está a solicitação de um estudo técnico visando a implantação de uma faixa exclusiva para embarque e desembarque frente à unidade de saúde Unicentro. Segundo o parlamentar, a medida busca proporcionar mais segurança, acessibilidade e comodidade aos pacientes, especialmente idosos, pessoas com deficiência, gestantes e usuários com mobilidade reduzida. Na área de infraestrutura rural, o parlamentar solicitou a manutenção e conservação das estradas vicinais do município com o objetivo de garantir melhores condições de tráfego, também de segurança e escoamento da produção rural, também transporte escolar e acesso às comunidades da zona rural. O parlamentar também defendeu a criação de um programa emergencial de recuperação de estradas danificadas antes do período chuvoso, falamos isso inclusive ontem, né? Com o Osmar. Buscando assegurar melhores condições de trafegabilidade nas vias rurais. Outra indicação apresentada solicitou estudo técnico para a implantação de sistema de vídeo monitoramento dos cemitérios Passo da Saudade São João Batista. De acordo com Alexandre, a medida pretende reforçar a segurança e a preservação do patrimônio público, contribuindo para inibir atos de vandalismo, furtos e depredações. Até tivemos uma reclamação, né, Evelyn? Você vai lembrar, algum tempo atrás, de pessoas que faziam despachos, enfim, sobre as carneiras, né, o que estava gerando realmente muito incômodo ali para, enfim, para os familiares daquelas pessoas.
2: E esse pedido de vídeo monitoramento que a gente pede todo dia aqui, tanto em questão de de praças, logradouros públicos, ali no cemitério da São João Batista e das Paineiras, é fundamental, gente. É segurança para todo mundo, né, Eveline?
1: Infelizmente, nós estamos virando aquele filme, né? Que o cara, o dia inteiro, ele é vigiado, né?
2: Uhum.
1: Porque, infelizmente, nós estamos tendo que ter câmera. E o Alexandre, já que nós começamos por esse aí, o Alexandre, ele chegou a comentar que ele ficou até muito emocionado com os depoimentos das pessoas que estão entrando nos túmulos e pegando objetos.
2: Tem, às vezes, alguma coisa de ornamento de bronze, fala, de prata.
1: De cobre, né? Que o pessoal leva nos ferro velho verde, sim, que agora em Araxá não vai fazer isso mais.
2: Sim.
1: Né? Então ele chegou a citar algumas coisas e falou: eu fiquei realmente sentido e emocionado de ver a forma com que as pessoas estão lidando com a morte,
3: é
1: a né?
3: É a falta de respeito.
2: Tá banalizado demais.
1: Exatamente.
2: Tá banalizado,
1: exatamente,
2: né? A pessoa não tem sentimento, não tem o respeito pro ente querido, até pelo próprio morto.
3: Na verdade, é a pilantragem chegando em todas as alas aí, né? Sim. O Armindo.
1: Preservando aí os túmulos, né? As capelas, patrimônio público.
2: Coisa tão sagrada, tão pura, né? Tão importante, né?
1: Infelizmente, cara, né, Alexandre? A gente ainda vê isso. O Alexandre comentou lá no Unicentro, você chega no Unicentro, é interessante isso que o Alexandre falou. Porque, por exemplo, você vai lá no Uninorte, você consegue chegar, se a pessoa não consegue, tá chovendo, uhum, você consegue entrar com o carro até na subida, a pessoa descer.
2: Sim.
1: Mesma coisa na Unileste.
2: É.
1: A Unicentro, você não tem isso.
2: Ah, não tem mesmo, não.
1: Um carga e descarga de passageiro, né? Como é que fala isso? Sei lá, embarque e desembarque. É. A Unicentro não tem. Agora, ontem nós conversamos com a Cristiane, né? Ela chegou a falar que lá vai haver uma reforma. Quem sabe nessa reforma contempla-se o embarque e desembarque.
2: Que é fundamental, né? A pessoa tem que desembarcar numa cadeira chovendo, de roda.
1: Não, eu não tô lembrando desse embarque e desembarque lá. Não tô.
2: Eu também não. Eu acho que não tem, não.
1: Você para ali na rua.
2: É.
1: Você para na rua e vai correndo lá para dentro.
2: Não tem.
0: Eu lembro, quando você fala desse embarque e desembarque, eu lembro sempre da Santa Casa. Você lembra que antigamente a gente pegava aquele morrão de frente, era ali, pessoal, subida, onde que é o pronto-socorro ali, aquilo era, eu tinha morrido de medo, já até com doente do lado, bate o carro ali ainda.
1: Achei bem legal, Alexandre, tomara que contemple, né, Alexandre, ali da Unicentro, embarque e desembarque.
2: É verdade.
1: Ele cita até uma coisa muito legal. Criar um programa de apoio emergencial, ó, criar um programa. Por que que é importante? Criar um programa. Aí eu já estou imaginando planejamento.
2: Mas se tudo é planejamento.
1: Criar um programa, você já estou imaginando planejamento.
2: Criar um fundo de reserva de dinheiro.
1: De apoio emergencial para recuperação de estradas vicinais. O que que quer dizer isso? Vão planejar para não dar pi.
2: E antes da chuva.
1: Antes da chuva. Nós comentamos isso aqui ontem com o Osmar. E tem o próprio Alexandre, que é o defensor do meio rural, falou: gente, até pouco tempo atrás, início há dois, três meses atrás, nós estávamos recebendo vídeos de produtores rurais que, com as chuvas que nós tivemos, não conseguiam trafegar com caminhão, com nada. Nem com caminhão, não conseguia tirar. Se você tem uma lavoura ou leite, não conseguia. Tamanho foram as chuvas. Então, eu gostei dessa fala. Criar um projeto. Aí eu já imagino planejamento, Alexandre. Gostei demais.
0: Vini, sabe que ontem também, né, na entrevista com o Juliano Mamão, a gente estava conversando sobre isso. E eu questionei sobre a questão do tamanho do município de Ibiá, perto de Araxá, e o quanto deve ser difícil para ele. Nessa questão
2: das
0: vicinais de Ibiá. Ele falou assim que o custo é maior do que dentro da cidade. Então, e o pessoal, mesmo assim, a maior reclamação, né, que tivemos ontem, né, Diogo, foi questão da mulher e da região das fazendas. O pessoal reclamando realmente mais da questão aí das estradas vicinais. Então, o Mamão tem entre aspas, um problema muito grande com o tamanho do município.
3: São 12 mil quilômetros de estradas vicinais. Eu não sei quanto Araxá tem, mas definitivamente a cidade de Ibiá vizinha aqui.
0: Ele falou assim que é um dos maiores municípios de Minas Gerais, né?
2: E tem territoriais, né?
3: Temos
2: e a escola vai fechar mesmo?
1: Gente, vamos continuar aqui.
0: Vamos voltar aqui.
1: Porque o Mamão, quem quiser ouvir, vai ouvir mal.
0: Não, vai estar aqui brevemente com a gente.
3: Bom, o vereador também apresentou uma proposta para a criação de uma ala de atendimento geriátrico na AMI Uninorte, destinada ao atendimento especializado e acompanhamento integral da população idosa de Araxá. A iniciativa prevê consultas geriátricas, acompanhamento multiprofissional, atendimento psicológico, fisioterapia, monitoramento de doenças crônicas, ações preventivas e visitas domiciliares para idosos acamados ou com dificuldades de locomoção. Segundo Alexandre dos Irmãos Paula, o objetivo é ampliar o acesso da população idosa aos serviços públicos de saúde, promover o envelhecimento saudável e garantir atendimento humanizado prioritário conforme previsto no Estatuto da Pessoa Idosa.
1: Ele falou tudo no final, como está previsto no Estatuto da Pessoa Idosa. Uma ala de atendimento geriátrico na Uninorte. Muito show, está previsto no Estatuto do Idoso, acho que poderia ser feito.
3: Bom, Roberto Sindicato também fez uso da tribuna ontem, ele apresentou, Roberto do Sindicato. Acredita?
1: Meu ouvinte fala, e o garrado? Não sou eu, gente. Juro que não sou eu. Eu não ia falar, mas já que sou. O garrado sempre. O Roberto sempre leva projeto, sempre. É.
3: Garrado não tá aqui na lista, não, viu, gente?
0: Ele só não veio no Balaquest, foi só isso.
3: Bom, ele vai. O vereador Roberto do Sindicato apresentou uma série de solicitações voltadas à mobilidade urbana, infraestrutura e acessibilidade. Entre os pedidos encaminhados ao Executivo está a readequação e reforma do estacionamento de ônibus nas plataformas da rodoviária, com rebaixamento do piso e outras intervenções necessárias para garantir mais segurança, conforto e melhores condições de embarque e desembarque de passageiros.
1: É óbvio, né, gente? Os ônibus não estão entrando dentro.
2: É.
1: Não estão entrando, não cabe mais. Gente, simplesmente os ônibus hoje.
3: São altos,
1: o Fernando foi pescar esses de ônibus, que eles foram, eu olhei para aquilo e falei, Jesus amado, eu nunca vi um trem tão grande. Não, surreal o tamanho do ônibus. Aí vai entrar um ônibus grande desse, entra na rodoviária. Não entra, amor. Não entra. Ou repare de me olhar desse jeito, ou rebaixa o trem.
0: O pé direito ali, né?
1: É, ou rebaixa, joga aqui tudo ali no chão, faz outro. Mas o ônibus tem que. E se estiver chovendo? O Roberto fala, uai, e com chuva? Como é que a pessoa vai, a mesma coisa do embarque e desembarque lá da Unicentro? Como é que faz com o povo, com chuva? Não tem jeito, tem que pôr um embarque e desembarque bonitinho pro povo. Roberto, tá certinho.
3: O parlamentar também solicitou a limpeza, capina e manutenção periódica na rua Abrão José Pitar, nas proximidades do SESI Senai, incluindo a recuperação de passeio e meio fio. Segundo Roberto, a via é um dos principais acessos à instituição de ensino e recebe grande fluxo de veículos e pedestres diariamente. Na área do trânsito, o vereador solicitou estudo para implantação urgente de lombadas nas estradas, nas entradas da rotatória. Deixa eu recomeçar aqui o parágrafo. Na área de trânsito, o parlamentar solicitou estudo para implantação urgente de lombadas nas entradas da rotatória entre avenidas João Paulo II, Danilo Cunha e Pedro de Paula Lemos, nas proximidades de um supermercado ali da região. Além da avaliação para implantação de redutores de velocidade em outras rotatórias do município que ainda não contam com esse tipo de equipamento. O Roberto também apresentou solicitação para implantação de semáforos com sinal sonoro em cruzamentos da cidade, com o objetivo de ampliar a acessibilidade e garantir mais segurança para pessoas com deficiência visual e dificuldades de locomoção. Segundo ele, a medida representa um avanço nas políticas públicas de inclusão e pode ser implantada gradativamente, priorizando as áreas centrais e locais de maior circulação de pessoas. Tem muita coisa aqui.
1: Com relação ao redutor de velocidade do lado de rotatória, eu acho que tem que ser uma pessoa que entenda do trânsito para falar, porque eu não. Colocar um redutor de velocidade do lado da rotatória, eu acho que diminuía a rotatória, mas tudo bem.
0: Geralmente tem, não era nem redutor de velocidade, aquelas passagens de.
3: Passagem elevada, né?
0: Elevada, até pro pedestre.
1: Ah,
0: tá usando ali.
1: Aquela passagem. Ah, tá.
0: Igual não sei se é redutor de velocidade, não sei se é daqui.
1: Tá certo. Roberto, tá certo. Igual tem ali na João Paulo II, Wilson Borges ali.
0: Na própria Imbiara, perto do shopping, lá em cima.
2: Porque do jeito ele inibe a velocidade do veículo.
3: Não necessariamente é um radar, né?
1: Não, é, é um
2: lombado. Um elevado mesmo.
1: É um elevado, tá é, certo.
0: Tem efeito sonoro aí, velho.
1: Tem rotatório, tá certinho.
3: É, mas se bem que ele colocou aqui, redutor de velocidade com efeito sonoro, que nos leva a entender, então, que seja um radar que apita, inclusive, para pessoas
1: não, não é realidade. Não, o efeito sonoro é na hora que você for atravessar.
2: Atravessar, ele faz
1: isso
2: um barulho.
1: Tá pedindo pra, isso aí já não é de hoje que tá na
3: perfeito.
1: Tribuna.
3: Perfeito, eu não sou especialista em trânsito, né? Então,
1: é porque são
3: vou
1: dois
3: me recolher pedidos, a minha insignificância.
1: São dois pedidos diferentes.
0: O sonoro que eu tô tentando entender.
1: Não, então. O sonoro, o que que ele tá querendo falar? Na hora que for atravessar, apitar lá.
0: Aperta o botãozinho.
1: É, quer ver? É bonitinha. Já não é de hoje que eles estão pedindo isso, que é
2: um alertar que você vai encontrar um obstáculo pela frente, você tem que parar, frear.
1: É para ajudar quem não tem problema visual isso. E tudo. Cadê o trem, gente?
0: Aí vem aqui sem noção com o som nem não ouve nada.
1: É. Na hora que for atravessar, isso aí já não é de hoje que eles estão pedindo, esse efeito sonoro, é no semáforo, nas coisinhas, né? Então não é de hoje que ele já tá falando sobre isso. É, outra coisa que ele fala, o Roberto chegou a comentar. Fala aí pra mim, que eu fiz uma bagunça aqui agora, nem que raiva de mim.
3: Bom, ele pediu aqui
1: o redutor
3: a implementação de semáforos com sinal sonoro em cruzamentos da cidade com o objetivo de ampliar a acessibilidade e garantir a segurança para pessoas com deficiência visual.
1: Exatamente.
3: E dificuldade de locomoção.
1: Eu vou atravessar Antônio Carlos, aperto lá que eu tô atravessando. Para dizer que tem alguém ali com deficiência visual. E como diz ele, ele pede para a cidade inteira, mas começa gradativamente. É,
2: tem que começar.
1: E tem, não é de hoje que eles estão pedindo isso.
2: Tem que começar.
3: O vereador ainda defendeu melhorias no transporte coletivo urbano para os bairros Fenícia, Vila Universitária e Camuá.
1: Roberto,
3: solicitando.
1: Sensacional, não é de hoje também que o pessoal fala lá do Camuá, daqueles lá de lá, o ônibus não chega, eles têm que andar até não sei aonde, o Flávio já esteve aqui, falou que ia melhorar lá no Fenícia, que ia no Camuá, para aqueles lá de lá, e não melhorou.
2: Precisamos trazer o Flávio aqui depois.
1: Precisamos trazer o Flávio, porque eles ficaram de falar, fazer pra e não fizeram.
3: Ele solicitou a ampliação e adequação das linhas que circulam próximas às regiões, com extensão de itinerários e ampliação de horários para melhor atender aos moradores. Roberto argumentou que o serviço atualmente é oferecido é insuficiente e não contempla adequadamente a verdade. Demanda da população desses bairros.
1: Não contempla, viu, Roberto? Que esbarra estão realmente precisando de um serviço adequado lá.
3: Durante a sessão, o parlamentar também apresentou uma moção de pesar aos familiares de Celi de Lacerda, falecido no último dia 1º, destacando sua trajetória como diretor do Sindicato dos Empregados do Comércio Hoteleiro e sua atuação em defesa dos trabalhadores. Além disso, Roberto protocolou um projeto de lei propondo alteração da Lei 7.836, de 2022, para garantir adicional por tempo de serviço aos servidores públicos municipais efetivos e comissionados. Mais dinheirinho aí na conta do servidor público no final do mês.
1: Porque antes, a lei só falava o seguinte, a lei ela não era tão determinante. Aí o Roberto ampliou a lei. Né? A lei era a cada 5 anos efetivo exercício, a cada 5 anos de efetivo exercício de serviço municipal, será concedido ao servidor público que exerce cargo de provimento efetivo ou comissionado um adicional de 10%. Isso já estava na lei, já existe.
2: Já existia.
1: Aí ele só aumentou efetivo exercício no serviço municipal, estadual e federal, será concedido ao servidor público municipal de Araxá que exercer cargo de provimento efetivo ou comissionado com um adicional de tempo de serviço de 10%. Ampliou a lei.
3: Bom, o último vereador a fazer uso da tribuna, vereador Chicão, né? O vereador Chicão apresentou projetos de lei e solicitações voltadas à área da saúde, mobilidade urbana e infraestrutura comunitária. Entre as principais propostas está o projeto que institui a Política Municipal de Proteção à Saúde Bucal da Pessoa Hospitalizada, com o objetivo de garantir assistência odontológica integral a pacientes internados em unidades de saúde públicas e privadas do município.
1: O que acontece?
3: Lorena está trabalhando, hein?
1: Graças a Deus. Eu vou tentar resumir aqui. O que que acontece? O Chicão falou o seguinte, teve uma mulher que ela tava na UTI, começou a ter dor de dente, eu acho que ela não tá nem pra ir se ela fosse morrer, ela queria arrancar essa dor de dente dela. Então o que que ele pede? Não é porque a pessoa tá internada. Muitas vezes, você tá hospitalizado, você tá numa cama, se você tá na UTI, ninguém tá escovando seus dentes. aí pode dar uma infecção.
2: Isso, que eu ia falar, tem muitos casos de pessoas que estão tratando de uma enfermidade, mas tem aí que você não tem aquele higiene bucal diária e vai dar outro problema, vai infeccionar.
1: Aí vem aquela pergunta, isso não existe? Hã? Né? Então assim, eu não sei, a minha mãe quando estava hospitalizada, o Juninho quando ficou hospitalizado, eu fazia questão, o Juninho estava na UTI apagada, eu fazia sepsia bucal dele. Sim. Né? Exatamente por causa disso.
2: Fundamental.
1: Chicão, perfeito, Chicão. Ótimo. Tem que ter essa ajuda, não custa. A mulher morrendo de dor de dente lá e não tinha isso.
3: Bom, a proposta prevê...
1: Não, deixa eu...
3: Tá, fica à vontade.
1: Posso agilizar?
2: Vamos lá.
1: Ele pergunta sobre o passe, como todo mundo está querendo saber em que pé que está o passe, já que desde setembro o termo já foi...
2: Homologado,
1: né? E ele pede uma praça no Jardim Europa. Tem mais alguma coisa além disso?
3: Não, é isso. Na pauta
1: beijo
3: da mobilidade.
1: Beijo a todos.
3: É isso aí mesmo.
1: Até.
2: Até amanhã.
1: Resumido. Fiquem com Deus.
3: Tchau, tchau,
1: até
3: gente.
1: Até amanhã.

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2: 10h42 na cidade. Bom dia, bom dia.
3: Bom dia.
2: Chegamos ao meio da semana, quarta-feira, 2 dias longe da segunda, 2 dias pertinho da sexta-feira. Hoje, dia 10 de junho de 2026. Vem comigo que essa é a hora do rango. Vamos até 1 hora? Então participe pelo nosso WhatsApp 998-20-9450. Vai participando aí da nossa programação, pedindo sua música também, viu?
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5: Autoridades do café brasileiro continuam trabalhando para livrar o café solúvel do tarifaço de Donald Trump, que pode alcançar até 37,5% de taxas na entrada do produto nos Estados Unidos. Há boa possibilidade de uma redução, porque o café solúvel também mostra um alto consumo entre os americanos, além de ser um insumo importante na fabricação de produtos de valor agregado. Enquanto isso, o governo brasileiro corre contra o tempo para mostrar à União Europeia que cumpre com todas as exigências sanitárias para o bom funcionamento do acordo com o Mercosul. Hoje na Europa, órgãos de saúde batem forte contra os antimicrobianos, que, segundo estudos científicos, estão criando as superbactérias. Um detalhe importante: esse assunto de antimicrobianos está em alta na Europa. Segundo o Centro de Prevenção e Controle de Doenças, as infecções por superbactérias resistentes ao antimicrobiano estão matando 35 mil pessoas por ano na Europa. Valdir Barbosa.
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2: Bom dia, cidade, 10h45.
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5: O sonho da casa própria está mais perto de se tornar realidade em Araxá.
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5: E o outro empreendimento habitacional, com 144 moradias, também está em fase avançada de aprovação.
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1: 10h49.
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1: Então aumenta o som e vem curtir. Cadeira cativa, Zé Neto e Cristiano. Pra ouvir a sua, peça pelo nosso WhatsApp.

0: foi mesmo, seu da...
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4: Cidade 11:03.
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4: 11:03 na cidade. Aumenta o som e vem que tem música pra você. Bruno e Denner junto com Hugo e Guilherme, Namora Ela, a gente encabeça esse bloco. E pra você curtir sua música na nossa programação, peça pelo nosso WhatsApp 998 20 94 50, que nesse bloco você já escuta ela.

Cristiano Araújo, Marília Mendonça. Eita, só saudade, né? De quem é a culpa? César Menotti, Fabiano, Zezé de Camargo e Luciano passou por aqui também como um anjo. Teve Bem Te Vi, Marília, Cecília e Rodolfo, Namora Ela, Bruno e Dene, participação do Hugo e Guilherme. Eita, que bloco pra lá de bom, né? Participa comigo, 998 20 94 50. Já eu tô de volta com mais música.

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5: 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Bora pro WhatsApp, 998-20-9450. É o José Jonas? Fala comigo, bom dia.
6: Oi, minha amiguinha Iris, tudo bem com você? A gente tá nessa correria de sempre. Mas sempre a gente estamos ligadinhos aqui na sua programação.
5: Que coisa boa.
6: Manda uma música pra mim, se der tempo, do Zezé de Camargo das Antigas.
5: Mando sim, dá tempo sim. Super beijo pra você, viu? Aí se arrumando pra ir pra escola, aí tá naquela... É, de dar almoço, se arruma, tomar banho, né, mamãe? A Flavinha que tem esse... administrando aí a família inteira. Super beijo pra você, Flavinha, super beijo, Zé Jonas, nas irmãs também, viu? Super abraço. Quem tá por aqui também é o Dudu do Jardim Natália. Bom dia, bom dia! Tudo bem com você? Manda Zezé. Esse também gosta de um Zezé de Camargo, ou José Jonas, o Dudu lá do Jardim Natália. Tá oferecendo pra Cida Barreto a Ferro e Fogo. Eita, essa é das antigas também, ó. Só. Fatinha, querida, fala comigo.
7: Oi, Iris, bom dia. Bom dia. Toca pra mim, Homem Chora, com Ed Brito Samuel. A Fatinha do Torresmo, Iris, um abraço, cidade. Dá gosto de ouvir sempre.
5: Beijão aí pra você também. Vamos curtir sim, já no próximo bloco. Fica por aí.
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5: 11:21 na cidade. Agora quem aumenta o som é o Dudu do Jardim Natália e também o José Jonas. Vamos com Zezé de Camargo e Luciano.

0: Chora Sim, Ed Brito e Samuel, aqui atendendo ao pedido da Fatinha. Beijo, Fatinha, obrigada pela companhia, viu? Esse bloco foi só de pedido do ouvinte, né? Teve Zezé de Camargo e Luciano também, a Ferro e Fogo, pro Eduardo do Jardim Natália e pro José Jonas e pra Flavinha também, que tá curtindo a nossa programação. Tá a fim de curtir sua música? Já sabe, peça aí pelo nosso WhatsApp 998-20-9450. 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
2: A Fiat Toro que se cuide, pois está marcado para setembro o lançamento de uma novíssima picape pela Renault. Ela se chamará Niágara, um projeto que se baseou no recém-lançado SUV da marca francesa, o Boreal. Cheio de modernidades e tecnologias e o compartilhamento da mecânica, da eletrônica e até de componentes da carroceria compartilhados entre os dois modelos. Motor 1.3 Turboflex de 163 cavalos, acoplado a um câmbio manual ou automático, tração nas quatro rodas, e o projeto da Niágara já prevê hibridização do tipo mild hybrid ou híbrido leve a partir de 2027. 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
8: 11:34 na cidade. Ó, gente, o Eduardo, ele encontrou um documento da Ellen Paula Costa Silva.

Está aqui com a gente. Eduardo, eu posso divulgar o seu número de telefone para entrar em contato com você? Me fala aí, que aí se eu posso anunciar no ar, tá bom? Ou então, se você conhece alguma dessas pessoas, peça para entrar aqui em contato com a gente, que a gente faz essa ponte aí com o Eduardo. A Cida Barreto também está por aqui. Opa, Cida! Se der... Eita, Cida, tanto ponto é esse? Se der, toca rumo a Goiânia com o Leonardo, oferece pro Eduardo do Jardim Natália. Tá certo, já você curte sua música também. 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Bora de Link Park, vamos? Aí a galera do rock vai gostar da programação agora. Aumenta o som e vem curtir.

0: palmas. Leonardo! Tá bom?
1: Bom demais, ô gente!
0: Senta aqui, ó, com nós.
1: Tá tudo certo com vocês?
0: No nosso boteco é assim, hein?
1: Bebendo bastante aí? Tá porra nenhuma, não tô vendo ninguém com copo na mão. É proibido aqui, é?
0: Quem tá bebendo, levanta o copo aí,
1: ali,
0: ó.
1: Levanta o copo aí. Cara, o negócio é aqui em Goiânia. Isso aqui que é a cidade mais bonita do Brasil. Essa capital maravilhosa.
0: Isso é verdade.

0: fala aqui comigo, dona Ilma. Bom dia, como é que você tá? Quase boa tarde, né? Faltando aí 14 minutinhos. Fala comigo.
1: Bom dia, Iris. Opa. Tudo bem, querido? Toquei pra mim, Maria, passar à frente. Acho que é que o padre Marcelo Rossi, não é? Belo, se não me engano. Mandei pra mim, pra galera aqui do Salão do Zé, de toda minha família e minhas amigas, viu? Os meninos daí do Pilates, a Isabela, a Laura, o Denis, a Fabíola, toda essa turminha que tá curtindo aí, pra vocês aí, tá bom?
0: Tá certo.
1: Bom dia, quase boa tarde, né?
0: É verdade.
1: É, cidade dá gosto de ouvir.
0: Eu tô ouvindo a netinha tossindo, né? Esse friozinho, não tem como, né, dona Ilma? Ó, o Guilhermão por aqui também, boa tarde. Ligadíssimo na cidade, obrigada pela companhia, viu? Vamos pro comercial rapidinho? E aí, na virada pro meio-dia, a gente toca Maria Passa na Frente pra dar uma abençoada pra nós, né? Nesse meio de semana, aguenta aí.
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0: 11:47.
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0: Amém.
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2: É, que Maria passe na frente nessa quarta-feira, meio de semana. 12:01. Continuamos aqui com a nossa programação. Participe aí, ó, 998 20 94 50.

Delaine Costa, no Orozino Teixeira. Ele falou que tem cartão de banco também. Pode entrar em contato com ele no 98864-4572. 98864-4572. Documentação aí da Ellen Paula Costa Silva e da Aparecida Elaine Costa, que ele encontrou no Orozino Teixeira.

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5: Quem for abrir o processo para tirar a Carteira Nacional de Habilitação vai ter que desembolsar até R$150, além dos outros custos, a partir de agora. Isso porque já está valendo a regra que obriga o candidato às categorias A e B a fazerem um exame toxicológico. Antes, a exigência era para as categorias C, D e E. Quem detalha o exame é o médico toxicologista e diretor do setor de toxicologia do Hermes Pardini, doutor Álvaro Pultinelli.
6: O exame, ele é projetado para cobrir um período de 90 dias, que nós chamamos de janela de detecção. Esses 90 dias correspondem a uma amostra de cabelo com um comprimento aproximado de 3 centímetros. Quando é utilizado pelos corporais, essa janela de detecção cresce um pouco mais. Ela pode chegar 180 dias. As substâncias normalmente pesquisadas nesse exame são maconha, derivados, anfetaminas e metanfetaminas e seus derivados, cocaína e seus metabólitos, bem como medicamentos para dor, como opioides, né, principalmente a morfina e a codeína. São também pesquisadas substâncias usadas normalmente para emagrecimento, como fenpramona, fenproporex e masvidol. Essas substâncias, elas alteram fundamentalmente a capacidade de julgamento do motorista, seja porque são substâncias estimulantes, como a cocaína e as anfetaminas, em que alteram a percepção de cansaço no motorista, fazendo com que ele possa se submeter a um tempo excessivo de trabalho, entrando em exaustão e não percebendo, ou seja, porque são substâncias que deprimem o sistema nervoso central, como os opioides e os derivados da cannabis, da maconha.
5: Já aqueles candidatos que tomaram medicamentos controlados, né, devem ter uma atenção especial ali?
6: Sim, inúmeros medicamentos podem comprometer e interferir no resultado. Por isso é importante que toda vez que se faça esse exame, esteja o motorista utilizando o medicamento naqueles ditos controlar, deve ser documentado.
5: Repórter Clever Ribeiro.
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19: 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Vamos de champanhe? Vamos? Menos é mais, se você curte nesse bloco. Tem Max Oliver também, Meus Braços e tem...

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2: Cidade 12:15.
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1: As vendas dos SUVs produzidos pela Caoa Chery, o Tiggo 5, 7 e 8, estão bombando em vendas no mercado. Mas a Caoa anuncia agora o Top of the Line, um SUV premium, que pode ser considerado um irmão do Tiggo 8, que é o Tiggo 9, que vem a ser o mais requintado e sofisticado, cheio de tecnologias e eletrônica. O motor a combustão é o novo 2 litros turbo a gasolina com 260 cavalos de potência, acoplado a um câmbio automático de 8 marchas. Como é um híbrido plug-in, tem também o motor elétrico com a potência combinada acima de 400 cavalos. Seu grande entre-eixos permite a configuração de 5, 6 ou 9 assentos.
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3: 12 horas e 32 minutos. Sabe quem tá curtindo a gente? É o Ataíde, ô Ataíde. Um abraço aí pela companhia e seguimos viagem junto, né? Junto com a turma aí do ônibus. Um abraço aí pra vocês, viu? Obrigada pela companhia. Vamos curtir a música de hoje? Tem Kleber e Cauã e eu ofereço esse bloco inteirinho aí pra vocês, viu?
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3: E na música de hoje você curte Kleber e Cauã, Mil Adjetivos. E na sequência tem Hoje Não, Israel e Rodolfo.

0: Mil adjetivos pra chamar até de madrugada hoje, viu?
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0: Jet Ski Sampaio. Pedro Sampaio aí junto com Melody. Nesse bloco teve Panda também junto com Gustavo Lima, Calcinha de Renda. É musicão. 12h45, faltando 15 minutinhos pra uma. Já adentrando aqui ao último bloco da nossa Hora do Rango. Já almoçou? Já? Que foi hoje? Tava bom? Que bom.
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0: 12h45.
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12: E aí, meu povo, bora? Eu vou, mas você fica por aqui curtindo a programação, restinho da programação da Rádio Cidade? Então tá, porque daqui a pouquinho Marcos Roberto tá aqui, viu? Elevando a sua temperatura. Tão precisando. Apesar que a gente tá a 25 graus hoje, né? Hoje tá mais quentinho do que ontem. Pelo menos ali no sol tá mais quente, né? Não tá ventando, então tá tranquilo. Tá tranquilo. Tem uma promessa de chuva por aí, né? É, final de semana, vamos ver o que acontece.

Gente, obrigada pela participação e companhia. Amanhã nos encontramos a partir das 10h30 aqui na programação Cidade. Fico feliz com a sua companhia. Deixo você curtindo Bia Frazo, Imperfeita. Tem Ludmilla também, Dopamina. E Jorge, se não, a gente vai se encontrar amanhã, se Deus quiser. Fui!

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4: O governo de Minas, junto à FAPEMIG, a Fundação de Amparo à Pesquisa do Estado e a Secretaria de Desenvolvimento, anuncia nesta manhã um investimento de 50 milhões para instituições e empresas que tiverem produtos inovadores e também para incentivar a pesquisa em empresas ou cooperativas aqui do Estado. Essa ação faz parte de um projeto que já vem acontecendo ao longo do ano, onde o edital foi aberto para selecionar alguns projetos que podem receber este tipo de investimento. Há apoio, inclusive, do SEBRAE e também da Empresa de Pesquisa e Inovação da Indústria, o Embrap. O objetivo é aumentar a competitividade das empresas no Estado e também possibilitar o desenvolvimento de inovação tecnológica de ponta. Para a Rede Itaçati, repórter Edson Costa.
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1: 13:04.
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15: 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Alô, cidade, aquele abraço, obrigado aí pela companhia aqui, você ligado nas Y6751, Rádio Cidade FM Araxá, Minas. Hoje, quarta-feira, dia 10 de julho, um dia apenas, e amanhã começa a Copa do Mundo 2026. E no sábado tem a estreia da seleção brasileira, então vale a sua torcida. Sou Marcos Roberto, tô na área a partir de agora. Vamos juntos, é até às 4 horas. Tá no ar.

quietinhas, hein? Com Deus é perigosa, são danadas, é confusão, hein? Ali Juste, pra você ligado aqui na 94,5, é a sua rádio Cidade FM Araxá, Minas, aquele abraço. Vamos juntos, é até as 4 horas, manda um abração ali pra Vanessa, pra Vivian, pra muita ligadinhas acompanhando, tudo de bom, boa quarta-feira. Esse é o Daniel, ó, em qualquer lugar, em cidade, sempre ao seu lado, sempre com você, a toda hora, a todo momento, a todo instante, fazendo parte da sua vida.

0: Danilo e Davi, não mexa nas minhas gavetas. Em qualquer lugar do mundo, Daniel cantou. É pra Vivian, pra Vanessa, aquele abraço, hein? Co-girl, Eri Xuxi, pra você que tá ligado, acompanhando nessa tarde de quarta-feira, hoje, dia 10 de julho. Amanhã tem a abertura oficial da Copa do Mundo. Logo depois tem o primeiro jogo. Primeiro jogo, México, né? E África do Sul, hein? E vamos estar torcendo aí também pelo Brasil no sábado, Brasil e Marrocos, hein? Se você lembra bem, Marrocos é uma seleção nada boba, né? Já eliminou, né, a seleção de Portugal aí, nas oitavas ou na quarta de final, hein? Então, tem que ficar atento, hein? 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Wagner também tá ligado, hein? Aquele abraço. Obrigado aí pela companhia. Deixa eu ver quem vai falar aqui comigo. Fala, Wagner.
1: Marco Roberto, meu amigo.
0: E aí?
1: Manda uma moda aí pra nós aí, evangélica aí, dos Bom Lázaro. Ah. Pra nós, quarta-feira. Pra Deus continuar abençoando a vida de cada ouvinte.
0: E abençoa muito. Vamos tocar daqui a pouquinho, Bom Lázaro, pra você. Aguenta a mão aí.
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5: Ó, toda hora, todo instante, hein? Aonde você estiver, a cidade faz parte da sua vida. Hoje, quarta-feira, deixa eu mandar os parabéns a você que tá aniversariando hoje. Aquele abraço, felicidades, muitos anos de vida. Deixa eu liberar aqui também. Não, deixa eu dar um recadinho aqui primeiro aqui, gente. Ó, o seu Jairo Bernardo da Silva, ele perdeu a carteira contendo aí todos os seus documentos. Quem encontrou, por gentileza, deixa aqui na Rádio Cidade, nessa carteira aqui do seu Jairo Bernardo da Silva. É, tá desesperado, vem cá atrás dessa carteira. Se você encontrou, devolva, por gentileza. Sério, Aparecido Guimarães também perdeu a carteira de motorista. Se você encontrou, deixa aqui conosco. Na Cassiano Lemos 87, foi perdido ontem um envelope com vários documentos. Está em nome do Josias Expedito Ramos. Quem encontrou, também devolva para nós aqui na Rádio Cidade. Na Cassiano Lemos 87. Aquele abraço, hein? Aí, Wagner.
6: Já faz um tempo.

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0: cinemais. Pânico 6 também está em cartaz. E ainda alguns também na programação aí do cinema. Só você mandar para mim no WhatsApp Cidade, colocar lá Me Leva Cidade para concorrer a pares de convites para o Cinemais Shopping Boulevard Garden. Já eu volto.
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0: Pois não, conferindo 1h32.
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12: E não tem pra ninguém, hein? Cidade FM, mais uma edição da música de hoje. O destaque vem com eles: Kleber e Cauã, Mil Adjetivos. Pra você ligado, acompanhando essa

0: Fred e Fabrício, Mil Adjetivos, Kleber e Cauã. Pra você que tá acompanhando, temperatura máxima. 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

0: Andréa Rosa.
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4: A CNA, Confederação Nacional da Agropecuária, se manifestou favorável à proposta do trabalho flexível, ajustando a jornada às necessidades das empresas e dos trabalhadores, com manutenção da CLT, como férias, 13º, FGTS e aviso prévio. Está em discussão o fim da escala 6x1. O vice-presidente da CNA, Marcelo Bertoni, disse que o texto moderniza as relações trabalhistas e impede temas estruturais, como a mudança no modelo da jornada sendo discutida em ano eleitoral, sem que todas as partes envolvidas sejam ouvidas. Valdir Barbosa.
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4: Manda um abração pra Ilma lá no Leblon, hein? Mandando abraço lá pro pessoal do Salão do Zete, a turma todos, amigos, amigas. É aquela turma de sempre, né, Ilma? Então um abração pra vocês, hein? Roberto, amor.

0: Sequência, primeira hora, mulher, hein, aqui na programação Cidade. Evandro Júnior, Amor Sem Limite, Roberto Carlos, pra você que tá ligado, acompanhando a 94,5. Aquele abraço, obrigado aí pela companhia. Deixa eu ver o que o Felipe vai falar comigo ali. Fala comigo, Filipão, chega na área.
1: Boa tarde, Marcos Roberto. Beleza, Chagá, Filipão. Como é que você tá?
0: Tranquilo.
1: Bacana, irmão. Beleza? Marquinhos, reforça pra nós aí o Arraiá da Paz, dia 17 de julho.
0: Tá bom, Felipe.
1: E vai ter as apresentações, né?
0: Isso.
1: Tipo, Ricardo e Leonardo, Matheus e Michandre, Marcos Monteiro e Vinícius e participação do Samba Quente.
0: Samba Quente também vai
1: estar. Beleza? Tá. Se der tocar a música da Arraiá da Paz, não agradece. Beleza?
0: Depois não vai tocar.
1: Abraço, pessoal da Paz, viu?
0: Valeu.
1: Cidade da Gojovi. Um abraço.
0: Queria abraçar a musiquinha aí, ó. A música que

demais, hein, com a sua participação. E é claro, a moçada também participando, hein? Vai ter os cantores de Araxá e vale você ir lá. Então garanta já o seu convite pra curtir aí esse Arraiá da Pai, pra você ajudar a Pai que faz um trabalho belíssimo.

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4: Ó, deixa eu mandar um abraço pra minha amiga Abadia também, tá lá ligadinha, né, Abadia? Ei, Abadia, gente boa, como é que você tá, Abadia? Fala comigo, Deus abençoe, uma ótima
5: boa
4: tarde.
5: Boa tarde.
4: Tarde.
5: Marcos Roberto, Deus que te abençoe.
4: Amém, amém.
5: Abençoa todos nós. Tô curtindo essas músicas boas todas aí, consideração pro Joel, pro Rafael, pra Clarice, pra Dona Ilma, pro Zete, pro Sor Osmar, pra Fernandinho, pro Vitinho das Galinhas, pro Reinaldo, pro Evandro, pro Gustavo e pro Batatinho. E pra todos os ouvintes da Mais Tamo no seu programa. Valeu!
4: Valeu!
5: Marcos Alberto.
4: Aquele abraço tchau, pra você. Obrigado aí pela companhia, minha amiga Badia. Manda um abração aqui pro Juninho Tocha Humana. Alô, Tocha Humana! Aquele abração pra você, pro Nino, Paulinho, né, o Thiago também tá lá acompanhando, tá ouvindo, né, a programação Cidade FM. Denis também tá na área. Fala, Denis.
6: Boa tarde, meu patrão.
4: E aí?
6: E aí, beleza, não?
4: Tamo aqui.
6: E aí, Marcos Alberto?
4: Tranquilo?
6: Ô, oh, manda um abraço pra turma aí aqui do Vilagem 1 aqui, a galera tá te ouvindo aqui. Um
4: abração pra turma toda aí.
6: Beleza? Tá certo. Eu, Vanderlei, o Alemão do Forró.
4: Ó. Oh.
6: E o Marcelo.
4: Certo.
6: E eu sou o Manuel, beleza? Bom. Nós tá aqui te ouvindo aqui. A construção não, civil não para, né?
4: Não para não, para não.
6: E o bambu tá gemendo. Tchau, obrigado.
4: Aquele abração pra vocês aí, bom trabalho aí, abraço pra turma todo. Moreno também tá ali, ó.
7: Alô, Marcos Roberto, como é que você tá? Fala com o Moreno aí.
4: Tô aqui.
7: É o Moreno Forró Silva.
4: Firme.
7: É o Chapeludo, como é que você tá?
4: Nossa senhora.
7: Abre seu coração e conversa com o Moreno.
4: Fala.
7: Marcos Roberto, toca uma pra nós aí do Chapeludo, hein?
4: Mas você gosta, hein? Virou mania
7: e
4: também,
7: parece toda a galera que tiver na escuta aí, nosso amigo Aguinaldo, lá na Associação dos Aposentados, a esposa dele, a Carla.
4: Certo.
7: Vice-presidente Paulinho. Toda essa galera aí que gostar da moda aí. Beleza? Nosso amigo Zezão também tá na rodagem aí. Aqui lá o Zezão dorme no caminhão. Aqui mora no caminhão agora.
4: Aqui lá gosta.
7: Beleza? Senhora. Aquele abraço, Marcos Roberto.
4: Outro.
7: Boa tarde. Tudo de bom pra você.
4: Pra nós. Aquele abração. Daqui a pouquinho eu vou tocar o chapéu. Aguenta a mão. E o Flavinho tá ali também, ó. Pediu a música ali do Don Juan. É, botou lá casa comigo, mas diga sim pra mim. Mandando pra Patinha, né, pra turma que tá ligado, tá, abração pra você. Ó, 2:06, daqui a pouco eu volto, hein? Aguenta a mão aí, Cidade.
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4: Ó, e tá na hora de mais uma edição, vamos lá, conferindo pra você que tá ligado, 2:06 agora, trazendo a informação no seu rádio, em Cidade FM. A Comissão de Constituição e Justiça da Câmara dos Deputados deu aval hoje a uma proposta de emenda à Constituição PEC, né, que reduz a maioridade penal de 18 para 16. Não, até que enfim, hein? Vamos ver se vai dar certo. O texto é de autoria do então deputado Gonzaga Patriota e voltou à pauta após pedido de vista. Mais tempo para analisar o projeto dos deputados. A proposta foi aprovada por 44 votos favoráveis e 18 contrários. Eu sou a favor, hein? 2:07.
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0: 14:08.
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0: vez que pensão calçado, que seria um brinde pra nós. Bacana. Um abraço.
1: Valeu, aquele abraço. Então, quem puder doar os brindes lá, ó, pra prenda do bingo, pode ficar à vontade, hein? E ajude lá, né, a pai, tá certo? Ó, e vai participando da promoção do Cinemais, hein? Tá em cartaz He-Man, Todo Mundo em Pânico 6 e ainda Back Rooms, um não lugar na telona aí do Cinemais Shopping Boulevard Garden. Alô, Moreno! Olha o chapeludo aí, ó.

0: com vários documentos em nome do Josias Expedito Ramos e também da Maria Conceição Ramos. Quem encontrou, por gentileza, deixa aqui na Rádio Cidade, hein? Estamos procurando também uma carteira que foi perdida aqui com os documentos do Jairo Bernardo da Silva. Se você encontrou, gente, deixa aqui na Rádio Cidade, na Cassian Lemos 87. 2h23, hein? Aquele abraço, obrigado aí pela companhia. Já já eu volto com mais, dando aquele giro, aquele loop, né? Com você, aquele loop legal, bacana, nesse clima outono, inverno, cidade.
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0: 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Aproveite. Deixa eu ver quem tá chegando aí.
1: Ô, Marco Alberto, boa tarde.
0: Beleza,
1: Wilson? É o Chuchu Pedreiro de Cabamento. Chuchu. Hoje eu tô completando mais um ano de vida com Deus, esperança.
0: Deus te abençoe, te ilumine.
1: Cada dia mais saúde, eu já tenho demais.
0: Amém.
1: E espero todo mundo ter muita saúde como eu e vocês todos aí, meus amigos, que todos estão me escutando. Vamos que vamos, hoje, minha família.
0: Ó, então parabéns pra você. Que Deus te abençoe, te ilumine, te dê muita paz, muitas alegrias, muita saúde, né? O Wilson Carvalho, né? O Chuchu, tá aniversariando hoje. Que Deus te abençoe, te ilumine, te dê muita coisa boa, né? Com muitas alegrias, né? Que Deus te abençoe cada vez mais. E muito mais saúde. Saúde nunca é demais, é o melhor, né? Dinheiro a gente vai, trabalha aqui, corre ali, né? Consegue, mas a saúde é essencial, é primordial. Sem ela, ninguém é nada. Em 2h28, que Deus te abençoe. Parabéns.
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0: 12h29, hein? Tá pintando Zé Neto e Cristiano.
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2: Vocês precisam admitir alguma coisa.

0: cidade, 2h34, admita.
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0: Muito bem, conferindo a hora, hein? Por aqui agora 25, faltando para as 3. Uma ótima tarde, cidade.
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0: Ó, 2h39 agora, hein? 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
5: 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Nem você sabe o que é que eu vou fazer pra quem tá ouvindo a Rádio Cidade aqui.
0: Ai, ai, ai.
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0: Surpresa, porque eu não sei mesmo.
5: Sabe.
0: Ele é cheio de surpresa. Ele chega aqui, ó. O que que você vai fazer?
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1: Cara, é se encher o coração dessa emoção que mexe com qualquer brasileiro, que é um futebol tal qual nós vamos presenciar a partir dessa quinta-feira. É desejar para que todo mundo curta e vibre com muita alegria cada gol, cada momento. Não se pode deixar passar uma cultura maravilhosa
0: pode
1: que
0: não,
1: tem no Brasil.
0: Pode não.
1: Eu assisti o documentário dos anos 70
0: que
1: essa semana.
0: Não pode que deixar, loucura! A gente não pode deixar também, gente, é politicamente estragar que é uma paixão do brasileiro, que é o futebol.
1: Não!
0: Não entra nessa, não.
1: Esquece esse negócio.
0: Torce pra nossa seleção e vambora.
1: Não tem nada a ver uma coisa com a outra.
0: É.
1: A nossa alegria não se compara a mais nada. Ponto.
0: De jeito nenhum. Pronto, esquece isso, né,
1: Pedro? Nós somos todos iguais.
0: Verdade.
1: Nós somos todos iguais. Todos amamos uns aos outros e vamos curtir e viver um momento que é de 4 em 4 anos.
0: É.
1: É agora. Esquece qualquer outra coisa e vamos viver essa alegria, essa paz, esse entretenimento. Olha, que é bonito na Copa? Uma família se reunir, cara.
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1: 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Todo mundo vai se unir. Ô, Marcos, no documentário dos anos 70, cara, as pracinhas enchiam de gente.
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1: Coxadinho.
0: Até que a pessoa que às vezes você nem conversava muito assim, não dava muito bem não, mas na hora do gol ali, meu amigo,
1: de vibrar.
0: A gente abraçava todo mundo e vambora. E é o que tem que voltar, é isso, é essa paixão, esse clima gostoso.
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1: Fechou?
0: Que isso?
1: Fechou? Olha isso.
0: Fechou.
1: Quem estiver ouvindo o Marcos Roberto na quinta, na sexta e no sábado, todo dia ele vai sortear uma camisa azul da seleção brasileira. Fechou?
0: Fechou. Tá fechado. Você falou, falou. Acabou. Parou. Viu? 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Te
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0: 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Em 2h56.
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0: 3:01 agora, hein? Fechando a sequência com Felipe Rodrigo. Ignora, pra você que tá acompanhando a 94. Essa é a sua rádio Cidade FM Araxá, Minas. Aquele abraço, obrigado aí pela companhia. 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O Elvis chegando ali, ó. Alô, meu amigo Elvis. Daqui a pouquinho nós vamos tocar um aí, hein? Daquele jeitinho pra você, olha lá. Ei, gente boa, viu? Tá lá ligadinho, tá acompanhando. É, meu amigão, grande Elvis, aquele abraço pra você. Um abração mais uma vez aí pro meu amigo Robério. É, Roberto, aquele abração. Mudou agora o nome da dupla. É o nome Mineiro e Magalhães, hein? Então, um abração pro Mineiro e Magalhães. É o meu amigo Roberto que tá lá ligadinho, tá acompanhando, sentando aí também. Essa audiência boa pra todos nós. Obrigado aí pelo carinho, viu? 3:02. Já já eu volto, rapidinho.
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0: Agora 3:03.
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6: Ó, 3:07 agora, hein? Alô, meu amigo Elvis. Olha a estrada.
7: Cantando
6: da vida aí, ó.
7: Sam e Rico.
6: Com o Zezé. Com o Mirosmar. Cantando a paixão.

0: deixou na temporada.
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3: O governo de Minas, junto à FAPEMIG, a Fundação de Amparo à Pesquisa do Estado e a Secretaria de Desenvolvimento, anuncia nesta manhã um investimento de 50 milhões para instituições e empresas que tiverem produtos inovadores e também para incentivar a pesquisa em empresas ou cooperativas aqui do Estado. Essa ação faz parte de um projeto que já vem acontecendo ao longo do ano, onde o edital foi aberto para selecionar alguns projetos que podem receber este tipo de investimento. Há apoio, inclusive, do SEBRAE e também da Empresa de Pesquisa e Inovação da Indústria, o Embrap. O objetivo é aumentar a competitividade das empresas no Estado e também possibilitar o desenvolvimento de inovação tecnológica de ponta. Para a Rede Itaçati, repórter Edson Costa.
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1: Agora 3:15.
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1: 3:18, hein? Tá pintando ele, Eduardo Costa, na cidade. Imagina eu.

0: vocês agora em seu encontro do Panda. Com Fernanda e Fabiano, não é só terminar. Imagina eu, Eduardo Costa. 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Meu amigo Ricardinho também tá na área, hein? Alô, grande Ricardinho, aquele abração para você. Abração aí pro Vitor Hugo também, 3:24.
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0: 3:25.
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9: Quanto uma prosa pra nós, compadre?
10: Eu e um caboclo amigo meu.
9: Ah.
10: Aí nós fomos aí tomar uma cervejinha nos bar aí da vida, né?
9: Sim.
10: Fomos num bairro aí, rapaz. Chegou lá, tinha um botequinho sujo, mas porcaião mesmo da Quesa. Falei pra ele, rapaz, não vamos tomar cerveja aqui, não? Vamos, é que mesmo, tá bom. Então tá. Falei, garçom, traz uma cerveja, 2 copos, por gentileza, 1 copo limpo. Aí daí a pouco o garçom chegou lá, qual de vocês que pediu o copo limpo?
9: Daqui a pouco na porta.
0: Tá certo, hein? 3:26, hein, gente? 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
0: Ó, agora 3h29, quem leva aqui convites, hein, para os cinemais, hein? 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

0: 11:36, em 24, faltando pras 4 agora, hein? Pra você que tá ligado, ó, Leandro e Romário, com Ícaro e Gilmar, hein? Fechando a sequência da TV Zezé, né? Com o irmão da Lua, amigo das estrelas. Pra você que tá ligado aí na programação Cidade, aquele abraço, hein? Bom demais, hein? Mandar um giro daqui a pouco às 4 horas. Tem Leandro Silva no Energia 94. Deixa eu dar um toque mais uma vez que o Jairo Bernardo da Silva perdeu a carteira, gente. Quem encontrou, deixa aqui com os documentos dele. Estamos procurando também aqui uma pasta, um envelope, né? Com vários documentos, tá em nome do seu Josias Expedito Ramos. Quem encontrou também, deixa aqui na Rádio Cidade, na Canção Lemos 87. 3:37.
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3: A Fiat Toro que se cuide, pois está marcado para setembro o lançamento de uma novíssima picape pela Renault. Ela se chamará Niágara, um projeto que se baseou no recém-lançado SUV da marca francesa, o Boreal. Cheio de modernidades e tecnologias e o compartilhamento da mecânica, da eletrônica e até de componentes da carroceria compartilhados entre os dois modelos. Motor 1.3 Turboflex de 163 cavalos, acoplado a um câmbio manual ou automático, tração nas quatro rodas, e o projeto da Niágara já prevê hibridização do tipo mild hybrid ou híbrido leve a partir de 2027. We'll be right back.

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0: melhores, hein? 3h46 agora, Pedro, Paulo e Alex com Country Beat. Que delícia, hein? Sua tarde de quarta-feira, cidade.
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0: Agora 3h47.
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0: 54 agora e mais Oliver pra você ligado aqui na Cidade FM. Delícias, manobras e insuíveis. Não percam.
1: E aqui?
0: Essa foi boa, foi difícil, hein, Lelê?
1: Foi difícil, mas não foi difícil.
0: Não, foi difícil, mas nem tanto difícil.
1: É, existem coisas foi difíceis, fácil. Existem coisas difíceis, existem coisas impossíveis, mas existe Deus,
0: sem dúvida,
1: que resolve.
0: Tem aquela que a gente tem a manha também, né?
1: Resolve tudo.
0: E a manha também ajuda,
1: sim,
0: muito,
1: mas
0: né?
1: Sempre com fé.
0: Claro, sem dúvida nenhuma. Fé. Sem sempre. Dúvida nenhuma. Lelê, amanhã é um grande dia, hein? Abertura da Copa do
1: então,
0: Mundo.
1: Cara.
0: Fica a expectativa pra amanhã. Amanhã já é o primeiro jogo. México e África do Sul.
1: Marrocos.
0: E o Marrocos pega o Brasil, hein? Marrocos que já eliminou. Você lembra? Eliminou quem? Portugal.
1: Sim.
0: Portugal.
1: Uma das potências, né? Dos mundiais aí.
0: E tem muita gente apostando esse ano no Marrocos, hein?
1: Então, Marrocos vem crescendo a cada Copa, né?
0: Eu tô falando.
1: Teve aí as últimas duas participações aí bem marcantes, né? Com colocações boas, trazendo aí um elenco forte. E eu acho que...
0: Futebol não tem bobo mais não. Já era. Hoje tá tudo igual. Tudo igual.
1: Exatamente. Então, quanto que temos aqui o melhor treinador, né? É o terceiro, né?
0: Mas a gente gosta muito do Brasil fazer o primeiro jogo com a bela atuação.
1: Sim,
0: claro. Que ganhe, que ganhe.
1: Com o pé direito.
0: Com certeza.
1: É. Vai, Lelê, dar certo.
0: Já tô indo.
1: Já, né?
0: Com Deus.
1: Sim.
0: Tchau.

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1: 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E aí, tudo bem? Agora 4:04 pelas suas YC751, canal de comunicação 233, Rádio Cidade FM Estéreo em 94,5 MHz, emissora classe A do sistema de radiodifusão Araxá, Minas Gerais. Eu sou o Leandro Silva. E aí, tudo bem com você? Em Araxá 4:05.
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6: Olá, Pide. 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
2: Rapaz, a gente volta agora 4:08. Vamos de notícias, né? Vamos trazendo aqui as fofoquinhas pra você ficar ligado o que acontece nos bastidores do mundo da música com os famosos e, é claro, com as cantoras que abalam aí as estruturas. A mansão de Rihanna em Beverly Hills foi alvo de disparos. A suspeita viajou aí da Flórida a Los Angeles, efetuou

0: 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Boa!
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0: Hora certa na cidade, 4:23.
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gravada, é claro, na primeira versão, a Wish I Wanna Star, na voz do grupo The Cover Girls, é uma versão freestyle dance pop, tá? Lançada em maio de 1992. A canção original é de uma balada soul gravada pelo grupo Rolls Royce de 1977. E também essa música divide aí uma trajetória e momentos importantes, né? E também chocantes no nosso país. A versão de 1992 foi produzida por Tony Mohan. O impacto no Brasil, a canção tornou-se um marco emocional no país ao ser tema da personagem Yasmin, da interpretada por Daniela Pérez, no ano de 1992, na novela De Corpo e Alma, devido ao trágico assassinato da atriz. A música ganhou aí um significado profundo de saudade.

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10: Bom, então agora 4h43. Deixa eu falar aqui com o Felipe, querendo participar da promoção. Se liga aí, se joga 9820-9450. Esse é claro, o código pra você mandar o seu alô e, é claro, pra, de quebra, participar do sorteio do kit festa pronta, que tem cerveja, tem linguiça. Pra você que não bebe, você pode trocar em refrigerante, tá? É isso mesmo. Em chocolate, em balas. É um tititi, é um tititi. Fala aí, Felipe. Beleza?
11: Boa tarde, meu amigo, né, do senhor. Como é que
10: você
11: tá?
10: Fala, Felipe Boy, man.
11: Beleza, meu chegado?
10: Eu tô tranquilo. Bom.
11: Família tá bem?
10: Bom,
11: como é que você tá?
10: Bom.
11: Leandrão, quero um favor seu.
10: Não faço favor. Aqui. Eu vou te falar. Eu não faço favor.
11: Vai acontecer o Arraia da Baia dia 17 de junho. Eu quero sua presença lá. E tá pra divulgar, eu mandei o folhetinho ontem. Ontem eu mandei pra programação do Marquinhos. E você podia divulgar pra você falar pra nós.
10: Você já tá divulgando.
11: E
10: outro
11: vai ter um bingo. Um bingo. E quem quiser ajudar, o empresário quiser colaborar com brinde, com a pena, beleza? Você podia falar pra nós. Nossa, mandei uma música aí, que eu criei uma inteligência artificial. E eu falando da pai, eu convidando o povo pai. Você me tocar pra nós, por favor. Lembrando, Leandrão, o seguinte: a renda é tudo papai, viu?
10: É claro, hein?
11: Beleza?
10: Tem que ser, hein?
11: Um abraço.
10: Abraço.
11: Dá gosto de ouvir, pra chegar.
10: Valeu, um abraço.
11: Não, é o nosso seguinte. Os cantores vão cantar Ricardo Leonardo, Matheus Alexandre e...
10: Tá acabando a trilha.
11: Marcos Monteiro e Vinícius, Samba Quente, participação. Beleza?
10: Sim.
11: Um abraço.
10: Abraço. Você já divulgou, mas vamos aguardar aí as meninas, né? A Soraya, o pessoal da PA entrar em contato com a gente. Boa, Felipe. Abraço pra você, obrigado pela sintonia. César Júlio da Silva, fala comigo.
12: Bom dia, Billy.
10: Bom dia. Fala. Que é isso, Billy?
12: Em
10: que país você está vivendo, Billy?
12: Graças a Deus, né?
10: Beleza.
12: Para um sorteio aí, qualquer coisa aí.
10: Billy do Pão de Queijo.
12: Ótimo dia,
10: abraço pro Gabriel.

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0: e mais ouvida, Alice Just, pra fechar mais uma de qualidade total pra você. Olha, vou falar pra você, hein? 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
4: Não há dúvida que o Ministério da Agricultura está despreparado para atender as exigências europeias para a entrada das carnes brasileiras no continente europeu. O assunto vai ganhando espaço e não há mais dúvida que o governo não tem controle necessário para garantir a certificação das carnes brasileiras nos embarques para a Europa. De acordo com Gilberto Tomazoni, CEO da JBS, a maior processadora de carnes do mundo, estando agora também na Bolsa de Nova York, a carne bovina brasileira atende às regras da União Europeia. E que a iniciativa privada vai ajudar o governo a dar as garantias necessárias. Valdir Barbosa.
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0: Hora certa na cidade, 4h59.
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8: 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Quem for abrir o processo para tirar a Carteira Nacional de Habilitação vai ter que desembolsar até R$150, além dos outros custos a partir de agora. Isso porque já está valendo a regra que obriga o candidato às categorias A e B a fazerem o exame toxicológico. Antes, a exigência era para as categorias C, D e E. Quem detalha o exame é o médico toxicologista e diretor do setor de toxicologia do Hermes Pardini, doutor Álvaro Pultinelli.
9: O exame, ele é projetado para cobrir um período de 90 dias, que nós chamamos de janela de detecção. Esses 90 dias correspondem a uma amostra de cabelo com um comprimento aproximado de 3 centímetros. Quando é utilizado pelos corporais, essa janela de detecção cresce um pouco mais. Ela pode chegar a 180 dias. As substâncias normalmente pesquisadas nesse exame são maconha e derivados, anfetaminas e metanfetaminas e seus derivados, cocaína e seus metabólitos, bem como medicamentos para dor, como opioides, né? Principalmente a morfina e a codeína. São também pesquisadas substâncias usadas normalmente para emagrecimento, como fenpramona, fenproporex e masvidol. Essas substâncias, elas alteram fundamentalmente a capacidade de julgamento do motorista, seja porque são substâncias estimulantes, como a cocaína e as anfetaminas, em que alteram a percepção de cansaço do motorista, fazendo com que ele possa se submeter a um tempo excessivo de trabalho, entrando em exaustão e não percebendo, ou seja, porque são substâncias que deprimem o sistema nervoso central, como os opioides e os derivados da cannabis, da maconha.
8: Já aqueles candidatos que tomaram medicamentos controlados, né, devem ter uma atenção especial ali?
9: Sim, inúmeros medicamentos podem comprometer e interferir no resultado. Por isso é importante que toda vez que se faça esse exame, esteja o motorista utilizando o medicamento naqueles ditos controlar, deve ser documentado.
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de sair do corno. Ó, do corno não. Rapaz, acabou de sair do forno. Foi lançada no último primeiro dia de maio de 2026, tá? A música Fofoca do Ano, interpretada aí pela dupla Juan e Leandro, com a participação de Danilo e Davi, foi gravada como parte de um projeto audiovisual intitulado De Volta ao Lar. O registro desse DVD ocorreu aí na cidade de Americana, em São Paulo, aqui no interior de São Paulo, logo depois da divisa ali. Ocorreu na cidade de Americana. A

0: ligado por aqui, o Max Wilker. E também, quem tá lá com o Max Wilker, hein? Qual que é o nome dele? Hã? O fiel escudeiro do Max Wilker. Fica aí.
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0: Hora certa, 5:22. Boa tarde.
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5: As vendas dos SUVs produzidos pela Caoa Chery, o Tiggo 5, 7 e 8, estão bombando em vendas no mercado. Mas a Caoa anuncia agora o Top of the Line, um SUV premium, que pode ser considerado um irmão do Tiggo 8, que é o Tiggo 9, que vem a ser o mais requintado e sofisticado, cheio de tecnologias e eletrônica. O motor a combustão é o novo 2 litros turbo a gasolina com 260 cavalos de potência, acoplado a um câmbio automático de 8 marchas. Como é um híbrido plug-in, tem também o motor elétrico com a potência combinada acima de 400 cavalos. Seu grande entre-eixos permite a configuração de 5, 6 ou 9 assentos.
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4: De volta, rapaziada, 5h52 agora. Deixa eu mandar um abraço aqui pra minha amiga Flavinha Rios, tá ligada por aqui? Abraço pro Rambinho, top das galáxias, Information.

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2: Essa daí é do ano de 1989. Sabe quem é esse aí? São os Information Society. Eu tenho certeza que você, nos cabeças brancas, a galera da antiga, lembra e tem aí, é claro, lembrança das fitas cassetes com Information Society, com esse hits aí, Raining. Bom, por falar nisso, vamos dar uma informação social, já que estamos falando de Information Society. Eles retornam ao Brasil para uma nova turnê em julho de 2026, com apresentações agendadas em São

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0: Muito bem, Minuto News, edição 18 horas. CCJ da Câmara aprova PEC que reduz a maioridade penal para 18 para 16 anos. O texto avança no Congresso. Proposta de emenda à Constituição estabelece que maioridade é atingida na adolescência, quando a pessoa será considerada penalmente imputável. PEC precisa ser votada aí em comissão especial no plenário do Senado. A Comissão de Constituição e Justiça, a Câmara dos Deputados, deu o aval nessa quarta-feira, 10, a uma proposta de emenda à Constituição da PEC, que reduz aí a maioridade penal de 18 para 16 anos. O texto é de autoria então do então deputado Gonzaga Patriota. Ele votou aí a pauta após pedido de vista, mais tempo para analisar o projeto dos deputados. A proposta foi aprovada por 44 votos favoráveis a 18 contrários. A PEC foi o único item de pauta da reunião desta quarta. Na comprovação do parecer favorável à tramitação do texto, agora cabe ao presidente da Câmara, Hugo Mota, Republicanos da Paraíba, criando aí uma comissão especial para debater o conteúdo da proposta. Minuto News, edição 18 horas.
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0: considerada essa aí, Live to Chow. O som de Madonna, o ano de 1985, pra matar a saudade, mas uma de qualidade que você conferiu por aqui, é claro. Cara, você sabia, uma curiosidade, você sabia que uma das maiores bandas de rock do mundo foi fundada em Minas Gerais? Isso mesmo, estou falando da banda Sepultura, fundada em 1984 no cenário musical de Belo Horizonte. A banda Sepultura rapidamente se destacou de thrash metal global, com mais de 40 anos de sucesso. Será? Hã? Hã? Você gosta do Sepul?
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0: Hora certa, cidade, 6:17.
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8: Na Trend 94 de hoje tem Cadeira Cativa, Zé Neto e Cristiano. Abraço pro meu amigo Fernandinho. Alô, Fernandinho.
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0: chamada Música. Essa música aí foi lançada em 1970, ABC, The Jackson 5. O grupo formado por Michael Jackson e seus irmãos foi lançada em 1970. A canção saiu oficialmente como single no dia 24 de fevereiro de 70. Em maio daquele mesmo ano, integrou o álbum do mesmo nome com ABC. O sucesso foi imediato, alcançando o topo da parada Billboard Hot 100. Top das análises. Abraço pra galera em Coromandel, ligados na melhor. Agora 6h29.
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0: Cris Gilmar, pô, tamo
1: essa
0: junto.
1: Essa aqui é pra nós velho. Fazer.
0: É nóis.
1: A turma chora.
2: Chorar com força.
3: Uma sequência que você conferiu por aqui na parada do 34, agora 6h46. Fica aí.
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3: Madeireira Paranaíba, 6h48.
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0: 5, faltando pra 7. Com essa aí, do The House Muffins, com Buildling, mais conhecida como Milô do Papel. O 1988 fez trilha sonora da novela Bebê a Bordo, para os cabeças brancas de plantão. Tô indo nessa, vem aí a rapaziada do Cidade Esporte Clube, e vão estar transmitindo hoje ao vivaço. Hoje é o dia da apresentação aí do grande uniforme do nosso majestoso Araxá Esporte. E a galera do Cidade Esporte Clube vai estar por lá fazendo a cobertura ao vivaço. Você vai poder estar acompanhando aí pelo YouTube, tá? E também pela 94,5 em áudio e vídeo. Abraço aí pro Marcelinho do Brasil, Tercinho Bala, Diogo Meira, Piqui, toda a rapaziada aí da transmissão do Cidade Esporte Clube. Vem aí, Araxá Esporte de volta. E olha só aí, lembrando, por falar nisso, já pegando essa deixa aí pra rapaziada que, é claro, tá enfeitando as ruas por Araxá. Tem gente que tá, ó, enfeitando o rancho. Everson de Souza, meu diretor artístico, o que, que o senhor me fala a respeito disso? Top! Então a pessoa pode também estar tirando aí as fotos do enfeite das suas chácaras, sítios. Tem gente fazendo, o pessoal tá mandando. Então fica aí a dica. É válido, tudo é válido, é válido. 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
0: Pela primeira vez que eu ouvi essa música, eu tava com... Não vou falar minha idade, né? Eu acho que eu acho assim, não sei, mas ela já existia, essa música. Eu não era nascido quando lançaram. Cara, você lembra que ele tava falando em off aqui com o Tercinho Bala? Você lembra quando você ia no aniversário do amigo de infância que virava amigo quando tinha bolo de festa? Quando tinha docinho? Quando tinha aquele suquinho veneninho na mesa? Faltava muita fartura, mas tinha muito amor, é muita fartura de amor. Reunia toda a rua, gente descalço, sem camisa, pra bater palma pro amiguinho, só pra esperando pra comer aquele pedacinho de bolo e comer quando tinha. O famoso buraco quente, que era o pãozinho com molho. Nem era carne moída direito, era mais um molho de tomate. Elefante. Elefante esse que a Sica que produzia, era uma antiga indústria de massa de tomate que tinha em Patos de Minas. Ah, moleque! Salve Bandeirinha, Marré Desi, Pique Pega. Isso foi tudo em 1987 com essa aqui, ó, Tell Me Right, com Nick Hewers.

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1: Que beleza, já estamos aqui ao vivo, direto do Teatro Uniaraxá, porque já teremos o lançamento das quatro camisas do Araxá Esporte Clube. É a paixão. Picuí, vem cá. Meu lado, hoje diferente, fazendo o programa aqui direto do Teatro Uniaraxá. Já o torcedor, os nossos ouvintes do Araxá Esporte vão acompanhar ao vivo o lançamento das quatro camisas. O Araxá voltou. Que satisfação, hein, Picuí? Boa noite, meu grande amigo.
2: Boa noite, Marcelinho Brasil, a todos os ouvintes da Rádio 94,5 e a Dercinho Bala também, né? Eu vou te falar pra você, Marcelinho, que satisfação, cara. Eu tava contando os dias pra chegar esse dia 10, cara. Cara, emoção muito grande ver o Araxá Esporte, cara, colocar essas camisas hoje. Cara, é muita coisa boa, Marcelinho.
1: Eu já vi uma camisa, ficou top, viu? Ficou muito top as camisas do Araxá Esporte. E olha quem tá aqui do meu lado. Primeiro, deixa eu dar um boa noite pro meu grande amigo Dercinho, que está lá no estúdio. Boa noite, Dercinho!
3: Boa noite, meu amigo Marcelinho do Brasil, a todos os ouvintes da 94,5. É isso aí, vamos que vamos. Hoje num sistema diferente. Eu aqui no estúdio, só eu e Deus, mas vocês aí, com toda a turma aí para apresentar. Não é nem uma apresentação da nova camiseta, né? E sim de uma vida nova do nosso Araxá Esporte Clube, né? O ressuscitamento do Ganso. Vamos para cima, deixo com vocês aí que eu sei que tem muita gente bacana para estar falando. Um abraço e vamos que vamos.
1: Que beleza. E olha quem está aqui ao meu lado, o mestre de cerimônia. Que é isso, hein, Armindo? Que é isso? Não podia ser outro, gente. O cara com passagens na Globo, hoje da Rádio Cidade, ele apresenta o Cidade Urgente muito bem. Boa noite, Armindo, satisfação, né? Você que será o mestre de cerimônia neste evento muito importante, é o novo passo de um novo Araxá Esporte.
4: Boa noite, Marcelinho, boa noite, Decip, que o nosso cameraman, Diogo Macambuzio Meira. Você, e principalmente, boa noite à massa apaixonada, Alvinegra, que já está lotando aqui o Teatro CBMM. Gente, uma noite importante, uma noite de gala, né? E a gente tem a honra, tem o prazer de ter sido convidado para apresentar essa noite, porque vamos ter muitas novidades, viu, gente? Além do lançamento dos quatro uniformes, a gente vai ter também aqui projeto que vai ser até o ano de 2030, tá? Então você vê que é uma coisa sólida. O Ganso voltou e voltou para ficar.
1: Você já chegou a ver alguma das camisas?
4: Vi todas. Maravilhosas. Maravilhosas, cara.
1: Eu acredito que você vai querer azul, né?
4: Não, eu sou raiz, cara. Eu gosto, eu quero aquela quadriculada. Eu sou raiz. Eu sou o Ganso mesmo. Tem isso não de cor, não. Eu quero a riscadinha, que é a normal, a padrão. Mas aquela raiz é muito linda, cara.
1: Tem a branca, tem a azul. E tem a quadriculada. E quadriculada, inclusive, foi um pedido do Dercinho, viu? Sim. No começo, o Dercinho sempre pediu essa camisa, falou, foi a camisa mais bonita que o Araxá Esporte.
4: Foi a primeira que o Araxá, quando surgiu, eles lançaram. Muito bacana. E é raiz, né, cara? É muito bacana, muito bacana.
1: Armindo, boa sorte.
4: Obrigado.
1: Você que será o mestre de cerimônia, não poderia ser diferente. Você que é um ícone, principalmente do jornalismo esportivo aqui na nossa cidade.
4: É uma honra muito grande, principalmente que a gente é apaixonado pelo Ganso e representando também a família Cidade, né? Mais uma vez, de primeira batendo aqui. Acho que só a gente que está transmitindo ao vivo, né? E parabéns para vocês, tamo junto, tá? Valeu, Dercinho, um abraço.
1: E amanhã tudo no Cidade Urgente, né?
4: Com certeza, vamos levar tudo que aconteceu aqui, o resumo, o Diogo Meira tá aqui também para fazer, e você vai acompanhar com detalhes, logicamente vai acompanhar agora, porque vale a pena, o Ganso voltou.
1: E sexta-feira, lembrando, Cidade Urgente, eu e o Dudu vamos falar tudo da Copa do Mundo. Amanhã tem a estreia da Copa, abertura da Copa, sim, do Mundo, e sexta-feira no Cidade Urgente estaremos lá para falar de Copa.
4: Sexta-feira e segunda também, pra gente falar sobre o jogo do Brasil no sábado. Conta com vocês lá também na segunda-feira. Fechou?
1: Que beleza, é isso aí, Armindo. Boa sorte, que já estão chamando. Ô, Tardelli, vem cá. Vem cá rapidinho, Tardelli. Eu não entendo por quê. Osmar, olha quem tá aqui. Olha quem tá aqui, nosso grande ouvinte. Olha a camisa dele, Dercinho. Pergunta se eu já pedi a camisa pra ele, Dercinho. Pergunta se eu já pedi a camisa pra ele.
3: Eu tenho certeza, agora eu quero saber se ele vai te dar essa camisa, Marcelo.
4: O Dessim falou que tem certeza, só quer saber se você vai me dar essa camisa. Boa noite, Osmar, você que é um grande torcedor, um grande ouvinte do programa. Sexta-feira você estará com a gente no estúdio também, à noite, para falar de Copa do Mundo. Boa noite, é um prazer, né, também receber você aqui no programa, hoje aqui no Teatro Uniarachá.
5: Sim, um prazer estar aqui, conhecer os novos uniformes. Vamos torcer, porque o Ganso vai subir.
4: Esse você já vai guardar pro pai?
5: Vamos conversar, quem sabe?
4: Oh, Dessinho, uma esperança. Osmar, você que é torcedor, Marcelinho, fala pra gente, né? Oi, pode falar, Dessinho.
3: Pede pra ele contar a história dessa camisa.
4: Ah, o Dessinho falou, né, pra você contar a história dessa camisa. Tem alguma história? Como é que você conseguiu essa camisa? Que ano que foi? Deixa eu ver aqui, ó. É, meu filho, que... deixa eu ver. Olha aqui, é de goleiro, hein? É de goleiro essa camisa. Acho que era do Armindo, né? O Armindo defendeu o Araxá Esporte em 1932. Conta um pouquinho da história dessa camisa. Chega um pouquinho. Você tá com... Chega pra gente enquadrar aqui, ó, bem pertinho do pai. Não quer ficar com medo, não. Eu gosto de você, mas não é tanto, não, viu, Osmar?
5: Pois então, essa camisa aqui, ela foi na base da Catira. Eu sou colecionador, tem camisa de vários times, tirando Flamengo e Cruzeiro, obviamente. E essa aqui foi na base da Catira. Na infância, um colega meu tinha ela, não dava muita bola. Eu comprei deles. Ele não fez muita questão, isso aqui é uma relíquia. Não...
4: E na época, quanto você pagou, você lembra?
5: 50.
4: É. 50 reais? Bom. Então você pode me vender por 100 e eu te pago, né?
5: Vamos ver, quem sabe, quem sabe.
4: Que beleza, grande Osmar, valeu demais, valeu. Também, né, a torcida tá aqui, o torcedor já tá aqui, o teatro já tá ficando cheio, né, ô Picuí, vem cá, já teremos, né, o desfile, as camisas, tudo aqui do Araxá Esporte, está aqui também Eduardo Dutra, que é o diretor da SAF, também o Edson Travasso, que é o advogado, Alfredo já está aqui, o Enaino, Edivaldo já estará aqui, Enio, a turma toda, a diretoria do Araxá Esporte. Vai chamar o Alfredo ali pra gente, né? Pra gente... Chama o Alfredo lá pra mim, meu grande amigo. É isso aí. 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Chegando aqui, o Alfredo, ele que é diretor comercial do Araxá Esporte, né? Ele que está organizando, um dos organizadores deste grande evento aqui hoje. Alfredo, o que teremos aqui hoje? Boa noite, é um prazer receber você mais uma vez, Cidade Esporte Clube.
6: Boa noite, Marcelinho, aos ouvintes da Rádio Cidade, o programa Cidade Esporte Clube. Para nós é uma alegria. A gente vai estar apresentando aqui as 4 camisas do Araxá Esporte, SAF. Vamos falar um pouquinho do planejamento do time, da parte jurídica do time. Vamos apresentar números de investimentos já realizados e também da parceria, do formato da parceria com essa grande instituição que abriu as portas para o Araxá Esporte SAF, que é o Uniaraxá. Então, assim, a expectativa é excelente, Marcelinho, e numa noite que vai ficar para a história, né, desse renascimento do Araxá Esporte, e muito importante esse momento para nós.
4: Olha, há muito tempo, não sei se vocês podem me corrigir, o Dessinho, o Osmar está aqui também, eu não vi um lançamento desse tão bacana, tão top, né? Isso mostra a seriedade, isso mostra a grandeza do projeto, né? O que a diretoria do Araxá Esporte, manda um abraço para o Diogo, dono da SAF, deve estar doidinho para estar aqui, mas está nos Estados Unidos, ele tem que cuidar também das empresas, então mostrando, né, o grande projeto que será esse novo Araxá Esporte, né, Alfredo?
6: É isso aí, Marcelinho, desde o primeiro momento, da primeira conversa que eu tive com o Diogo, para entender bem o que era o propósito, o projeto, o pensamento dele, o planejamento dele para o time, E aí eu falei, Diogo, conta comigo, nós estamos juntos, né? Temos profissionais muito qualificados, o Eduardo Dutra é uma pessoa fantástica, um ser humano fantástico, já com uma bagagem, apesar de jovem, com uma bagagem. Pra vocês terem uma ideia, o Eduardo, ele tem uma carreira na base do América Mineiro, que é um grande time, clube formador, né?
4: Então, assim, esteve no RT, fez um grande trabalho no RT.
6: Um grande trabalho agora na URT, no Betim passou por lá, o próprio Dr. Edson, né? O Edivaldo, com o conhecimento dele de futebol, né? E o Diogo conseguiu unir essas pessoas com um propósito só, Marcelinho. Então, nós estamos devolvendo o Araxá, né? E se Deus assim o permitir, a gente faça um trabalho bacana e que a gente consiga subir o time esse ano, né? O nosso objetivo é esse.
4: O trabalho já está sendo feito, né? Aqui inicia para o torcedor, né? Claro que nos bastidores o trabalho já vem já há muito tempo, tanto é que nós já temos um diretor de futebol, nós temos também o Fábio Brostel, que é o treinador que está no Mamoré, no módulo 2. Então o trabalho já começou, né? Na diretoria agora, já vai começar o trabalho apresentando as camisas. Agora, uma dúvida que todo mundo me perguntou na rua, deve ter te perguntado também. Hoje não vamos ter vendas de camisas aqui, né? É só apresentação da camisa. A venda vai ser mais pra frente, né, Alfredo?
6: Isso, eu acredito que dentro de uns 30 dias nós vamos acabando de fechar com os parceiros comerciais, né? Então essa camisa é um lançamento da camisa, nós não vamos ter venda ainda. E acredito que dentro de 30, no máximo 40 dias, a gente vai estar com essa camisa oficial, essa não deixa de ser oficial, essa de hoje, mas já com os patrocinadores para esse período aí do ano de 2026, que é esse campeonato que a gente vai disputar agora.
4: Você quer registrar mais alguma coisa, Alfredo? Você quer falar mais alguma coisa, né? Eu sei que você também está corrido, o pessoal está te chamando aqui.
6: Marcelinho, não, agradecer a todo mundo, a Rádio Cidade por estar aqui fazendo essa cobertura ao vivo com a gente, né? Pessoal da TV Sintonia que está aqui também, e ao torcedor, ao araxaense, que sempre amou e tem uma paixão muito grande pelo Araxá Esporte. Então, o nosso momento é de agradecer e de contar muito com o apoio da torcida. O torcedor, para nós, ele é fundamental também para o sucesso desse trabalho que a gente já iniciou, né? Voltando à sua pergunta aqui, há uns 50 dias atrás nós estamos trabalhando, e dioturnamente, você é testemunho disso, né, Marcelinho? A gente tem falado todos os dias, o Diogo é muito acelerado lá também, às vezes lá é meia-noite, ele está falando com a gente, então assim, é um trabalho conjunto de uma equipe boa, bem alinhada, com um propósito bem definido, né, pelo nosso comandante, que é o Diogo, e estamos muito felizes com esse momento, tá?
4: E teremos vídeos também para você do YouTube, vídeo do Renascimento, né? Vários vídeos que vão ser apresentados aqui para quem está aqui e quem está no YouTube com a gente.
6: Exatamente. Então, daqui a pouquinho, aguarde aí que a gente vai ter mais novidade aí com relação aos vídeos, né? E algumas surpresas aí. Um abraço.
4: Que beleza, Alfredo. Valeu demais, Alfredo. Picuí, manda o link do grupo aí para a turma aí, né? Nos grupos aí, se você compartilha aí para a gente. Vamos receber aqui agora Eduardo Dutra, ele que é o diretor de futebol do Araxá Esporte, neste evento importantíssimo, né, Eduardo? E daqui inicia um trabalho para o torcedor. Como eu disse para o Alfredo, vocês já estão trabalhando, buscando jogadores, já buscaram um treinador, mas daqui para frente o torcedor já começa a ficar mais perto. Boa noite, Eduardo, é um prazer receber você no programa Cidade Esporte Clube, Rádio Cidade.
7: Boa noite a todos os ouvintes. A partir de hoje, como você disse, muito trabalho já vem sendo feito, né, nos bastidores, mas acredito que hoje essa relação com o torcedor, com a comunidade de Araxá, com a imprensa, acaba ficando mais próxima, com o lançamento da camisa, com o lançamento do uniforme de jogo, e acredito que a partir de agora, com a proximidade, né, aproximando o início da pré-temporada, as notícias serão mais frequentes, as novidades serão mais frequentes em relação a tudo relacionado ao futebol, né? Atletas, membros da comissão técnica. Então acredito que agora a torcida e toda a imprensa terá novidades com mais frequência aqui do Araxá.
4: Eu acredito que você tem culpa no cartório. O Fábio Brostel, né? Você com certeza deve ter indicado, deve ter avaliado.
1: Fala um pouquinho do perfil desse treinador que está no Mamoré. Fala pra gente, pro torcedor conhecer o Fábio Brostel. É um treinador novo também. Fala um pouquinho do Fábio Brostel, o porquê de ter contratado o Fábio Brostel.
7: Bom, nós tivemos outras oportunidades em que nós conversamos, falamos do perfil de treinador que nós buscávamos, e o Fábio se encaixa em exatamente todos os aspectos, né? Preenche todos os requisitos que nós estávamos procurando. É um treinador que já se provou no futebol profissional, é um treinador que já passou pelo Capital, já passou pelo Porto Vitória, onde foi campeão da Copa Espírito Santo, e é um treinador que já trabalhou nas categorias de base do América, Cruzeiro, um treinador acostumado a trabalhar com atletas jovens, e como eu vivo sempre falando, né, já deve estar chato ouvir isso, é um campeonato sub-23, então a gente precisava de um treinador que tivesse já esse traquejo com atletas jovens, e o Fábio preenche todos esses requisitos. Já trabalhei com ele anteriormente, sei da capacidade, então tenho certeza que ele fará um grande trabalho aqui no Araxá.
1: E você também esteve no arbitral, né, ao lado do Edivaldo. Você gostou, né, já que o Araxá vai jogar duas partidas em casa, três fora. Fala um pouquinho o que você achou do arbitral, ficou satisfeito? O Araxá Esporte saiu satisfeito ou insatisfeito, né, com o formato do campeonato?
7: Na verdade é muito relativo. Nós fomos, tudo ali é decidido com base em votação, então a gente tem que respeitar, né, a democracia, mas em alguns temas foi feita a nossa vontade, nós fomos voto vencedor, e em outros assuntos nós fomos voto vencido. Por exemplo, eu fico muito triste de um campeonato não ter prazo final para inscrição de atletas. E esse campeonato é permitido que as equipes se inscrevam atletas até na última rodada.
1: Isso eu não sabia. Isso eu não sabia, viu, Decinho? Então, até no último jogo, na grande decisão, pode escrever atletas.
7: Sim, e nós fomos contra isso, mas infelizmente nós fomos voto vencido. No formato de disputa, a nossa vontade seria todos contra todos, né? Seriam 11 datas, turno único, pontos corridos, e infelizmente fomos vencidos, né? Serão dois grupos de seis, com um hexagonal na segunda fase, aí sim, em pontos corridos, todos contra todos, mas apenas os seis classificados. Então, em alguns assuntos, nós ficamos satisfeitos, em outro nós fomos voto vencido, mas todo arbitral é assim, né? Nem sempre é feita a nossa vontade integralmente, na maioria das vezes isso não acontece, mas é um formato bem parecido com o formato do ano passado, né? Dois grupos de seis classificam três para a segunda fase, um hexagonal, e os dois primeiros vão para conseguem um acesso para o módulo 2, né? Não vai existir uma grande final, mas, como disse, em alguns assuntos ficamos satisfeitos, em outros não, mas faz parte.
1: Tem jogador já na área? Tem jogador, já alguns, pode falar aqui pra gente, Eduardo?
7: Já o trabalho de contratação de atletas já vem sendo feito há algumas semanas, já temos atletas com pré-contrato assinado, na maioria deles ainda estão atuando por outros clubes, mas a legislação brasileira permite isso. Para quem não sabe, faltando até 6 meses para o término do contrato profissional do atleta, ele pode assinar um pré-contrato com outra equipe, desde que a equipe atual seja notificada, tudo seja feito nos conformes. Então já temos atletas com pré-contratos assinados, e esse trabalho vai seguir pelas próximas semanas, até após o início da pré-temporada. Ainda teremos atletas sendo contratados, porque ao longo da pré-temporada outros campeonatos ainda vão estar em curso, então alguns atletas chegarão depois, mas a maioria já vai estar presente no início da pré-temporada, agora com a mudança, né? A mudança da data, que foi outro ponto em que nós fomos voto vencido. O campeonato teria começado dia 29 de agosto, foi alterado para 19 de setembro, mas eu procuro ver o lado bom das coisas, é mais tempo a gente seguir na reforma do estádio, na recuperação do gramado, enfim, em tudo que tem que ser feito para a gente estrear da melhor forma possível.
1: Marcelo, a última pergunta para te liberar. Oi, Decinho.
3: Só dentro dessa dos atletas, né? Essa questão de poder inscrever atleta até o final do campeonato, até a última fase, né? Até o fim do campeonato, mas não pode sair de uma equipe para outra, não, né? Tem todo aquele. São atletas novos, né?
1: O Decinho está perguntando se, por exemplo, Araxá e São João del Rei chegou na final, pode contratar um jogador que já disputou a mesma competição, ou tem que ser competições diferentes, tem que ser um jogador de outra competição?
7: Não, isso aí, ainda bem que a nossa opinião foi levada em consideração. Um atleta que disputou o campeonato por uma equipe, ele não pode atuar por outra na mesma edição. Isso aí eu acho que, na verdade, todos foi um voto unânime, né? Todas as equipes concordaram com isso. Mas o fato de realmente não ter um prazo final para inscrição de atletas é algo que me incomoda um pouco, vou ser sincero.
1: E a última pergunta para você, para te liberar também, né? Nós já vai começar o evento. Você acha, tem algum a favor de jogar só dois jogos, alguma coisa a favor? Jogar dois jogos em casa e três fora, você acha que é ruim? Tem time que gostou, né? Por causa da questão financeira. Você acha que tem alguma coisa a favor para o Araxá Esporte ou só tem coisa contra? Que você acha que é importante jogar em casa, né? Ter o calor da torcida?
7: Eu, do ponto de vista técnico, eu vejo um prejuízo, né? Porque teremos oportunidade de treinar várias vezes no estádio Fausto Alvim e na primeira fase, por sorteio, isso aí então não tem como a gente reclamar muito porque foi sorteio, e mesmo os outros temas que nós somos voto vencido, não estou reclamando da federação de forma alguma, é uma democracia, a gente tem que respeitar, mas nesse caso foi sorteio, nós vamos na primeira fase, nós faremos três jogos fora e apenas dois em casa, o que é uma pena porque toda a reforma que vem sendo feita no estádio municipal, a recuperação do gramado, para jogar apenas duas partidas em casa, né? Se Deus quiser, vamos classificar para a segunda fase, o trabalho será muito bem feito e creio muito nisso, tenho muita convicção, se Deus quiser classificaremos, e o torcedor aqui de Araxá vai ter oportunidade de prestigiar o clube em outras oportunidades na segunda fase, mas realmente do ponto de vista técnico é um prejuízo você disputar três partidas fora de casa, apenas duas em casa, mas como disse, foi sorteio, algumas equipes foram beneficiadas no sorteio, outras prejudicadas, mas enfim, faz parte do jogo.
1: O hexagonal vai ser a mesma coisa, né? Um time, três times, né? Vão jogar só duas partidas em casa e três fora. Aí vai ser critério de classificação ou vai ser sorteio também?
7: Não, critério de classificação, por isso é muito importante que o Araxá não só fique entre os três classificados, como fique bem classificado dentre esses três, para na segunda fase realizar, né? Ter o benefício, ter o direito, ter a prerrogativa de disputar mais partidas em casa.
1: Muito obrigado mais uma vez. Você vai ser figurinha repetida aqui, tá elegante, hein? Hoje você me empresta esse. Ó, que eu tiver um casamento, você me empresta esse plays aí, viu?
7: Combinado.
1: Muito obrigado. Recebendo aqui o diretor do Araxá Esporte, Eduardo Dutra. Antes, vem cá, né? Olha quem chegou aqui. Olha aqui. Desce, você nunca viu esse homem desse jeito. Olha aqui, desse.
3: Casamento, exame.
1: Pai, que é isso? Não. Virou outra pessoa, com certeza. É, Naine, boa noite. Receber você que é da equipe de esporte, né? Não precisa ficar apresentando. Que bacana. Este evento, essa festa. E, Odessa, ontem eu fui lá no estádio, esse homem estava em cima do telhado. Estava assim, colocando as telhas lá. Brincadeira, parabéns pelo trabalho. E daqui para frente agora, o torcedor mais próximo, muito importante, né, Naine?
8: Uma boa noite, Marcelinho. A você, a todos os ouvintes aí da Rádio Cidade, né? 94,5, pessoal das redes sociais. Uma boa noite ao Odessinho Bala, meu amigo, né? A gente não cansa, né, Marcelo? Não podemos cansar, né? Não tem que colocar esse Araxá em campo em setembro. Mudou de agosto para setembro, né? Eu pensei, em agosto, Araxá, dia 29, estreia, tudo legal. Aí me empurraram mais 20 dias para frente, mas tá bom. Em setembro a gente coloca o Araxá em campo e retornamos com o Araxá, né? E tem um dedo grande seu nessa história toda, viu, Marcelo? Você participou bem disso tudo aí. E acho que importante o Araxá para a cidade, né? Para tudo, né? Pro futebol mineiro, pro estado, pro Brasil, né? O Araxá, essa volta do Araxá aí é importantíssima.
1: E eu estive no estádio há umas duas semanas atrás, três semanas, estive lá essa semana. O campo já deu uma melhora, né? Já está outro campo, né?
8: Bruta, melhora bruta, né? Fazer assim.
1: O Enain, para quem não sabe, ele tá sendo responsável lá da diretoria do Araxá Esporte, da reforma, né? Das melhorias do estádio, né?
8: Estamos lá trabalhando firme, né, Marcelo? Porque dia a dia, né, um degrau de cada vez, né? Cada dia você vê uma evoluçãozinha aqui, outra ali. As coisas estão evoluindo bem, bem, eu achei que estão evoluindo bem. E nós vamos ter um gramado bom, hein? Agora me tira até agrônomo agora, Marcelinho.
1: Ó, ele já virou pintor, ele já virou de tudo aqui. Vai lá, que chegou sabe com ele.
2: Rapaz, vou te falar pra você não. O cara tá numa beca, rapaz. Se você vê o sapato dele.
1: Rapaz. Desce, se você ver o sapato dele.
2: Jacaré.
1: Eu vou filmar o sapato e vou pôr na rede social da Rádio Cidade. Você não faz ideia. Desce, nem o Peter Pan tem um sapato desse tão brilhoso aqui. Valeu demais, Enaine. Tá aqui, só nós vamos bater papo aqui mais. Vamos chamar agora o doutor Edson. Doutor Edson, né? Ele quer. Oh, pode ficar à vontade, Picuinha.
2: Mas eu vou te falar pra você, e o trem tá enchendo. Olha, rapaz, os torcedores estão chegando. Olha, que bacana. Olha, Tardelli mandou você lá.
1: Penal, Tardelli. Olha quem tá ali, ó. Chegou o Leandro, chegou o Tadeu lá da Casa Franca. Que beleza, já vai falar com a gente aqui. Doutor Edson, chega mais. Prazer receber você. Chega mais perto aqui, viu, doutor Edson, pra gente, para nos enquadrarmos na câmera. Doutor Edson, mais uma vez um prazer receber você aqui no programa. E para falar desse momento, né, doutor Edson, você que tem muita experiência com SAF, fala um pouquinho para o torcedor como é que está as questões jurídicas da SAF do Araxá Esporte, tá tudo beleza, prontinho para a bola rolar? Boa noite, doutor Edson.
9: Boa noite a todos, mais uma vez é um prazer estar aqui com você, com todos os ouvintes da rádio. Eu sempre brinco o seguinte, quando tem um advogado perto, para ver se as coisas ficam tranquilas, porque médico e advogado, você tem que chamar na hora que precisa, mas graças a Deus, brincadeiras à parte, né? Tá tudo sob controle, né? Tá tudo andando dentro da forma como deve andar, né? Não vou dizer que já está tudo resolvido, porque as coisas vão ser resolvidas tudo na medida que, na necessidade do tempo, né? As coisas vão acontecer normalmente e, independente disso, a sua resposta em relação à bola, sim, já estamos praticamente prontos, tem algumas questões ainda a serem ajustadas, né, mas coisas administrativas, coisas pequenas que já estão sendo já resolvidas e que já estão prontos para entrar em campo. E infelizmente, né, igual o Edivaldo falou, nós vamos ter que esperar um pouquinho mais. Está, né, uma ansiedade muito grande para colocar.
1: Achamos que era agosto, né?
9: Exatamente, a ansiedade é grande para poder ver a bola rolar, mas os trabalhos já estão sendo feitos, já estão sendo analisados vários atletas, várias situações, né, já estamos trabalhando. E hoje aqui nada mais é do que exatamente o pontapé inicial. Não deixa de ser esse momento aqui grandioso com vocês aqui, junto com a torcida, e uma aproximação, né, uma forma de dar as boas-vindas à cidade de Araxá, à sociedade toda, com a presença.
1: Doutor Edson, numa SAF, eu acho que o jogador joga, o treinador treina, mas o que mais trabalha deve ser o advogado, né? Porque deve ser ação e mais ação, querendo receber, né? Então, assim, entrando, né, na fila dos credores, o que mais trabalha deve ser o advogado, sem dúvida.
9: Não, com certeza, essa parte jurídica aí, ela acontece e 24 horas por dia, né? A coisa vai acontecendo, os processos não param e a estratégia jurídica, ela tem que estar sempre acompanhando. Você não pode deixar de acompanhar o desenrolar das coisas, né? E isso tem que ter um olhar muito atento, porque qualquer descuido, né, pode atrapalhar em campo, né? Você tem uma série de situações aí que as pessoas às vezes não imaginam que algum problema jurídico vai entrar em campo e vai realmente atrapalhar a bola. E o nosso trabalho é evitar que isso aconteça.
1: Nós sabemos que você tem um papel importante na contratação do Eduardo Dutra também, né? Você que foi um dos que indicou. Fala um pouquinho por que você indicou o Eduardo Dutra como diretor, o perfil dele, na sua visão.
9: Eu realmente, isso é verdade, eu já trabalhei com o Eduardo no Ipatinga no ano passado e eu tive uma indicação maravilhosa de um outro advogado. Eu acho que os advogados estão tomando conta do futebol todo, se você for olhar vários clubes já tem advogados que estão realmente andando, é mais uma prova de que realmente o olhar jurídico faz diferença. E aí o Eduardo também é advogado, né? Ele também tem a formação jurídica e eu tive um prazer muito grande ter trabalhado com ele. E ao começar a conversar com o Diogo, a gente começar a montar a equipe, ele sabe do meu conhecimento das pessoas, da minha experiência com o futebol, né? Pelo tempo que eu estou na futebol. Aí eu apresentei alguns nomes e com certeza o Eduardo foi um dos primeiros nomes aí que vieram à mesa, que é uma pessoa que ele tem um perfil que se encaixa exatamente como a gente quer o time do Araxá, que é um time jogando para frente, é um time que realmente vai buscar o resultado, e a forma dele de pensar é exatamente essa, e sem contar uma pessoa de uma retidão enorme, de um conhecimento enorme, estudioso em todo futebol, está sempre se atualizando, CBF, FIFA, ele é uma pessoa que vai, eu tenho certeza, que vai trazer bons resultados para o Araxá.
1: Amanhã, fugindo um pouquinho, amanhã começa a Copa, está confiante no Brasil?
10: Como todo torcedor, a gente tem que estar mais, a gente está esperançoso. Confiante é outra coisa. A gente olha com algum olhar de desconfiança por causa dos últimos resultados. Mas com certeza vai ter a nossa torcida e eu estou confiante que nós vamos realmente trazer isso aí.
1: Que beleza, mais uma vez, muito obrigado, né, por nos atender dessa forma, né, você e o Eduardo Dutra, brincadeira, muito obrigado, viu?
10: Eu que agradeço mais uma vez, boa noite a todos e sempre à disposição.
1: Que beleza, doutor Edson também tá alinhado, mas advogado, tá, isso é normal. Isso é o dia que ele está mais feio, viu? Porque é só terno, bonitinho, tá isso. Muito obrigado, doutor Edson, tá aqui. É, vamos chegar aqui também. Ô Tadeu, quero falar com você também. Ó, já começou. A torcida já chegou, a Pavilhão, vem cá. A Pavilhão já está aqui, né? Vocês já escutaram aí, já chegou batucando, não sei se deu para escutar aí, né, Decinho? Aqui com ele agora, senhor Elias. Boa noite, senhor Elias, você sempre presente nos eventos do Ganso, né?
11: Boa noite a todos os ouvintes, boa noite para todos vocês. Realmente, eu acompanho o Araxá Esporte desde 76. Eu praticamente nunca perdi um jogo do Araxá Esporte, mesmo fora eu fui muitos. Então é uma paixão que eu tenho é o Araxá Esporte.
1: Que beleza, cadê minha pizza?
11: Que pizza, filho?
1: Ó, eu te pedi segunda-feira, se você viesse, você tinha que trazer uma pizza para mim.
11: Eu tô te convidando depois do evento, quiser ir lá na Choperina, eu vou lá.
1: Opa! O Dessinho, você não vai não,
11: Cadê o Dessinho?
1: Dessinho tá lá no estúdio, manda um abraço pra ele. Por que eu sei o Dessinho são puxa-saco do outro Teixeira?
11: É, o Dessinho é um cara legal.
1: Para com isso, vocês são puxa-saco do outro.
3: Ele é meu amigo.
1: Valeu, muito obrigado, parabéns aí. Ô Dessinho, deixa eu aumentar meu retorno aqui, né, porque eu não sei, você vai me falando aí, ô Dessinho, como é que tá aí, né?
3: Só vocês já estão escutando. Não sei se você tá me ouvindo. Aproxima mais o microfone da sua boca pra parar de captar um pouco de ambiência aí, né? Que eu sei que o pessoal deve estar fazendo mais barulho aí, né?
1: Isso. É porque, assim, começou. Tadeu, vem cá, Casa Franca, né? Você sabe. Vem cá, vocês dois. 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Já tá começando aqui, Dessim.
12: Convidados,
1: o Armindo já tá começando os trabalhos aqui. Ô, Dessim, vê se dá para escutar aí, beleza aí, Dessim.
12: Presidente da Fundação Cultural Ana Paula Nassif, Tondato da Trindade, vice-prefeito Bosco Júnior, secretário de governo Rick Paranhos, secretário de esportes, Rodrigo Siqueira, presidente da Câmara Municipal de Vereadores de Araxá, vereador Rafael Rios, a imprensa, representando o senador Carlos Viana, o assessor Leandro, está a presença do doutor Elgo Bertoni, chefe do gabinete do deputado estadual Augusto, uma menção especial a Laena pelo suporte. Gente, sejam todos bem-vindos a essa noite de festa, a essa noite de recomeço. E antes de qualquer palavra, eu peço um minutinho de silêncio, de atenção de vocês, que nós vamos assistir juntos agora ao vídeo que conta essa história magnífica, especial, do renascimento do nosso Araxá Esporte.
13: Agora aí, já teremos o vídeo.

Alô, torcida do Alvinegro mais querido. Eu, Diogo, estou aqui para anunciar que o nosso Ganso está de volta. Mais vivo do que nunca. Vamos lutar e batalhar para juntos levar o Araxá Esporte para a segunda divisão do Mineiro.

0: Tá aí. Né, Bessinho? A turma aí do Cidade Futebol Clube. É, estamos aqui no Teatro Uniaraxá para o lançamento das camisas, as quatro camisas do Araxá Esporte. Armindo Maia, da nossa casa, já é o mestre de cerimônia. Vamos escutar ele um pouquinho, né, Diogão? Vamos escutar aí, Decinho, um pouquinho do Armindo Maia, aqui direto do Teatro Uniaraxá.
1: Esporte e educação, eu chamo ao palco, convido ao palco, magnífico reitor do Centro Universitário Uniaraxá, o professor doutor Fabrício Borges Oliveira.
0: Tá aí, o Fabrício vai falar ao vivo aqui, ele que é do Uniaraxá, professor Fabrício com a palavra.
2: Boa noite a todos e a todas, é com muita satisfação, muita felicidade no coração poder compartilhar com a nossa comunidade acadêmica e com a sociedade araxaense um momento tão importante das nossas vidas e principalmente da nossa cidade. Esse momento, como o Armindo coloca, né, numa frase bastante forte, o ganso voltou, eu acho que vai muito além do que a gente almeja nesses últimos momentos que a gente tanto esperava e tinha expectativa por isso. O Araxá Esporte Clube é uma instituição, ele é um amor, ele é um sonho, ele é inúmeros atributos a qual a gente pode definir. Mas, acima de tudo, o Araxá Esporte Clube é um patrimônio da cidade de Araxá, onde, independente de momentos que foram vividos durante as suas gestões anteriores, ele permaneceu aceso nos nossos corações e, principalmente, com a expectativa de ser sempre retornado a um patamar que precisava ser realmente alcançado. Essa casa recebe o nosso tão querido Araxá Esporte Clube, agora SAF Araxá, de uma maneira muito maior do que podemos oferecer. A nossa instituição, ela tem orgulho de ser da cidade de Araxá, de, neste momento, acolher um time da cidade de Araxá, a SAF Araxá, mas, acima de tudo, fazer com que esse time também seja acolhido, não somente pelas necessidades vividas durante os processos de temporadas, mas também de necessidades vividas durante o dia a dia de qualquer clube e qualquer entidade que tanto necessita de atuações, não somente financeiras, mas também educacionais, de direcionamentos terapêuticos e principalmente de acompanhamentos. Fazer parte dessa história do nosso novo Araxá Esporte Clube, através da SAF Araxá, também nos relata, nos remota a um pouquinho de tempo atrás, onde a nossa instituição, através de estágios firmados, conseguiu naquele momento contribuir de uma forma substancial no acompanhamento de atletas. Em momentos onde não tinha estruturas, onde momentos que não tinham até mesmo condições de ser ofertado um bom atendimento ou até mesmo um bom acompanhamento. Nesse momento que a SAF retou atletas, em momentos onde não tinha estruturas, onde momentos que não tinham até mesmo condições de ser ofertado um bom

advindas dessa educação de ensino superior que marca a nossa cidade de Araxá, acima de tudo, com qualidade, com perspectivas futuras de alcances maiores, mas também fortalecendo aquilo que é da cidade de Araxá, no caso, o nosso tão querido Ganso. É, nós fomos procurados, né, pelo Alfredo e por demais pessoas que estavam encabeçando essa situação do Araxá Esporte Clube, do retorno ao Araxá, e nós externamos a importância de realmente fazer com que aquilo que a gente tinha antigamente, porque nos momentos que nós vivemos, né, muitos colegas aqui, amigos que estão presentes, viveram isso, que a gente tinha um orgulho muito grande do time que a gente torcia na cidade de Araxá. E a gente, nesse momento, a gente colocou o Uni Araxá de portas e corações abertos para ser um dos apoiadores dessa causa, um dos apoiadores com uma via de mão dupla, né? Onde realmente poderíamos caminhar juntos de uma forma a fortalecer a instituição do Araxá Esporte Clube, por levar o nome da nossa tão querida cidade de Araxá, e ao mesmo tempo a nossa instituição de ensino, Uni Araxá, que faz parte desse patrimônio também da nossa cidade. Unindo essas forças, nós conseguimos conceber uma perspectiva de um convênio de cooperação técnico-científica, onde não somente a SAF Araxá teria direcionamentos e privilégios em relação a essa perspectiva de convênio, mas principalmente a nossa outra ponta, que é o quê? O acadêmico, onde os nossos alunos, através de inúmeros cursos que a gente oferece na nossa instituição, poderiam realmente fazer acontecer práticas de mão na massa com realmente situações reais e principalmente em realidade do nosso contexto esportivo. Aliado a isso, nós estamos hoje muito felizes de receber cada um de vocês, de receber essa parceria, de fazer com que realmente essa história possa dar continuidade. Afinal, nós trabalhamos com educação, uma educação transformadora, de qualidade, mas acima de tudo, também acreditamos no potencial da nossa cidade e das entidades que estão vinculadas a ela. Esse é o nosso verdadeiro papel como educadores e é o nosso verdadeiro papel como instituição de ensino ao longo dos anos a qual nós estamos instalados na cidade de Araxá, nesses mais de 54 anos. Queria, assim, agradecer imensamente a todas as autoridades presentes que engrandecem esse evento, não somente pela sua participação, mas também por acreditar que o apoio do Araxá faz uma diferença muito grande neste contexto de levar a nossa SAF Araxá a patamares maiores. Agradeço ao Alfredo, que encabeçou esse projeto e nos trouxe essa ideia, essa perspectiva de parcerias. E eu acho que, acima de tudo, a verdadeira parceria, ela só funciona quando realmente as duas entidades, as duas pontas, contribuem e conseguem ganhar no seu desenvolvimento. E tenho certeza que, nesse momento, numa noite tão especial onde nós temos, tudo aquilo que nós estamos propondo, alinhando com perspectivas de engrandecimento, tanto da SAF quanto do nosso Araxá, vai ter frutos muito frutíferos em um curto intervalo de tempo. Temos muito orgulho de participar desse momento, junto à SAF Araxá, essa nova história, fortalecendo a identidade da nossa cidade de Araxá, fortalecendo o nosso maior, que é realmente o desenvolvimento da nossa comunidade, e tenho muito orgulho nesse momento de fazer com que o Araxá se torne um dos alicerces, um dos pilares estratégicos de suporte a esse desenvolvimento. Desejo muito sucesso ao Alfredo e demais membros da equipe técnica, a todas as pessoas que direto e indiretamente encabeçaram esse projeto, o Diogo, que depositou uma confiança enorme na nossa instituição e principalmente na cidade de Araxá, os nossos agradecimentos, a nossa gratidão a estar podendo contribuir um pouquinho da história, dessa nova história do Araxá através da SAF.
Nosso muito obrigado a cada um de vocês que se faz presente.

0: diferentes e tenho certeza que o Uniraxá, conjuntamente com a SAF, vai estar disponível a atender as demandas necessárias para que a gente consiga alcançar patamares maiores no nosso principal time da cidade. Eu tenho muito orgulho de falar isso, né? Acho que poucas pessoas sabem, fugindo um pouquinho do protocolo, mas eu sou fisioterapeuta de formação, apesar de ser gestor hoje em ensino superior, mas eu tenho um laço muito forte com a parte esportiva. E tenho certeza que todos os moldes que hoje estão sendo adotados nessa conduta, nesse desenvolvimento de um modelo de SAF que o Uniraxá Esporte Clube tanto almejava e nesse momento tem sido realizado, ela está equiparada ao que é melhor de metodologias frente ao processo de esportes de alto rendimento. Nosso muito obrigado a cada um de vocês, a casa de vocês, o Uniraxá de vocês, e tenho certeza que a SAF ainda vai produzir muito, mas muito orgulho de sermos realmente Uniraxá Esporte Clube. Muito obrigado, boa noite.
1: Que beleza! Tá aí a palavra do professor Fabrício. 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Ana Paula, agora vai a palavra. A reitora Ana Paula, com a palavra aqui neste grande evento para vocês, em nome de Júlio Autopeças, Ponto Certo Auto Center, Agroparafusos, Casa Franca, Girassol Clube de Campo, Que Sabor Pastelaria, Pizzaria do 18, Eliseus Lava Jato, Uniraxá Aquaparque. 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Ana Paula, com a palavra.
2: Boa noite. Eu vou começar falando o seguinte, eu vou pegar um gancho na fala do professor Fabrício, né? Vou me identificar também como uma fisioterapeuta, e além de fisioterapeuta, filha de professores de educação física. Meu pai e minha mãe são professores de educação física, e eles tinham um envolvimento muito grande com a parte de esporte também. Não sou daqui, sou de Belo Horizonte, e eles se envolviam muito com a questão de escolinha de futebol, escolinha de vôlei. Eles tinham uma atividade muito grande nesse sentido. E aí, vendo esse filme que foi passado antes, e me deu assim uma sensação tão gratificante de estar vivenciando um momento histórico único na cidade de Uniraxá, que é esse retorno do Uniraxá Esporte Clube, né? Hoje é significativo na cidade. Isso traz para a gente um senso muito grande de valorização da cidade de Uniraxá. Quanto que é importante a gente ter parcerias que façam com que a gente promova um desenvolvimento muito grande na parte esportiva. E com isso, eu ressalto que para nós é uma honra poder firmar essa parceria. É importante demais essa parceria no sentido de que a gente consegue unir forças. Unir forças em que sentido? A gente, com essa parceria, a gente vai conseguir dar um apoio muito grande com os cursos que nós temos hoje, né, na instituição, né? Entre eles, nós temos o curso, né, principalmente fisioterapia, que vai dar um apoio grande, o curso de terapia ocupacional, o curso de psicologia, o curso de educação física, o curso de enfermagem. Então, todos esses cursos, eles vão ter uma ligação muito forte e eles vão conseguir dar um apoio, dar uma sustentabilidade que vai ser um diferencial, tanto para nós, enquanto instituição de ensino, e eu tenho certeza que vai fazer uma diferença muito grande para os atletas que vão vir a usufruir desse convênio que está sendo firmado hoje. Fui estudante aqui, eu sou egressa aqui do Uniraxá, e tive também a possibilidade de lá atrás atender eventualmente quando a gente tinha o Uniraxá Esporte Clube e a gente tinha um estágio voltado para o atendimento do atleta. Isso fez uma diferença muito grande para muitos profissionais que hoje estão no mercado trabalhando com a parte esportiva. Então, assim, eu quero agradecer a confiança que foi depositada em nós para que a gente tenha esse apoio. Quero falar que a Fundação ela está de portas abertas para todo tipo de convênio, para que a gente consiga, de fato, executar da melhor forma possível. E eu acho que a cidade de Araxá tem muito a ganhar. A gente começa a ter uma identidade muito forte quando a gente consegue unir grandes nomes na parte do esporte, na parte da educação, e aí a gente consegue ter um senso de pertencimento, um orgulho de fazer parte da cidade de Araxá. Isso, eu não sou araxaense, mas hoje eu falo que eu tenho orgulho de fazer parte da cidade de Araxá, eu tenho orgulho de morar aqui, e justamente por causa desses envolvimentos que acontecem no município. Então, eu desejo um sucesso muito grande, né? Nós estamos, assim, iniciando ainda para ver como que a gente vai conseguir apoiar da melhor forma possível, mas a gente está aberto a todas as possibilidades de tratativas, né, para que a gente tenha o melhor desempenho possível, tá? Boa noite a todos e que esse evento seja brilhante.
1: Só para fazer uma correção, né, a Ana Paula é presidente da Fundação Cultural de Araxá. É, então, fazendo uma correção, o reitor é o professor Fabrício. Estamos aqui, meus amigos, programa Cidade Esporte Clube, aqui no evento, lançamento da camisa, né? O Armindo Maia já está falando. Vamos um pouquinho lá para o Armindo, Diogão.
0: Da União, tá? E o poder público tem um papel decisivo e fundamental, tá? Eu queria chamar, então, aqui, para falar com a gente, o vice-prefeito Bosco Júnior.
1: Agora a presença, vice-prefeito Bosco Júnior. Ele já com a camisa da seleção brasileira. É, Bosco Júnior, vice-prefeito, agora com a palavra no lançamento da camisa do Ganso.
3: Pessoal, boa noite. Ei, pessoal, que missão difícil, hein? Representar a cidade de Araxá num momento tão especial da nossa história. Eu estava ali conversando com os colegas, já são 9 anos que eu estou atuando na carreira pública aqui em Araxá, e essa carreira me aproximou muito do Araxá Esporte Clube. Eu venho acompanhando ao longo dos últimos anos os desafios, a força da torcida, o carinho da nossa cidade e a expectativa por esse momento. Então, passa um filme na nossa cabeça de entender o quanto a torcida, a cidade de Araxá, ansiava por esse momento. E eu transmito aqui um abraço muito especial do nosso prefeito Robson Magela e também do deputado Bosco, ambos parceiros do Araxá Esporte Clube. Eu gostaria aqui de transmitir um abraço especial do meu pai, deputado Bosco, que sempre esteve ao lado do Araxá nos momentos de glória, nos momentos de dificuldade. Eu pude acompanhar e testemunhar alguns episódios. E ele não pôde estar presente, mas mandou um forte abraço para vocês, diz que está à disposição. E da mesma forma o nosso prefeito também. Vários dos nossos secretários estão aqui, o nosso secretário de governo, Rick Paranhos, secretário de esportes, Rodrigo, secretário de inovação, Fabiano Santos Cunha, vários servidores, Cláudia Princesa. Isso demonstra que a prefeitura está ao lado de vocês e está muito feliz com esse momento. Eu estava ali entendendo em que pé está o nosso estádio, e essa parceria da SAF com o estádio municipal, com a prefeitura, já está desenvolvendo um bom resultado. O nosso estádio já está se transformando para receber grandes jogos aqui na cidade. Cumprimentar também os vereadores que estão aqui presentes, o presidente da Câmara, Rafael Rios, o investigador Rodrigo, Marcione Sucesso, a Câmara também em peso, demonstrando que essa parceria não inicia agora e também não termina agora. Cumprimentar também o Alfredo, todos os MSAF, obrigado Alfredo pelo convite, através de você cumprimento os demais representantes da SAF, cumprimentar o Diogo, muito feliz, Alfredo, por essa coragem desse empreendedor em acreditar e investir na nossa cidade, num formato de empreendedor que junta a paixão do esporte, junta a paixão da nossa torcida com o empreendedorismo. Acho que esse é um caminho que a cidade e o esporte tem muito a ganhar. Eu estava conversando com o secretário Rodrigo e ele estava me falando que a nossa torcida A nossa cidade tem a única torcida do interior de Minas Gerais que agrega, que lota os estádios. Então a gente está muito feliz com esse momento. E cá para nós, agora eu falo como cidadão araxaense, a gente sabe o tanto que o país está dividido, o tanto que a política tem dividido a nossa sociedade, e o esporte é uma grande oportunidade de unir todo mundo nos estádios. Portanto, nós estamos aqui para firmar esse compromisso, estamos ao lado de vocês, para o que der e vier. E vida longa ao Ganso de Araxá. Obrigado, pessoal.
1: Tá aí, vice-prefeito Bosco Júnior falando da importância da união entre a prefeitura, o poder público municipal com o Araxá Esporte. Continuando a cerimônia, Armindo Maia.
4: Pode ter certeza. E o deputado estadual Bosco, né, torcedor fanático e parceiro do Ganso em todas as horas, enviou um vídeo, gente, celebrando com a gente essa noite tão especial. Vamos assistir, então, um vídeo que o deputado Bosco está em Belo Horizonte trabalhando, né? Mandou pra gente.
5: Falar do Araxá Esporte, do nosso glorioso Ganso, é falar de uma paixão antiga, de uma paixão de criança, porque eu desde criança, na companhia do meu saudoso tio Pedro, eu sempre acompanhei os jogos do Ganso, não só no nosso majestoso Fausto Alvina em Biara, mas em diversas cidades da região. De lá para cá, essa paixão não mudou, pelo contrário, aumentou. E agora eu tenho a oportunidade também de passar essa paixão, né? Esse carinho do Ganso, também para os meus filhos, que sempre, quando podem, me acompanham. Foram vários momentos de glórias, de alegrias, de vitórias, mas é claro, enfrentamos também muitas dificuldades. Muitas tristezas, muitas frustrações, muitos desafios, mas sempre procurando a vencer. E com certeza agora, com esse novo momento do Ganso, com a nova SAF do Ganso, liderada pelo empresário Diogo Ferreira, esse jovem empreendedor, né, que está acreditando no futuro do Ganso, eu tenho certeza absoluta que, aliada à nossa força, à força da torcida, o Ganso vai voltar a brilhar. E por isso eu quero aqui cumprimentar, né, o Diogo e toda a sua equipe, me colocar à disposição de vocês sempre, como eu sempre estive, pelas causas do Ganso, né? E cumprimentá-los também pelas parcerias. A exemplo da parceria que está sendo firmada hoje com o nosso Uni Araxá, através do nosso reitor Fabrício Borges. Eu tenho certeza que essa parceria vai render frutos importantes, né, para o Ganso e, sobretudo, também para o Uni Araxá. Então é isso aí, pessoal. Bola para frente e vamos em frente com o nosso Ganso.
1: Tá aí, deputado Bosco, que não pôde estar aqui, por agenda, mas mandou um vídeo que vocês acompanharam. Agora, seguindo o protocolo, vamos ver quem vai ser convidado.
4: O secretário municipal de esportes, Rodrigo Siqueira, representando também o prefeito municipal, é ele que é da área de esportes. Rodrigo
1: Siqueira, ele que é o secretário de esportes, vai falar. Ele tem uma importância muito grande, né? O Rodrigo é da área esportiva, sempre foi aqui da nossa cidade.
6: Boa noite a todos. É uma grande satisfação representar o prefeito municipal, que está em viagem a trabalho, né? Neste momento tão especial, que é o lançamento da camisa, né? Da nova camisa do Araxá Esporte Clube, né? Mais do que um uniforme, mais do que um lançamento, mais do que a retomada do clube, isso carrega uma história, a tradição e o orgulho do nosso futebol. Ela representa a paixão, a torcida, o empenho dos atletas, a força de uma cidade que acredita no esporte como ferramenta de união, desenvolvimento e inspiração para todos, principalmente para os nossos jovens. Aqui eu parabenizo toda a diretoria do Araxá Esporte Clube, em nome do Alfredo, comissão técnica e torcedores, por este novo momento e desafio. Com as parcerias, tenho certeza que com as parcerias de peso que estão sendo firmadas, e aqui eu cito o Araxá, né, como uma parceria, esse projeto tem tudo para se tornar um sucesso. E a Prefeitura Municipal, através da Secretaria de Esporte, e aqui é o nome do nosso assessor Márcio Rosa, quero cumprimentar toda a equipe da Secretaria de Esporte, tá? Reafirmam o seu compromisso, tá? Em apoiar o esporte e valorizar as instituições que fazem parte da identidade da nossa população. Que essa camisa entre em campo, levando garra, respeito e muitas conquistas. Muito obrigado e vamos subir, Ganso.
1: Tá aí, Rodrigo Siqueira, ele citou muito bem as crianças, né? Como que um time de futebol profissional ajuda na formação das crianças, né? Agora vai ser chamado o presidente da Câmara, Rafael Rios, para a palavra. Rafael Rios, presidente da Câmara, ele também que gosta muito de futebol. Rafael Rios apoia muito o esporte na nossa cidade, para falar um pouquinho aqui neste grande evento do Ganso.
7: Boa noite a todos. Prazer estar aqui para falar do Araxá Esporte, do Alvinegro mais querido. Enquanto todos estavam aqui falando, eu fiquei puxando, né, memórias, assim como o deputado Bosco falou, que ele acompanhava o Ganso desde pequeno. Me vieram aqui inúmeras lembranças, porque eu sempre morei, antes de casar, morava ali na rua Rio Branco. Fabiane, as primeiras lembranças que eu tinha era da Multiganso passar com aquele ganso, mascote, na porta de casa. E eu pequeno não entendia muito, mas meu pai me levava junto com a torcida. O pessoal ficava ali no bar do René, depois subia e todo mundo acompanhava os jogos do Araxá Esporte. É a primeira lembrança que eu tenho do Araxá. E depois segui acompanhando o Araxá Esporte. Como jornalista, tive prazer de cobrir o Araxá Esporte com os amigos aqui da Rádio Cidade, cumprimentar em nome do Marcelinho, inúmeros jogos aqui em Araxá, jogos fora, pela TV Integração. Tive a oportunidade de estar na primeira transmissão da história do Araxá Esporte pelo Sport TV e também pela Globo Minas. No jogo, foram jogos contra o América, contra o Cruzeiro, contra o Galo na primeira divisão em 2013, e isso deixa a gente muito orgulhoso, né, de ver como um time pode vender bem a cidade. Então, por isso que eu queria cumprimentar de forma muito especial o Alfredo, leve nosso abraço ao Diogo, ele deve estar acompanhando pela internet, por essa coragem de trazer de volta o Araxá, como mostrou ali o vídeo, saindo da lama, de uma dificuldade muito grande, e estar aqui no Araxá também me enche de orgulho, né, estar aqui falando do reitor, professor Fabrício, de uma parceria tão importante, que hoje, além da apresentação do uniforme, é firmada uma parceria com a instituição que é aqui de Araxá, que a gente precisa ter o senso de pertencimento, saber da grandeza do Araxá e como o Araxá é uma instituição parceira do nosso município, dos bons projetos e das grandes ações. Então, queria cumprimentar o professor Fabrício, todos os universitários aqui, os professores, queria uma salva de palmas ao Araxá.
8: De forma breve, porque todo mundo está querendo já ver o uniforme, mas queria cumprimentar nosso vice-prefeito Bosco Júnior, secretário Henrique, o Rodrigo. Em nome do Rodrigo e da Fernanda, agradecer toda a abertura que foi dada quando estive junto com o Alfredo e o próprio Diogo na Câmara Municipal, abrindo as portas do Legislativo para a gente fazer a discussão, primeiro, da liberação do estádio, e agradecer em nome do Legislativo a liberação e o arcabouço jurídico que foi para ter essa liberação do estádio. Porque de forma nenhuma a gente gostaria de ver o Araxá Esporte mandando jogos em outro município. Então, por meio do Rodrigo, né, o Rick, todo o jurídico da prefeitura, né, Bosco Júnior, todos se debruçaram na melhor opção para fazer a liberação do estádio para a SAF. Então a gente fica muito feliz. Cumprimentar o comandante Fagundes, meus colegas vereadores aqui, investigador Rodrigo, Marcione, Fabiano, já cumprimentei, Wilton, todos aqui da imprensa, e dizer, né, da nossa alegria de ver o Araxá de volta, saber da importância desse time, o que representa para a nossa história, e se Deus quiser, sairemos, já saímos, na verdade, né, dessas páginas ruins, né, que foram escritas, infelizmente, nos últimos anos, para um novo momento, um novo Araxá Esporte. Cumprimentar aqui também todas as torcidas aqui, Jovem Ganso, Pavilhão, saber da importância que vocês têm para estar ali apoiando, incentivando a equipe do Araxá, aqui em Araxá e fora,
7: porque a gente sabe que não é simples acompanhar uma equipe como o Araxá em jogos fora. Que Deus abençoe a todos, estou muito feliz e esse ano inicia-se uma nova página do Araxá Esporte. Vamos subir, Ganso!
1: Rafael Rios. Rafael Rios, que já foi da nossa casa. Quantos jogos, né, o Rafael Rios fez a cobertura com a gente, com a equipe Cidade de Esportes. Né, valeu demais, Rafael, por ter lembrado a Rádio Cidade. E ele falou da importância do Araxá Esporte jogar no Estádio Municipal Fausto Vieira. Agora é o Diogo, hein? Agora é o dono da SAF.
4: Da SAF do Ganso. Direto para vocês, lá dos Estados Unidos, onde reside a mensagem do presidente da SAF, do Araxá Esporte, Diogo Ferreira.
9: Boa noite, família Alvinegra. Sejam todos muito bem-vindos a esse momento histórico do Araxá Esporte. Quero agradecer a cada torcedor, parceiro, apoiador, autoridade, profissionais da imprensa e a todos que acreditam nesse projeto. Vocês fazem parte dessa história. Hoje não estamos aqui apenas para apresentar uma camisa, estamos aqui para apresentar uma nova fase do Araxá Esporte. O Ganso renasceu com a SAF. E assumimos este clube com um propósito muito claro, devolver ao torcedor o orgulho de vestir essa camisa. Para isso trouxemos gestão, planejamento, profissionais qualificados e comprometidos em construir um futuro sólido para o nosso futebol. Aproveito também para agradecer ao Araxá por caminhar ao nosso lado neste momento tão importante. Essa parceria fortalece não apenas o futebol, mas também o desenvolvimento da nossa cidade. Mas nada disso acontece sem vocês. Precisamos da força da nossa cidade, da nossa torcida e de todos que acreditam no potencial do Araxá Esporte. O trabalho está apenas começando. A SAF veio para ficar, crescer e levar o Araxá Esporte ao lugar que ele nunca deveria ter saído e que ele merece. E para mostrar a todos vocês o tamanho do projeto que estamos construindo e aonde queremos chegar, convido ao palco o nosso diretor de relações institucionais, comerciais e parcerias, o Alfredo Borges Afonso, que apresentará a visão e o planejamento da SAF até 2030. Eu conto com todos vocês, viva o Ganso, viva o Araxá Esporte.
1: Diogo, presidente da SAF, direto dos Estados Unidos, onde ele reside. Agora, ele chamou o Alfredo, que é o diretor das relações comerciais, para falar um pouquinho do projeto comercial. Vamos escutar, né, continuar escutando o Armindo e também o Alfredo. 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
10: Marcelinho. Agora,
1: com a palavra, Alfredo.
10: E a gente não pode esquecer a Giganet, hein?
11: Boa noite a todos. Gostaria de agradecer a presença de cada um de vocês. Agradecer aqui em especial ao Vandick. Cadê o Vandick? Presidente da associação, que ajudou a gente muito, né, a chegar onde nós estamos chegando. E o Vandick, minha gratidão. Em nome do...
12: Probleminha com o microfone do Alfredo, mas já está...
4: Vou trocar o microfone aqui, Alfredo.
12: Está trocando o microfone, Alfredo. Estava falando, mas acontece, né? Quem sabe faz ao vivo.
11: Desculpa, gente. Em nome do Rafael Rios, cumprimentar todas as autoridades presentes. Vou para vocês, nós fizemos um material, nós já estamos trabalhando nesse material já há algum tempo, e hoje nós, no fim da tarde, viemos passar aqui e vai ficar uma letra um pouco pequena. Vou tentar resumir e falar um pouquinho do nosso projeto, do planejamento que nós fizemos para a SAF da agora do ano de 2026 até o ano de 2030. Isso mostra, né, doutor Edson, que a gente tem planejamento, foco, e nós vamos, se Deus quiser, com a ajuda de todos vocês, torcedores, imprensa, as empresas da cidade, chegar no nosso objetivo. Então, aqui em Araxá, Projeto Esportivo Comercial 2026-2030. O Ganso voltou. Não é sobre voltar, é sobre se levantar. Não é sobre passado, é sobre legado. Não é apenas futebol, é identidade, pertencimento e transformação. uma cidade, uma camisa, um símbolo. Tradição que resiste, gestão que evolui, futuro que se constrói. O Araxá Esporte Clube inicia uma nova era como sociedade anônima do futebol, com gestão profissional, visão estratégica e compromisso com o desenvolvimento esportivo e social. O Araxá Esporte inicia sua trajetória com um propósito claro, construir um clube sustentável, competitivo, preparado para o futuro. A SAF representa organização, planejamento e responsabilidade, com estrutura administrativa definida, governança estabelecida, visão de longo prazo. O Araxá se consolida como um modelo profissional que permitirá decisões estratégicas baseadas em gestão, transparência e responsabilidade financeira, planejamento esportivo consistente, crescimento estruturado e sustentável. O futebol moderno exige uma estrutura e organização fora de campo para gerar resultado dentro deles. O Eduardo Dutra fala muito isso. Investidor, aqui vamos falar um pouco da nossa diretoria, tá? Desse time que está à frente desse projeto. O nosso diretor, investidor e CEO, Diogo Ferreira. O Edivaldo, Edivaldo Márcio Oliveira, o nosso diretor-geral. O Edivaldo aí, peça fundamental para que isso tudo esteja acontecendo, né? Desde lá da adquisição da SAF pelo Diogo. Diretor jurídico, Dr. Edson Travassos, referência no direito esportivo, né? Uma das SAF que eles fez aí foi a SAF do Cruzeiro, então nós temos aqui a referência em questão de direito esportivo, né? Nosso diretor financeiro, Wagner Adriano da Silva, nosso diretor executivo de futebol, doutor advogado também, Eduardo Dutra, e o nosso técnico de futebol já está fechado, ele não está aqui porque ele está comandando, salvo engano, a URT, Mamoré, o Fábio Bruster. Então, fala ali, governança, planejamento financeiro, modelo sustentável e estrutura administrativa. Aí eu vou resumir um pouco aqui o nosso planejamento, né? O que que nós já investimos hoje? O que que a SAF já investiu? Hoje, em torno de 1 milhão, já passou um pouco disso, né? O Edivaldo até pode falar isso depois para nós. 1 milhão e 50 mil já investidos. O investimento anual, 1 milhão e 600 mil já para esse ano. Time profissional, 1 milhão, estrutura entre reforma de estádio, organização de equipe, 350 mil, marketing, 120 mil, e nós vamos investir também pesado, viu, Bosco Júnior, na parte social. Aí nós vamos começar esse ano com 130 mil reais de investimento, já começamos a fazer um trabalho social aí já, depois nós vamos dar divulgação. Então, o investimento de 2026 já feito, mais um investimento anual, 2 milhões 650 mil. Investimento anual 2027, mais um investimento da base, 450 mil, mais um crescimento que nós jogamos aí por baixo, 35%, para o ano que vem, 2 milhões 610 mil serão investidos no clube. 2028. O investimento 2027 é crescido de mais 35%, chegando a 3 milhões e 500 mil reais. 2029, investimento de 28 mais 35%, 4 milhões 756 mil reais. 2030, investimento 2029, 35%, 6 milhões 421 mil reais. Uma coisa bacana que o Diogo falou, Alfredo. Está aqui, todo o dinheiro arrecadado com venda de camisa, bilheteria, ações e todas as ações que nós vamos fazer serão reinvestidos integralmente na SAF do Araxá Esporte. Nós estimamos aí para esse ano uma receita aí conservadora de 300 mil reais e lá em 2030 a gente pode chegar em 800 mil reais de receita que ela será reinvestida no clube. Um foco que o Diogo falou no social, que a gente depois vai apresentar uma ideia do que a gente está planejando aí fazer com o social. A projeção financeira, então serão investidos cerca de 19 milhões, 20 milhões de reais em 5 anos, mais esse valor que será arrecadado. Então é um investimento que vai movimentar a economia da cidade, é muito importante, né, para a gente, para a cidade ter esse valor aí, né, como base. Aí está falando um pouco aqui do valor da SAF, é estimado o crescimento em 35% da SAF ao ano, pensando sempre num cenário conservador, tá? Aí está falando um pouquinho da história do Araxá, né, que todos conhecem,
13: falando aqui que em 1967 conquistava seu primeiro grande título estadual, consagrando-se campeão da segunda divisão mineiro e consolidando assim o acesso à primeira divisão. A gente está falando um pouco aqui, que nós estamos com prazo curto, das participações, títulos e acessos, né? Nós tivemos quatro temporadas no módulo 1, no módulo 2, 18 temporadas, na segunda divisão, 17, um total de 39 participações. A gente está falando aqui de Araxá, uma cidade que representa uma das cidades mais importantes economicamente do interior de Minas. Aqui nós estamos com as terras raras agora, nióbio, um agronegócio muito forte, indústria alimentícias como a Mackenda em Brasil, instituições fortes como Uni Araxá, né? Falando aqui de uma população de 120 mil habitantes, né? E aí vamos falar agora do plano nosso estratégico. Em 2026, o acesso ao módulo 2. 2027, a consolidação do módulo 2. 2028, disputa o acesso no módulo 1. E 2029, participação na série especial, né? Na primeira divisão do Mineiro. E 2030, nosso sonho é estar aí na série D do Brasileiro, disputando competições nacionais. Aí eu estou falando um pouco aqui do projeto, né, para a temporada, é um pouco do resumo da página anterior, né, eu vou pular ela aqui. Uma coisa importante que o Diogo frisa muito, o Edivaldo também, a questão da base. Acho que a base é o que sustenta os clubes, né, então a gente vai focar muito na base, que nós teremos categorias sub-12, 13, 15, 17 e sub-20. Aí os objetivos nossos, revelar talentos, formar atletas profissionais, envolver jovens da região, sempre dando oportunidade para os jovens de Araxá e da região, sempre, tá? E criar sustentabilidade financeira com isso, né? Com venda de atletas, enfim. Aí nós temos o projeto do centro de treinamento, mais a médio prazo, né? Mas conhecendo um pouco do Diogo, acredito que esse médio prazo aí ele pode encurtar. Né? A gente quer ter um centro de treinamento de 3 a 4 campos oficiais, né? Com vestiário completo, academia, departamento médico, alojamento para os atletas da base e a nossa área administrativa. Aí um pouquinho do que a gente sonha em fazer aí no futuro breve. A torcida apaixonada, uma grande oportunidade, porque quando o Ganso entra em campo, não joga sozinho, joga com uma cidade inteira. Então o Araxá não caminha sozinho. Ele carrega consigo a energia de uma cidade inteira. A torcida é mais que presença em arquibancada, é voz, é apoio, é identidade compartilhada. E o Araxá Esporte possui uma forte identidade regional, né? Então a marca do clube se conecta diretamente com a cidade, com a sua economia local, é aquilo que o presidente da fundação falou, né, de pertencimento, o próprio reitor, professor Dr. Fabrício, a gente tem esse senso de pertencimento, né? Então isso é muito importante. Falar um pouco aqui. A torcida estimada nossa, em torno de 50 mil torcedores na região. O estádio tem uma capacidade de 5.500 espectadores, está passando por uma reforma, uma adequação. O Edivaldo está lá cuidando disso para a gente, para poder. A gente está apto para vir a vistoria aí da federação e a gente está apto para disputar o campeonato. E um público médio, nós esperamos, eu acredito que isso aqui é bem conservador, de 2 a 4 mil, eu estou mais nos 3 a 4 mil do que 2 mil, né? Com a expectativa e tudo que a gente está fazendo para botar o time em campo, porque o time em campo é só um pedacinho do tudo, né, Armindo? Então, assim, é muito trabalho a gente poder colocar o time em campo. E aqui eu vou falar um pouco do sócio-torcedor, um programa que o Diogo está dando um foco muito especial, né? Será uma importante plataforma de relacionamento entre o clube, sua torcida e seus parceiros comerciais. Além de fortalecer o vínculo com a comunidade e gerar receita recorrente para o clube, o programa cria um ambiente estratégico para ativação de marcas e relacionamento direto com o clube do futebol. Então, aqui estou falando um pouco do patrocinador, né, que ele vai ter uma visibilidade, a gente está com expectativa já aí até o fim do ano. Com essa campanha, a gente ter aí de 2 a 3 mil sócios torcedores já nesse primeiro arranque. Estamos fazendo tudo para isso, né? Aí, o que é o valor aqui que nós propomos? Um valor anual de R$ 300, pago no cartão em 10 vezes sem juros, tá? Então, 10 parcelas de R$30. O que, que são os benefícios diretos? 30% de desconto na compra dos ingressos, né, com o jogo de mando de campo dentro daquele do Araxá, do Fausto Alvim, e 20% de desconto na compra das camisas oficiais. Então, assim, o torcedor, o apaixonado, a gente já tive notícia aqui agora há pouco que o sócio-torcedor número 1 já tem dono da Minda. Então, a gente fica muito feliz com isso. Tá? E aí, o impacto social e econômico. O futebol como uma transformação social, né? Ele é transformador. O Araxá Esporte SAF pretende desenvolver projetos sociais como escolinha de futebol, integração com escolas públicas, formação educacional e inclusão social. O impacto econômico. O Araxá Esporte Clube SAF vai movimentar o comércio local, o turismo esportivo, o emprego direto e indireto e a mídia regional. Então, o esporte é uma ferramenta poderosa de transformação na juventude. Um clube forte gera desenvolvimento econômico para toda a cidade. Então, é isso aí. E agradecer mais uma vez ao doutor professor Fabrício, né, a Uni Araxá, por esse espaço, por confiar nesse projeto, que ele não é feito só de uma pessoa, de algumas pessoas. Ele é feito de instituições fortes, nomes fortes, e que tem o mesmo propósito nosso. Então, muito obrigado a todos, uma boa noite.
1: Tá aí, a palavra do Alfredo, falando um pouco em números, em dinheiro, em investimento. Isso é importante, né, Picuí? Isso é importante, dinheiro e investimento.
14: Nossa, investimento. Hoje uma coisa muito bem feita, né, Marcelinho? Começando pela base, tudo organizadinho. É diferente, é muito importante, cara. E eu acho que eu tenho um trabalho que tá fazendo, cara. É muito, assim, gratificante. E coisa boa, Marcelinho. A gente fica feliz. Eu fico feliz.
1: Você tem internet boa na sua casa?
14: Não, a minha também.
1: Pra ver o Brasil?
14: Aí também é boa.
1: Plano a partir de R$79,90.
14: Mas
1: Giganet, meu amigo.
14: Mas Giganet?
1: Giganet está com a gente nesta grande cobertura. Agora vamos acompanhar um vídeo da Sara, ela que é campeã de jiu-jitsu e patrocinada pelo Araxá Esporte.
15: Pessoal, vim aqui para informar para vocês que é com muito prazer que eu recebi aqui na minha casa hoje a Sara Camargos. A Sara é uma lutadora de jiu-jitsu. E agora vai lutar o UFC também. A Sara é campeã mundial, foi campeã mundial esse ano na Irlanda de jiu-jitsu na categoria dela. Entre outros vários, ela tem mais de 70 medalhas de primeiro lugar, cinturões. A Sara é um fenômeno no esporte, na categoria dela. E a Sara, ela é filha de araxaenses, conterrâneos meus. O pai da Sara é o meu amigo Lucas, que foi, cresceu e nasceu e cresceu em Araxá. A mãe dela é uma araxaense. A Sara, inclusive, em abril teve em Araxá, foi na academia do Hugo, né? Treinou lá com o Hugo antes de ir pro Mundial na Irlanda. A Sara vai disputar o UFC em Las Vegas agora. Quando, Sara?
16: É, agosto de 22 até 23.
15: Dia 22 a 23 de agosto. E a Sara vai estar vestindo o manto. A Sara vai representar a partir de agora o Araxá Esporte Clube. Ela vai estar com esse patch no kimono dela. Além disso, a gente vai mandar abordar Araxá, Minas Gerais, porque ela vai estar representando o município de Araxá, por ela ser uma criança fenômeno. Eu acho que não vejo como a melhor pessoa para estar representando a nossa Araxá e o nosso símbolo maior, que é o Araxá Esporte Clube. Então é com muito prazer que eu vou receber a Sara aqui, essa parceria bacana que a gente vai fazer, e é com muito orgulho que eu te entrego, Sara, para você usar no seu kimono, tá bom? E também vou te dar uma camisa do Araxá, Araxá Esporte, tá bom? Ela tá um pouquinho grande, mas depois eu vou te dar outra, ela é uma nova que vai sair hoje. A hora que esse vídeo estiver passando, vai estar o lançamento da camisa, tá bom? Ah. E a Sara, gente, a Sara vai representar o Araxá Esporte e o Ganso, e vai representar o Araxá, a cidade de Araxá também no Mundial, que é em dezembro, no próximo Mundial, em Dubai. Então, pessoal, vamos assistir a Sara, vamos acompanhar a Sara. As empresas de Araxá que queiram fazer parceria com a Sara também, pode entrar em contato com o Araxá Esporte, que a gente pode intermediar, ou se não, com a própria Sara, no Instagram dela, a gente vai marcar a Sara aí. É com muito orgulho, muito prazer. Pessoal, como eu já tinha falado várias vezes, o Araxá, eu como presidente da SAF do Araxá,
17: Eu sempre falei para vocês que eu vou focar no esporte, na juventude. É, eu acho que tudo começa aqui, é na base. Então, é, isso aqui reforça tudo que eu falei lá atrás, que é, a minha preocupação é com o adolescente, é com a criança, com o jovem. E não só com o futebol, com o esporte em si. O Araxá Sapo está preocupado com o esporte em todas as modalidades. Então, a gente está aqui com a Sara no Jiu-Jitsu, no UFC, mas a gente está preocupado, a gente quer ajudar, a gente quer fazer parcerias em todas as áreas. Então, não só com o futebol profissional, não só com o futebol masculino, sim com o feminino, com a criança, com o adolescente e formar o cidadão. Eu acho isso muito importante, isso aqui só reforça o que a gente já tinha falado antes, tá bom?
18: Obrigada.
17: Muito prazer em receber você.
18: Vou visitar o Ganso e a cidade de Araxá com muito orgulho. Nossa.
1: Tá aí, vocês acompanharam com a gente o vídeo do Diogo com a Sara, mais uma atleta que será patrocinada aqui pelo Araxá Esporte. 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Todos os nossos patrocinadores, que é muito importante. Então, gente, estamos no evento aqui no Uni Araxá para o lançamento das quatro camisas. Agora teremos a presença Eduardo Dutra, ele que já falou aqui com a gente, ele já conversou um pouquinho aqui com a gente. O Armindo Maio agora está convocando Eduardo Dutra, o diretor do Araxá Esporte, para falar um pouquinho. Será que ele vai falar, vai soltar algum jogador aí, Picuê? Será que ele vai falar de algum jogador?
14: Rapaz, a expectativa tá muito grande, Marcelinho. Eu acho que vai soltar um nomezinho ali, viu?
1: Osmar, você segura minha camisa aí, por gentileza, viu? Segura minha camisa. É, Eduardo Dutra, diretor de futebol, com a palavra.
19: Boa noite a todos. Gostaria de agradecer a presença aqui dos torcedores, das autoridades, dos membros da imprensa, os colaboradores do Araxá. E também aproveito a oportunidade para agradecer todo o carinho que eu tenho recebido, todos os votos de sucesso que eu tenho recebido, não só presencialmente aqui em Araxá, mas também pelas redes sociais. É, fico muito feliz com essa recepção na cidade, que vai ser a minha casa a partir de agora. Então, aproveito aqui essa oportunidade para formalmente agradecer todo esse carinho que eu venho recebendo. Aqui hoje não é apenas o lançamento de um uniforme, não é apenas o lançamento de uma camisa de jogo. O que teremos aqui hoje é um símbolo cultural, um símbolo de identidade, um símbolo de respeito à história do Araxá. Tanto a SAF, falando da SAF em modo geral, quanto o departamento de futebol, pelo qual eu respondo, não só sozinho, mas respondo, quero deixar a torcida, a imprensa, tranquila nesse aspecto, que tudo que vem sendo feito pela SAF, pelo Departamento de Futebol, vem sendo feito com muita responsabilidade. Claro que a maioria das pessoas pensa no futebol e vê apenas o que está acontecendo dentro das quatro linhas, mas quem está um pouquinho mais perto sabe que, claro, os jogadores são as estrelas, os atletas, os membros da comissão técnica são as pessoas que mais aparecem, mas muito trabalho, eu diria até que 90% do trabalho é feito fora das quatro linhas, é feito nos bastidores. Um clube de futebol tem diversos departamentos. Tem o departamento de futebol, que conta com atletas, membros da comissão técnica, gestores, mas também conta com o departamento jurídico, departamento financeiro, marketing operacional, comercial. E uma palavra que, na minha opinião, pauta o trabalho que vem sendo feito pela SAF do Araxá é profissionalismo. Prova disso é essa parceria que estamos aqui hoje celebrando com a Uni Araxá. Inclusive, aproveito a oportunidade para deixar claro que as portas do Araxá estarão abertas para todos os acadêmicos profissionais aqui da Uni Araxá que queiram contribuir de alguma forma com essa nova fase do clube. Então, essa nova fase do Araxá, nessa nova fase, todas as decisões tomadas são tomadas baseadas no profissionalismo, na ética, em critérios muito rígidos que nós procuramos adotar. E claro, falando um pouco de futebol, eu não vou aqui entrar em detalhes técnicos, mas quem acompanha as notícias sabe que os atletas já estão sendo contratados, membros da comissão técnica já foram anunciados, mas a gente procura não apenas formar uma equipe competitiva. A SAF pensa a longo prazo. Prova disso é que, terminando a segunda divisão, que se Deus quiser terminará com o nosso acesso para o módulo 2, o Araxá vai investir nas categorias de base, como foi dito aqui agora há pouco. Teremos as categorias sub-20, sub-17, sub-15, mais à frente 14, 13, escolinhas, sempre oportunizando também atletas, oportunizando jovens talentos aqui de Araxá e região. Então, gostaria, sem mais delongas, sei que está todo mundo ansioso para conhecer o uniforme, quero dizer que esse novo uniforme não será apenas, como disse aqui no início, uma camisa oficial, um uniforme de jogo. Espero que essa camisa, esse uniforme, seja um símbolo, seja o marco de uma nova era desse clube que essa cidade tanto ama. Muito obrigado, boa noite.
1: Tá aí a palavra do diretor de futebol, Eduardo Dutra. Mandou bem, mandou bem. Mais uma vez, Eduardo Dutra, diretor de futebol. Temos também a presença do presidente da Associação Vandic, que todo mundo sabe, a SAF é 90% do Diogo e 10% da associação. Agora teremos mais uma palavra. Eu acredito que vai ser Edson Travasso, doutor Edson Travasso, ele que é o advogado, já falou com a gente, né, ele que é o diretor jurídico, advogado da SAF, doutor Edson Travassos, ele que tem passagens por clubes como Cruzeiro, foi advogado, né, na SAF do Cruzeiro, então tem uma experiência muito ampla no setor jurídico, e vai agregar muito aqui no Araxá Esporte do nosso Ganso. Vamos subir, Ganso, com a palavra doutor Edson Travassos.
20: Boa noite a todos, senhores, senhoras. Antes de mais nada, eu gostaria muito de agradecer o acolhimento que o Araxá Esporte Clube SAF está tendo aqui neste momento pela UniAraxá. Agradecer, inclusive, ao Alfredo, que foi o mentor dessa grande parceria, e é uma parceria com nomes grandes. É disso que o Araxá precisa, é disso que a sociedade precisa. Nomes fortes fazendo parcerias e fazendo construir esse futuro maravilhoso que está vindo. E gostaria também de agradecer o acolhimento de toda a prefeitura, de todos os membros da Câmara, de vereadores, todo o departamento, da sociedade, os empresários, isso tudo faz muito sentido para o crescimento do Araxá. Eu gostaria de agradecer também as torcidas e todo o apoio que todos nós temos recebendo. Inclusive, o meu papel aqui como representante jurídico, obviamente tem outras pessoas que trabalham comigo, eu gostaria de agradecer também, e o nosso papel é exatamente fazer parte desse grande projeto onde queremos construir um campo com bastante amplitude para conseguirmos termos gestão, governança, planejamento e crescimento. E queremos, é com muito orgulho que nós vamos fazer parte deste grande projeto. E agradecemos muito a todos a presença. Muito obrigado. Boa noite.
4: Com as palavras do diretor jurídico do Araxá Esporte, doutor Edson
1: Travasso. Tá aí, doutor Edson Travasso.
4: O Ganso.
1: Agora chegou o momento, hein? Chegou o momento.
4: Chegou a hora.
1: Chegou o momento. As camisas do Araxá Esporte.
4: Vamos lançar em primeira mão para vocês, nação alvinegra, os novos uniformes do Araxá Esporte para a temporada 2020. 26.

os modelos já estão descendo aqui, ó. Olha aí, ó. Essa camisa é raiz, essa camisa é retrô. Dos primórdios do Ganso, a camisa dama, quadriculada, que o campeão está com ali. E ficou bonito.

0: vocês. Essa é a camisa gama quadriculada. É um dos primeiros uniformes do Orajá em sua versão, da sua primeira versão. Vamos para o segundo casal de modelos com mais uma camisa. Está chegando.
1: Tá aí a camisa quadriculada que você pediu muito, viu, Dessinho? Gostou, Dessinho?
2: Daqui parece ser bacana, parece ter ficado muito bonito.
1: Agora camisa branca, hein? Camisa branca.
0: O peito, a marca de ganso, agora sem corte. Muito bonito. Nossos modelos estão...
2: Pessoal que está acompanhando de casa, pelo nosso rádio, né? Agora a apresentação das camisas de uniforme do Araxá Esporte Clube. Acabou de entrar a primeira, que foi a quadriculada, né? Que foi uma das primeiras camisas que o Araxá teve. Depois dos 50 anos do Araxá Esporte, ela foi. Fizeram uma releitura dela, muito bacana. Agora a camisa branca, que seria o segundo uniforme aí do Araxá Esporte, né? Depois da listrada, seria o segundo uniforme, a camisa branca. Agora os modelos no palco lá do Cine, no Teatro CBMM.
1: Tá aí, Dessinho. Porque eu tive que dar uma arrumadinha aqui no microfone, viu, Dessinho? Mas você tá gostando, Dessinho, das camisas?
2: Tô achando legal, Marcelinho. Daqui não dá pra ter aquela presença igual vocês aí, não. Mas parece que tá ficando muito bonito, viu?
1: Agora tradicional, viu, Dessinho? Agora a camisa tradicional, a camisa número 1, a camisa listrada do Ganso. Camisa que parece com a do Galo, mas não é. É do Ganso. É a do Ganso, a camisa tradicional, camisa do Araxá Esporte. Para você, essa é a camisa tradicional. Gostou dessa, Dessinho?
2: Também, muito bacana, faz a gente lembrar do nosso alvinegro, relembrar os velhos tempos. Realmente é um formato muito bonito essa listrada, né, na vertical aí, muito bacana. Agora, o que o cruzeirense está esperando, né, todos os cruzeirenses aí, a camisa azul, será como ficou a camisa azul?
1: Vamos ver se você vai gostar, camisa do azul, para vocês já, está... Vamos ver, vai anunciar a camisa azul, viu, Dessinho?
2: Vamos ver.
1: Estamos aqui no Uniaraxá para o lançamento oficial.
2: Essa para os cruzeirenses, né, Marcelinho?
1: Essas são as camisas para os cruzeirenses, né? A camisa azul, porque tem muito cruzeirense que não compra, né?
2: Realmente foi essa situação. Você é né, Marcelinho, que disse que não usa azul, né?
1: Não. Eu sou atleticano e não uso azul, viu, Dessinho? Agora,
3: esse ali eu duvido você não usar azul.
1: Vamos ver o que o Armindo vai falar, assim?
4: Funcionar, vocês, essa torcida fanática, que é apaixonada pelo nosso alvinegro, pelo nosso Ganso. E a gente, mais uma vez, agradece a vocês. Esses uniformes, em breve, o Alfredo, com toda a direção da SAP, vai estar anunciando, vai estar disponível para venda desse uniforme, tá? Em todas as modalidades, todos os tamanhos. Gente, esse quarto uniforme, ele ficou muito bacana. É diferente, porque a gente tem aqui cruzeirense, atleticano. Claro, vou vestir a preta e branca. Vou vestir. Pois é, esse uniforme foi especialmente pensado para todas as torcidas. Para você que gosta do Ganso, né? Você que realmente é um torcedor que é apaixonado e estava com saudade, né? Quanta saudade esse Ganso em campo. Então eu já posso chamar com vocês o quarto uniforme do Araxá Esporte. Esse ficou bonito, tá? Esse ficou bonito. E eu adoro esse aí, porque ele é azul. Ah, olha lá, tá chegando.
1: A camisa azul, Dessinho, ó. Olha, se você vai gostar, Dessinho, da camisa azul, eu acredito que os cruzeirenses... os dois modelos já estão vestindo a camisa azul, uma camisa comemorativa do Araxá Esporte. É o quarto uniforme, né, para O torcedor gostou, Decinho?
2: Gostei, Marcelinho. Parece ter as mangas pretas, né? Ela, um degradê, bonita, muito bonita a camisa. Gostei.
1: É, também come, né, para... O torcedor gostou, Decinho?
2: Gostei, Marcelinho. Parece ter as mangas pretas, né?

0: você usaria, né?
1: É, essa aí não sei, Decinho, eu não sei. Mas por ser do Araxá, acredito que eu usaria, viu, Decinho?
0: Estamos bonito.
1: Aqui, meus amigos, no grande evento, lançamento da camisa, das quatro camisas do Araxá Esporte. Decinho, qual que você achou mais bonita?
0: Ô, Marcelinho, eu não, aqui não dá pra ver a real, né, certinho, mas parece que a quadriculada ficou, todas ficaram bonitas, viu? A branca ficou bonita, a azul ficou linda, é, e a tradicional não tem como de não ficar, ficar boa a tradicional, ela é maravilhosa, a camisa do Araxá Esporte, o importante também agora é o Araxá em campo, né?
2: Convidamos os modelos mais uma vez no palco.
1: É, tá aí, Decinho, agora... É, os modelos, todos os modelos com as quatro camisas, tá aí na sua tela no YouTube, Cidade Esporte Clube, para você ver qual que você gostou mais. Se foi a camisa azul, se foi a camisa
0: Marcelo.
1: Quadriculada. Oi, Decinho.
0: Seguinte, ó, gostei de todos, você pode trazer uma de cada para mim.
1: Uma de cada, Decinho?
0: É, por favor.
1: Mas aí não, né, Decinho? Como é que a gente faz?
0: Ué, tu traz uma de cada.
1: Eu vou levar uma pra você, vou levar uma azul pra... Que... Vou levar uma pro... O Armindo Maia já ganhou uma aqui, né? Tá aí, Decinho, o Armindo Maia falando. É, nós estamos aqui na foto oficial agora do novo uniforme do Araxá Esporte. Lançamento, as camisas 2026 para a disputa da segunda divisão do Campeonato Mineiro. É, canção, agora começou, hein? Agora começou.
0: Marcelinho, veste...
1: Começou, né, assim, não tem jeito mais.
3: Vandique de Assis?
0: Deu start, né? Agora o Araxá Esporte está de volta, nova fase, nova estrutura, novo manto, nova armadura aí para enfrentar esse super campeonato que começa em setembro.
1: É, Decinho. Vamos ver, né? Se Deus quiser, o Araxá Esporte. Decinho, já quer encerrar, Decinho?
0: Vamos sim, já são quase 9 horas da noite. Né, Marcelinho? Mas parabéns aí pra tu, parabéns pro Diogo, parabéns pelo investimento. Ainda bem que o Araxá está na mão de araxaense, né? É, mesmo até morando nos Estados Unidos, mais presente do que muitas pessoas que passaram aqui no nosso alvinegro aqui dentro de Araxá.
1: Importante, porque tá aí, Decinho. Muito importante. Passo novo foi dado. O Araxá agora já foi dito tudo, né? Tudo que vai acontecer na SAF. A primeira apresentação para o torcedor: quatro camisas. Gostou, Pipi?
4: Rapaz, eu gostei da azul, Marcelinho. Ficou bacana demais. Decinho, vou te falar pra você, não. Duvido se o Marcelinho não vai usar azul. Cara, ficou bacana. Você vai usar.
1: É isso aí, Decinho. Nós já encerramos o nosso tempo, né? 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Valeu demais, Decinho. Muito obrigado, Diogão, também, né? Grande Diogo. Vem cá, Osmar. Vem cá, Osmar. Pra gente dar tchau pra turma aqui. Valeu demais, nós três aqui. Vem cá. Sexta-feira você estará lá, né?
5: Sim, com certeza. Copa do Mundo começa amanhã. Vamos debruçar o campeonato.
1: Encerramos aqui, Decinho. Muito obrigado. Boa Valeu. Noite a todos. Sexta-feira tem mais. Cidade Esporte Clube, cobertura, as novas camisas do Ganso. Vamos subir, garçom!

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1: Olá, boa noite.
2: Boa noite para você que nos acompanha em todo o país.
1: Quarta-feira, 10 de junho de 2026.
2: Vamos ao destaque do dia: desenvolvimento ambiental.
1: Presidente Lula assina a nova política nacional de recuperação da Caatinga para, entre outras coisas, enfrentar a desertificação na região Nordeste.
2: E destina 2 bilhões de reais para ações do IBAMA e do ICMBio na bacia do Rio Doce, onde houve o desastre de Mariana.
1: Ações também incluem ampliação de parques nacionais no Piauí, Tocantins, Pará e Rondônia.
2: O presidente destaca que desenvolvimento econômico tem que estar aliado à preservação ambiental.
3: Aprender a ser capitalistas civilizados e não capitalistas destruidores da nossa floresta.
1: E ainda, o presidente recebeu hoje o resultado do trabalho do Conselho de Desenvolvimento Econômico Social Sustentável no último semestre.
2: O conselhão é formado por representantes dos setores empresarial, sociedade civil e membros do governo.
1: Pacto contra o feminicídio, mudança na escala de trabalho e transição ecológica estiveram entre os temas.
2: Você vai ouvir também investimento em pesquisa e inovação.
1: A gente conversa hoje com Luiz Antônio Elias, presidente da FINEP, a financiadora de estudos e projetos do governo do Brasil.
2: Ele vai falar do papel estratégico que a criação de novas tecnologias tem para o desenvolvimento do país e no posicionamento internacional do Brasil.
1: Hoje, na apresentação da Voz do Brasil, eu, Mariana Jungmann e Luciano Seixas.
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1: Pacto contra o feminicídio, mapa do caminho para a transição ecológica, mudanças na escala semanal dos trabalhadores brasileiros.
2: Temas que foram tratados hoje na reunião do Conselho de Desenvolvimento Econômico Social Sustentável, o Conselhão.
1: O órgão consultivo reúne autoridades, pesquisadores, empresários, representantes de federações e de organizações da sociedade civil.
2: E eles apresentaram ao presidente Lula o resultado do trabalho ao longo do último semestre.
4: Da soberania nacional ao protagonismo global. Este foi o tema do encontro do Conselho de Desenvolvimento Econômico, Social e Sustentável, o Conselhão, que discutiu temas como enfrentamento ao feminicídio, segurança pública, desenvolvimento sustentável e economia. O presidente Lula agradeceu o trabalho dos cerca de 200 conselheiros e reforçou a importância deles em temas que impactam em todo o país.
5: Eu queria agradecer a dedicação de cada mulher, de cada homem que assumiram a responsabilidade de participar desse conselho, de preparar propostas para ajudar o governo a fazer coisas diferentes, a fazer coisas apresentadas pela sociedade civil.
4: No tema de combate à violência contra a mulher, foi apresentado um balanço dos primeiros 4 meses do Pacto contra o Feminicídio, assinado pelos poderes Executivo, Legislativo e Judiciário. A primeira-dama, Janja Lula da Silva, destacou os resultados.
6: O tempo médio para análise das medidas protetivas de urgência caiu de 16 dias para cerca de 3 dias. Isso está acontecendo até com o mínimo de 2 horas a gente tem medida protetiva sendo emitida. E mais da metade das decisões, 53, já são proferidas no mesmo dia. Isso é o que importa. E a gente precisa falar muito sobre isso. As mulheres precisam ter essa informação.
4: Na área da economia, o ministro da Fazenda, Dario Durigan, ressaltou os avanços. Ele afirmou que o Brasil tem demonstrado estabilidade econômica, além de crescimento acima da expectativa. E defendeu o fim da escala 6x1, que aguarda a aprovação no Senado, como passo importante no combate às desigualdades.
7: Quem hoje já está na escala 5x2 é quem ganha mais, é quem teve tempo e muitas vezes oportunidade familiar de estudar por mais tempo. E quem está na escala 6x1 são os trabalhadores mais mal remunerados, trabalhadores negros, mulheres. Portanto, é um tema de desigualdade do mundo do trabalho encarar o tema da 6x1.
4: Durante o evento, foram destacadas várias